0: Se alguém quiser vir após mim, negue-se a si mesmo, tome sua cruz e siga-me. Pois quem quiser salvar a tua vida, perdê-la-á. E quem perder a sua vida por amor a mim, achá-la-á. Pois que aproveita o homem ganhar o mundo inteiro e perder a sua alma? Ou que dará o homem em troca da sua alma? Porque o Filho do Homem virá na glória do seu Pai com os seus anjos. Então dará a cada um segundo as suas obras.
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8: Nós estamos vivendo um tempo onde parece que a vida de muitos é um mar de rosas. Olhando, parece que não sentem dor, parece que não sentem medo. Parece que não atravessam por desafios. Ainda mais hoje, com esse negócio de rede social, Instagram, Facebook, temos que mostrar às vezes coisas que nós não somos para satisfazer o ego de algumas pessoas. Mas Deus é aquele que conhece o nosso deitar, é aquele que conhece o nosso levantar. Ele conhece as nossas dores, as nossas tristezas e as nossas mazelas. Deus é aquele que nos enxerga por dentro e por fora. Ele sim conhece os nossos bastidores.

nesse sábado culto com a participação do grupo Coração Valente. Grande culto neste sábado e você está convidado a estar com a gente, não pode ficar de fora. Neste sábado eu espero você neste grande culto, tá certo? E eu quero já estar te convidando também para estar com a gente nos dias 7, aliás, nos dias 4, nos dias 11 e no dia 18. São três finais de semana, uma campanha abençoada, aonde nós estaremos no altar orando por você, abençoando a sua vida. Nós já estamos com aproximadamente mais de 100 garrafas de água que está num vale sendo consagrada, tá? Sendo ungida. Nós já estivemos ali, já consagramos aquelas águas, já deixamos ali. Então as águas estão no monte sendo consagrada e nós vamos estar em uma poderosa campanha da consagração da água que vai acontecer nos dias 4, nos dias 11 e nos dias 18, tá? Serão os três primeiros sábados do mês de julho e você não pode ficar de fora, tá? Você não pode ficar de fora. No primeiro final de semana, no primeiro sábado da campanha, estará ministrando a palavra de Deus o cooperador David, estará ministrando a palavra do Senhor o cooperador Davi, e no segundo elo, no segundo sábado, estará pregando pastor Abdias, e no último sábado estará pregando a palavra de Deus o meu querido pastor, no dia 18, no meu querido pastor João Inoir, vai estar trazendo a poderosa palavra do Senhor. Então te convido a estar com a gente nestes dias, tá? Porque vai ter milagre de Deus. Aquelas águas estão sendo consagradas. Nós consagramos aquelas águas no monte, ainda está lá, tá? No monte. E nós estamos indo, nós vamos esta semana novamente, mais dois dias, orando por estas águas. E no último dia essas águas serão distribuídas, tá? No último dia essas águas serão distribuídas e você vai tomar desta água. Eu tenho certeza, eu creio. Se não for pela tua fé, vai ser pela minha fé, tá certo? Porque nós estaremos em consagração, nós estaremos debaixo da unção de Deus para abençoar a sua vida, para ministrar sobre você a bênção de Deus, no nome de Jesus. Eita! Pastor, os ouvintes de carteirinha já está na escuta, pastor. Já mandou mensagem, pastor Misael. Manda um alô aí, pastor, para os nossos ouvintes de carteirinha. Não precisa nem dizer, né, pastor? Está dizendo aqui, estou na escuta, Pai do Senhor. Peço o hino de Marco Antônio. Coloco em tuas mãos, coloco em tuas mãos, Senhor. Lembra, pastor? Todas as minhas fraquezas. Eu acho que é isso aí, pastor. E eu humilho aos teus pés, meu Pai. Vou me derramar. Olha, meu Deus do céu, maravilha do maravilhoso. Glória a Deus. E dessa vez tem oferecimento. Está oferecendo para Marconi e Hamilton e Erenildes. Quem é Erenildes, hein? Quem é, hein? Erenildes. Eita, um abraço, um cheiro, Deus abençoe. Manda aí, pastor, o alô, pastor, manda o alô aí, pastor. Porque você ficou de férias esse final de semana e o povo estava te esperando, ficou na espera.

0: expectativa aí, você não apareceu. Manda um alô aí, pastor, para esse povo abençoado, nossos ouvintes, aqueles que estão aí aguardando, já fica na expectativa, meu pastor, do programa começar. Manda um alô aí, pastor, um alô bem grandão.
1: Meu Deus, olha aí. O João não queria nem falar muito, queria deixar você só falar que nem papagaio aí, viu? Um abraço aí, Fabiana, né?
0: Não sei, eu não sei.
1: Um abraço aí para o presbítero Milton, né?
0: Eita!
1: E a Fábia, né?
0: Ah, agora você acertou, né?
1: Diaconisa, Deus abençoa. Ele está oferecendo aí para Graciela, Luciana e Michele, Deus abençoa. E pediu um hino aí de
0: mão. Rapaz, é mesmo, pastor. Você está mais alinhado que eu.
1: Eu tô achando que, ela, que foi o presbítero Milton que falou: manda pedir de Marco Antônio aí, que isso aí é fã de carteirinha de Marco Antônio.
0: Eita! É. Maravilha, hein?
1: Então, é neste instante a gente vai tocar, daqui a
0: muito,
1: pouco.
0: Muito bem, glória a Deus. Olha, pastor, eu convido o povo a estar com a gente neste sábado, culto dos varões do Coração Valente.
1: Pronto? Hã? É, a igreja fica localizada ali no bairro Monsas, Rua da Linha, número 121. Você é o nosso convidado, né, para poder estar reunindo ali conosco, né? Peça ali permissão aí à sua liderança, o seu pastor, e vai ali compartilhar conosco ali, culto com varão, né? Você que é varão, né? Vai ali dar um brado ali, dar um glória a Deus, né? Quem não sabe dar um glória a Deus, dá um aleluia. Então, estamos ali, né, fazendo esse culto abençoado, né? Que Deus venha a ser glorificado naquele lugar.
0: Meu Deus do céu, maravilha do maravilhoso! Glória a Deus que nos dá a vitória por meio de nosso Senhor e Salvador Jesus Cristo. Glória a Deus.
2: É o mesmo de hoje e de ontem.
0: Muito bem, vamos então de apoio cultural, pastor. E nós voltaremos já já, trazendo a palavra daqui a pouco pro seu coração. Fica ligado aí, porque tem muitas coisas boas para acontecer. 98275280. Meu Deus do céu. 98275280 é o telefone que você fala comigo aqui ao vivo e a cores, tá bom? Deus te abençoe!
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2: Meu Deus do céu, maravilha do maravilhoso, é isso aí, glória seja dado o nosso Deus, que é digno de ser adorado. Só Deus é digno de ser adorado. Glória a Jesus. Olha, Cristo nos ensina a gente amar os nossos irmãos, os nossos inimigos, aquelas pessoas que nos fazem maus, ou mal, né? Aquelas pessoas que, pela sua natureza, já é ruim mesmo de natureza, né? Tem aquelas pessoas que a natureza tem uma natureza ruim, que se permite ser usada pelo diabo, literalmente, para nos fazer algum tipo de mal, tirar nossa paz, nossa alegria, né? Pois é, a Bíblia manda a gente amar essas pessoas. A Bíblia nos manda amar os nossos inimigos. E Cristo nos ensina também através dos seus ensinamentos que nós temos que amar. Mas amar, o que significa amar? Amar é você... é você não apenas ter um simples sentimento, né? Amar vai muito além. Vai muito além. Deve ser ações que expressa, através de atitude, o quanto alguém é importante para você, o quanto você deve amar o seu próximo. E é verdade que, pastor Misael e queridos ouvintes, nesse tempo que nós estamos vivendo na face dessa terra, a gente vive um tempo de um mundo que não existe amor, né? Não existe amor no coração das pessoas. Parece que a gente está vivendo um tempo, pastor, onde o amor não existe mais. Afeição, fazer o bem. Parece que a gente está vivendo um paradoxo de tempos que parece que vai piorando cada vez mais, cada vez mais. Parece que as coisas vai vai piorando o comportamento das pessoas, pastor Misael. O comportamento das pessoas tem piorado cada vez mais, né? Tem piorado cada vez mais. Segundo Timóteo 3, 1 e 5 diz assim: sabe, porém, isto, que nos últimos dias sobrevirão tempos trabalhosos. Pastor, tem áudio aí, dá uma... Sobrevirão tempos trabalhosos, porque haverá homens amantes de si mesmo, avarentos, presunçosos, soberbos, blasfemos, desobedientes a pais e mães, ingratos, profanos, homens sem afeto natural, irreconciliáveis. Sabe, pastor, aquela pessoa encrenqueira? Aquela pessoa encrenqueira que não quer reconciliação, que, pois é, caluniadores, aquelas pessoas que ficam inventando calúnia contra os outros, seja crente ou não. Incontinentes, pessoas cruéis, pessoas sem amor para com os outros, traidores. Meu Deus, em que mundo nós estamos vivendo? Aonde a traição, seja ela de ambos lados, pastor Misael, qual for o sentido, né? Mas a traição tem se feito cada vez mais presente em nosso meio, no meio do povo de Deus, e também no mundo, não só no meio do povo de Deus, mas também no mundo. O exemplo bem claro é familiar, né? O esposo com a esposa quando se trai, né? O que a gente vê pastor Misael, sabe, mortes causadas por traições, né? Traições gera morte, de marido com a mulher, de mulher com o marido, o tal do feminicídio aqui. É, não sei se foi hoje ou ontem que aconteceu em nossa cidade. Hoje. Então, isso é fruto de muitas das vezes, de traição. E às vezes, nem sempre, mas na maioria das vezes, isso é fruto de traição. Então, essas pessoas já tomadas pelo espíritos malignos, por crueldade, pela raiva, aí junta uma coisa com a outra e o desfecho é trágico. Isso são frutos de traições. Existem várias traições. Eu estou dando o exemplo mais prático, né? Que normalmente, infelizmente, já está se tornando normal. Já está se tornando normal a falta de respeito no cônjuge, né? A falta de afeição, a falta de amor. Então, o que a gente percebe é muito isso. São coisas terríveis que tem, pastor Misael, manchado a imagem do homem criado por Deus. Porque o homem é a imagem de Deus. E a partir do momento que o homem começa a destruir a imagem de Deus, é a semelhança de Deus, então isso começa a nos trazer a memória de que realmente nós estamos vivendo no fim dos tempos. Porque, infelizmente, está absurdamente demais, fora de controle. Existem leis, existe constituição, né? Existe também a ética, existe também... O que mais existe aí, pastor, de organização que organiza aí as coisas, né? Existe leis, existe instituição, existe ordem, existe autoridades constituída, né? Existe todo um parâmetro de segurança e a gente se pergunta, meu Deus, como que ainda continua acontecendo tanta atrocidade neste mundo, nessa terra. Nós não estamos falando de outrora, não. Estamos falando de agora, né? Estamos falando de hoje, os tempos que nós estamos vivendo hoje. Infelizmente, são tempos trabalhosos, tempos difíceis, E há uma canção de Thales, pastor Misael, que diz assim: é fácil demais viver em paz, a gente é que complica tudo. E é verdade, porque as pessoas não têm mais amor a si próprio, não se ama mais, as pessoas não estão se amando, estão fazendo coisas sem pensar nas consequências, estão destruindo vidas, estão destruindo lares, por dinheiro, por ganância, por luxúria, às vezes dando calote nos outros, às vezes dando golpe nos outros, às vezes fazendo família sofrer, e não observa a lei do retorno. Esses são os homens irreconciliáveis. Esses são os homens sem afeto natural, caluniadores, cruéis, pessoas cruéis. Com este mundo existe pessoas cruéis, pastor Misael. Outro dia eu estava vendo uma reportagem de um cidadão lá que fez atos obscenos com a criança de 3 meses de idade. Isso é repugnante. Meu Deus, aonde chega a crueldade do ser humano? Aonde chega, pastor Misael? Ah, se quiser colocar a vinheta, pastor, já.
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2: E a gente observa, pastor Misael, como as pessoas, como as pessoas estão se comportando. E a gente chega a uma conclusão, pastor: essas pessoas não estão só, não tem condição, porque a imagem que Deus criou do ser humano é outra. Existem as falhas, existem as fraquezas, existem as dificuldades, mas os dias que nós estamos vivendo, as pessoas estão fora de controle, as leis não estão conseguindo conter as pessoas, a Constituição não está conseguindo conter as pessoas, a ordem pública não está conseguindo conter as pessoas, as autoridades policiais, as autoridades políticas, as autoridades governamentais não estão conseguindo conter a crueldade do ser humano, a crueldade das pessoas, pastor. E isso, pastor Misael, querido ouvinte, e isso é a âmbito nacional. A gente viu há poucos tempos aí o escândalo do INSS. A gente viu aí o escândalo do INSS, onde uma quadrilha aí foi desarticulada, roubando, fraudando, né? Fraudando aí os aposentados e os pensionistas. Aí cria-se um rombo enorme, né? Um buraco negro nos cofres públicos, e alguém precisa pagar o pato, né? Alguém, pastor, eu sei que esse programa não é político, mas diante de umas situações dessas, a gente não pode ficar calado. Então, pastor Misael, alguém precisa pagar o pato. E aí a gente tem observado desde sempre que paga-se o preço, quebra-se o elo mais frágil. E sabe qual é o resultado agora? Sabe qual é o resultado? As pessoas beneficentes, que realmente precisa do seu benefício, do seu salário, para viver, para ter uma condição mínima de comprar um feijão, um arroz, de comprar um remédio, aí eles estão cortando as suas aposentadorias, seus benefícios, para tampar o buraco negro que muitos deles mesmos fizeram. Isso é um absurdo. Isso é o cúmulo do absurdo que tem acontecido no nosso país, né? E isso vem causando dores a famílias, a pessoas, a famílias que têm pessoas doentes em casa, que não têm condição de manter. Outro dia uma história de que foi cortado a aposentadoria, um benefício de uma mulher de 70 anos de idade, pastor Misael. Você sabe o que é isso? Para provar o quê, meu Deus do céu? Uma pessoa com 70 anos de idade. Então é o cúmulo do absurdo. Nós estamos vivendo esse tempo onde as pessoas mais frágeis têm sofrido. As pessoas mais fracas financeiramente, de estudo, de tecnologia, que não entende nada, têm sofrido esse tempo. Talvez seja uma época mais dolorosa para essas pessoas, porque antigamente que as pessoas viviam lá nas roças, que nem televisão não tinha, que nem celular não tinha, não tinha essa parafernália tecnológica, essa praga que existe nos dias de hoje, né? Que tem tanto destruído tanta gente. Boa ferramenta, mas que tem destruído muitas pessoas. E aí as pessoas eram felizes do seu jeito, da sua maneira, mas eram felizes. E a gente está vivendo um tempo hoje, pastor Misael, aonde os dados são alarmantes. Os dados de dependência, de vícios em jogos, Em telas, em aparelhos, são muitas coisas. Satanás está aproveitando de muitas situações para destruir a semelhança de Deus que somos nós, porque as pessoas estão perdendo o amor. É até difícil dizer pelo próximo, por si mesmo, está faltando amor a si mesmo, e o livro de Timóteo, 2 Timóteo 3, do versículo 1 até o 5, é uma prova árdua disso, verdadeira, de que esse é o tempo que nós estamos vivendo. Ninguém ama mais ninguém. Ninguém tem o afeição mais por ninguém. As pessoas não estão querendo nem suportar mais uns aos outros, como diz a Bíblia, o mais forte suportar os mais fracos. As pessoas não estão mais nem os irmãos, né? Nem os irmãos de carne, de sangue, estão se suportando mais. A gente vê brigas por herança, por dinheiro. A gente vê briga, pastor, por posses. Meu Deus, aonde nós iremos parar com tanta atrocidade, pastor Misael? Aonde nós iremos parar com tanta atrocidade? Aonde, meu Deus do céu? Se não for a graça e a misericórdia de Deus. E isso eu estou longe, porque às vezes em nosso meio, pastores, líderes, homens, que seria o exemplo, que seria a defesa do evangelho, estão manchando, estão sujando o evangelho de Cristo. Esse é o tempo que nós estamos vivendo. Gente orgulhosos, gente amigo dos deleites mais do que amigos de Deus. Judas, pastor Misael, Judas, que tem traído Jesus, entregado Jesus. E haja vista que Judas era o tesoureiro de Jesus, né, pastor? Judas era o tesoureiro de Jesus. Andava com Jesus. Vivia com Jesus. Vivia com Jesus lado a lado, comia na mesa. Comia na mesa, pastor. Judas comia na mesa com Jesus. E a ganância foi tão grande que ele entregou a localização de Jesus por 30 míseras moedas de prata. E detalhe, além de entregar, pastor Misael, o Google Maps, a localização de Jesus, ainda foi junto, já não bastasse a desgraça, a miséria que ele ia fazer, ainda foi junto, para dar um beijo e um cheiro em Jesus, né? Para dar um cheiro e um beijo em Jesus, para os malfeitores saber quem era Jesus. E você acha que é diferente dos tempos que nós estamos vivendo hoje? Você acha que não existe Judas no nosso meio, não? Você acha que não existe Judas, traidores? Você acha que não existe? Pois é, existe. E existe muitos. Muitos Judas andando com Jesus, comendo na mesa com Jesus, mas está armando cilada para matar Jesus. Está preparando armadilhas para destruir o ministério de Jesus. Tem muito Judas nos púlpitos, nos altares. Tem muitos Judas no trabalho, onde você trabalha. Cuidado com Judas lá no seu trabalho. Tem muitos Judas convivendo um com o outro. dentro de casa, congregando na mesma igreja, participando do mesmo pão, do mesmo vinho. Tem muitos Judas assim. Tem muitos Judas nos altares das igrejas, pastor Misé. Tem muitos Judas na empresa que você trabalha. E lá é que deve ter mesmo. Né? Muitos Judas. Gente com espírito de traição. Gente com espírito, né, de traidores. Se você perceber um Judas do seu lado, foge dele. Ele pode ser a sua ruína. Porque traição não é só pertinente no tocante à mulher, ao homem, no seu cônjuge, não. Existem vários tipos de traição. Existem vários traidores. E Judas foi um desse exemplo. Entregou a localização de Jesus e, além de o vendê-lo por 30 moedas de prata. 30 moedas de prata. E esses são os dias que nós estamos vivendo. E, pastor, ainda diz assim, ó, tendo aparência de piedade. A aparência de piedade. Tem canção aí, viu, pastor? Prepara aí. Bom, já deixa numa ponta da agulha para quando eu finalizar aqui, você já dá lugar aí na terra. Então, é necessário, é preciso compreender, é necessário amar, ter amor ao próximo. Eu falando de Judas, e no texto aqui diz, tendo aparência de piedade, mas negando a eficácia dela. Sabe o que é isso? Gente falso. Amigos traiçoeiro. Amigo que está na sua frente e por trás de você está falando mal para ver a sua ruína e a sua derrota. Pessoas que aparentemente é uma bênção, é um doce na sua vida, é um mel. Pessoas que aparentemente é uma vitória na sua vida, mas por trás está armando ciladas. E talvez tem muitos me ouvindo agora que tanto é o Judas, né? Tem um espírito de Judas na vida. E tem aquele que está sendo vítima do Judas também. Então a palavra tá indo para os dois agora. Tem gente, todo jeito me ouvindo. Na internet, através da 104.9 no seu rádio, tem. Tem muitos Judas que está me ouvindo agora, viu, pastor? Muitos. Muitos Judas, muitas cobras, muitos traíra. Que existe no nosso meio, nos altares, nos púlpitos, nas igrejas, no evangelho, nos grupos, nos departamentos. Existe, meu irmão. Sabia não? Pois é, existe, não é pouco. Existe e não é pouco. É só pela graça de Deus. A Bíblia diz que uma vez, Havia um homem, em Lucas 10, versículo 30 ao 7, havia um homem que estava, né, que estava atravessando o deserto e lá foi assaltado, né, pastor? Foi assaltado. E quando o assaltaram, eles não fizeram nem pouco caso da vida daquele moço. O cão estava na vida deles, que além de roubar o que aquele moço tinha, bateram nele, né? Cometeu o crime de cometeu o crime de, esqueci o nome do crime aqui agora, que é, mas cometeu, esqueci o nome, se alguém lembrar aí, manda aí no WhatsApp para nós lembrar. Mas ele cometeu, né, em pleno assalto, que é o roubo seguido de morte, esqueci, é latrocínio, pastor, lembrei, é o latrocínio, né? Deixou lá o homem, na mente deles o homem tinha morrido, estava lá jogado no chão. Aí quem passou? Passou o levita, o cantor da igreja, o apertadinho, a apertadinha, né? É. O apresentador, aquele que gosta de se apresentar, passou lá, não quis nada com nada, olhou, viu de longe, seguiu o seu caminho. Aí passou também, quem mais, pastor? Quem mais que passou? Sacerdote, né?

0: do ser ou não religioso, de ser ou não, ele tinha, meu Deus, ele sentia a obrigação de estender a mão. Ele não podia omitir o socorro àquela vítima, não podia. E ele dá o exemplo, e ali ele faz os primeiros socorros. Ele faz os primeiros socorros. Coloca azeite na ferida. Teve compaixão, tratou os ferimentos, colocou óleo, colocou vinho, enfaixou. E ainda colocou no seu jumento e levou a uma hospedaria, né? Não tinha hospital. E deixou aquele moço lá dormir tranquilo à noite. E aí, antes de ir embora, disse ao dono da pousada: olha, cuide dele, viu? Cuide dele. E outra coisa, se precisar gastar mais dinheiro, gaste. A vida vale mais do que o dinheiro. Alimente ele, porque quando eu voltar, eu pagarei a diferença. De um desconhecido, pastor Misael. Aí no final Jesus pergunta: qual desses aí teve compaixão do próximo? Eles disseram assim, quem foi? Foi o samaritano, aquele que tem misericórdia. E sabe qual foi a palavra de Jesus para eles, pastor? Vai e faça do mesmo jeito. O que Jesus estava dizendo é que eles não estavam fazendo o mesmo, agindo de misericórdia com quem já estava todo desgramado, na lama, perdido, doente, enfermo, ferido, desgraçado. E ainda tinha alguém para terminar de matar o infeliz, né? Isso se compara muito no Evangelho. Muitos, mas não são poucos. Muitos vão pagar o preço diante de Deus muito grande. O preço que muita gente vai pagar não é brincadeira diante do altar, diante do trono de Deus. Por se omitir o socorro à vida de alguém que estava precisando. Vá e faça o mesmo. Lucas 10, 30 até o versículo 37, conta essa história. Vai e faça o mesmo. Tende misericórdia. Perdoa as dívidas. Seja compassivo, meu filho. Aprenda com Jesus a amar. Que grande vai ser o seu galardão no céu. 22 horas e 28 minutos, vamos de canção. Que Deus te abençoe, tome posse, receba esta palavra no seu coração. Eu oro a Deus para que o Senhor aumente a graça que há em você, a misericórdia que há em você pelos outros. Eu oro para que a bênção de Deus esteja sobre a sua vida e que você aprenda a amar acima de qualquer circunstância. Tá certo? Que Deus te abençoe, pastor.
1: Meu Deus do céu. Presbítero Austin mandou aqui uma canção aqui. Eu acho que você vai gostar. Vou passar aqui. Vamos tocar ela, né? Presbítero Austin está lá em Itabuna, na escuta. Um abraço aí. Presbítero Austin, missionária Alexandra. E todos os filhos aí, né? Cadê? Elisa, né? Deus abençoa.
0: Elisa agora enriqueceu, né, pastor? Elisa agora não fala mais com ninguém.
1: Eu vou aí,
0: ficou, viu? Ficou rica.
1: Eu vou aí.
0: Cheia de dinheiro.

0: É isso mesmo, rapaz. Então vamos ouvir, pastor. Que canção é essa aí que tá passando, que vai passar agora?
1: Vamos ouvir aqui uma canção aqui, um mistério aqui. Vamos, pera aí, deixa eu preparar aqui.
0: Teve áudio, não? Teve não, né? Pronto. Glória a Deus. Maravilha do maravilhoso. E quando o pastor prepara. Preparou já? Então dá lugar na terra. Eu volto já. Maravilha do maravilhoso.
1: Quero oferecer para todos,
2: Ministério
1: para o
2: Ministério
1: Palavra
2: de Deus.
0: Olha,
2: Ministério
0: olha,
2: Palavra de Deus.
0: olha,

0: Que Deus continue abençoando Pastor Douglas, Pastor Misael e a missionária Graciele, para a honra e glória do céu.
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2: Fale, pastor. Fale tudo, não me esconda nada.
3: Aí foi o Osso que fez essa homenagem, né?
2: Lá, rapaz, aí agora me fez quase chorar, quase, quase.
3: Olha aí o Osso, ó. Deus abençoe, obrigadão aí o Osso.
2: Foi no profundo agora, hein, pastor?
3: É, meu Deus.
2: Meu Deus do céu, sem palavras, muito obrigado. Deus abençoe a vida de vocês. Deus abençoe, né? Nossa, o Ministério é a Palavra de Deus, é uma igreja, estamos aí há 15 anos registrado, né, pastor? Há 15 anos, esse ministério nasceu no coração de Deus, né, no coração de Deus. Eu me recordo, muito rápido, né, eu me recordo que quando nós começamos a orar para que o ministério viesse acontecer, e Deus falou várias vezes, e a gente fugindo sem querer, e coisas vinham acontecendo, e Deus vinha mostrando, e a gente fugindo do chamado, fugindo sabe, de abrir ministério, de colocar a mão no arado, pelas experiências, pelas frustrações. E aí vidas foram sendo alcançadas pelo poder de Deus, pessoas eram abençoadas, e gente se convertendo, aceitando Jesus, e a gente ficava naquela, não, mas vamos chamar um outro pastor, vamos, né, vamos ver outra igreja e tal. E até que um belo dia eu estava trabalhando à noite, trabalhava na estação rodoviária, na empresa de ônibus. E aí, na madrugada, quando eu estava para atender um carro, um ônibus, né? Eu era atendente, vendedor de passagem. E quando eu chego para poder, antes desse carro buzinar, eu estou tendo uma visão, né? Eu estava sentado na cadeira com a cabeça baixa, e de repente me veio diante de mim uma Bíblia aberta, e quando eu vejo como reflexo esta visão, eu desperto. Quando eu desperto, que alguém estava buzinando, chamando, e eu me despertei e atendi aquele carro. Comentei com o porteiro, né, que estava ali ao lado, e eu disse que era crente também. Eu disse a ele: rapaz, Deus me deu uma visão agora há pouco de uma Bíblia aberta, e Deus está me despertando para pregar mais a palavra. Isso eu entendi naquela hora. E aí atendi o veículo, eles foram embora, e eu retornei para dentro da agência, abaixei a cabeça novamente, fechei os olhos, e novamente me veio a mesma visão, mas com uma frase diferente. Veio a mesma visão, e em cima estava escrito o nome Igreja. E aí na hora veio o nome da Igreja, a Bíblia aberta, a Igreja em cima, Palavra de Deus. Então essa foi uma história do início do nosso ministério. São 15 anos, um adolescente, né, pastor? Estamos ainda em fase de crescimento, aprendendo. Estamos aprendendo dia após dia, né? Não é o primeiro ministério. O primeiro ministério que Deus nos dá como pastor, fundador e presidente, mas já... já pastoreei outras igrejas, já abri muitas e muitas outras congregações para mais de 30, fazendo parte diretamente do seu crescimento. E Deus nos deu, nos trouxe, nos deu, nos dá, nos deu essa graça. E até aqui nos ajudou o Senhor, né? E tem pessoas, pastor, que ama essa obra, né? Aprendeu a amar esta obra, aprendeu a gostar desta obra. E a gente já é a cara desta obra. Tem gente, tem pessoas que já é a cara do ministério, a palavra de Deus é não é nem família, já é um corpo, né? Não se vê em outra igreja, não se vê em outro ministério. E esse é o caso do presbítero Austin, da missionária Alexandra, sua família, que é a cara do ministério da palavra de Deus, né? Não tem como fugir, né, pastor?
3: É verdade.
2: Fez parte com a gente, fez parte do crescimento, fez parte da construção. E é uma longa história. Estão em Itabuna hoje, estão lá, mas estão, né, congregando também em outra determinada igreja, porque lá nós não temos mais. Está debaixo da bênção. Não esquece, né, pastor? Não esquece. Não esquece. Lembra das raízes, né? Isso é muito bom. A gente fica grato. Deus abençoe. Muito obrigado, tá? Em nome do Senhor Jesus. É isso aí, pastor. Respirei agora, que eu já estava quase chorando, rapaz. Por mais uma frase. Meu Deus do céu. É isso aí, maravilha do maravilhoso. Agora são 22 horas com mais 41 minutos. E esse é um programa da Igreja Palavra de Deus. É uma igreja que faz a diferença. Esse é um programa Tempo de Vitória. Um programa da Igreja Pentecostal Ministério A Palavra de Deus, situada na Rua da Linha, onde o pastor disse que como é que é, pastor? É cruzamento, como é que é?
3: Fica bem localizado.
2: Que bem, pega... Isso, pastor, vai lá que você fala melhor.
3: Nada, jamais. Fica bem localizado. Ela pega, a igreja fica numa esquina, né? Tem a Rua da Linha e tem a Avenida Paralelo, né? Que desce ali, né? E, então a gente fica bem localizado, né? A gente só fala na Rua da Linha, né? Mas aí eu adotei também falar Avenida, né? Avenida. Já até esqueci agora.
2: Periférica, não
3: é? Periférica, é Avenida Periférica, né? Porque é uma avenida bem comprida, né? Então você é o nosso convidado para o culto agora do culto do Varões, né? E a gente vai estar lá adorando ao Senhor, né?
2: Sábado,
3: né? Esse final de semana eu não estava aqui na cidade, deu uma fugidinha ali para o Corgo do Ouro, né? Fui ali compartilhar ali com a família ali, que tem um pedacinho de terra, né? Quer dizer, toma conta, né? Que nada é do homem, né? Toma conta, é peregrino, passa um tempo aqui, então... Fui ali compartilhar com o povo ali, os parentes, mas a gente está de volta hoje aqui para poder dizer que Jesus é bom e o inimigo jamais prestou, né? Jesus, ele é o caminho, a verdade e a vida, está de braços abertos para poder salvar,
2: verdade,
3: né? O povo que sempre está errante, né? É induzido a pecar cego, né? Descendo uma rebanceira que é muita gente, multidão de gente, né? A porta é estreita, né? A porta, o reino do céu, a gente tem que lutar para poder a gente correr, né? Dos desejos carnais, do desejo do que os... que o mundo oferece, das coisas que o mundo oferece.
2: Glória a Deus.
3: Então é uma luta constantemente. A gente mata um leão por dia para a gente estar de pé, honrar o nome de Jesus, dos heróis da fé que veio antes de nós, né? Então a gente tem que honrar, não defamando o evangelho de Jesus, mas defendendo, né? denunciando o pecado, não é verdade? Então a gente somos protestantes, protesto contra o pecado. Então estamos aqui anunciando a palavra de Deus num tempo e fora do tempo. Então essa é a missão dos missionários, dos pastores, né? Das mulheres de Deus, homens de Deus, anunciar a palavra num tempo e fora de tempo. Por isso que a gente estamos aqui, né? É um desafio dia após dia, né? Mas o céu é tomado à força, né? Não é para a gente ficar de braços cruzados, né? Vendo as coisas acontecer e a gente como servo de Deus e aceitar engolir. Não, a gente tem que denunciar mesmo o pecado. Não estou falando para a gente defamar ninguém. Estou falando sobre o pecado, né? O pecado leva a pessoa à morte, né? Então a gente tenta aqui avisar, abrir a visão, abrir a mente da pessoa que está sendo aí levado, acorrentado por esses males que está aí na terra, né? Que Deus nos abençoe. Vamos de apoio cultural, né? Se deixar aqui a gente vai conversar. Eu falei que hoje eu não queria conversar um pouco, deixar o pastor aí na direção, mas estamos aqui, né?
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5: Neste momento, vamos unir a nossa fé. Vamos falar com aquele que tem o poder de nos abençoar, porque Ele é Deus. É momento de oração.
3: Senhor, meu Deus, meu Pai, eu quero agora orar, Senhor, por aqueles que estão nos hospitais, sobre aqueles que se encontram desenganados pela medicina. Não que a medicina, meu Deus, é ruim, mas só que, meu Deus, o povo tem sofrido de maneira, meu Pai, tremenda. E a família, meu Pai, não dorme, preocupada, meu Deus, um parente, um filho. Corre para um lado, corre para um outro. Mas o Senhor, meu Deus, é Deus que atende o clamor. O Senhor é o Deus, meu Pai, que tem repreendido o mal, tem repreendido a doença oculta, escondida. Ainda, meu Deus, que os médicos, a medicina, não conseguiu detectar onde está, meu Deus, a causa desta enfermidade. Mas o Senhor, Ele tem poder para poder repreender esse mal, meu Deus. Que esta vida venha a ter um sono tranquilo. Que a família volte a ter paz, meu Deus. Pai, repreenda esse mal. Repreenda essa enfermidade no sangue, na carne, nos ossos. Meu Deus, que esta pessoa volte a ter vida, meu Pai. Tenha misericórdia, meu Pai. Eu creio, eu acredito. Neutraliza nesta noite todo o poder da enfermidade, todo o mal, meu Deus, que tem causado sobre esta pessoa, sobre esse homem, sobre essa criança, meu Deus, que está nesse momento precisando, meu Pai, desta ajuda, desse socorro. Tome nas tuas mãos, em nome de Jesus. Faça um milagre acontecer, meu Pai. Tome, Senhor, tome aqueles que também moram na rua, dormem na calçada e é discriminado muitas vezes. Mas o Senhor, meu Pai, não faz exceção. O Seu olhar para esta terra, o Senhor olha para todos. Eu oro, meu Pai, pedindo, meu Senhor, que o Senhor liberte, que o Senhor, meu Deus, vá de encontro, Pai. Não somente as pessoas que dormem na calçada nesse frio, que não tem um teto, mas aqueles que se encontram nos presídios, presos. Mas há uma saída, e a saída é Jesus, né? Tome nas tuas mãos, Pai, em nome de Jesus.
2: Se, meu Deus, eu te dou graça e concordo com a oração do teu servo agora, pedindo a tua bênção, meu Deus, sobre os nossos ouvintes, sobre os nossos colaboradores, as pessoas que têm ajudado a gente a manter esse programa no ar. Muito obrigado, Deus, por até aqui o Senhor ter nos ajudado e vai continuar nos ajudando. Que a Tua graça, que o Teu amor, que o Teu poder, meu Pai, continue conosco, que as bênçãos do Senhor, como diz a Tua palavra, é que enriquece e ela não acrescenta dores. Eu quero Te louvar, Te agradecer por a vida desta pessoa que me ouve, esta pessoa que está com seu copo de água, que vai tomar posse. Cura ela, meu Deus, liberta ela, transforma em o nome de Jesus. Eu creio no milagre, na vitória, na cura e na bênção sobre a vida deste homem e desta mulher. Enquanto eu oro nesse estúdio da 104.9, profetizando e determinando a vitória sobre a vida desta pessoa agora, em nome de Jesus. Deus te abençoe, fica na paz e na graça do Senhor. Voltaremos amanhã, se assim o Senhor nos permitir. Fica todos na paz do Senhor. Deus abençoe. Maravilha do maravilhoso. Tchau, povo de Deus. Tchau.
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0: 23:03.
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0: 23:03.

0: Começa agora a ministração do apóstolo Ronilton William, diretamente da Igreja Betel.
1: Aleluia! Glória a Deus, quem está feliz com Jesus, dá um glória a Deus bem forte. Olha para quem está do seu lado, diga: este é o dia que o Senhor fez para abençoar a sua vida. Glória a Deus. Glória a Deus.
2: Glória a Deus.
1: Com vocês, Sandro Nazireu.
2: Amém. Olha para o irmãozinho que está ao seu lado, dá um sorriso lindo, abençoe ele com um sorriso. E diga assim para ele: meu irmão, ô meu irmão, a gente chega lá.

Jesus Cristo de Nazaré. Eu vou lhe convidar, segura na mão do vencedor que está ao seu lado, toda a igreja de mãos dadas, fecha esse corredor abençoado, isso. Segura na mão do seu irmão, coloca a mão do seu irmão lá em cima. Isso significa que não vai se perder ninguém na caminhada, amém? Olha para o seu irmão e diga, meu irmão,

Mais uma vez a gente. A gente chega lá! Maravilha do céu! Senta um pouquinho na presença do Senhor. Coisa boa, estou muito feliz de estar aqui junto com os amados. Uma igreja alegre, abençoado, obrigado, apóstolo, pelo convite, pelo crédito de ceder o seu altar aqui para poder estar louvando a Deus junto com essa família linda e maravilhosa, que é a maior e melhor família do planeta Terra, amém? Nosso Deus é maravilhoso. Quantos têm sonhos aqui em nome de Jesus? Você sabia que Deus ama realizar os seus sonhos? Ele é especialista nessas coisas. Ele gosta de nos abençoar. Ele é maravilhoso. O bom é que tudo é pela graça. Que ninguém precisou pagar nada por isso. Maravilha, né? Se eu fosse dono, pelo menos do oxigênio, eu tenho certeza que eu cobraria vocês. Imagine Deus, é o dono de tudo isso, além de tudo, é o dono da vida. E que nos deu de graça. Que não vem nenhum jugo sobre nós. Ele fez tudo por amor. E se a história se repetisse, com certeza nós mataríamos ele novamente. E novamente ele morreria por amor a mim e a você. Eu tenho certeza que ele novamente abriria os braços e iria dizer: Pai, perdoa porque eles não sabem o que estão fazendo. E nosso Deus é assim, ele sempre nos ama. Ele não cansa de nos amar. Amém? Dá aquele mi maior lindo e abençoado aí, meu querido. Como tudo é pela graça em nossa vida, eu quero que você cante esse louvor comigo, que diz assim, ó.

E é pela graça que nós somos salvos, é pela graça que nós conseguimos viver, é pela graça de Deus que a gente consegue ter um sorriso no olhar, enfrentar as lutas, as dificuldades, e estar aqui para louvar e exaltar o nome dEle. Querido, na minha vida, eu sou um legítimo nordestino, nasci no sertão da Bahia, região sisaleira ali na cidade de Serrinha. Eu sou o terceiro de 8 irmãos, família muito pobre, e ainda cedo tive que me virar catando papelão, lustrando sapato, vendendo picolé, fazendo de todas as formas para poder trazer um sustento para dentro de casa. E aquilo era muito difícil para mim, porque era muito novinho, e às vezes ter que trabalhar para comprar uma manteiga, comprar um cuscuz. Mas eu tinha um sonho, eu sonhava. Quantos na vida não tem sonho, querem vencer? Eu também queria vencer. E o maior sonho da minha vida era ser um músico. Eu queria tocar em cima de um trio elétrico. E isso terminou acontecendo comigo. Aos 18 anos de idade, estava eu já em cima dos trios, fazendo o que mais gostava e o que mais sonhava. Foram 16 anos como tecladista, tocando com bandas como 5 anos dedicado à banda Mel, 4 anos dedicado à Sara Jane, e aí veio a Baby do Brasil, Carla Cristina, Gil Melandi, enfim, vários freelances com vários cantores. O menino sonhador estava com o cenário pronto para ser feliz. Apesar da facilidade, nunca me envolvi com drogas, nada disso. Eu era apenas um jovem realizando o grande sonho da sua vida. E o palco aberto para que eu fosse verdadeiramente feliz. Só que a felicidade que eu tanto busquei, que eu tanto sonhei, não veio. Os meus lábios até sorriam, mas a minha alma chorava. E eu entendi que o homem faz planos, mas a resposta vem do Senhor. Eu não sei quais os planos que você fez para a tua vida, mas uma coisa é certa: Deus tem sempre o melhor, porque é tudo pela graça, pela graça, pela graça do Senhor. Glória ao teu nome. Pela graça eu sou mais que vencedor. Fale para Deus, diga.

quando, queridos? Um dia eu recebi um convite para ir a uma igreja. Eu aceitei e fui. Chegando lá, o Espírito Santo de Deus ministrou meu coração de que adianta o homem ganhar o mundo e perder a sua alma. E naquela noite, um dia de domingo como esse, eu entreguei a minha vida a Jesus Cristo de Nazaré. Aleluia. E a felicidade que eu tanto sonhei e sonhava chegou sobre mim e nunca mais saiu. O nome dele chama-se Jesus. E aí foi o meu voto que eu fiz com Deus. E me tornei um nazireu, separado para a obra de Deus. E todos os dons e os talentos que Ele tinha entregado para mim, pela graça, eu resolvi me esforçar e me esforço até hoje para poder devolver para Ele. Deus é maravilhoso. E aí, queridos, como eu trabalhava com música, eu não sabia fazer outra coisa. O que eu tinha juntado no meio secular, na caminhada, foi se perdendo. E eu ainda ali morando em Salvador, ajudando no louvor da igreja, 3 anos e meio ali junto com o pastor, sendo discipulado, tudo direitinho, Deus me chamou para outra caminhada. Em 2007, estava eu em cima da boleia de um caminhão, junto com minha esposa e minha filha, e a minha sanfoninha, indo embora para a Feira de Santana, cheio de expectativas, cheio de sonhos. Porque se eu trabalhava com música, eu queria que Deus me realizasse também no caminho da música. E ali em Feira de Santana, eu comecei a evangelizar nos postos de gasolina, na zona rural, nas igrejas, fazendo a obra de Deus. Só que, além de fazer a obra de Deus, eu precisava de pelo menos da dignidade de sustentar a minha família. E o rapaz que estava em cima dos trios se deparou não tendo R$150 para poder pagar o aluguel da casa. E isso se tornou comum para mim. E também se tornou comum para mim a minha luz cortar. Se tornou comum para mim também ir para uma livraria lá em Feira de Santana, onde eles serviam chá de abacaxi e biscoitinho para os clientes. E muitas das vezes, queridos, mesmo eu fazendo a obra de Deus, aquilo era o que matava a minha fome e a fome da minha família. Mas mesmo assim, eu resolvi continuar. Mesmo assim, Deus me deu forças para continuar. E eu resolvi seguir. Um dia eu me lembro chegando em casa, minha esposa no portão, ela estava chorando e pedindo ao rapaz, por favor, que não desligasse a luz. Mas infelizmente era tarde demais. E aquilo doía muito para mim. Meu filhinho, ela grávida de 8 meses. A gente não tinha uma fralda, uma camisa, nada. E se a gente ganhasse, também não tinha onde colocar. Porque as nossas roupas já ficavam em uma caixa de papelão. Imagine. E eu vivendo essa situação, mesmo fazendo a obra de Deus, mesmo na igreja, sorrindo, cantando, indo ali, indo lá, vindo cá. Eu me lembro também que às vezes eu saía, eu morava lá no, como era o nome do bairro, Jesus, na Cidade Nova, quando eu cheguei em Feira de Santana. Eu saía andando para a beira da estrada para poder pegar uma carona, para poder fazer a obra de Deus. Estava ficando difícil para mim, mas o que apertou mesmo, doeu na minha alma, foi não ter como comprar uma fralda para o meu filho. Foi não ter como preparar um ambiente para que ele chegasse aqui na terra. E eu, num dos momentos meus de desespero, eu dobrei o joelho ao Senhor, eu falei, Deus, socorro, me ajuda, o que é que eu faço? Aí eu comecei a fazer a lista junto com a minha esposa das coisas que tinham que comprar. E eu fui fazer a conta do que a gente tinha em mãos de dinheiro. Eu tinha R$53 e alguns centavos. Eu lembro como hoje. Eu falei, Senhor, o que é que eu faço, Pai? E Deus disse, filho, dá de oferta. E eu resolvi obedecer à voz de Deus. E ali, queridos, eu aprendi uma lição maravilhosa. Deus nunca dá uma prova além do que você possa suportar. Deus sabia que eu não aguentava mais. E de forma milagrosa, no outro dia, eu estava ganhando tudo, tudo, tudo, tudo, tudo, tudo. Inclusive os nossos guarda-roupas, que a gente não tinha também. Aqui vale uma lição para a gente. Se de repente você perdeu tudo na vida,
Em nome de Jesus, só não perca a sua fé, pelo amor de Deus. Aqueles que vivem pela fé, queridos, tenham cuidado de Deus. Isso é certo, está na Bíblia e eu vivi isso na minha vida. Permita-me ser um pouquinho orgulhoso, eu sei o que é isso. Eu sei o que é a gente não perder a fé, quando tudo parece estar perdido. Porque a Bíblia também diz, mesmo que uma mãe que amamenta o seu filho se esqueça dele, Deus nunca se esquece dos seus. Então se você está passando por uma luta, por uma dificuldade, fique em paz. Ele não vai dar, Deus não vai deixar você ir além do que você possa suportar. Ele está de olho em tudo, Ele está cuidando de tudo. E é pela graça. Oh, glória a Deus. Pela graça do Senhor. É Deus que faz isso. Pela graça, eu sou mais que vencedor. Fale para Deus, diga.

E pela graça, pela misericórdia do Senhor, resolvi continuar. Aí veio 2008, gravei o meu CD e DVD Evangeliza. Eu me lembro que no lançamento desse CD, eu cheio de expectativas também, eu consegui vender no máximo 6 CDs. E aí já começou o histórico desse trabalho. E ali a gente naquela luta, em Feira de Santana, em região, Deus nos direcionou para a gente ir embora para o Rio de Janeiro. Resolvi ir com toda a minha família também, também cheio de expectativas e cheio de sonhos. Lá vai eu, Rafa, Jana, Caleb e a minha sanfoninha. Para começar, eu não tive condições nem dinheiro para poder levar os meus móveis para o Rio de Janeiro. E lá a gente dormia no chão. A gente jogava o lençolzinho assim no chão, ela deitava eu e toda a minha família. E aquele era o nosso cenário de vida. Eu cheio de expectativas, cheio de sonhos, também com o meu CD Evangeliza lá, chegava nos lugares, não tinha crédito. Uma das coisas que me dificultava muito era o descaso. Isso era difícil para mim. Mas mesmo assim, pela misericórdia do Senhor, eu consegui continuar. E também doía muito meu coração, queridos, quando às vezes eu tinha que enfrentar uma fila enorme no restaurante popular para poder comprar um prato de comida. É um restaurante que tem lá no Rio, que chama Restaurante Popular, o valor é R$1. Às vezes eu não tinha o transporte para ir, eu ia andando, comprava aquele alimento e voltava também. Então, a decisão que eu tinha tomado por Jesus, a decisão que eu tinha tomado em continuar o meu ministério, aparentemente, parecia ser um grande problema. Esse CD Evangeliza, eu olhava para ele, só me dava uma coisa, vergonha. Era muitos CDs acumulados, que as pessoas não queriam e eu também não tinha mais condições de gravar outro. E eu lá, 8 meses já no Rio de Janeiro, sem expectativa nenhuma, todas as portas fechadas. Mas valeu para mim também aprender que Deus, mesmo com as portas fechadas, Ele trabalha. Valeu para mim aprender também que a nossa alegria não vem de coisas daqui da terra. É bom ter, mas tem que estar firmado em Jesus Cristo, porque nunca vai passar.

Aí eu recebi um convite para vir fazer um evento aqui em Feira de Santana, não, aqui não, lá em Feira de Santana, eu sempre esqueço. Veio eu e toda a minha família, cheguei na cidade de Feira, não tinha o evento, não estava acontecendo o evento. Foi mais uma das mentiras gospel que às vezes acontece aí com os produtores, que eu tenho orado para que Deus venha abençoar a vida dos nossos produtores aqui no Nordeste. E aí, queridos, eu não tinha mais como voltar para o Rio de Janeiro, porque eu não tinha condições, eu consegui o dinheiro da passagem para a gente ir, achando que chegar lá o pessoal iria me dar esse dinheiro. Deixei a minha família na casa de um amigo e resolvi voltar de novo para o Rio de Janeiro. Chegando no Rio, para batalhar, para conseguir o dinheiro da passagem, para trazer a minha família de volta. Só que as minhas forças já tinham acabado. Os meus recursos também já tinham ido por água abaixo. E eu vivia da música, trabalhava com a música, eu não sabia mais o que fazer, nem como fazer. E aí eu passei a caminhar pelas ruas da desistência também. Bateu a minha porta um elemento chamado desistência, chamado desânimo. E eu pensei em desistir, me deu vontade de parar com tudo. Eu não sabia o que fazer, mas pelo menos eu vendi o pouco de móvel que eu tinha juntado lá no Rio, fiz o dinheiro da passagem para poder voltar e comprei a minha passagem para o dia 22 de junho de 2010. Aí eu já estou em 2010. Já tinha vendido tudo, apartamento vazio, sem nada. E aí no dia 21, na segunda-feira à noite, aos 45 do segundo tempo, eu vi a mão de Deus sobre a minha vida. Eu vi a mão de Deus. Pronto para desistir, recebi uma ligação da gravadora Graça Music, que é a gravadora do missionário R.R. Soares. E eles me fizeram proposta artística. E eu falei, eu digo, olha, eu estou nessa situação, estou voltando, estou desistindo, não tem como eu morar no Rio. Aí eu me lembro que a Andrea falou comigo, olha, irmão Sandro, eu não quero desfazer do seu trabalho, não, mas o que aconteceu aqui com você foi espiritual. Então, se você quer ir para a Bahia, vá e deixa Deus operar o milagre. E aí, queridos, o mesmo CD que me causava vergonha, o mesmo CD que era ali a minha tristeza, foi relançado. E em apenas 3 meses de relançamento, eu estava recebendo o meu primeiro disco de ouro para a honra e glória do Deus Todo-Poderoso. Só Deus para fazer isso, só Deus. O sanfoneiro desconhecido do meio do mato. E aquilo foi uma surpresa para todo mundo, até para eles também. E aí veio o meu segundo CD misturado com Deus, para a honra e glória do Deus Todo-Poderoso. Também ganhei disco de ouro. São mais de 200 mil cópias vendidas. Um sanfoneiro que ninguém tinha crédito nem dava nada. E aí Deus veio operando esses milagres na minha vida. Veio a minha consagração a pastor também, que é uma bênção de Deus. Estou novinho ainda na caminhada, mas eu estou amando esse mistério de Deus na minha vida. E acima do ouro, acima dos títulos, eu tenho buscado o maior de todos os títulos, que é ser servo do

Deus Altíssimo. E esse título eu gostaria que você aplaudisse de pé, meu irmão. Porque isso você vai levar contigo eternamente. Tudo passa, tudo. Mas sempre batalhe para que você seja servo de Deus.

Olha aqui para mim. Deus te ama tanto, tanto, mas tanto, que Ele conduziu para que eu contasse esse testemunho de vida, colocou no coração do apóstolo. Ele me pediu ontem. Foi ontem, não foi, apóstolo? O Senhor pediu. Tudo que Deus fez aqui, essa história de vida, é apenas Deus chamando a sua atenção para dizer para você: não desista, não desista. Em nome de Jesus, por favor, pelo amor de Deus, não pare, não desista. Segura só mais um pouquinho, querido, que a bênção de Deus está vindo sobre a tua vida. Pode crer, pode acreditar. Eu não sei se você pensou em parar da família, da casa, do ministério, não sei o que é. Mas uma coisa é certa: por favor, não pare. Não pare em nome de Jesus. Continua, continua, continua. Eu sei que é difícil. Eu sei o que é a vontade de parar. Eu sei o que é a desistência latejando o tempo inteiro no coração. E a gente não conseguir enxergar além dos nossos olhos. Eu sei o que é isso. Mas eu também sei o que é reconhecer a Deus e dizer: Deus, eu estava pensando em parar, mas mesmo sem forças eu vou continuar. Porque se você não tiver forças, Deus vai pegar você no colo e vai ajudar você a chegar em nome de Jesus. E eu gostaria de lhe convidar, você que está pensando em parar na caminhada, ou do evangelho, da família, do trabalho, não sei. Mas se você quiser vir até aqui à frente para a gente orar por você e te abençoar, venha. Venha, vencedor, em nome de Jesus. Venha, venha, e você já vem recebendo a sua bênção, a sua vitória, que nós vamos estar orando. E quando você tomar essa atitude de estar saindo do seu lugar e já está vindo, Deus já vai estabelecendo a vitória sobre a tua vida. Porque você está reconhecendo diante de Deus, reconhecendo diante dos homens. Isso não é vergonhoso, pensar em desistir. Mas é honroso você lá na frente dizer: olha, eu pensei em parar, mas eu continuei. Eu continuei. Eu pensei também em parar, eu cheguei a desistir, mas Deus entrou com providência na minha vida. Aleluia. Oh, glória ao teu nome, Senhor. Tu és maravilhoso, santo Deus. Oh, Senhor. Deus, entra com providência agora, Senhor, na causa desse irmão, dessa irmã. Deus, eu não sei o que é, mas o Senhor sabe, Deus. Deus, faz cessar esse sofrimento agora, por favor. Oh, Senhor. Eles estão aqui tomando uma atitude, Senhor, de dizer para o Senhor que vai continuar. Mas eles estão fazendo isso, Pai, não é confiante na minha palavra, mas é confiante no Senhor. Então, por favor, Pai, honra a atitude desses amados aqui essa noite, em nome de Jesus. Honra. Vai falando com Deus aí, querido. Fala para Ele. Fala para Ele no teu secreto. Diz a Ele o que é. Fala para Ele aonde é que você estava querendo parar. Que Ele vai te impulsionar a você seguir e continuar, em nome de Jesus. Deus, derrama agora, Senhor, um unção de alegria sobre esses amados aqui, Senhor. Deus, o que é tristeza, transforme em alegria. Pai, o que é descaso, transforme em honra agora. E sinta Deus fazendo isso. Sinta Deus movendo as águas ao seu favor. Sinta Deus assinando o teu projeto de vida e dando um ok. Perceba o abraço do Espírito Santo agora, consolando o teu coração. E você vai dizer que valeu e que vale a pena continuar. Aleluia. E Deus está ministrando outra coisa no meu coração aqui também, queridos. Muito importante. Continue a oração e ouça isso. Durante a minha caminhada, eu não queria entrar nesse detalhe, mas muita gente me maltratou no meio do caminho. Muita gente. Lançou palavras de derrota, de maldição sobre a minha vida. Muita gente não acreditou. Muita gente não me ajudou quando eu estava passando pela prova. Mas eu aprendi uma coisa no reino de Deus: que quem te viu passar na prova e não te ajudou, ele não vai ficar lá sofrendo, sendo desonrado e você sendo abençoado, não. Ele vai ser abençoado também. Porque o maior milagre,
A maior vitória que um cristão recebe, a bênção na vida dele, é quando ele é abençoado, e o que é importante não é você chegar lá, é como o seu coração vai estar quando você chegar lá. E José deixou uma lição na Bíblia maravilhosa. Os irmãos que não o ajudaram na prova, José conseguiu abrir os braços, perdoar a todos. Para mim essa foi e é a maior vitória. Sabe por quê? Se Deus te abençoar você com o coração ferido, a bênção vai se transformar em uma arma perigosa. Praticamente todos que não me ajudaram no meio do caminho precisaram de mim. Eu estou com o coração limpo e pude ajudar a todos. Por que isso, irmão Sandro? Porque o Espírito Santo de Deus está pedindo a você para você liberar perdão para quem não te ajudou. Para você liberar perdão para quem te maltratou no meio do caminho. Sabe por quê? Porque lá na frente vocês vão se encontrar. E o seu coração vai ter que estar limpo, puro. Irmão Sandro, mas é muito difícil. Queridos, o perdão é uma atitude. Você decide perdoar. Não precisa arrepiar o coração para isso. Então decida fazer isso essa noite. Coloque diante de Deus. Coloque diante do Senhor. Porque você fazendo isso, teu coração vai estar limpo, puro, para você receber a grande bênção na sua vida. E o maior de todas as bênçãos é esse aí. Você chega lá, mas com o coração limpo, diante do Deus Todo-Poderoso. Faça isso agora. Só que essa oração eu não posso fazer por você. Essa oração tem que ser você e o nosso amigo Espírito Santo aí. Se você não tiver forças para falar, fale para Ele. Porque Ele intercede por nós com gemidos inexprimíveis. Esse é o nosso amigo Espírito Santo. Ele está te ouvindo agora e levando diante de Deus. Pela graça...

os vencedores. Olha aqui para mim, abre o olho, olha aqui para mim, olha. Eu quero olhar bem dentro do seu olho, porque lá na frente nós vamos nos encontrar. E você vai contar um lindo testemunho em nome de Jesus. E é pela graça do Senhor. Deixa eu te falar mais uma coisa. Quando a minha mãe estava em vida, ela tinha uma doença degenerativa, que ia perdendo todos os movimentos. Eu fui o filho que ajudava ela, que dava banho, fazia tudo isso. E um dia eu falei: Deus, eu troco tudo, tudo, tudo pela cura da minha mãe. E Deus disse: filho, o maior de todos os milagres que eu posso fazer e dar é o nome escrito no livro da vida. É a salvação eterna. E eu tive o privilégio de ganhar a minha mãe para Jesus. E após 7 dias, Deus levou. Eu me lembro que no dia do enterro dela, lá no cimento molhado, quando escreveram o nome, Maria Noberta da Silva, colocaram aquele pontinho final e Deus ministrou meu coração: filho, não é ponto final, é reticência. Coloque mais 2 pontinhos. O fim não é o fim. Aquele que crê em mim, mesmo que morra, viverá. Glória a Deus. E eu quero dizer para você, queridos, que em nome de Jesus, Deus vai acrescentar mais 2 pontinhos na tua história. Ele está fazendo isso agora. Ele está crescendo mais 2 pontinhos, mais 2 pontinhos, mais 2. E o fim não é o fim, é o início de uma grande bênção em tua vida. Creia que Ele está virando a página agora e fazendo tudo novo. E o melhor de tudo, que Ele está fazendo tudo isso por amor. Por amor, Ele morreu por mim, por você. Por amor, Ele ressuscitou o terceiro dia. Por amor, Ele subiu aos céus. Por amor, Ele disse: Pai, perdoa porque eles não sabem o que estão fazendo. Por amor, Ele guardou um lugar especial para mim e para você lá. Por amor, Ele deu um jeito de te trazer aqui hoje, para, por amor, escrever o teu nome no livro da vida. E hoje é o seu dia de você entregar a sua vida a Jesus Cristo de Nazaré. Se você hoje, por amor, quer entregar a sua vida a Jesus, dá um sinal com sua mão bem alto também. Deus te abençoe, Deus te abençoe, Deus te abençoe, Deus te abençoe, Deus te abençoe, Deus te abençoe. Abre um espaçozinho, vem para cá vocês que estão aceitando Jesus. Ajuda aí você que é isso, vai ajudando seu irmão, que nós vamos orar por essas pessoas. Isso, vem para cá. Tem mais alguém que quer aceitar Jesus como Salvador? Dá um sinalzinho bem alto assim, ó, com a sua mão, em nome de Jesus Cristo de Nazaré. Irmão Sandro, eu sou cristão, mas no meio do caminho me desviei do evangelho. Tem jeito para mim? Tem. Jesus está morrendo de saudade para você. Você quer voltar para os braços do Pai hoje? Vocês que estão hoje tomando essa decisão, aceitando Jesus como Salvador da sua vida, desfrutando do maior de todos os milagres, coloca sua mãozinha no coração assim, em nome de Jesus. Isso, você que hoje está aceitando Jesus Cristo como Salvador, coloque a mão no coração e diga assim: Jesus, eu te aceito como o único Senhor e Salvador da minha vida. E fala assim para Ele: Jesus, escreve o meu nome no livro da vida e perdoa todos os meus pecados. E Jesus agora está escrevendo o teu nome no livro da vida. E todo o mal que havia contra você está sendo neutralizado pelo sangue de Jesus Cristo de Nazaré. E Ele tem um projeto lindo na vida de vocês, em nome e autoridade de Jesus Cristo. Como está havendo festa no céu, eu vou fazer uma festa aqui também, meu apóstolo. Nosso Deus é maravilhoso. Só nos resta agora festejar e nos alegrar na presença do Senhor. Olha para o seu irmãozinho e diga: meu irmão, a alegria do Senhor é a nossa.

agora dê. Abençoa seu irmãozinho, abençoe o seu irmão. Diz aí, vai. Abençoe o seu irmão, abençoe o seu irmão, abençoe o seu irmão. Glória a Deus. Aleluia. Eu vou fazer só mais um louvor aqui para abençoar a sua vida, que é a história do Sargento Cruz. E essa história é real, que aconteceu com ele, que é mais ou menos assim, ó. Oh, maravilha do céu! Oh, que coisa linda! Olha que história!

Eu tava fazendo uma diligência. Eu só vi o vulto passar. E o povo gritando: pega ladrão, pega ladrão, pega ladrão. Eu falei: Gonzaga, o que foi, sargento?

0: inocente. A glória a Deus. Gente, muito obrigado.
1: Cara. Cara, nem. Cabra nem começou a cantar ainda, né?
0: Senhor que manda.
1: Vamos caminhar mais um pouquinho.
0: Então, vamos lá. Eu fico aqui todo sem jeito, se eu faço ou não faço, com medo de passar. Tá na benção então, né?
1: Você fique à vontade.
0: Então, tranquilo. Glória a Deus.
1: Deixa Deus te usar.
0: Vamos fazer uma festa linda aqui, maravilhosa, agora e abençoada? Olha pro seu irmãozinho e diga: meu irmão. Ô, meu irmão. Agora é só vitória.

segura na mão do irmãozinho que está ao seu lado. Isso, segura na mão dele. Toda a igreja de mãos dadas, toda a igreja. Isso, segura firme. Olha bem dentro do olho do seu irmão e diga: meu irmão!

Deus abençoado aí. Essa é a verdadeira alegria do Senhor sobre a nossa vida. Ô, glória! Diga assim.

0: Maravilha do céu! Apóstolo, que povo abençoado é esse, apóstolo? Esse é o povo mais feliz do Brasil. Você vê como são as coisas de Deus, né?
1: Interessante, eu estava falando com os irmãos ali. Você não tinha me falado nada, mas eu falei assim, ele deve estar encantado com a igreja, porque eu tenho certeza que ele ainda não ministrou numa igreja com um povo tão abençoado, tão livre, para celebrar o nome do Senhor como essa igreja.
0: Chega, me arrepiei aqui, verdade, diante de Deus. Eu estou aqui abismado, é tanto que eu estava ali preocupado com o horário, meu Deus, e o povo, será que está gostando, que não vai, achando todo mundo, sabe? Mas aqui é muito fácil ministrar, gente. Aqui é fácil demais.

0: Aí chega lá e fala, Zé,
1: quer que você quer atrapalhar no meu descanso novamente, rapaz?
0: Você conhece Jesus?
1: Eu não conheço ninguém com esse nome, não. Quem é Jesus?
0: Jesus é o Senhor.
1: Eu digo não, Zé.
0: Jesus é o Senhor.
1: Eu digo não, Zé.
0: Jesus é o nosso Salvador. É o Rei dos Reis. É o Libertador. Eu vou profetizar na sua vida, Zé.
1: Vai, profeta, que você me respeite.
0: Eu digo, eu vou profetizar. Eu digo, calma, Zé. Presta atenção. Que coisa linda eu vou profetizar na sua vida, ó, Zé. Joga as tuas mãos.

0: Zé.
1: Diga.
0: Eu soube que tu está evangelizando até inglês, é verdade?
1: É.
0: Então fala inglês aí, Zé.
1: Inglês.
0: Não, Zé, evangelize em inglês.
1: Oh, evangelize.

0: Oh, meu porto!
1: É pra cantar mais?
0: Estão pedindo pra eu cantar Levanta a Vaso de novo.
1: Vai lá, fica à vontade.
0: Ai, ai. Então, eu não mando mais nada agora. Então, vamos lá. Hã? A do trem de novo? Que trem é esse? Você tá em Minas Gerais? Levanta vaso? Então, vamos lá. Joga tua mãozinha lá no céu, na presença do Senhor. Oi. Não é essa não. Aqui você vai ver. É vaso. Aí, vamos lá. Lá no céu pra Jesus, ó. E bate na outra. Jesus, aí.

Levanta, levanta, levanta, levanta vaso. Olha aí, vem na fé. Levanta, levanta, levanta vaso. Deixa Deus te usar. Levanta, levanta, levanta vaso. Agora abençoe, irmãozinho.

0: paz, nem azeite. Está tudo bem? Glória a Deus! Aleluia!
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1: Meia-noite e 12 minutos.
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1: Quando o profeta Abacuque ministrou, atuou, serviu, era um contexto muito difícil, de uma desobediência absoluta de Israel, um tempo de sequidão. E ele diz assim, em nossas palavras seriam assim: ainda que o salário não seja suficiente, ou ainda que eu perca o emprego, ou ainda que o dinheiro na minha poupança acabe, a reserva acabe, ou ainda que eu não veja o resultado do trabalho, ainda assim, esperarei no Senhor. E ele diz assim: todavia, me alegrarei no Senhor e exaltarei no Deus da minha salvação. E ele ainda conclui dizendo: o Senhor é a minha força. Você pode dizer isso?
2: O Senhor é a
1: minha força. E me fará os meus pés como os da corça, e me fará andar sobre as alturas. Ele tira os olhos das circunstâncias, dos problemas, e coloca os olhos em Deus. Glorifica e exalta aquele que reina. Aleluia.
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4: Meia-noite e 30 minutos.
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2: Meia-noite e 46 minutos.

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1: Aleluia! Assim comigo! Santo, santo, só Jesus é santo! Santo, santo, só Jesus é santo! Só Ele é santo! Vem, meu contrabaixo abençoado!

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eu sei que o teu vento vai soprar, Pai, e vai me levar. E tudo que eu te peço é que o Senhor mantenha meu coração puro, humilde, as minhas mãos limpas, porque aí eu vou saber que onde eu estiver, o Senhor vai estar olhando para mim.

0: 1:07.
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0: 1:56.
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2: 3 horas e 6 minutos.
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0: 3:45.
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Se você é um líder no ministério e está pensando em desistir, em parar tudo, querido, entenda nessa noite: não é a sua obra, não são os seus dons, não é você, mas é aquilo que Jesus fez na cruz que te dá a vitória. É aquilo que Jesus fez na cruz que vai levantar a sua vida e vai fazer de você um canal de bênção. Aplauda ao Senhor, igreja, se você crê nisso essa noite.

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5: 4 horas e 33 minutos.
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A paz do Senhor, povo de Deus, bom dia, povo querido, povo abençoado, como é bom estarmos aqui mais um dia para juntos nós louvarmos e adorarmos a Deus. Gratidão a Deus, porque deitamos, dormimos e acordamos, porque o Senhor nos sustentou. Gratidão a Deus por tudo quanto Ele tem feito. Estamos iniciando mais um dia abençoado na presença do Senhor Jesus. Aleluia! Eu tenho certeza que esse dia será um dia de bênção, um dia de vitória para você, um dia de realizações, um dia em que você vai viver o mais de Deus na tua vida. Glória a Deus! Está iniciando agora o nosso programa Amigo de Oração, porque aqui nós vamos orar juntos, sentir a presença de Deus juntos, clamar a Deus juntos. Esse também é o programa Palavra de Vida, porque aqui nesse programa hoje você vai receber uma palavra de Deus para o teu coração. Fica ligado aí, porque Deus vai falar com você através dos louvores, através das orações. Você já vai começar ouvindo um louvor abençoado agora, e daqui a pouquinho eu já quero orar com você. Já manda o seu pedido de oração, porque eu quero orar com você daqui a pouquinho.

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1: Glória a Deus, louvores lindos, abençoados. E agora, neste momento, eu quero orar com você. Você que está me ouvindo agora, através da audiência da nossa rádio, a Rádio FM Vida. Você que me ouve agora do trabalho, do Uber. Você que está em casa ouvindo, se arrumando para ir trabalhar. Você que acabou de acordar nesta manhã abençoada. Eu quero orar com você. Apresentar a Deus em oração a sua vida, a sua necessidade, a sua casa, a sua família, nesse momento. Vamos juntos orar agora. Querido Deus e eterno Pai, Pai do nosso Senhor e Salvador Jesus Cristo, Pai, nesta manhã tão abençoada que o Senhor preparou para nós queremos te agradecer, Senhor, por tudo quanto o Senhor tem feito. Te agradecemos por tua infinita bondade, misericórdia, teu amor, compaixão, fidelidade. Te agradecemos, pois deitamos, dormimos e acordamos, porque o Senhor nos sustentou. Ó Pai, eu louvo a ti, engrandeço o teu nome, porque mais uma vez a tua misericórdia nos alcança, a tua graça nos alcança. E esta manhã, Pai, este dia tão abençoado é mais uma oportunidade que o Senhor nos concede para adorarmos a Ti em espírito e em verdade. Eu apresento a Ti nesta manhã a vida dos Teus filhos, amigos, ouvintes desse programa. Ó Deus, o Senhor conhece cada um deles, o Senhor conhece a necessidade dos Teus filhos. Eu apresento a vida de cada um deles agora em oração. Visita agora, Senhor, a nossa irmã Zezé, visita agora, Senhor, a irmã Maria Clarice, a família dela, a casa dela, os filhos, visita agora a irmã Silvoneide, visita agora, Senhor, em oração, ó Pai, o pastor Rodrigo, a irmã Marlene, a sogra do pastor Rodrigo, visita agora a Tony, visita agora o presbítero Walter, a irmã Naildes, visita agora o irmão Anderson do Dina Borges, visita agora, Senhor, o nosso pastor presidente, o pastor Silvio, evangelista Devan, ó Deus, a missionária Maíque, visita agora, ó Pai, todos os Teus filhos que estão ouvindo este programa. O nosso amigo, doutor J. Batista, todos os irmãos que trabalham, que cooperam para o crescimento dessa rádio que abençoa tantos lares e tantas famílias. Deus, visita as famílias dos Teus filhos. Deus, eu Te apresento esta cidade agora nas Tuas mãos. Vai em cada bairro, em cada rua, vai livrando, protegendo, guardando, abençoa os governantes, as autoridades por Ti constituídas. Ó Deus, visita agora os hospitais, os presídios, vai visitando aqueles que estão enfermos com cura, aqueles que estão cativos com libertação. Visita agora essa pessoa que está trabalhando, que está na empresa, que está indo trabalhar, que está no Uber. Todos os Teus filhos que estão ouvindo esta oração agora, que sejam alcançados, ó Pai, alcançados pela Tua bênção, alcançados pela Tua mão, em nome de Jesus eu apresento a Ti a vida dos Teus filhos, o lar dos Teus filhos, abençoa eles em todas as áreas, em nome de Jesus, em nome de Jesus. Toma posse desta oração, em nome de Jesus, que programa abençoado, que maravilha. Ó, deixa Deus falar com você agora, através desses louvores.
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0: Maravilha, glória a Deus, que louvor lindo, né, irmãos? Que louvor abençoado. Tanta gente abençoada na audiência, tanta gente abençoada ouvindo o nosso programa. Eu quero mandar um alô especial para os nossos amigos ouvintes, aqueles que estão sempre aqui, né, conosco, aqueles que estão sempre nos ouvindo. Você que deseja também receber um alô especial, né, que eu mande um abraço para você, mande a sua mensagem para nós, tá bom? Mande a sua mensagem, fala de onde você está nos ouvindo, porque eu quero mandar um alô para você também. Eu quero receber o seu pedido de oração e orar por você também. Mas está conosco na audiência e todos os dias está aqui conosco também, nos ouvindo. Sempre manda mensagem, sempre manda o pedido de oração. A nossa Zezé, né? Glória a Deus. Maria José do Itapuã, missionária Zezé. Todos os dias, ela não perde, ela está sempre conosco aqui ouvindo. Também a irmã Maria Clarice, do Moisés Reis, todos os dias está na audiência. Irmã Silvoneide, do Recanto das Árvores, o irmão Anderson do Dina Borges. Deus abençoe esse povo abençoado. Pastor Rodrigo sempre está conosco. A irmã Marlene, a sogra do pastor Rodrigo, todos os dias ouve o programa abençoado. Glória a Deus, tanta gente boa, irmãos de Salto da Divisa, irmãos lá do Salto da Divisa que ouve o programa, tem irmãos de Valença, irmãos lá de Valença da nossa igreja lá que também acompanha o programa, presbítero Walter, não posso me esquecer do nosso irmão Walter. Deus abençoe, irmão Walter, um abraço, irmã Nailde, Stone, Deus abençoe, Tony, Deus abençoe todos os irmãos que ouvem o nosso programa. Você que está aí na audiência hoje nos ouvindo, Lázaro, Bia, pastor Adson, pastora Renata, que são também apoiadores do nosso programa, Deus abençoe vocês de uma forma poderosa, especial. Ah, esse é o programa do seu amigo de oração, porque aqui nós oramos juntos. Esse também é o programa Palavra de Vida. Por que Palavra de Vida, pastor Felipe? Porque todos os dias de segunda a sexta você recebe uma palavra de Deus para o teu coração. E essa palavra você vai receber agora. Eu só quero dedicar um louvor para esses irmãos que estão nos ouvindo agora, para esses amigos ouvintes. E depois deste louvor, você já vai receber esta palavra de vida para o teu coração. Fica ligado aí. Glória a Deus, que louvor abençoado. Não é verdade, irmãos? Que louvor abençoado, que programa abençoado. Você hoje já ouviu louvores para edificar a tua fé, a tua vida, fortalecer a tua vida em Deus. Você já recebeu uma oração poderosa, aleluia. Você também já ouviu agora esse louvor que diz, eu não mudo. Olha o que o Senhor está dizendo para você. Eu não mudo. Esta palavra é poderosa. O teu Deus, ele não muda. O teu Deus, ele permanece fiel para sempre. A palavra que eu quero deixar para o teu coração hoje é uma palavra de fé, de esperança, é algo simples, mas poderoso, e eu tenho certeza que Deus marcou pessoas hoje para ouvir esta palavra. Deus preparou este programa hoje para falar ao teu coração, filho, filha, descansa, porque eu não mudo, eu ainda sou o mesmo, eu tenho poder para acalmar o vento, eu tenho poder para acalmar essa tempestade, eu tenho poder para entrar contigo nessa fornalha e o fogo não te queima, aleluia! Eu tenho poder para entrar na cova do leão e fazer o leão jejuar. Muitas das vezes nós nos apegamos às coisas passadas, nos lembramos das coisas que Deus já fez, e isso é maravilhoso, isso fortalece a nossa fé em Deus, a nossa confiança, a nossa esperança, e aí nós nos lembramos que Deus deu vitória a Davi contra o gigante, contra o urso e leão, que Deus derrubou as muralhas para o povo, que Deus abriu o mar para o povo passar, tantos outros milagres que nós nos lembramos, não é verdade? Se você parar agora nesta manhã para se lembrar dos milagres que Deus já fez na tua vida, das bênçãos que Deus já operou na tua vida, ah, existem muitos testemunhos para contar. Deus já fez muitos milagres por você. E hoje ele está dizendo, eu não mudo, eu sou o mesmo, eu ainda faço. Eu ainda abro o mar que está fechado, eu ainda abro as portas que estão fechadas. Eu ainda caminho contigo na fornalha, eu ainda enfrento esse gigante por você e te dou a vitória e declaro que a vitória é tua. Aleluia. Creia nisso, irmão, porque em Cristo nós somos mais do que vencedores. O inimigo tem tentado te vencer, te paralisar. O inimigo tem tentado te vencer com o medo, com a incerteza, com a dúvida, com a insegurança. As lutas que vieram contra ti vieram para ameaçar a tua fé, a tua confiança em Deus. Mas a palavra de Deus para você hoje é: permaneça confiando. Porque o salmista diz no Salmo 125, aquele que confia no Senhor é como monte Sião, que não se abala, mas permanece para sempre. Deposite em Deus a tua fé, deposite em Deus a tua confiança. Faça como Davi quando foi enfrentar aquele gigante. Todo mundo olhava e via o problema, mas ele viu uma oportunidade para viver milagre. Eu estou dizendo para você nesta manhã que esse problema que surgiu na tua vida é uma oportunidade para que você possa viver milagre. Eu estou dizendo para você nesta manhã que esse problema que apareceu na tua família, na tua casa, na tua saúde, não passa de uma oportunidade para você viver milagre, porque o teu Deus é Deus de milagre. Nele você é mais que vencedor. Ele é o Deus que não te deixa, ele é o Deus que não te abandona, ele é o Deus que está contigo todos os dias, ele é aquele que te guarda, que te livra, que te protege. E nesta manhã, ele fala ao teu coração. E ele está dizendo para você: aquieta a tua alma, descansa nas minhas promessas, confia em mim, porque eu sou teu Deus e eu não mudo. Eu ainda abro o mar, eu ainda fecho a boca do leão. Eu ainda sou Deus que te dou vitória, nunca perdi uma batalha. Descansa o teu coração em Deus, porque ele tem cuidado de ti. Toma posse desta palavra hoje. Toma posse desta palavra hoje. Deus tem cuidado de ti. Descansa no Senhor. Confia no Senhor. Espera no Senhor, porque ele tem cuidado de ti. Você é um sobrevivente. Muitas lutas você já passou. Muitas guerras você já enfrentou. Muitas das vezes o inimigo já tentou te vencer, te destruir. Mas a mão de Deus tem te guardado. A mão de Deus tem te escondido, tem te preservado. Você é um sobrevivente, você é mais do que vencedor em Cristo Jesus. Toma posse desta palavra em nome de Jesus. Fica ligado aí, porque Deus ainda vai falar muito com você nesse programa hoje. Deus vai falar com você ainda através dos louvores, ainda vai ter oração para você ouvir. Então fica aí, porque Deus tem algo especial para você nesta manhã.
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0: Glória a Deus, esse programa hoje está muito, muito, muito abençoado. Louvores abençoados, uma palavra abençoada. Você já recebeu uma oração poderosa? Eu quero orar com você de novo. Você que recebeu esta palavra agora, eu quero orar com você mais uma vez. Liga o teu pensamento em Deus. Aonde você estiver agora, liga o teu pensamento em Deus e receba esta oração. Ó Pai, mais uma vez em oração, Senhor, eu quero agradecer a Ti por este programa, eu quero agradecer a Ti por esta manhã. Mais uma vez eu quero agradecer a Ti por este dia tão abençoado que o Senhor preparou para nós. Deus, obrigado por falar conosco através desses louvores lindos e abençoados. Obrigado por falar conosco através desta palavra poderosa. Nós cremos que Tu és o Deus que não muda, Tu és o mesmo. O Senhor ainda é o Deus que abre mar, o Senhor ainda é o Deus que abre porta. A Tua palavra diz que na Tua mão tem a chave que abre e ninguém fecha, que fecha e ninguém abre. Por isso eu Te peço, Senhor, neste momento, estende a Tua mão, Pai, para os Teus filhos agora. Aonde estiver chegando o alcance da minha voz, aonde tiver alguém recebendo esta oração, estende a Tua mão agora sobre a vida desse homem e desta mulher de fé. A Tua mão que cura, a Tua mão que livra, a Tua mão que salva, a Tua mão que liberta, a Tua mão que restaura, que restitui, que faz novas todas as coisas, a Tua mão que perdoa, que transforma vidas, que muda a história. Estende a Tua mão para os Teus filhos, Senhor. Cura aqueles que estão enfermos, repreende a enfermidade, visita a família, o lar dos Teus filhos agora, a parentela. Vai trazendo sobre eles a Tua paz, a Tua alegria. Ó Deus, derrama sobre eles a Tua unção, a Tua graça, o Teu refrigério, o Teu renovo. Fortalece os Teus filhos, honra os Teus filhos, socorre os Teus filhos, pois a Tua palavra diz que Tu és o nosso refúgio, a nossa fortaleza e um socorro bem presente na hora da angústia, Senhor. Socorre os Teus filhos e abençoa eles em todas as áreas. Em todas as áreas, pois os Teus filhos irão declarar que em todas as áreas são mais do que vencedores em Ti. Nós Te louvamos, Te agradecemos por esta palavra, por estes louvores, por esta manhã de bênção e vitória que o Senhor preparou para nós. Continua abençoando os Teus filhos, em nome de Jesus.
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2: 6 horas e 6 minutos.

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1: Três palavrinhas só.
2: O quê?
1: Tra-la-la-la-la-la-la. Vamos levar essa valsa? 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Canta, meu brother!

0: Valeu, Brasília!
1: Seis horas e 21 minutos.
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0: 4.
1: Aleluias, glória a Deus. Eu já disse uma vez, mas vou repetir. O Espírito Santo de Deus está aqui nessa tarde.

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6: 6 horas e 57 minutos.

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1: Meus amigos e minhas amigas da 104.9 FM Vida, em cadeia com 87.9 FM, cidade de Itapebi, Bahia. Meu forte abraço a você de Itapebi, meu forte abraço a você da Cidade Baixa, da Cidade Moderna. Amigo Raiz Santos, amigo Marcos Almeida, amigo João Pestana, ouvintes aqui de Eunápolis e de toda a nossa costa do descobrimento do Brasil. Amigos e amigas, a Polícia Federal rejeitou mais uma vez a proposta de delação premiada do banqueiro Daniel Vorcaro. Qual a real motivação? O que está por trás disso? Ah, o Vorcaro está sendo seletista, sim, mas todo delator é seletivo. Todo delator, ele nunca fala tudo que sabe. Ele delata parcialmente os fatos. Nunca ele delata integralmente os fatos, doutor Alexandre Brassolatti. Todo delator é seletivo. Eu, sinceramente, comecei a pensar assim, um milhão de coisas. Pois nós não estamos, meus amigos, diante de simples boatos de internet. Essa questão relacionada à liquidação do Banco Master não é um boato de internet, é um fato. Nós não estamos diante de fofocas de bastidores. Não, não são fofocas de bastidores. Estamos falando, PF, estamos falando, amigos e amigas aí, da investigação de fatos graves. Estamos diante de denúncias que abalaram o sistema. Denúncias extremamente graves. Desvio de dinheiro público, etc. Organização criminosa. Falsos contratos de consignados nas prefeituras, nos estados. A questão da eventual compra. Deixa meu café Solaris aqui, Sheila. Mexa com tudo, menos com meu café Solaris. É isso, meu amigo Silvano? Enfim, notícias, meus amigos. De envolvimento aí de gente poderosa com esse esquema do Banco Master. Se essas denúncias forem de fato comprovadas, e o caminho é que elas têm tudo para serem comprovadas, alguns dos mais poderosos personagens da República, pelo menos uma meia dúzia, vai parar atrás das grades. Pelo menos uma meia dúzia de poderosos. Né? Tem aí risco, ocorreria um certo risco, assim como o Vorcaro foi para trás das grades, ele levaria muita gente com ele. Mas, meus amigos, a impressão que se tem é que ninguém quer abrir a caixa preta. A Polícia Federal quer abrir a caixa preta, Naldo Vieira? Me parece que não. Deixa eu entender de que, olha, se a gente abrir essa caixa preta, a gente vai encontrar muitas inconveniências. Não é isso? Inconveniências essas que podem atingir setores essenciais da República. A exemplo dos intocáveis, como diz o Zema. O Zema fala que são intocáveis. E essa questão do Master, Pastor Sintra, está me dando exatamente essa impressão. São de fato intocáveis. São intocáveis. Não é isso? E chegar a esses intocáveis, não interessa a República. Está aí no foco, na lupa dessa questão do Banco Master, pelo menos uns três ministros, três ou quatro ministros do Supremo Tribunal Federal. Da política, gente do governo do PT, gente ligada ao PL, gente ligada ao ex-presidente Bolsonaro, gente ligada ao presidente Lula, ministro todo-poderoso Ciro Nogueira do Piauí. E o mercado financeiro, coisa que nem a Globo News está falando. E o mercado financeiro, quem me garante, doutor Apóstolo, de que não existem outros vorcaros por aí? Quem me garante? Recentemente saiu a notícia aí de uma liquidação de um banco, de um outro banco, né? O Nu, não é isso? No banco, eu sou cliente também desse banco, portanto, me coloco aí na relação das vítimas, né? Das vítimas dessa instituição bancária. Quem me garante que o mercado está assim temeroso, está inibido, está com medo, muita gente com medo, muita gente sem dormir, por força desse escândalo do Vorcaro? Quem me garante que o gargalo não é muito maior do que esse que se apresenta? Entendeu, meu amigo Naldo Vieira? Se chegou o Vorcaro, vai chegar a fulana, a Beltrano, porque os banqueiros são os grandes agiotas do Brasil. A verdade é essa. Você pega ali um consignadozinho, é juro de 1000%. Né? É juro de 1000%. Você já ouviu falar em banqueiro quebrado, Naldo Vieira? Hein, seu João Gomes? Ah, o ex-banqueiro ali tá quebrado. Você já ouviu falar nisso? Hã? Já ouviu falar em agiota quebrado? Não, né? Ninguém ouviu falar essas coisas. Ah, o agiota quebrou. Ah, o banqueiro quebrou. Não existe isso no Brasil. Não existe isso no Brasil. Meus amigos, a coisa é muito séria. Essa questão alcançou o centro, o miolo do poder econômico do Brasil, do poder jurídico, econômico e político do Estado brasileiro. Não é isso, meu amigo, doutor Bracelotti? Bracelotti, né? O nome do homem é internacional. Pode abrir aqui os microfones, Naldo Vieira. Eu, às vezes, interajo no próprio editorial do programa. Concorda comigo, doutor Bracelotti?
2: Concordo, Jota. Infelizmente, já é uma parte histórica, né, do Brasil, a questão dos escândalos bancários, das fraudes, dos abusos, né, onde sempre a classe mais alta se favorece, né, e a população sempre sai prejudicada.
1: Exatamente. Esse é o único programa que na abertura, no editorial, já entrevista, já faz interação com as pessoas. Esse programa realmente é diferenciado. Mas enfim, meus amigos, quando uma investigação tem um potencial desse, ah, isso incomoda muita gente, né, Bracelotti? Muita gente incomodada ao mesmo tempo. Muita gente ali nas redes sociais, quem é que tá ali? Ivan Clebson. E o André Mendonça, como fica nesse balaio de gato? Rapaz. Uma vez que ele é o relator do caso, eu penso que o André Mendonça é uma figura coerente. É uma figura decente, mas ele está ali muito vigiado, muito delimitado. Ele não pode se insurgir de forma ignorante contra o sistema, Ivan Clebson. Ele precisa ter habilidade. Não é isso, seu João Gomes?
3: Ter capacidade.
1: Ele é capaz, ele é inteligente, ele é preparado. Entendeu, meu amigo Ivan Clebson? É preparado, é um cara sério. Ocorre que ele está ali enfrentando um sistema, um monstro, um Leviatã. Já ouviu falar do Leviatã, companheiro Silvano Farias? aquele animal que é citado na Bíblia, de um livro de Jó, né? É um dinossauro, né? Dos mares, que viveu aí há muitos séculos atrás. A Bíblia fala de que ninguém conseguia se insurgir contra o Leviatã. O Thomas Hobbes fala isso. O Thomas Hobbes compara... Thomas Hobbes mesmo. O Thomas, ele compara o sistema ao Leviatã. Pode abrir aí a internet que você vai ver aí o livro O Leviatã, de Thomas Hobbes. Ele compara, João Gomes, o sistema ao Leviatã. Ele diz, olha, o sistema, o Estado é um Leviatã. Só Deus pode contra o sistema. Entendeu, meus amigos? Só Deus... Entendeu, Ivan Clebson? O caso aí do ministro André Mendonça, só Deus pode contra o sistema. A verdade é essa. Quem se insurgir contra o sistema, está complicado. Mas o André Mendonça está debaixo da graça de Deus. Eu creio nisso. Deus está do lado de André Mendonça. Então ele vai conseguir realmente enfrentar e vencer o sistema. Assim como Deus levantou Moisés, levantou Davi, Deus levanta homens de diversas gerações. Não é diferente nessa geração. Não será diferente nessa geração. Aqui no Brasil, nós temos juízes sérios, nós temos ministros sérios, nós temos gente com coragem, com disposição, gente abençoada por Deus para enfrentar esse sistema e vencer esse sistema. Não é possível a questão do INSS, Ivan Clebson. O escândalo do INSS, deputado aqui da cidade de Eunápolis, votou contra os aposentados. E o deputado foi ouvido, a gente ouviu democraticamente, é uma rádio isenta, é uma rádio democrática, e ele justificou, eu votei em um a favor, votei no outro contra, porque ali havia um embate político, mas ali é uma casa política. Porque havia interesse político. E onde é que não há interesse político? No Congresso Nacional? Se esperar o que ali? Interesse religioso, né? Porque o Congresso, o interesse lá é político. Sim, é religioso, então deveria ser o quê? Se não fosse político, né? O que mais? É filosófico? É histórico? Não é. É o interesse político. Mas é a política da decência, da transparência e do combate ao crime, do combate à corrupção. Não é isso? Imagine você que é aposentado, você que é filho de aposentado, você que é neto de aposentado. Deputado votar pelo arquivamento de uma denúncia séria. O careca do INSS está rindo da cara do Brasil. Tem risada aí, Ronaldo Vieira? Careca do INSS. Olha o riso aí do careca do INSS. Vai ser logo o riso do Vorcaro. Vorcaro vai dar risada. Eu sou Vorcaro. É isso aí. Entendeu? Olha o riso aí do careca do INSS. Olha o riso dos deputados. Deputado e napolitano que votou contra a CPMI do INSS. Aí. Tá rindo de você, rindo de sua cara. E você ainda vai lá votar e vai eleger, vai reeleger, e o sistema vai continuar, porque, infelizmente, tem muita gente desavergonhada decidindo o destino do país. O toma lá da cá continua aí. Por que muita gente resiste a entrar na política? Porque o toma lá da cá, se não tiver o toma lá da cá, não vai, não funciona. O adesivo não vai para o para-brisa. Não acontece. A foto não vai para a parede, né? Não vai. O sistema é esse. Mas eu ainda acredito nas pessoas sérias, nas pessoas de bem. Né, seu João Gomes?
2: É verdade.
1: Nós acreditamos, nós não perderemos a esperança em Israel. Nós não perderemos a esperança na promessa de Abraão. Nós não perderemos a esperança. Como disse Abacuque, ainda que a videira não floresça, ainda que não haja fruto na vide, ainda que o gado desapareça do aprisco, todavia a minha esperança se renovará no Deus da minha salvação. Não é isso? A gente sai, vai para o mundo, para a política, para Brasília, a gente fica desesperançoso, mas quando a gente volta para a Bíblia, volta a nossa visão, nosso olhar, pastor Sintra, pastor Silvio, pastor Ronilton, a gente volta o nosso olhar para a Bíblia, a gente chega à conclusão de que a nossa esperança é Cristo. A gente não pode nunca desistir do Brasil. Não pode desistir. Ah, eu vou desistir. Não, não desista do Brasil. É muito fácil você ombrear com os poderosos, né? Você ombrear com quem tem dinheiro, com quem tem dinheiro e poder, é muito fácil. Agora, ombrear com o pastorzinho lá do aprisco, né? O Davizinho lá do alforje, da pedrinha, é muito difícil. Não é isso? Não é isso, mano? Ombrear com o gigante, com os Golias, é muito fácil. Mas olha, o pastorzinho lá do apriscozinho, ele vence gigante, ele derruba gigante, porque Deus é com ele, né? Deus é com ele. Portanto, meus amigos, voltando aqui para essa nossa reflexão, viu, meu amigo Ivan Klebson? Uma investigação como essa tem potencial de incomodar realmente muita gente. De incomodar muita gente. Talvez por isso, Ivan Klebson, o silêncio passa a ser mais conveniente do que a verdade, minha amiga Silvaneide? Será, meu amigo Clay da Autoescola? Meus amigos que estão ali nas redes sociais, meu amigo Senna Porto e sua esposa e família, meu grande amigo Davizinho, filho de Senna Santos, que está completando hoje mais um ano de vida, meu forte abraço a você. Será que o silêncio, doutor Firmino, o grande cirurgião, doutor Firmino Neto, vai ser em breve o nosso entrevistado aqui no Café com Direitos. Será, doutor Apóstolo, que o silêncio interessa mais do que a verdade? A Polícia Federal, vamos deixar isso quieto. Nós vamos proteger o sistema, né?
2: Ô Jota, a exemplo de ir contra o sistema, eu estava acompanhando a CPMI do INSS, né? O trabalho espetacular do relator, o deputado Alfredo, ele é promotor de justiça aposentado e hoje é deputado, né? Indiciou 200 pessoas, né? Na CPMI, e um trabalho extraordinário, sessões até 10, 11 horas da noite, o cara lutando contra o sistema para no final ter um desfecho desse, né?
1: É verdade.
2: Eu estava assistindo assim, as entrevistas dele, a gente via no olhar dele a decepção, né?
1: De madrugada trabalhando e vamos punir aí os ladrões dos aposentados, e nada de punir ladrão de aposentado.
2: Com provas robustas, né?
1: E aí os deputados vêm e votam pelo arquivamento. O deputado de Onápolis vai lá e vota pelo arquivamento. Eu não sei quem é mais sem vergonha, se é o deputado ou se é o povo de Onápolis que vota nesses deputados. Acho que mais sem vergonha do que esses deputados é o povo de Onápolis que acompanha esses deputados.
3: Tem um áudio ouvinte aqui, pedindo o nome desse deputado. Tem um áudio ouvinte.
1: Ah, você vai... Vou dar o nome, sim. Né? Pegue a lista aí, por gentileza. Pra gente ser inteligente, pra gente não ser burro. Pegue a lista, leia a lista completa aí. Aí o ouvinte vai chegar aí à conclusão. Quem é esse deputado de Onápolis que votou contra os aposentados? Né? Para a gente colocar aqui a notícia com imparcialidade, com isenção e com inteligência. Estamos, meus amigos, realmente assim muito desencantados com esses fatos todos. Ontem eu estava assistindo a Globo News e aí a notícia... a federal não aceitou a delação. Falei, aí tem coisa. Aquela frase, pastor, nesse angu tem caroço, não é isso? Nesse angu tem caroço, meu amigo Naldo Vieira. A verdade, meus amigos, é de que realmente é preciso colocar aqui, em nome do jornalismo imparcial, é necessário que a gente coloque de que as provas precisam ser apresentadas. É necessário que se respeite o devido processo legal. É necessário que se respeite, na verdade, o contraditório, né? A ampla defesa. Penso que tudo isso está sendo respeitado. Penso que tudo isso está sendo respeitado. O ministro André Mendonça tem conduzido realmente com muita seriedade. Com muita seriedade essa investigação. Mas a verdade é que a sensação que a gente passa a ter é de que o povo brasileiro está se cansando. A investigação não termina nunca. Está cansando. Né? Cansando. Agora é preciso que haja, não é cansaço, é indignação na sociedade brasileira. Não é essa sensação, né, de que a justiça existe só para uns. De que estamos aqui diante realmente de dois pesos e duas medidas. E é isso que vem acontecendo. Nós temos uma justiça hoje no Brasil, doutor Apóstolo, para os pobres, os PPs, né? Preto, pobre e puta, é um sistema do judiciário. Agora, para os ricos, para os poderosos, é um outro sistema, uma outra realidade, é um outro código de processo penal. Aí é a Constituição garantista, né? Todos os direitos e garantias fundamentais. Aí sim, o Estado Democrático de Direito funciona. Estamos, na verdade, vendo a verdade ser doutor Ari, naturopata, que está ligando aqui para o meu celular, estou no ar. Sendo sufocada. A verdade sendo sufocada por conveniências políticas, institucionais, por conveniências econômicas. A verdade é que tudo, pelo visto, terminará numa grande rodada de pizza. Assim como foi a CPMI do INSS. Está tudo caminhando aí para uma grande rodada de pizza. Vamos fazer uma pizzaria em Brasília. Né? Uma pizzaria. Virou uma pizzaria. Caso Vorkar é o inquérito das pizzas. A CPMI do INSS foi o quê? A CPMI das pizzas.
2: E a mulher que pintou a estátua tá...
1: A mulher que pintou a estátua, o batom tá presa, tá atrás das grades. Temos dois sistemas de justiça aqui no Brasil ou não temos, Nazveira? Uma velhinha que estava ali com a Bíblia debaixo do braço tá presa. Tá presa. Ela se insurgiu contra o Estado Democrático de Direito. Agora, esses picaretas aí que roubaram aposentados, esses ladrões, né, que roubaram aí os correntistas, o povo brasileiro, por meio desse escândalo envolvendo o Banco Master, não, esses aí... Vamos aqui proteger, é o abafa-abafa, operação abafa-abafa. Eu estou surpreso com essa conduta da Polícia Federal. Ah, o Vorkaro está sendo seletista, todos os delatores são seletistas, bulufas. Todos os delatores.
2: 150 milhões de honorários para
1: a esposa do ministro? Como... 150 milhões de honorários para a esposa de um ministro. É um sítio, não. Ali não é sítio. Um resort, né? Um resort. Qual é o nome do resort? Ai, ai? Iaiá, alguma coisa assim. Resort de Iaiá, alguma coisa parecida com isso. Entendeu? Rapaz, a pouca vergonha tomou conta desse país. A pouca vergonha realmente tá uma coisa séria. Que Deus tenha misericórdia do Brasil. Que Deus tenha misericórdia do Brasil. Esse povo brasileiro é descabiciado. Esse povo brasileiro, só Deus para ter misericórdia desse povo brasileiro. Esse povo só gosta de corrupto. Só gosta de gente atrapalhada no poder. A verdade é essa. A verdade é essa. Né? E o Nápoles, por exemplo, está aí há quantos anos revezando, coloca um, volta, tira, traz de novo. Há quantos anos? Esse povo quer coisa séria, quer coisa, né, decente? Para finalizar, porque senão eu vou passar o programa todo falando sobre isso. Vou parafrasear os baianos. Tem uma frase muito conhecida aqui na Bahia. Lá termina em pizza. É uma frase até bonitinha, né? Uma bonequinha. Mas aqui na Bahia o negócio é diferente. Você já ouviu falar, Naldo Vieira? Tudo como Dantes no quartel de Abrantes. Já ouviu? conhecia? Conhecia essa, Brasolati? Como é que vai terminar o caso Master? Tudo como Dantes no quartel de Abrantes.
2: E a cereja do bolo, 5 bilhões de fundo eleitoral.
1: É, 5 bi, 5 bi. Este é o Café com Direitos, chegando agora no seu rádio.
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1: E aqui estamos tomando o nosso cafezinho Solaris. Ah, eu lembrei de quem? Pão Majeski. Coloca aí pra mim, Naldo Vieira. A vinheta do homem. Daqui a pouquinho tem Pão Majeski trazendo pra gente o boletim da Copa do Mundo. Lá vem ele trazendo, bateu, trombador. Pão Majeski daqui a pouco aqui nas ondas da 104.9 FM Vida. Trazendo o boletim da Copa, teremos também a nossa participação ao vivo de Brasília do nosso companheiro Marcos Antônio Padilha. 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
1: Direto de Brasília. Esse é, meus amigos e minhas amigas, o rádio jornalismo feito com o nível de excelência da população napolitana, da população da costa do descobrimento do Brasil. Aqui estamos para debater o melhor da notícia, o melhor da informação. E você, Silvandro Farias, traga para mim logo no início os nomes dos deputados, né, deputados e senadores. Cite com bastante ênfase, viu, com bastante ênfase, os nomes dos baianos que votaram pelo arquivamento da CPMI do INSS. Esses que votaram contra os aposentados da Bahia. Bom dia, Silvando Farias.
5: Bom dia,
0: Silvando Farias.
5: Bom dia, ouvintes. Antes eu gostaria de ouvir o áudio do ouvinte, né, que tá questionando.
6: Bom dia, meu amigo J. Batista. Bom dia, ouvintes da FM Vida. Ô, J. Batista, você fala nesses deputados aí, a gente tem que saber o nome deles, esses deputados da Bahia. Eles não podem eleger mais. Porque senão vai ficar a mesma coisa que eles estão fazendo.
1: Verdade.
6: Minha opinião é que eles não podem eleger mais. E a gente tem que saber o nome deles. Esses aí tem que tirar o time de campo. Eu sou Joaquim aqui da Colônia.
1: Obrigado, prazer, Joaquim.
6: É um prazer estar participando do seu programa.
1: Prazer nosso, meus amigos da Colônia. Alô, você
7: bom
1: da Colônia.
7: Dia, bom dia, bom dia, bom dia. Bom dia, Vieira. Bom dia, meu amigo J. Batista. Bom dia a todos os ouvintes da 104 FM. Que Deus abençoe a cada um de nós. E nos conceda um bom dia.
5: Pois é, o ouvinte perguntou aí, então vamos dizer
1: vamos
5: aqui, né?
1: Responder, vamos responder, viu, Joaquim?
5: E se não me falha a memória, é só dois da Bahia, mas vamos lá. Deputado Alencar Santana.
1: De onde?
5: Do PL São Paulo. Deputado Átila Lira, do PP do Piauí. Senador Augusta Brito, do PT do Ceará. Deputado Dorinaldo Malafaia, PDT.
1: Quando chegar na Bahia, você dá uma pausa, porque vai ter...

0: pastor João Gomes, né? São esses que estão lá dizendo que o senador merece ser reeleito, merece continuar lá no Congresso Nacional votando contra os aposentados da Bahia. Vamos lá, siga em frente.
1: A lista continua. Senadora Jussara Lima, PSD, senador Lindbergh Farias, PT, deputada Meire Serafim, deputado Neto Carleto, Avante da Bahia.
0: Aí pegou. E aí, Naldo Vieira?
1: Mas não é o daqui não, né?
0: É, o deputado Neto Carleto, que recentemente deu uma entrevista. A gente deu a ele o espaço para falar, né, para se defender. Mas muito me entristece, é como uma facada no coração. É uma punhalada nas costas, né? Nas costas da população, da sociedade. Isso aí vai perseguir sua trajetória. Eu sei que a conversa às vezes é muito bonita, mas a conduta fala mais do que qualquer conversa. Na vida pública, principalmente, o gesto fala mais do que qualquer discurso, né? Qualquer discurso. Lamento profundamente aí o nome de dois baianos. Tem mais ainda, Silvano Farias?
1: Baiano não, tem outro.
0: Então nós tivemos, leia o resto da lista aí. Tivemos aí da Bahia Jacques Wagner e o deputado Neto Carleto, que é de Eunápolis. Uhum. Infelizmente, votou aí pelo arquivamento dessa CPMI dos aposentados, não permitindo que a investigação avançasse e chegasse a essa verdadeira organização, essa Orcrim, que vinha ao longo de décadas lesando os nossos pobres os aposentados. Essa gente que lutou, essa gente que trabalhou, essa gente que deixou seu sangue, seu suor, sua lágrima. Quanta gente que trabalhou na zona rural, quanta gente que trabalhou na zona urbana e gente que hoje está aposentado, gente que adoeceu trabalhando. Gente que morreu, adoeceu e morreu trabalhando. Quem aí não tem um parente numa situação semelhante a essa? Quem não é filho, quem não é neto de alguém que lutou e... às vezes morreram sem conseguir se aposentar. Aí na hora de punir essa organização criminosa, essa gente que teve lá Rolex, coleção de Rolex apreendidas pela Polícia Federal. Milhões, cofres de dólares, né, apreendidos pela Polícia Federal. Veículos. Como é que é?
2: 4 milhões de pessoas afetadas.
0: 4 milhões de pessoas afetadas, né? Eu vi na televisão Ferraris, uma coleção de Ferrari.
2: 6 milhões de reais.
0: Sendo apreendida, uma Ferrari de 6 milhões de reais. Né? Então, minha gente, analise aí. Pois não, Bracelete, pode complementar.
2: São 4 milhões de segurados afetados e a quantia equivalente a 6 bilhões de reais desviados.
0: 6 bi foram desviados. Olha, é lamentável que esses deputados, que esses senadores tenham votado dessa forma. Quem mais aí, o Silvano?
1: A lista continua: deputado Orlando Silva, PCdoB, senador Paulo Pimenta, do PT, senador Randolfo Rodrigues, do PT, deputado Ricardo Aires, republicano, Tocantins, senador Rogério Carvalho, do PT, deputado Rogério Correia, PT, senadora Soraya Tronic, Podemos, e senadora Tereza Leitão, do
0: Soraya Tronic. Essa aí é a Soraya Tronic, do Podemos, e a Tereza Leitão, do PT. Agora a minha pergunta, tem alguém aí do PL? Não tem. Tem alguém aí do PSDB? Ah, tem um do Santana, PL. Alencar
1: Santana.
0: Que vergonha. Não foi expulso não, o Valdemar da Costa Neto? Não expulsou esse Alencar Santana lá do estado de São Paulo? É um deputado do PL. Votar aí com a turma, na turma do PT. É lamentável um negócio desse, né? E do PSDB, teve alguém aí, o Silvano Farias?
1: PSDB não.
0: Não, se tivesse eu sairia desse PSDB, né? Mas enfim, do nosso partido PSDB não tem ninguém, graças a Deus. E do PL, infelizmente, teve aí um deputado ou senador? É deputado, né? Deputado Alencar Santana, lá do estado de São Paulo. Ainda bem que não é do Nordeste. Enfim, meus amigos, são 7h35 no Brasil. Alô, ô Raiz Santos, me traga aí os destaques, por gentileza. Depois dessa, eu vou aquecer novamente aqui a minha garganta. Ele colocou ali, como é que é, o Ivan Klebs, você falou o quê? Tem áudio dele aí, né?

0: O culpado é, da desgraça política é o próprio povo, infelizmente, desculpa pelo termo utilizado.
1: É isso aí. Ô Ivan Klebs, eu tô sentindo você muito tímido, não mandou mais áudio, né? Enfim, depois que ele foi promovido comentarista, né? Comentarista aqui do Café com Direitos, nunca mais ele mandou áudio. Acho que ele ficou com medo de Carlinhos Mototáxi ficar enciumado. Não, Carlinhos não tem ciúme não, Ivan Klebs. O Carlinhos e Senna são coração bom, dois corações fantásticos, né? Dois grandes parceiros, amigos, excelentes profissionais que compõem o melhor jornalismo do Brasil, que é exatamente esse jornalismo que é feito aqui pela 104.9 FM Vida.
0: E tem mensagem de Silvaneide ali também. Pra mim, como o Brasil vai terminar tudo em PIS, Vorcário e o INSS, é assim que funciona o Brasil. Se fosse um pobre, já estava condenado há muito tempo.
1: Ah, já estava na cadeia. Você não está vendo aí as operações que estão acontecendo? É, gente que às vezes mora próximo um investigado por crime de tráfico. É levado, é indiciado, é rotulado como traficante, só porque é vizinho de alguém que eventualmente está sofrendo uma investigação. Recentemente foram em Guaratinga, prenderam o presidente da Câmara, né? Levaram o rapaz, está preso até hoje. É um agente político, fez lá um evento do Dia das Crianças. Dizem que esse evento, né, foi subsidiado, financiado por alguém relacionado ao tráfico, mas enfim, não é motivo para segregação cautelar, para cassação, né, afastamento da presidência, uma prisão provisória aí tão longa quanto essa, né? Não é motivo. Temos aí fatos tão graves, a exemplo desse em Brasília, e ninguém vê nada disso acontecer, né? Nada disso acontecer. Vejam aí essa situação envolvendo ministros, né? Envolvendo figurões, né, do Estado brasileiro, como é que está sendo tratada pelos órgãos e pelas nossas instituições, especialmente esse caso envolvendo a CPMI do INSS. Mais de 200 indiciados, não é isso, Brassolato? 200 e quantos?
2: Mais de 200.
1: Mais de 200 indiciados. E esses indiciados que roubaram, né, comprovadamente o aposentado do país, estão como? Todo mundo em liberdade. Todo mundo gozando da mais absoluta e plena liberdade, né? Não existe sequer inquérito. Não existe ação penal deflagrada lá perante o Supremo Tribunal Federal. Como diria aquele jornalista da Band, não sei se ele está ainda na Band, o Boris Kazoy, isto é uma vergonha. É essa a realidade. 7h38 na Bahia, amigo Raiz Santos, ao vivo dos estúdios da 87.9 FM de Itapebi, Bahia. Alô, Itapebi, um forte abraço, muito obrigado pela audiência. De acordo com Raiz Santos, Ronaldo Vieira, você ouve a 104, ouve o Café com Direitos andando pela rua. Não precisa você ligar a rádio de carro, não, né? Enfim, você vai andando na rua ali, em Itapebi, você vai ouvindo a rádio, vai ouvindo o Café com Direitos, né? Pessoal me ligando aqui do Alecrim também. Jota, tô passeando aqui pelo Alecrim 2 e ouvindo seu programa no meio da rua. Tô passando na rua e o rádio ligado, né? Outras pessoas aqui no Piqui também, muitos áudios aí, né, isso, meu amigo Naldo Vieira? O pessoal aqui do Piqui passeando pela rua, passando pela praça e ouvindo também o programa Café com Direitos. Enfim, daqui a pouco teremos a participação do ouvinte através do 739-8127-5280. Por enquanto, alô, Raiz Santos, bom dia!
3: Olá, meu amigo Dr. J. Batista, bom dia, bancada! Bom dia, nossa audiência! Dr. J. Batista, estamos de volta. Hoje é terça-feira, minha gente, dia 16 de junho. Estamos a postos aqui na redação da Rádio Cidade FM, 87.9 de Itapebi, de onde eu falo agora. Vamos trazer alguns destaques que serão notícias daqui a pouquinho dentro do nosso jornal preferido do horário, Jornal Café com Direitos, ancorado pelo Dr. J. Batista. Olha só, minha gente, daqui a pouquinho nós vamos estar trazendo essas informações e os destaques que serão notícias daqui a pouquinho. Traz uma operação Matilha que resulta em prisão em flagrante, apreensão de armas, drogas e munições no distrito de Barrolândia. E ainda, Eunápolis, minha gente, o ACM Neto confirma a presença em lançamento da pré-candidatura de J. Batista a deputado federal. A gente traz essas informações na íntegra daqui a pouquinho, que certamente será um momento ímpar para a política regional e baiana. E uma outra informação, atenção, Eunápolis. Vereador a peso de ouro. Venda de votos, será? Tem esse prefeito também na jogada. Daqui a pouquinho a gente vai trazer essas informações e umas certas curiosidades, que a gente vai trazer algumas respostas para o que de fato está acontecendo aqui na nossa região. O povo eunapolitano deve saber. Eu volto daqui a pouquinho com o senhor Dr. João Batista, trazendo essas e outras informações na íntegra no jornal preferido do horário, Café com Direitos. Volto com o senhor Dr. João.
1: Ao vivo nos estúdios estaremos falando sobre mudanças de regras para... Obrigado, Raí, Deus te proteja. De regras para obtenção do BPC Loas. Quem recebe Bolsa Família tem direito ao BPC, doutor? O senhor responde já já, viu? Doutor Alexandre Brassolatti aqui ao vivo nos estúdios da 104.9 FM Vida. Será daqui a pouco mais uma vez entrevistado aqui no nosso programa, falando sobre essa novidade, mudança de regras. Mudou tudo. Coisa boa, pelo menos uma notícia boa. Quem recebe Bolsa Família precisa abrir mão do Bolsa Família para receber o Loas? Doutor Alexandre responde daqui a pouquinho. Meus amigos, teve uma notícia aí que me deixou também profundamente abalado. Mais um feminicídio. Mais um feminicídio e aconteceu aqui em Eunápolis. Que coisa triste. Uma jovem de 26 anos esfaqueada pelo namorado. Eu vou falar sobre esse fato. Eu acho que o feminicida merece cadeia perpétua. A única forma de resolver isso será uma legislação extremamente rígida. Não pode ser só rígida, é extremamente rígida. Ah, não pode ir para a guilhotina porque não tem pena de morte, ok. Ah, não pode ir para o paredão também, né? Não pode ir para o paredão, a gente não pode, enfim... Ok, mas pelo menos uma prisão perpétua bem que caberia. Bem que caberia. 100 anos de cadeia para quem praticar assassinato contra mulheres, né? O cara termina o relacionamento, não tem equilíbrio emocional. Faz igual o Reginaldo Rossi, vai para uma mesa de bar, vai fazer qualquer coisa. O certo não é isso, o certo é procurar a presença de Deus. Procure Deus, vá para a igreja, vá orar. Né? Vai buscar a presença do Senhor. E aí Deus vai suprir essa falta, vai suprir essa necessidade. E você vai tocar a sua vida e seguir em frente. Agora, matar, assassinar, esfaquear, isso é coisa de gente de cabeça fraca. Eu quero ouvir psicólogos sobre isso. Essa é uma geração fraca. É a geração em que o pai diz sim o tempo todo, doutor Ari. O pai diz, o pai e a mãe tá sempre dizendo sim, aí o filho pede algo, ela diz sim, tudo certo. Tá bom, pode deixar aqui minhas mãos, tá bom, doutor Ari? Pode deixar com a gente, viu?
2: Tá bom.
1: Forte abraço, Deus te proteja. Não sabe dizer não. Né? O pai e a mãe não sabem dizer não, essa geração. Aí o menino cresce ouvindo sim o tempo todo da mãe, ouvindo sim o tempo todo do pai. Aí casa, ou arruma uma namorada. Aí houve um não da namorada, aquilo pra ele é uma bomba no peito, né? O mundo acabou, viu? Não, meu Deus! Enfim, é isso. Aí vai o desespero, essa geração fraca, fraca. Essa não é a minha geração, a geração do café com farinha. Minha geração, geração do café com farinha. Eu fui criado ali no café com farinha, e às vezes era o café sem açúcar com farinha. Tu já comeu, Naldo Vieira? Café sem açúcar com farinha? A maioria aí nunca sabe o que é isso. Muita gente que está me ouvindo não sabe o que é isso. Comer café sem açúcar, amargo. E almoçar café com farinha. Você já almoçou café com farinha, Naldo Vieira? Nunca almoçou café com farinha. Entendeu? Então a minha geração era a geração forte. Era aquela geração que tinha vergonha na cara. Preferia comer o café com farinha do que comprar fiado. A verdade é essa. Do que comprar fiado. Mas é uma geração forte, de mente forte, de personalidade forte. É uma geração que vai para o fundo do poço e se levanta. E sai do fundo do poço e cresce, prospera e Deus abençoa. É uma geração corajosa, desbravadora. Essa é a minha geração, geração de 77. Eu nasci em 1977. 10 do 10 de 1977. Uma data muito bonita, por sinal. 10 de outubro de 1987. 10-10-77. Entendeu, meu amigo Nadueira? Infelizmente, essa geração que tem tudo, a geração Nutella. É diferente. A minha é café com farinha, essa é a Nutella. Né? Criada no doce, criada no açúcar. Ah, um amargo espanca o pai e a mãe. Se faltar um açúcar, né? Se tomar um café amargo, espanca a mãe, espanca o pai. Eu vi recentemente no shopping uma menina que queria um iPhone 16. O dela era o 13. A mãe disse, não posso. Ela se jogou no chão, bateu a cabeça na parede, esperneou daqui, esperneou dali. Teve que chamar as forças de segurança para conter essa moça. Uma moça dessa está preparada para a vida? Não está. Está preparada para ouvir não de alguém? Não está. Está preparada para casar? Não está. Não vai dar certo o casamento dela. Aí vem um jovem nessa mesma circunstância. Está preparado para namorar? Não está. Na hora que a namorada disser assim, não te quero, ele vai lá, compra um 38. Ele começa a pensar besteira, ele pega uma faca, coloca na cintura e começa a perseguir daqui, a perseguir dali, e vai lá, esfaqueia e mata, como aconteceu com esse jovem aí, de 26 anos, lá no Rosa Neto. Ô, geração perdida! Ô, geração perdida!
2: E que tem as maiores facilidades, né, Jota? Essa geração tem...
1: Tudo na mão! Tudo na mão!
2: O último Enem foi a pior nota da história.
1: Pois é, a pior nota da história foi esse último Enem.
2: Foi.
1: Né? Último aí, né?
2: E hoje qualquer um consegue estudar só com o celular, né? Facilidade, né?
1: É, tem toda a facilidade. Vai estudar aqui pelo celular, não precisa se preocupar com nada, não. Aqui, ó, abre aqui a aula, vem lá, vídeo aula.
2: Geralmente era caríssimo, né? Os cursos.
1: É, baixa o curso, compra o curso e vai assistindo as aulas, aprendendo. Mas não quer aprender, não quer estudar, não quer saber de nada da vida. Fico feliz quando vejo um jovem como aquele juiz. Doutor De Ângeles, né?
4: Vinícius
1: De Ângeles, um menino aqui de Eunápolis, filho de um mecânico, que se tornou juiz do Rio de Janeiro. Fico feliz. Estudando. Ô, jovem, abra a cabeça. O Deus dessa geração, jovem, é o estudo, é o conhecimento. É o conhecimento. Se não tiver conhecimento, já era. Esqueça, papai, mamãe. Esqueça. Ah, mas eu tenho muita herança. Vai comer a herança, vai acabar com tudo, vai desgraçar com tudo, não vai a lugar nenhum. O bom da vida é estudar, trabalhar, temer a Deus, acordar cedo. Não é viver às custas do suor de ninguém, né? Tem gente assim que vive às custas do suor dos outros e ainda se acha no direito de ficar aí dando lição de moral, né, Arnaldo Vieira? Ficar dando lição de moral aqui ou ali. Né? Isso acontece muito na sociedade. O que é que eu faço agora, meu filho? Me diga aí, porque é tanta coisa pra fazer, é tanta gente pra ouvir. Hã?
4: Tem muitos áudios.
1: Mas tem break também, né? Vamos soltar o break aí. 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Enfim, os melhores apoiadores culturais do Brasil estão aqui na 104.9 FM Vida. 7h49, é um break rápido e na sequência eu volto falando com o doutor João Gomes, doutor Brassolatti, Silvano Farias, os nossos repórteres e a participação do ouvinte por meio do 739-8127-5280. Break, eu volto já.
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9: Estamos de volta aqui com o nosso programa Café com Direitos pela 104,9 FM Vida. Obrigado, viu, Sintra? Pastor Sintra, pelas deferências de ontem. Fiquei muito feliz. Bom dia, minha irmã Chayene Luísa, a cunhada do meu amigo irmão Rafael Oliveira. Muito obrigado, viu? Bom dia, doutor Camilo. Bom dia, doutor Camilo, assessor do futuro governador ACM Neto, né? Ouvindo a gente, assistindo a gente ao vivo, direto de Salvador. Forte abraço, muito obrigado pela audiência. E a gente aguarda a visita do candidato ao governo do estado aqui em Eunápolis para essa que será, sem sombra de dúvidas, uma bonita festa da nossa democracia. Forte abraço aí ao senhor, à senhoria e a todos os nossos amigos da equipe de trabalho em Salvador. Um abraço também, meu amigo Dr. Bruno Adre, grande Bruno Adre, um dos melhores advogados do Brasil. Deixa eu colocar aqui ajustado. Bom dia, meu Dr. Bruno Adre, um dos melhores advogados da América do Sul. Nosso grande professor do direito criminal, direito público, né, advocacia pública. Um nome respeitado pela Bahia e pelo Brasil. Forte abraço, muitíssimo obrigado pela audiência. Sua visita a Eunápolis, né, está sendo esperada, assim, com muita expectativa. Durante a vinda do candidato ao governo do estado, ACM Neto, aqui em nossa região, especialmente a cidade de Eunápolis. Muita alegria em falar com Vossa Senhoria. Forte abraço, Dr. Bruno Adre, ouvindo e assistindo a gente lá de Salvador. Muito obrigado aí pela sintonia. Enfim, meus amigos, Gilmar Reis, quem me pede alô aqui pelo celular, eu falo, né? Meu irmão Gilmar Reis, que está fazendo uma revolução no TFD, que é o Programa Tratamento Fora Domicílio. Frota nova e muita economia, não é isso, meu amigo Gilmar Reis? É uma economia aí, com gastos, questão de combustível, gastava muito. E agora está fazendo tudo com, né, com poucos recursos, ou com o que é necessário, né, de acordo com as necessidades da nossa própria população. Abra a linha aí, meu amigo Naldo Vieira, eu quero ouvir a voz do povo. Abra aqui esse microfone do pastor João Gomes, por gentileza. Mas abra aí a participação do público pelo 739-8277-5280. Alô, bom dia!
2: Bom dia, Jota, bom dia.
9: Grande Elias!
2: Bom dia, Naldo. Bom dia a todos os ouvintes da 104, né? Ô Jota, eu creio assim, né? Que o nosso povo, o nosso povo brasileiro, eu não sei o que acontece no nosso povo brasileiro, não, porque um povo inteligente, um povo sabido, e deixa se levar, né? Ontem eu tava aqui assistindo, ouvindo aqui no grupo, uma mulher falou assim: eu tô com minha terra aqui que Lulinha que me deu. Eu falei, aí eu mandei o logo em seguida, assim, não, Lula não deu nada. Pra senhora conseguir essa terra aí, a senhora teve que enfrentar muita coisa, né? Quantas pessoas nessa retomada de terra, nessas invasões, perderam sua vida, né?
9: Isso aí.
2: Pra depois, tem gente com 20, 30 anos aí, não tem o título da terra.
9: Lula, né? Nem conhece ela.
2: E aí sabe, o povo nem acha que Lulinha deu terra pros outros, né? Pra eles.
9: Ai, meu Deus do céu.
2: E não é, foi o esforço deles, o trabalho deles, né? A resistência deles, que tá com essa, tá com, às vezes tá com a terrinha. Mas ainda não é porque não tem um documento, né? A gente só é dono de uma coisa quando tem um documento, né? É a mesma coisa você pegar um carro e ele tá com o documento atrasado, né?
9: Isso.
2: Não é seu, né? Então é desse jeito, Jota. O povo é desse jeito. Acha que Lulinha sai dando terra pros outros, sai fazendo isso, sai fazendo aquilo. E sabendo que é o esforço da pessoa, a resistência da pessoa.
10: Bom dia, doutor
9: Jota. Bom dia, obrigado, Elias.
10: Bom dia, Farias, e bom dia, ouvintes. Bom dia, Naldo. Rapaz, eu ouvi a entrevista. Na entrevista eu vi um cara falando assim que ele voltou porque só queria investigar o lado. Mas eu penso assim, o cara, ele foi eleito pelo povo. Entendeu? Ele disse que voltou porque só na visão dele, só ele tava investigando o lado. Mas vem cá, velho. Ele estava envolvido? Não. Então, meu amigo, vai ter que investigar. Vote para investigar. Mas mais uma vez, é isso aí.
9: Calma aí, segura aí. Eu vou nesse outro áudio aí, calma aí. Essa fala é muito interessante. Ele está se referindo à entrevista que o Carretinho deu aqui na 104 FM Vida, explicando sobre seu voto, contrariamente aos aposentados. O voto que derrubou a CPMI dos aposentados. A explicação foi essa, realmente. O ouvinte está certo. Votei porque estavam querendo investigar só um lado. E daí? Não é para investigar.
11: O outro lado estava envolvido?
9: Não pode. Se investigar um lado, esse lado, for do meu partido, então, ou do meu grupo político, eu não vou permitir. Né? Mais ou menos foi essa a ideia que se teve. Os investigados ali eram vinculados ao grupo da esquerda. Então, porque está investigando só um lado, aí vai lá e vota para que termine tudo em pizza, né? Para que a investigação realmente não chegue aos verdadeiros culpados, a essa orcrim, independentemente do partido, independentemente do lado A, lado B, se praticou crime. E for da direita, que seja punido. Se for da esquerda, que seja punido. Da mesma forma, né, seu João? Se não, nós estaremos realmente trabalhando com dois pesos e duas medidas. Se for do lado cá, a gente arquiva. Se for do lado de lá, a gente prossegue. Não há realmente sentido. Não há um mínimo de coerência. A justificativa não é uma justificativa plausível, convincente, coerente com os fatos. O ouvinte tem absoluta razão. Bom nome desse ouvinte aí que participou, Silvano Pereira, por gentileza. Continue aí. Alô, bom dia.
10: Interessante que o deputado, ele vote...
9: Tales, né?
10: Com a opinião dele. Eu, quando eu vejo o deputado falar assim, ah, eu voto com minha bancada, eu falei... Aí você já sabe que houve negociações e que não tem nada de tá votando porque só tá investigando o lado.
9: É isso aí. Ah, segura. Ouvinte é um jovem, gostei de ouvir a participação aí. Desse jovem, muito inteligente a sua opinião. Qual é o nome dele, ô Silvano? Cacau Wallace. O único problema desse ouvinte aí. Ah, o Cacau Wallace, né? É. Cacau Wallace. O único problema é que ele é flamenguista, né? Se não fosse flamenguista, estaria aí 100%. Mas enfim, tô brincando. Um forte abraço aí. A grande torcida do Flamengo, que tá ouvindo a gente, assistindo a gente. Então a gente precisa realmente respeitar quem tem força, né, seu professor? Respeitar o time que tem torcida. Mas enfim, Wallace, é exatamente isso que você colocou. Ah, só queria investigar um lado. Isso não é justificativa para se arquivar uma denúncia tão séria quanto essa. Né? Tão séria quanto essa. Prossiga aí, Naldo Vieira, por gentileza.
11: Você está falando sobre os roubos dos aposentados? Eles continuam roubando de mim até hoje, desde 2024. Eles estão roubando dinheiro meu. Aí eu tenho que ir para Teixeira para poder fazer tratamento, porque eu tive um acidente de moto. Aí, para poder eu comprar lá, eu tenho que comprar uma pizza e um pouquinho de café para me tomar. Porque o dinheiro que eu podia fazer um lanche lá, eles me comem. Ainda assim mesmo, a gente bota no advogado, demora um ano para poder receber. E fica enrolando toda a vida. Esse mês ainda estou na hora de descontar meu dinheiro ainda outra vez. Desconto até no meu salário que eu recebo do 13º. Desconto 50, 25, 30 reais, 40 reais. Então não tem como descontar, né? Porque estão aí para roubar. O INSS acha bonito. Aí você vai no INSS, eles falam que não é no INSS. Vai no Bradesco, o Bradesco fala que não é no Bradesco. Aí diz que é esse outro banco que teve esse outro roubo aí, ó. E diz que é esse outro banco que, rouba, que tem uma firma registrada no nome da gente que tá roubando esse dinheiro. Então não, o pobre hoje em dia não tem como viver, não. Trabalhou e tem que dar para esses vagabundos comer. Mas o nosso
9: Deus
11: é dono de tudo. Ele sabe tudo o que acontece na nossa vida. No final, essas pessoas que estão roubando vai pagar tudo que deve. Mas eu entrego nas mãos do Senhor. Porque Deus... Pois é, o carro diz que esse dinheiro meu foi roubado pelo Banco Master. Então, é desse jeito, continua do mesmo jeito. O advogado está em cima. E tá descontando.
9: A roubalheira continua.
11: Ele falou que ia parar de descontar e tá descontando. Mas é assim mesmo, Jorge Batista. Vamos confiar no Senhor, entregar nossa vida nas mãos do Senhor. Uhum. Porque dinheiro nesse mundo não vale nada. E quem fala aqui é Geni.
9: Obrigado, Geni. Deus te proteja, Geni. Continua com o Geni, pode concluir.
12: Bom dia, Jota. Bom dia. Naldo, bom dia, Silvano. Bom dia a todos daí da rádio. O Jota, Jesus que lhe abençoa.
9: Obrigado, Maria.
12: A sua carreira, Jesus que te protege, te ilumina. Porque seu programa, Jota, é muito bom, viu? Vou ficar com saudade.
9: Amém.
12: Mas coloca a Silvana aí na...
9: Vou colocar a Silvana.
12: Na locução aí pra,
9: é verdade,
12: pra falar.
9: Sena, Carlinhos, Raiz Santos.
12: A Silvana aí. E Silvano fala muito bem também.
9: Verdade. Obrigado.
12: É Maria Clarice Moisés Reis, Jota.
9: Obrigado,
12: Deus
9: Maria.
12: Deus te abençoa ricamente.
9: Deus te proteja.
12: Essa nova carreira que você está planejando, que Deus te abençoa, que Deus te ilumina. A você e a Arima. Ô, Jota, você foi lá no posto que eu te pedi, Jota? Dá um pulinho lá, meu irmão, mais Arima. Dá uma olhada naqueles exames que tá encalhado lá, Jota. Ô, Jota, a menina tá de férias. Mas tem outra menina lá só recebendo. Ela só sabe, só faz receber os exames. E aí, você dá uma olhadinha pra mim. Pra ver. Dá uma força aí pra mim aí, Jota, que esse secretário de saúde aí. Que esse secretário de saúde tá devagar, Jota. Dá uma olhadinha pra mim.
9: Doutora Edna Alves.
12: Eu deixo a sua semana, seu dia.
9: Obrigado, Maria Clarice. Sua voz é muito bonita, sua fala é muito assim, atrativa, né?
13: Bom dia,
9: fala.
13: Doutor Jota Batista.
9: Pois não, bom dia.
13: E a paz do Senhor Jesus.
9: A paz do Senhor.
13: Não, no meu tempo, eu já comi muito café com farinha. Onde tinha uma manteiga, quando tinha, botava manteiga dentro. Ia estudar. Para a escola. E a merenda que eu levava, eu e minhas irmãs, era uma banana com farinha.
9: Uhum.
13: Minha irmã, que foi minha irmã que me criou, botava uma bananinha
9: e
13: uma vasilhinha com farinha.
9: Essa é a vida.
13: E lá era, me dava 10 horas, a gente sentava lá no cantinho e ia comer.
9: Uhum.
13: E hoje em dia, essa modernagem de hoje, essa criançada, esse adolescente, acha comida, merenda boa.
9: Isso.
13: Nos colégios, não quer, não dá valor e não quer estudar.
9: É.
13: Vendia pra alguns deles estudar, tem que pagar, né? Pé de meia, pra poder estudar. E no nosso tempo não existia isso. Pé de meia, nem meia não calçava. Era na roça, trabalhando.
9: Né? Nem meia tinha.
13: Mas.
9: Hoje tem pé
13: sempre
9: de meia.
13: Eu falo aqui com a minha filha. Isso é fim de mundo, é final dos tempos.
9: É final dos tempos, ela tem toda
13: tanto
9: razão.
13: Crime, tanta. Tá fazendo mesmo.
9: Tá fazendo mesmo, é verdade.
13: Sou ouvinte, viu, Jota?
9: Obrigado,
13: programa.
9: Obrigado.
13: Muito bom.
9: Obrigado.
13: Sou Dona Maria do bairro Minas Gerais.
9: Dona Maria do bairro Minas Gerais, nós viram. Na nossa época, abre aqui o microfone do senhor, do pastor João. Pastor João Gomes. Na nossa época, sabe como é que a gente fazia, Silvandro? Na sala de aula, quando dava a hora do intervalo, pode cortar o fundo, Naldeira. Chegava a hora do intervalo, a gente disfarçava. A gente ficava estudando. Às vezes queria descansar a vista, queria relaxar um pouco, mas tinha vergonha de sair da sala de aula porque não tinha 50 centavos para tomar um café. Então, para não passar vergonha lá fora, a gente ficava dentro da sala de aula, com fome, com sede, né? Era assim, a vida era assim. Essa é a geração que eu a denomino como geração café com farinha. É uma geração que, né, que foi fraca em termos de conforto, né, de qualidade de vida, uma qualidade de vida muito ruim, mas muito forte. Mente forte, né? Personalidade forte. Uma fé inabalável no nosso Deus. Quem é que pode com a geração dessa? Essa é a geração dos invencíveis. Esse povo é invencível. Nada nesse mundo, nem a fome, nem a pobreza, desemprego, seja o que for, nada consegue vencer essa gente. Essa é uma gente abençoada, forte. Uma gente protegida por Deus. Gente que passava o dia todo com fome e agradecendo a Deus. Louvado seja Deus. Obrigado, meu senhor. Mais um dia. Ia vender picolé, vender geladinho para Dona Alice. Não é? Com muita fome. Uma vez, eu não sei se eu acho que Silvano não é daqui, ele não lembra. Mas o João Gomes deve se lembrar do neguinho do pão, né? Você lembra do Serenga do Pão?
14: Lembro sim, claro, cara.
9: Viu?
14: Eu vendi pão.
9: Eu vendi. Você vendeu pão pra ninguém?
14: Eu vendi pão no.
9: É.
14: Aquele balaio.
9: É isso. Aquele... O balaio encaixava na cabeça aquele certinho.
14: Encaixava na cabeça e carregava.
9: É. Aí eu vendia pão. E
14: a gente ia... escola, ali. É.
9: E a gente ia com fome vender pão. E teve um irmão meu, Naldo Vieira, ele não resistiu, coitado. Ele comeu o balaio de pão todinho. Entendeu? Eu não, graças a Deus, não comia um pão e passava necessidade, trabalhava ali o dia todo. Mas meu irmão, coitado, não resistiu. Acho que passando muita fome, ele parou ali debaixo de uma árvore e comeu. Depois ele teve que trabalhar dobrado pra pagar o... E aí em casa, quando a gente brigava, né? Quando a gente brigava, eu falei, e você que comeu o balaio de pão? Ele corria atrás de mim com uma pedra na mão e era uma confusão. Aí eu olhava na esquina e gritava, o balaio de pão, ele partia pra cima. Abre aqui o microfone pro seu João Gomes. Você passou por isso também, seu João Gomes?
14: Oi, Jota, muito bom dia para todos que estão aqui junto, aqui conosco. Que é muito importante de nós saber que um dia nós vamos dar conta tudo aquilo que nós praticamos aqui neste mundo.
9: Uhum.
14: Porque o Pai, ele fez o homem segundo a sua estatura e a tua própria imagem. A mulher, apenas ele não fez com a sua estatura nem com a tua imagem. Mas o homem, ele fez para que ele cumpria as suas missões sobre essa terra que nós vivemos no dia de hoje. Porque ele deu a Adão o seu direito, mas Adão, ele não deu ouvido à voz do próprio Pai Celestial. Por isso que ele morreu. Ele deixou... Agora, para nós, a própria morte. A morte, meus amados, que nós estamos dos dias desde o nosso nascimento, por causa dos nossos pecados, do pai e do passado, pecaram. Adão morreu, e agora o pai deu a grande missão para ele. Esta missão que ele foi dada para que ele trabalhasse e vivesse do seu suor. E esse suor não é só para Adão agora, para todo a criatura das suas gerações. Meus amados, se nós pegar o talento que o Pai deu para cada um de nós, se nós vivermos com ele, nós teremos sorriso e a face de luz sobre as nossas faces da terra. Porque a tua glória é grande e eterna. Mas precisamos sim se levantar nossos olhos e nosso coração para um Pai tão glorioso como ele é. Esse bom senso que ele dá entre nações. Que um senso de um amor, de sinceridade, caráter e respeito um para os outros. Por isso, quando João Batista esteve sobre a terra, ele falou raça de vibra. Por que não se arrepende dos seus maus caminhos e buscar o reino do céu, porque já é chegadas em toda a terra? Meus amados, essa palavra traz uma grande missão para nós. Se nós não vigiais para que ele trazesse esse grande bom senso para nós e buscasse essa palavra, porque o reino do céu já está. Hoje nós vemos como o mundo está. Muitos recebem o seu direito, mas não cumprem. Que é o talento que o Pai deu. Quantos jogam os teus talentos fora? Como assim, temos aqui Jota Batista, o irmão aqui.
9: Doutor Alexandre.
14: Doutor Alexandre. Tem cada um seus talentos. O Pai deu talento para todas as criaturas, mas preguiça. Muitos desperdiças, joga, destrói.
9: Joga fora, desperdiça.
14: Fora,
9: né?
14: Fora de amor. Como tem o governante do nosso país, uhum. Que vergonha que nós vivemos do dia de hoje.
9: É uma vergonha.
14: Jogou os seus talentos fora.
9: Joga o voto fora.
14: Agora.
9: Joga as oportunidades
14: destrói
9: fora.
14: Destrói a nações. Vendo as nações sofrendo. Não cumpre as suas missões, os seus talentos que o Pai deu sobre a ele. Uhum. Porque o Pai deu o talento para quê? Para ele ministrar os seus territórios. Mas ele faz diferente. Os territórios, os trabalhadores dos campos estão passando uhum. Um sacrifício tão grande. Falta do entendimento dos próprios governantes.
9: Tá bom. Obrigado pela participação, viu? É uma alegria tê-lo aqui, tá bom? Só uma pergunta. Existem ainda profetas?
14: Existe, meu irmão.
9: Eu sei que existe.
14: Existe, sim.
9: Existe homem que tem intimidade com Deus.
14: Tem.
9: Da mesma forma que os antigos profetas. Existem coisa. Pessoas com muita intimidade com Deus, gente que fala face a face com Deus ainda nessa geração. Porque quando Elias duvidou, achou que era só ele, Deus disse: eu tenho 7 mil profetas iguais a você, né, escondidos por aí.
14: Ô Jota, eu fico olhando, quando o Messias esteve na terra, o que ele falou? Amar o teu próximo como a ti mesmo. Isso. Amar o seu irmão é uma grande. Para hoje em dia é difícil. Você vê que amar o seu irmão é duro. Uhum. Perdoar os seus irmãos, perdoar, tirar mágoa, te deixar paz dentro uhum. do seu coração. Uhum. Quando nós deixamos paz, deixa a sinceridade a nossa vida, nós temos um grande Pai que está dentro de nós. A nossa riqueza uhum. está no nosso sopro.
9: Verdade, verdade.
14: Porque ele falou, eu sou o que eu sou.
9: Eu sou o que sou. Tá bom. Eu gostaria de continuar, mas o tempo aqui é corrido, viu? Muito obrigado. Abre aqui o microfone para o doutor Brassolatti, por gentileza. Olha, BPC. BPC e Bolsa Família viviam em conflito. Em guerra. Quem tem BPC não tem Bolsa Família. Quem tem Bolsa Família não tem BPC. Era assim que funcionava. E eles entendiam de que o BPC é um benefício social dentro da Previdência. Aí o Bolsa Família é um benefício social, né? Dentro ali do ministério lá, enfim, de um outro ministério. Mas a finalidade, o objetivo é o mesmo. Então não pode haver, receber de forma cumulativa. Né? O cidadão pode, vai receber duas vezes o mesmo benefício. Esse era o entendimento do Estado. Esse entendimento mudou, doutor, o melhor previdenciarista do Brasil, aqui do meu lado, doutor Alexandre Brassolatti. Bom dia.
15: Bom dia, Jota. Perfeito o seu entendimento. É um prazer estar aqui novamente, poder sanar a dúvida da população e informarem sobre os seus direitos. Né? É importante salientar que a respeito do BPC... E o Bolsa Família, anteriormente, o Bolsa Família não era computado na renda per capita para o cálculo do BPC. Teve uma alteração na legislação que foi maléfica para a população, onde passou a computar o Bolsa Família na renda per capita. Porém, recentemente, o governo deu oportunidade às pessoas em fazerem o requerimento, mesmo com a renda do Bolsa Família, mas para que ele seja cessado só apenas quando for concluído o benefício do INSS. Anteriormente, não. A pessoa teria que dar baixa no seu Bolsa Família para poder fazer o requerimento. Agora ele pode dar um requerimento com seu Bolsa Família ativo e caso seja deferido o benefício no INSS, ele vai passar a receber o BPC, que é mais benéfico, e irá cortar o Bolsa Família. Não vai precisar pedir a desistência do Bolsa Família para fazer o pedido no INSS.
9: Solta a pergunta do ouvinte aí, ó. Gente que quer se aposentar, gente que quer receber BPC, gente que tem Bolsa Família. E aí, como é que eu faço? Eu já tenho BPC, eu não tenho Bolsa Família. Ou cortaram. Quando eu pedi o BPC, cortaram meu Bolsa Família. Solta o 20 aí, ô Silvano.
16: Bom dia, doutor. Bom dia, Batista. Bom dia, doutor Bracelati. Bom dia a todos. Que Deus abençoe a cada um. Quero fazer uma pergunta ao doutor Bracelati. Eu já fiz, mas quero fazer de novo, arrancar mais uma dúvida. Eu tenho 14 anos com a terra em meu nome. E eu, para o INSS, eu preciso de mais 4 anos. E tenho alguns um ano, meses, que trabalhei como doméstica e carteira assinada, antes da terra. E eu gostaria de saber se eu tenho direito ao benefício de aposentar pela terra com 55 anos. Porque eu preciso de mais, né? Que são 16 anos, se me consta aí, para a gente aposentar como rural, né? Trabalhadora rural. Se eu tenho alguma possibilidade de conseguir esse benefício, eu tenho as terras são no nome dos meus parentes, do meu tio, de tia, essas terras são dos meus bisavós, de década, né? E eu gostaria só que o senhor me informasse se realmente eu tenho o direito de conseguir esse benefício através dessa roça que eu tenho, porque eu sei que eu preciso comprovar mais alguma coisa. Mas de que forma?
9: Excelente pergunta, viu? Excelente. Você vai responder após a participação de Raí Santos. Ô Raí, me traga as notícias aí, na sequência, doutor Bracelati. Eu gostei que a ouvinte gravou bem seu nome, um nome difícil. Bom. Né? O nosso é Pereira, né? João, é Alves, é Bracelati, né? É uma figura, é um internacional, né, seu João Gomes, né? Bota aí. Alô, Raí Santos, bom dia.
17: Raí Santos.
18: Muito bem, meu amigo Dr. J. Batista, agora de volta, trazendo na íntegra algumas das informações já destacadas anteriormente aqui no nosso Jornal Café com Direitos. É o seguinte, viu, minha gente? Temos uma operação agora, né? A Operação Matilha, que resultou em prisão em flagrante, apreensão de muitas armas, drogas e munições, como eu disse lá em Barrolândia. A Polícia Civil da Bahia, através da Delegacia Territorial de Belmonte, com o apoio do GAT de Porto Seguro e Eunápolis, em conjunto aí com equipes da CETO e guarnições da 5ª Companhia, deflagrou na manhã desta segunda-feira, no caso ontem, a Operação Matilha, lá no distrito de Barrolândia, que pertence a Belmonte, né? A operação foi executada em cumprimento a ordens judiciais expedidas aí em dois processos judiciais, tendo como alvo integrantes de organização criminosa com atuação na região. Nessa ação aí, né, durante o cumprimento das ordens judiciais, ao chegarem em um dos endereços alvo da operação, os policiais identificaram intensa movimentação dentro de um imóvel. O principal alvo da operação, conhecido pelo codinome de Lobo, entrou em confronto com agentes da segurança e que revidaram, né, a injusta agressão em estrito cumprimento aí, portanto, do dever legal. Houve aí um segundo confronto, inclusive já em via pública, doutor Jota Batista. Imagine aí, né? A sociedade sempre no fogo cruzado entre a bandidagem e os policiais. Contudo, o indivíduo e seu comparsa lograram êxito e evadiram-se da área, adentrando aí uma área de matagal, uma certa vegetação ali nas proximidades. Agora é o seguinte, a companheira do Lobo, identificada pelas iniciais de HMB, de 19 anos, foi localizada, baleada e presa em flagrante delito, sendo autuada pelos crimes de tráfico de drogas, associação para o tráfico e também organização criminosa. Agora, das apreensões, no curso das diligências foram aí apreendidas expressiva quantidade de materiais, entre os quais se destacam armas e munições, uma pistola Taurus 9mm, uma espingarda Taurus Jug calibre 36, uma carabina de pressão, 110 munições de calibre 9mm, diversas configurações, 43 munições calibre 5,56. Imagine aí, olha, 43 munições. Dr. J. Batista, os camaradas estão com 5.56, calibre de alto poder de destruição. 35 cartuchos para espingarda, 3 carregadores, sendo um municiado com 17 munições e uma capa de colete balístico, ou seja, né, os bandidos sempre temendo ali, né, inclusive os ataques dos seus rivais, colocando, né, o colete à prova de balas. Aí teve mais maconha, cocaína, pedras de crack, 4 mil em pendrives, vazios em embalagens, né, para a adolagem ali, ou seja, para fazer ou seja, colocar a droga toda armazenadazinha, enrolada, chamada as balinhas de drogas, tanto a maconha como também, né, aqueles papelotezinhos de cocaína, desses entorpecentes. Demais objetos, como balança de precisão, câmeras de monitoramento, inclusive para ficar ali esbebilhotando a vida da sociedade, e também quando a polícia chega dentro do terreno. Dinheiro em espécie, celulares, equipamentos eletrônicos, motocicleta, inclusive sem placa, muito possivelmente roubada, é claro. A presa, essa que foi baleada, ela foi socorrida ao hospital e posteriormente conduzida à Delegacia Territorial de Belmonte, onde permanece custodiada à disposição, é claro, do Poder Judiciário. As investigações prosseguem aí com o objetivo de localizar os foragidos e desarticular completamente essa organização criminosa. Essa informação, inclusive, está lá no portal bahiananet.com.br do jornalista Marcos Almeida. Olha, gente, uma outra informação que nós temos é de que em Eunápolis, né, o ACM Neto confirmando aí a presença no lançamento da pré-candidatura do Dr. J. Batista. O cenário político regional ganhou aí um novo capítulo, né, com a configuração dessa nova seara, né, em que a renovação paira, né, diante do anseio da população eleitoral brasileira. E aqui na nossa região não é diferente. O cenário político regional ganhou esse novo capítulo com a confirmação da presença de ACM Neto, inclusive no evento de lançamento da pré-candidatura do advogado e radialista J. Batista, deputado federal. O encontro, que deverá acontecer no próximo mês, em data ainda a ser oficialmente anunciada, promete reunir lideranças políticas, apoiadores e também representantes de diversos municípios da Costa do Descobrimento e do Extremo Sul Baiano. Nos bastidores, inclusive, a participação de ACM Neto é vista como um importante gesto de apoio ao projeto político de J. Batista, que vem ampliando sua atuação e fortalecendo alianças em diferentes regiões do estado. A expectativa, inclusive, também é de que o evento marque oficialmente o início de uma nova fase da caminhada política do advogado rumo à disputa por uma vaga na Câmara dos Deputados, ou seja, lá em Brasília. Aliados avaliam que o lançamento da pré-candidatura poderá apresentar um novo momento histórico para a política local, consolidando aí o nome de J. Batista no cenário estadual e ampliando sua visibilidade junto ao eleitorado baiano. A presença, inclusive, de ACM Neto também deve atrair a atenção de importantes lideranças partidárias e representantes da sociedade.

0: sete vereadores e um napolitano. É verdade isso? Será que isso é verdade? Agora imagine, senhores e senhoras, pasme só os senhores, por 350 mil reais cada um. É peso de ouro, tem que botar na balança. Essa dinheirama derramada em solo eu napolitano tem como propósito, minha gente, a obtenção de 5 mil votos. É, meu amigo, quem te viu, quem te vê. Um pacote de dinheiro, né, em troca a um outro pacote, que é o de votos. Será que o eleitor napolitano cairá nessa? É uma pergunta que não quer calar. Assim, olha, é coisa, né? Seria cômico se não trágico. Assim como esse cabra da capital fala assim também que um ex-prefeito de Eunápolis recebeu um terreno de alto valor imobiliário. Sabe onde? Lá em Porto Seguro. Mais precisamente ali na zona nobre de Porto Seguro, né? No lugar mais requintado. Com valor estimado, imagine de quanto? 5 milhões de reais. Não acreditamos nessa conversa, né? Pelo menos é pra gente ficar assim se perguntando, né? É bom que botasse aquele como o grilo ficar curi, curi, curi, curi. Uma pergunta que não quer calar. Mas onde existe fumaça, é claro que o fogo também deve estar por ali. Então por hoje é só. Com uma dessa aí eu vou me despedindo, doutor J. Batista. Eu volto com o senhor nos estúdios, Raiz Santos de Itapebi, para o jornal Café com Direitos.
1: De Itapebi, direto para Brasília. Vamos falar agora com o nosso correspondente nacional e internacional, o melhor jornalista do rádio brasileiro.
2: De Brasília.
1: Marcos Antônio Padilha, bom dia.
3: Oi, Jota Batista, bom dia, meu amigo, bom dia, Silvando, bom dia, os ouvintes.
1: Bom dia também à turma lá do Vida Comunitária, né? Sena e Carlinhos daqui a pouco estarão retransmitindo a sua participação aqui no Café com Direitos.
3: Exatamente. Jota, lá já vai ser boa tarde, né?
1: Boa tarde, exatamente.
3: Boa tarde ao pessoal do Vida Comunitária.
1: Perfeito.
3: Sempre um prazer falar com vocês aí.
1: Padilha, como é que está o tempo em Brasília?
3: Ué, Jota, aqui agora, como eu te falei, né? Final de semana choveu, Agora parece que... Imaginei que fosse esfriar, mas pelo contrário, ontem estava um clima até ameno. Mas eu vi aí que aí em alguns lugares do Nordeste também choveu, né?
1: É, aqui assim, o tempo todo, é chuva e calor, pelo menos aqui no sul, né? No sul do estado. Já lá para o oeste, lá para o sertão nordestino, a realidade é outra. Padilha, vamos aqui. Eu quero entender o seguinte. G7, o Brasil não faz parte do G7, correto?
3: Não.
1: Correto. O Brasil me parece que é o quê? A 16ª economia do mundo? Mais ou menos por aí,
3: não,
1: né?
3: Não. Brasil, eu não sei aqui o ranking preciso para te dizer, mas é fácil de pesquisar. Mas o Brasil não está tão longe. Não está
1: tão longe, não. Foi a oitava economia do mundo, né? Veja aí, Silvano.
3: Ele está.
1: Décima. O Brasil é a décima. O Brasil hoje é a décima economia do mundo, certo? Então não faz parte do G7. O G7 são as sete maiores economias do mundo. Eu quero entender o seguinte, se o Brasil não faz parte do G7, o que que o Lula estava fazendo lá na França, nesse encontro G7? Me explique.
3: Pois é, Jota. Pois é, exatamente, é isso mesmo. No caso, o presidente foi como convidado, né? É uma... A exposição, a cúpula, acaba sendo também um espaço para negócios. Então, o governo acaba indo geralmente com essa intenção. Agora, a informação que eu trago aqui hoje é a seguinte. O presidente Lula participa nesta terça-feira da sessão ampliada da cúpula do G7, na França. Inclusive, ele já está lá, né? Convidado para o encontro das sete maiores economias democráticas do mundo, o presidente brasileiro vai defender a manutenção de recursos para os países mais pobres, além de propor reformas em organismos internacionais, como a Organização das Nações Unidas. Durante a agenda, Lula também terá uma reunião com o presidente da Comissão Europeia, que é a Ursula von der Leyen, para discutir as restrições impostas pelo bloco à carne brasileira. Por enquanto, não está previsto um encontro com o presidente dos Estados Unidos, Donald Trump, para tratar da ameaça de novas tarifas comerciais contra produtos brasileiros. Então, a participação...

0: participação do Brasil é apenas como convidado, uhum. E acredito que acaba sendo uma plataforma, né, um momento para o governo fazer relações internacionais e trazer isso como propaganda, né? Uhum. Agora, na economia, como nós sabemos, né, principalmente nessa economia globalizada, toda conversa, toda negociação pode ser bem-vinda. Agora, o Jota, uma informação complementar aqui, uhum. É a seguinte, nos bastidores estão dizendo que esse encontro do presidente Lula com o presidente norte-americano Donald Trump pode não ocorrer, não por interesse dos Estados Unidos necessariamente, mas às vezes por interesse do governo brasileiro, porque o governo está achando que a taxação, não a classificação das organizações criminosas, Comando Vermelho e PCC como terrorista, mas uhum. A taxação dos produtos pelos Estados Unidos, que já chega a quase 40%, né? Ela está tendo resultados assim, no sentido eleitoreiro ou eleitoral, está tendo resultados positivos para a campanha do Lula. Então, nos bastidores, acredita-se que o Lula não está muito interessado nessa conversa com o Donald Trump no momento, viu? Eles estão colhendo, tendo resultados positivos no sentido da taxação estar ocorrendo, porque ela respinga na ideia de que ela ocorreu após o encontro do pré-candidato Flávio Bolsonaro, né, com o presidente Donald Trump.
1: O Lula entendeu, então, o Lula entendeu que o Trump é muito mais inteligente, muito mais esperto do que ele esperava. O Trump administra o Brasil, né, mas o Trump tem intenções bem claras, né? O Trump não vai abrir mão do Estado brasileiro, vai interferir sim nas eleições e vai tentar fazer com que a direita retome o controle do Estado brasileiro, não tenho dúvida disso. Agora, uma outra questão, meu amigo Padilha. Eu estou querendo abrir uma pizzaria em Brasília. E eu penso em colocar pizzaria. O nome da pizzaria vai ser Pizzaria Master, né? Pizza Master, porque esse negócio aí do Vorcaro tá igual a CPMI do INSS. Vai terminar em pizza, ô Padilha?
0: Pois é, Jota. A questão do Vorcaro, eu acho que nós chegamos agora a princípio numa conclusão. A Procuradoria-Geral da República, né, já rejeitou a segunda proposta de delação premiada apresentada pelo empresário Daniel Vorcaro, dono do falido Banco Master. Segundo a PGR, o acordo não trouxe informações inéditas que contribuam para o avanço das investigações e também não apresentou compromisso suficiente com a devolução de recursos que possam ter sido desviados. Lembrando que estima-se que houve um rombo de 60 bilhões. Uhum. Preso preventivamente desde março, Vorcaro é apontado pela Polícia Federal como um dos principais envolvidos em um suposto esquema de fraudes financeiras que teria causado prejuízos bilionários. Após a rejeição da delação, a PF pediu a transferência do empresário da superintendência da corporação em Brasília para o complexo da Papuda, ou seja, uma prisão comum, né? A decisão agora caberá ao ministro do Supremo Tribunal Federal, André Mendonça, se autoriza ou não essa transferência dele para a Papuda. Mas, é como você disse, Jota, a delação subiu no telhado, não deu em nada e teremos que esperar realmente o que vai acontecer agora em relação à defesa dele, né? Porque esperava-se que viria bombas e que poderia inclusive comprometer o trâmite do processo eleitoral, mas a princípio, até o momento, melhor dizendo, não, nada ocorreu. Ele não apresentou informações, como foi bem colocado aqui, inéditas. Então tudo que ele falou a polícia já tinha. Agora, Jota, colocando pimenta aí no acarajé.
1: Isso.
0: É o seguinte, dizem, né, nos bastidores também, que há também um desinteresse por parte da Polícia Federal, até mesmo mas isso é informação de bastidores, não é nada oficial. Por parte da PGR também, de não aceitar a delação do Vorcaro pelo simples fato, ou pelo interessante fato de que ele poderia comprometer não só a oposição agora, como nós vimos que ocorreu com o Flávio Bolsonaro, mas a própria a corte, né? O próprio Supremo poderia ser comprometido com isso. Inclusive na delação que ele fez a respeito do senador Ciro Gomes, na primeira versão ele tratou a ajuda de custo de R$500 mil por mês como amizade, já na segunda delação ele tratou como propina. Então pode ser que viriam coisas que, ou melhor, informações que não interessariam principalmente ao governo, né, ô Jota?
1: Perfeito. Saiu agora no Folha de São Paulo. Delação de Vorkaro provoca briga na equipe de defesa. E investigadores dizem não aceitar mentiras. É muito cedo para um investigador rotular como mentirosa a informação fornecida pelo Vorkaro. É uma conclusão assodada, precipitada. E como é que é mentira se ele não investigou, né?
0: Se ele não investigou, pois é, exatamente. Então, acredita-se que o governo poderia ser também afetado com essa delação. E aí houve uma espécie de ocorreu que eles estancaram, vamos dizer assim, essa delação, né? Mas isso tudo, se caso de fato isso ocorreu, isso virá à tona, porque a defesa vai, como você bem colocou aí, a defesa vai se manifestar, né, Jota?
1: Sem sombra de dúvidas. Agora uma última notícia, ô Padilha. É criação da Universidade Federal do Esporte. Como é que funciona?
0: Pois é, Jota, isso daí é interessante, ainda mais em período de Copa do Mundo, né? Como nós sabemos, o Brasil é um país muito voltado para as disputas esportivas. O Senado pode votar nesta terça-feira o projeto de lei que cria a Universidade Federal do Esporte, a UF Esporte. A instituição terá sede em Brasília e será voltada ao ensino, à pesquisa, à extensão e à inovação na área das ciências do esporte. A proposta enviada pelo governo federal já foi aprovada pela Câmara dos Deputados e recebeu parecer favorável da senadora Leila Barros na Comissão de Esporte. Lembrando que a senadora Leila Barros é daqui do Distrito Federal. Se aprovado pelo plenário, o projeto seguirá para sanção presidencial. Além disso, além desse projeto de lei que está em pauta, tem uma pauta que interessa ao povo baiano. A pauta do Senado também inclui propostas voltadas à educação, como o reconhecimento de cursos de qualificação e pós-graduação para a formação continuada de profissionais da educação básica, além de um projeto que transfere simbolicamente a sede dos três poderes para Salvador no dia 2 de julho, em homenagem à independência da Bahia. Então, isso é interessante. Perfeito. Brasília... teremos que ver o tempo aí, hein, Jota?
1: Na verdade, antes do grito do Ipiranga, houve o grito aqui do 2 de julho, né? Pela independência, isso mesmo, a expulsão dos portugueses aqui da Bahia. A independência do Brasil começa aqui. Muito obrigado, Padilha. Deus te proteja.
0: Começa aí. Jota, eu que agradeço. Vamos acompanhar a votação desse projeto e amanhã estaremos aqui. Um bom dia a você, ao Silvando e aos nossos ouvintes.
1: Falamos com o melhor jornalista de Brasília, Marcos Antônio Padilha, somente aqui na 104.9 FM Vida. À minha esquerda, voltando aqui para o nosso doutor Brassolatti, às 8 horas e 44 minutos. Lembra da pergunta da ouvinte, doutor Brassolatti?
2: Lembre-se, Jota, ela questionou a questão de não ter os 15 anos de provas completos, né? Para conseguir requerer a aposentadoria. Eu explico para ela que não. Não é necessário ter os 15 anos completos de documentos.
1: Excelente resposta. Ou seja, ininterruptos.
2: Ininterruptos, sim. Existem vários tipos de documentos também, no início de sua vida, no decorrer de sua vida, que podem ser considerados como inícios de prova material, entendeu? Então, embora ela não tenha toda a documentação da terra que dê os 15 anos completos, através de outras documentações ela pode complementar esse período.
1: Quais documentações?
2: Por exemplo, certidão de casamento, que tenham qualificando a profissão como lavrador, certidão de nascimento dos filhos, cadastros e fichas de escolas da zona rural, cadastro de posto de saúde, cadastro único constando o endereço como rural, são inúmeros documentos.
1: Ou seja, tem muita gente que já tem o tempo e não sabe.
2: Sim, sim. O rol é taxativo, né? Fala que qualquer tipo de documento que desde que tenha fé pública.
1: Pronto, olha, muita gente já tem o direito à aposentadoria rural e não sabe.
2: Sim.
1: E quanto eu tenho que contribuir, doutor Bracelati?
2: Não precisa contribuir nem um ano, nem um mês sequer, Jota.
1: Nem um mês de contribuição. Basta ser rural.
2: Basta ser rural.
1: Basta ser rural. Pergunta do ouvinte, Naldo Vieira, por gentileza. Pode soltar aí, tem dezenas de áudios aqui. Bora lá.
3: Vamos meu tentar. Amigo Jota, bom dia. Dia a todos. Ouvindo o programa aqui, como sempre.
1: Obrigado.
3: Essa geração de hoje está meio estranha.
1: Uhum.
3: Eu comecei na Feira do Bueiro, pegando frete, com 11 anos de idade. E não saí da feira até hoje, estou com 45. Continuo na feira, mas comecei no bueiro com a galinhota. Minha mãe comprou uma galinhota e me deu. E eu fui para a Feira do Bueiro pegar frete. Comecei com 11. Estou na feira até hoje, como você sabe. Só mudei de profissão. Só que hoje, a geração de hoje é uma geração que, se quer um chinelo, é a mãe que dá, é o pai que dá. Se quer um sapato, a mãe tem que dar, o pai verdade. Também, uma roupa. E assim sucessivamente. Mas a geração de hoje está estranha, Jorge, Jota. Não aguenta pegar peso. Ah, isso eu não consigo, isso eu não aguento fazer. Então está meio estranha. Então, o povo hoje parece que se derrete com qualquer coisa, entendeu?
1: É isso aí,
3: hoje,
1: Wagner.
3: Eu tô com 45 anos, passei por isso tudo e não me falta pedaço nenhum. Tô inteirinho.
1: Tá mais velho, tá mais novo que eu.
3: Eu me troco por esse jovem que tem aí de 18, 20 anos, viu, Jota?
1: Obrigado, Wagner.
3: Tô bem com meus 45.
1: Muito bem, eu tenho
3: 48. E era assim mesmo, como você falou. Tinha que pegar os primeiros fretes com fome, para arrumar um dinheirinho para tomar café, porque nem o de tomar café não tinha.
1: Café com leite era uma raridade.
3: Nós, Jota, dessa geração, somos diferenciados, sabe por quê?
1: Uhum.
3: Eu sou de uma família de 7 irmãos.
1: Uhum.
3: Minha mãe tem neto que não dá nem para contar. Todos 7 casados, pais de família. E minha mãe tem neto que não dá nem para contar.
1: Nem para contar os netos.
3: Já os jovens de hoje...
1: Não quer saber
3: ele
1: de nada.
3: 30 anos, 40 anos, 50 anos e não dá um neto pra mãe nem pro pai. É um negócio meio estranho, viu, Jota? Meio estranho.
4: Bom dia, doutor Jota Batista.
1: Bom dia.
4: Carlinhos Mototáxi na Santos, que vão estar conduzindo o programa logo mais à tarde.
1: Isso.
4: A todos os ouvintes aí do Café com Direitos, da 104.9. Aqui quem fala é Fabiano Mototáxi. Vem por meio desse áudio aqui falar novamente, né? Sobre um assunto de trânsito. A mediação ali da Tomé de Souza, presidente Kennedy e padre João Roberto. Eu falei há um tempo atrás aí no programa à tarde, com o Carlinho Mototáxi Senna, né? Não sei se foi colocado no ar, mas volto de novo a bater na mesma tecla. Hoje eu tava passando no cruzamento lá, veio outro carro ali no sentido MedLife, presidente Kennedy. Tem uma placa de pare, né? O cidadão não fingiu que nem viu a placa e avançou. Quase que tinha uma colisão entre o meu veículo e o veículo dele. Então, diante desse fato aí, eu venho pedir aqui de novo a atenção das autoridades naquele percurso ali, naquela localidade.
1: Onde é?
4: O cruzamento ali da Tomé de Souza,
1: sabe onde é?
4: Presidente Kennedy e padre João Roberto, na mediação da MedLife ali, perto do Hospital das Clínicas.
1: Lembrei.
4: Se que as autoridades aí de trânsito, né, possam dar uma olhada com carinho naquele lugar ali, porque já teve muito acidente ali de moto e de carro. E se for até o caso, né, colocar quebra-mola para inibir essa turma que não respeita o trânsito.
1: Verdade.
4: Porque do jeito que tá ali, tá complicado. Aquelas três ruas ali. Então, se fosse o caso, colocasse até uns quebra-mola para inibir essa turma, né?
1: Verdade.
4: Que não respeita a placa.
1: Verdade.
4: Se tem a placa de pare, dá uma esperadinha um pouco, espere o outro passar. Só que a placa não está resolvendo o problema. Então, veio por meio desse áudio aqui, né? Pedir às autoridades de trânsito que dêem uma olhada de novo naquela localidade ali.
1: Tá bom.
4: Para que não ocorra outro acidente, né? Igual já aconteceu vários.
1: Fabiano,
4: bom dia. Bom dia a todos.
1: Bom dia,
4: Fabiano. Uma boa semana.
1: Segure um pouco aí, rapidinho. Segure um pouquinho aí. Doutor Bracelati aqui. Você certamente teve vida boa, né, Bracelati? Você não é da geração café com farinha, né?
2: Não, Jota.
1: Você nunca comeu café com farinha na vida, né?
2: Não.
1: Graças a... Você é a Nutella, então?
2: Nutella não, pô.
1: Não é Nutella, não?
2: Não, sou não.
1: Ah, muito bem.
2: Vim de longe para trabalhar aqui, para correr atrás do ganha-pão, pô.
1: É, paulista, veio para a Bahia. É, veio para a Bahia, ganha-pão. Sim, é, você respondeu, ouvinte, aí. Não precisa de contribuição para ter a aposentadoria rural, né? Existem muitos que já têm o tempo intercalado. Sim. Trabalhou 2 meses ali no mamão, 3 meses no café. E aí se juntar tudo dá 15 anos. Mas sim, a pessoa não sabe disso.
2: E Jota, aqui na região eu tenho me chamado bastante. Eu fico até com assim, um olhar até de tristeza pela falta de formação. Tem muitas mulheres que são rurais, só que elas só dão entrada no BPC ao idoso com 65 anos. Elas perdem 10 anos de benefício por uma falta de formação. A pessoa trabalhou, viveu a vida toda na roça, mas pelo fato de não ter contribuição e nem toda a documentação que o INSS exige, ela deixa para receber o BPC ao idoso, ao invés de pedir a idade rural, que é de 55 anos.
1: Olha, você mulher, não precisa contribuir não. É da zona rural, tem 55 anos? Ah, mas eu tô hoje na zona urbana. Mas trabalhou na zona rural? Viveu na zona rural? Ah, vivi mais de 15 anos. Não precisa esperar 60, 65. Mulher 55 e homem 60, é isso, doutor? Isso.
2: E também é importante frisar, se a pessoa saiu da roça, ela completou a idade, saiu da roça, mas não tem o tempo que o INSS exige, dá para pegar esse período rural e averbar junto com o período urbano.
1: Você já trabalhou na roça, seu João?
5: Já.
1: Já se aposentou?
5: Já, hoje
1: estou. É, já está aí só pregando o evangelho, né? Foi rural ou foi urbana?
5: Acidente de trabalho.
1: Acidente de trabalho, aí converteu em aposentadoria. Doutor, e gente que estava na rural, viveu na zona, mas hoje está aí carteira assinada na zona urbana.
2: Isso, ela pode computar esse tempo dela como rural ou como contribuição.
1: Bota a pergunta aí no ar, por gentileza, Nando Vieira. Tem pergunta aí de ouvinte aí para o doutor Braciolati.
6: Ô Jota, deixa eu te falar, bom dia.
1: Bom dia.
6: Sou um ouvinte do seu programa e estou sempre ouvindo falar de aposentadoria.
1: Uhum.
6: É, eu trabalhei desde 2010 na prefeitura, nunca saí, estou até hoje, né?
1: Uhum.
6: E trabalhei muito tempo, muitos anos, aí acho que tem uns 10 anos, 10, 11 anos que eu trabalho, que eu trabalhei de dia em posto de saúde, é, fiscal do aterro sanitário. E eu vi essa conversa de aposentadoria e por tempo de insalubridade, né? E a prefeitura tirou isso da gente. E eu acho que eu tenho esse tempo aí, entendeu?
1: Bastante.
6: Aí eu
1: tempo.
6: Queria ver o que pode ser feito pra gente recuperar isso aí, porque é um direito da gente, né?
1: Muito
6: hoje
1: bem.
6: Eu sou seletivado, mas trabalhei muito tempo contratado no aterro sanitário, posto de saúde. Foi o meu tempo de trabalho, foi isso aí. Mais de 10 anos.
1: Muito bem. Aí eu lembrei dos garis, né? Tempo de insalubridade. Como é que funciona, doutor?
2: Jota, ele pode averbar esse período como atividade especial. Então ele será computado a mais, entendeu? Então vamos supor, se ele tem 10 anos como gari, se for reconhecido como atividade especial, passaria a ser 12. Teria o acréscimo na contagem de tempo.
1: Então, 10 anos, gari. Aí a verba, atividade especial, mais 2 anos.
2: Isso.
1: Né? Aí vai para 12 anos.
2: Isso, vai saltando. Aí conforme for o nível de periculosidade,
1: o percentual
2: de
1: salubridade, é 20%? Percentual. É 20%?
2: Isso.
1: Aí, se tem 20 anos, a verba 4.
2: É.
1: Vai para 24 anos. Ou seja, vai realmente evoluir. Então, os garis, tem muito gari aí que já tem direito.
2: É, nesse tipo de caso é importante fazer o planejamento previdenciário, né? Tem que pegar certinho, tem que ver os PPP, ver a documentação correta para ver se cabe a verbação ou não.
1: Procure um especialista.
2: Sim.
1: Viu, que... meus amigos da OAB, estamos recomendando aqui procurar um especialista, né? Perfeito. Mas depois não vem pra cima da gente, né?
2: Não.
1: Coloca aí a pergunta no ar.
6: Eu trabalhei como vigia, viu, Jota? Eu esqueci de falar aí, mas eu trabalhei como vigia esse data toda que eu tô te falando aí.
1: Foi o que mandou o áudio. E aí?
2: Aí tem as peculiaridades, o vigia, se ele trabalhou amado ou não amado. A legislação tem algumas questões de anos, né? Em tal período reconhecia como especial, em tal período não, se trabalhava com arma ou sem arma. Por isso que é muito importante fazer o planejamento.
1: Uhum, interessante. O senhor nos trouxe hoje muitas informações assim, precisas. Essa questão, por exemplo, BPC e Bolsa Família, foi precedente do STJ, da Justiça Federal...
2: Foi
1: mudança na lei.
2: Da lei do próprio INSS, foi uma decisão normativa agora no início de julho.
1: O INSS? Que novidade é essa? O INSS não gosta de ninguém?
2: É porque foi muito maléfico, né? A partir do momento que começou a computar o Bolsa Família como renda per capita, foram milhares e milhares de cortes de benefícios, né? Então eles aliviaram nesse sentido, pelo menos.
1: Brincadeira. Doutor Brassolatti, muito obrigado por sua presença aqui.
2: Jota, eu que agradeço.
1: Mais alguma novidade?
2: Por enquanto
1: é essa aí. Sempre quando surgir novidade, se atualize a gente aqui, viu?
2: Estamos à disposição, Jota. Sempre um prazer estar aqui, viu?
1: Pode deixar que os honorários Silvandro resolve. Tá
2: ótimo.
1: Bom? 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Procure um especialista e resolva o seu problema, né? Coloca o ouvinte no ar. Cadê o Paul Majeski? Ô, Paul Majeski! Tá com medo de Ancelotti, Paul Majeski? Né? Cadê o boletim da Copa? Pode colocar aí, Naldemir, ouvinte, por gentileza.
7: Dia, meu povo!
1: Bom dia!
7: A todos, que Deus abençoe a todos. Um abraço para todos aqui no Alecrim. Para nosso cacique Juvenal, viu?
1: Gente boa!
7: Que Deus abençoe a todos.
1: Forte abraço.
8: Bom dia, Jota Batista.
1: Bom dia.
8: Bom dia, meu amigo. E Paulo, vou fazer para você. Abra mesmo. Se eu tivesse dinheiro para abrir uma pizzaria em Brasília, eu ia abrir também. Porque lá, se você abrir uma pizzaria, você vai sair arquimilionário de lá. Porque o que se acaba em pizza... Eu vou falar uma coisa para você, certo? Você sai arquimilionário de Brasília, certo? Um abraço, meu irmão.
1: Você é meu sócio, viu? A pizzaria Master e a pizzaria do INSS. Aqui. Pizzaria CPMI do INSS. Aí todo mundo vai lá. Por gentileza, Ronaldo Vieira. Agradecer. Chegou o final do programa, meu Deus. Acabou. Não tem mais tempo. Que ódio. Hã?
9: Eu queria falar um assunto, a prefeitura assumiu a gestão do hospital, né?
1: Ah, tá vendo aí? Eu falei aqui no rádio, prefeito, terceirizar pra quê, prefeito? Esse pessoal tá querendo lucrar com o hospital regional, ganhar dinheiro com o hospital regional, não dá certo, não falei isso? Eu não falei, por que não me ouve antes, hein? Por que não conversa comigo? Jota, qual é a sua ideia, sua experiência? Você que conhece o Nápoles, como é que funciona? Daí não dá certo terceirizar pro cara lá da empresa ganhar dinheiro com a saúde do povo. Olha,
9: é provisório, é provisório.
1: Olha que negocinho bom, olha que negocinho bom. A empresa vem ganhar dinheiro do hospital regional. Com a saúde, com o desastre. Aí nega a cirurgia, aí nega a internação. Aí tem que lucrar, não pode gastar, né? Aí tem que economizar aqui, economizar ali. Como é que vai funcionar a saúde, prefeito? Funciona não, filho. Assim não funciona não. Tá certo? A prefeitura retomando aí o controle, aí sim, a coisa é diferente. Né? Já começo assim a vislumbrar um horizonte novo para essa nossa saúde pública. Viu, secretária doutora Edna Alves, né? Não sei se ela ouviu o programa, mas se não ouvir, certamente que alguém que ouve vai levar ela essa nossa posição. E eu quero entrevistá-la, se possível, né? Aqui no Café com Direitos, ao vivo, ver se a produção consegue. Eu estarei me desincompatibilizando, um afastamento temporário. Estamos nos últimos programas, vou até o dia 30 agora do mês de junho.
9: As entrevistas vão ser concorridas até lá.
1: Com certeza, que pena, né, Naldo Vieira? Mas eu volto depois de outubro, né, Naldo? Eu vou enfrentar essa guerra... Eita decisão corajosa, é brincadeira, que sujeito corajoso sou eu, hein? Que sujeito corajoso sou eu, olha lá, que Deus me abençoe, né? Que Deus me abençoe, que Deus me abençoe, que Deus me livre, né? Me livre da maldade alheia, não Não chore. Tá vendo aí o povo chorando, seu João Gomes? Tá vendo, Braçolati? Tá vendo como o povo gosta de mim, Braçolati?
10: Que Deus me livre da maldade alheia.
1: É isso aí, Naldo.
10: Que Deus me livre de energia ruim.
1: Tanta energia ruim, às vezes, né? Perto, gente que a gente abraça, ajuda, arrisca a nossa vida, né? Pra ajudar, pra defender, pra realizar os sonhos. E essas pessoas são as que nos negam o dedo, né? Nem a mão, né? Na hora que você... Um detalhezinho ali, uma caronazinha, eles negam, é o dedo, né? Não tem coragem de estender a mão que sempre esteve ali, estendida pra eles quando eles precisaram, né? A vida é assim, né? A vida é assim. E a gente vai continuar fazendo bem a quem nos faz o bem e a quem também nos faz o mal, né, seu João? A vida é assim. Vai, meu amigo Silvano Farias. Mas que a mão, olha só, Naldo, pode cortar, Naldo, aí. Que a mão do nosso papai nunca nos falte, né, seu João?
11: Nunca vai faltar.
1: A
11: sua mão está estendida para todos nós, só que queremos.
1: E confiar nele, né?
11: Sempre falando assim, pai, eis em mim aqui, pequei contra o céu e a tua palavra. Só a tua graça que me basta.
1: Amém. Que coisa bonita.
12: Ô, Glória.
1: Ô, Glória, o senhor vai tomar café comigo hoje? Vai tomar um mingauzinho aqui? Tem mingau. Tem mingauzinho de tapioca daqui a pouquinho aqui, tá bom? É, como é que é a palavra pra finalizar? Pai.
11: Querido pai.
1: Querido pai.
11: Nós estamos aqui no sol. Nós estamos terra, aqui. Precisando de ti. Toma conta da própria nossa alma que está na tua própria mão. Porque a tua palavra me abençoa cada dia. Que o Senhor sopra na nossa própria.
1: Amém.
12: Ô, Glória!
11: Ô, Glória! O que nos ensinou a nós, o Pai Nosso, que muita gente não ora a Ele.
1: É verdade.
11: Os próprios pais não ensinam as suas criaturas.
1: O Pai Nosso.
11: O Pai, como Ele ensinou. Pai Nosso que está no céu. Santificado seja o vosso nome. Venha a nós o nosso reino. Seja feita a nossa vontade, aqui na terra como no céu. Ao pão nosso de cada dia, ainda hoje, me perdoai as nossas dívidas, assim como nós perdoa nossos devedores. Será que nós perdoamos?
1: Livrai-nos da tentação. Agora,
11: então, não deixe nós cair em tentação, mas livrai-se de todo mal, em nome do teu filho amado Messias.
1: Obrigado, seu João, com essa oração bonita, com esse Pai Nosso, a gente chega ao final de mais uma edição do programa Café com Direitos. Ao meio-dia, Terceira Santos e Carlinhos Mototáxi com Vida Comunitária. Tá chegando aí um grande programa de rádio, que é o programa Mensagem da Cruz. Logo após o Mensagem da Cruz da Igreja Assembleia de Deus, nós teremos o amigo Ronaldo Vieira, uma programação especial, um especial gospel das 10 às 11 horas.
13: Hoje
1: eu vou escolher Maria Marçal. Especial de Maria Marçal, das 10 às 11 da manhã. Vai vir novidade aí, né, Ronaldo? Vem novidade aí. Meio-dia tem a dupla Cena e Carlinhos com Vida Comunitária. Até lá, se Deus quiser.
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Muito bom dia. Bom dia, Nápoles. Bom dia, Bahia. Bom dia, Brasil. Bom dia você que está ligado a 104,9 FM Vida. Está no ar o programa Mensagem da Cruz, um programa da Primeira Assembleia de Deus em Eunápolis, da qual nosso presidente é o nosso muito digno pastor Antônio Sintra. E a nossa igreja fica na Avenida Santos Dumont, número 120, no centro da cidade. Eu sou o pastor Enos Rocha, estarei junto com vocês até as 10 horas da manhã, tocando o que há de melhor da música evangélica e trazendo a palavra de Deus para os nossos corações. Você pode ligar para cá, para o 3262-0111, ou mandar a sua mensagem para o WhatsApp 98127-5280. Bom dia, Naldo Vieira. Bom dia, Sheila. Bom dia, Genilson. Bom dia, Noemi Souza. Bom dia você que está sintonizado. A primeira canção de hoje eu quero oferecer para todos ouvindo o programa Mensagem da Cruz. Hoje uma terça-feira 16 de junho, né? Hoje é para nós da família Rocha Mendes, é um dia triste e alegre, né? É um sentimento dúbio. Triste pela perca de um ente querido, pois faleceu a missionária Lúcia, né, esposa do pastor Evaristo, que é meu primo, e alegre em saber que ela partiu com o Senhor e está descansando na eternidade. A eternidade com Cristo é maravilhosa. E eu quero oferecer esta canção para você, que é ouvinte do programa Mensagem da Cruz, uma canção com canção e louvor. Sossega minha alma com canção e louvor. Ofereço essa canção para todos ouvindo o programa Mensagem da Cruz, né? Ofereço para todos da família Mendes, Cardoso, Rocha, que Deus traga conforto nessa data, nesse dia, né? Nessa

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0: Maravilha, maravilha. Olha, eu quero mandar um alô aqui para nossa irmã Iraildes, que está ligadinha no programa Mensagem da Cruz. E ela quer ouvir uma canção com a Aline Barros, a canção Sonda-me. Oferece para mim, para pastor Erlane. É, e todos ouvindo o programa Mensagem da Cruz. Deus abençoe nossa irmã Iraildes. Quero mandar um alô aqui para o diácono Derualdo. Também para a nossa irmã Isabeth, lá no Delícias da Beth. A nossa irmã Lu, lá na Lu Boulos. Né? A nossa irmã Dina. E Rosa Dias, né? Não dá mais um oi aqui. Não sei nem se ela está ouvindo mais o programa Mensagem da Cruz. Alguém dá notícia de Rosa Dias? É. Manda um alô também para Carla Dias, lá na NS Material de Construção. É, um alô para Stephanie, alô para nossa irmã Niviane, é, e para o presbítero Roberto e toda a equipe top aí da NS Material de Construção. Deus abençoe poderosamente a vida de vocês. As amarramos lá na Escola Esmilinguido, também ligadinho no programa Mensagem da Cruz. É, um alô também para os queridos lá do Juca Rosa, Juca Rosa, Juca Rosa 1, você que é de Juca Rosa 1. Temos aí, ó, um sacolão, é, abençoado, aí o Hortifruti Mais Sabor, meu amigo Derenildo e Sueli, fica aí na Rua José Belésio Filho, 621, você que é do Juca Rosa, pois é, visite o Hortifruti Mais Sabor, nosso amigo irmão Derenildo e a nossa irmã Sueli, ouvintes aqui do programa Mensagem da Cruz, um alô, meu amigo evangelista João Paulo Oliveira, pastor dessa abençoadíssima congregação. Um alô também para o pastor presbítero Felipe Sintra, que é o superintendente da congregação do Juca Rosa 2. Também um alô para essa abençoada igreja, para os ouvintes do programa Mensagem da Cruz, na irmã Madalena, sua família, ouvintes do programa. Deus abençoe. É, e você pode participar dessa programação. A canção agora que vai tocar é com a Aline Barros, Sonda-me, que é um pedido da nossa irmã Iraildes. Um alô para Wagner, lá no Lava Jato, Santa Lúcia. Também ele e a sua esposa são ouvintes do programa Mensagem da Cruz. Deus abençoe poderosamente a vida de vocês. Vamos ouvir com a Aline Barros a canção Sonda-me.
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1: Olha, Senhor Jesus, pastor, já tem silêncio aqui. Olha, Senhor Jesus, pastor Enos, aqui é Sirlene do Alecrim 2. Gostaria de ouvir um louvor com Antônia Gomes, filho da herança. Oferecer para a irmã Zenilda, para a irmã Carla, para a irmã Vera, pastor Jailson, para o meu pastor Nicásio, para todos os meus irmãos que gostaram do louvor. Obrigada.

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Muito bem, agora é hora de parabenizar os aniversariantes do dia. Mas antes eu quero aqui dar um bom dia para o nosso ouvinte que quer ouvir um louvor com Gerson Rufino. O louvor é Oliveira Verdadeira, oferece para todos os ouvintes o programa Mensagem da Cruz. É, para todos aqui da rádio, dessa abençoada rádio, quem está pedindo é a Antônia, lá da Norte Sul. Obrigado, Antônia, pela sua sintonia e pela sua audiência. Mas agora é hora de parabenizar os aniversariantes do dia. Quem está aniversariando hoje, temos aqui, aniversariando hoje, e eu quero, em nome do nosso, na pessoa do nosso pastor presidente, o pastor Antônio Sintra, parabenizar a todos os aniversariantes, e principalmente os membros da Primeira Assembleia de Deus, que estão aniversariando hoje: o Armando Melo, do Estela Reis, a Daniela Santos, do Rosa Neto, a Eliane Santos, lá da Renovação, a nossa irmã Janete Gonçalves, do Arnaldo Moura, o Márcio Wesley, da Sede. Parabéns, Márcio, Deus abençoe. O Marcos dos Santos Alves, do Sapucaíra, e a Viviane Rocha, do Minas Gerais. Recebam as nossas felicitações e os nossos votos de felicidade. Que essa data seja celebrada com muita alegria no coração. Já aproveito também para transmitir aqui um bom dia especial para a nossa irmã Adriana Oliveira, lá, né, na Dri Cosmético. E também para a nossa irmã Adelice, o presbítero Marcos Oliveira. É, o Marcos e a Adriana são os pais aí do Márcio Wesley, que está aniversariando hoje. Deus abençoe poderosamente a vida do Márcio Wesley e dos demais aniversariantes nesta data, hoje, 16 de junho de 2026. Vamos ouvir a canção com Gerson Rufino, Oliveira Verdadeira.

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1: Muito bem, olha, eu tenho um convite especial para você, que é ouvinte do programa Mensagem da Cruz. Nesta quarta-feira, amanhã, estaremos celebrando 115 anos da Assembleia de Deus no Brasil. E vai ser um evento muito importante, eu quero convidar você para estar conosco na Avenida Santos Dumont, número 120, lá na nossa igreja sede, um evento especial. A palavra de Deus para os nossos corações amanhã, quarta-feira, no templo da Primeira Assembleia de Deus em Eunápolis. Então, todas as congregações estão convocadas a estarem lá, né? Os departamentos de UCAD, UMAD, DAAD, UFAD, UZEAD, todos os departamentos estão convidados a estarem lá para a gente juntos celebrarmos o nome do Senhor em comemoração dos 115 anos da Primeira Assembleia de Deus no Brasil. Então, olha, Naldo, valeu até a canção, na Assembleia de Deus no Brasil chegou, essa mesmo, essa dita cuja, que vai estar aniversariando essa semana, né? A celebração vai ser dia 18 lá no Pará, em Belém do Pará, e amanhã vai ser celebrada aqui na nossa igreja sede a partir das 19 horas e você é o nosso convidado especial. Bom, está chegando o momento da palavra, eu quero compartilhar essa palavra com você, a palavra de Deus, pois ela é alimento para nossa alma, ela tem vida, esperança, discernimento, pois pela palavra nós discernimos tudo. A Bíblia diz que o homem de Deus, ele discerne tudo e de ninguém é discernido. Às vezes, você, um homem de Deus, mulher de Deus, é uma incógnita para algumas pessoas. As pessoas não te entendem. Pois é, eu não vou entender mesmo, né? Só o homem espiritual consegue discernir espiritualmente a palavra de Deus, os mistérios da vida, sabedoria que Deus dá do alto. E o texto que nós iremos ler, Naldo Vieira, está em Lucas 19. Eu quero convidar você para um momento.
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1: Momento da palavra. Acompanha aí, quero mandar um alô pessoal na papelaria do Luciano, ouvintes aqui do programa Mensagem da Cruz. Diz assim o texto, Lucas 19, primeiro, diz assim: tendo Jesus entrado em Jericó e atravessando a cidade, havia ali um homem chamado Zaqueu, que era o chefe dos cobradores de impostos e era rico. Este procurava ver quem era Jesus, mas não podia por causa da multidão, porque era de pequena estatura. Então, correndo adiante, subiu em uma figueira para vê-lo, já que havia de passar por ali. Quando Jesus chegou àquele lugar, olhou para cima e disse: Zaqueu, desce depressa, hoje me convém ficar em tua casa. Apressando-se, desceu e o recebeu com alegria. Todos os que viram isso murmuravam, dizendo que entrara para ser hóspede de um homem pecador. Zaqueu também levantou-se e disse ao Senhor: Senhor, olha, eu dou aos pobres metade dos meus bens, e se em alguma coisa eu extorqui alguém, eu devolvo 4 vezes mais. Disse-lhe Jesus: hoje veio a salvação a esta casa, porque também este é o filho de Abraão, pois o filho do homem veio buscar e salvar o que se havia perdido. E a nossa reflexão hoje é sobre o tema, né? Recebendo Jesus em casa. Quem era Zaqueu? Zaqueu, o chefe dos cobradores de impostos, uma pessoa não bem vista pela sociedade, E por ele não ser bem visto pela sociedade, por ser um cobrador de impostos, as pessoas tinham uma repulsa por Zaqueu. Ninguém queria meia com Zaqueu. Ninguém ia convidar Zaqueu para um jantar, para um café. Até porque Zaqueu trabalhava para o Estado e era quem era responsável dos cobradores de impostos. Acredito que Zaqueu não era ladrão, mas você já sabe como funciona essa questão de governo, né? O que que a gente diz para o governo das taxas, dos impostos? Nós o taxamos como ladrão. Observou? Imagina quando a Receita Federal bate na porta da sua casa. Você fica bravo. Você fica chateado, mesmo sabendo do seu dever de pagar impostos. Você vai ficar chateado e você não vai querer. O chefe da Receita Federal te multa, é? A notificação chega para você. Você não vai levar ele para sua casa, hã? Então, Zaqueu tinha essa repulsa da sociedade, porque lá ele era o chefe, né? Ele tinha uma posição alta. Segundo a história, nem era Zaqueu, né, que cometia algum erro ou extorquia as pessoas, né? Assim como nos dias de hoje, né, você recebe uma ligaçãozinha de um banco que comprou sua dívida. Você já viu alguma? Muitas vezes você recebe ligação, alguém querendo cobrar de você uma dívida que você já pagou. O que que aconteceu? Porque aquela dívida tinha sido vendida. Você pagou aquela dívida já para alguém que comprou, mas daqui a pouco aparece alguém querendo cobrar de você algo que já está pago. Talvez um talão de nota, de bloquinho de cobrança, tenha chegado alguém na casa das pessoas. E aí, quem era o chefe? Zaqueu. Talvez Zaqueu nem sabia de tudo isso, ou não sei. Eu só sei que diante de Jesus ele disse: Senhor, se eu tenho roubado alguém, eu restituirei 4 vezes mais. É muita coragem alguém propor essa proposta diante de Jesus, devolver 4 vezes mais. Se ele tiver, ele não disse que eu defraudei alguém. Se eu tenho, isso é a maior prova de que ele fazia as coisas certas. Se não, você imagina quanto recurso ele teria que desembolsar. Ele colocou sua economia em jogo, ele colocou sua riqueza à disposição para reembolso em caso ele tenha defraudado alguém. Então, já percebe-se, mas para a sociedade, o Zaqueu não passava de um ladrão e indigno de receber Jesus em casa. Olha, tem tanta gente que faz tantas coisas, inclusive faz coisas ruins, que se dependesse da sociedade, Jesus não visitava essas pessoas. Só que a visita de Jesus na sua casa é independente do que as pessoas pensam. Jesus não vai visitar a sua casa porque as pessoas gostam de você e amam você. Sabe por quê? Porque a pessoa que mais te ama é aquela que se chama Jesus Cristo. E para ela fazer uma visita na sua casa, para ela mudar a sua história, ela não depende da aprovação da sociedade. Se Jesus quiser hoje fazer uma visita para você, homem, mulher, você que a sociedade rejeita, né, que as pessoas não querem compartilhar com você, você tem perdido pessoas até próximas, até familiares, que não quer meia com você. Talvez você, no meu caso Zaqueu, talvez você até tenha feito coisas erradas, e você sabe assim, eu tenho feito coisas que nem a minha família me aceita, nem a minha família me aceita, eles me rejeitam. Perdi amigos, perdi relacionamento. Tem pessoas aí que perdeu marido, mulher, perdeu filho, perdeu a sociedade, não aprova os seus atos. Bom, Jesus não aprova os seus atos se você está fazendo coisas erradas, mas ele é que ama você desde que você tenha desejo de conhecê-lo. Zaqueu tinha um desejo de conhecer Jesus e ele tinha uma estatura pequena. Ele sabia que não ia ser fácil, mas ele estrategicamente, sabendo que Jesus passaria naquele caminho, ele corre na frente das pessoas, sobe em uma árvore e fica lá esperando Jesus. Zaqueu só queria ver Jesus. Tá vendo? Zaqueu queria só ter a oportunidade de ver Jesus. Ele não contava que Jesus já estava disposto a pousar na casa dele. Olha, o que Deus tem para você é além do que você imagina. Zaqueu queria apenas ver. Só que quem viu Zaqueu primeiro foi Jesus. E quando ele viu Zaqueu, ele disse: Zaqueu, desce depressa. Desce depressa. Zaqueu desceu rapidamente daquela árvore e recebeu o Senhor com alegria, né, jubiloso. E Jesus disse: aqui hoje me convém pousar em sua casa. Olha, para Jesus pousar na sua casa, ele não está preocupado com o que os seus seguidores vão pensar. Jesus faz a visita que o seu pai não faz, sua mãe não faz, seu amigo não faz ou não fez, sua esposa não faz ou não fez, que seu filho não faz ou não fez. Jesus pode fazer essa visita pessoal, te tirar desse olhar da sociedade que te rejeita, mas ele olha para você com um olhar de misericórdia e está disposto não só te abraçar, mas pousar na sua casa, ter uma refeição com você, relacionar com você. Para você que nos ouve agora, eu sei que temos aqui milhares de pessoas ouvindo o programa Mensagem da Cruz, inclusive lá no Conjunto Penal Reviver, tem centenas lá, e que estão ouvindo o programa Mensagem da Cruz. Talvez a sociedade rejeita você por conta dos seus atos, suas práticas, e você sabe a razão de estar aí, nesse lugar, nesse momento, mas eu quero te dizer que Jesus não te rejeita. Se você quiser, você pode mudar de vida hoje, agora. E quando você ser recebido por Jesus, as pessoas não vão entender, mas elas não vão entender mesmo. Mas o Senhor Jesus sabe o quanto você é valioso e é valiosa para ele. Então, não perca as esperanças. Ainda que a sociedade te rejeita, ainda que os teus te desprezam, há um Deus no céu que vela pela tua vida, há um Jesus querido que ama você e quer mudar a sua vida. Agora, lembre-se, Zaqueu desejou ver Jesus. Conhecer Jesus. Você quer conhecer Jesus? Você quer ter essa experiência do encontro com Jesus? Pois é, vá ao encontro dele, porque ele já te viu. Ele já te viu. Quando você tomar essa decisão dizendo: eu vou a Cristo, ele já está te esperando. A decisão das pessoas procurarem a Cristo, quando você pensa no coração, ele já diz: venha que eu estou te esperando. E ele já te recebe de braços abertos. Ele está a caminho da sua casa. Se você quiser conhecê-lo, você pode conhecê-lo hoje. Pois é. Independente do que a sociedade fala a seu respeito, independente do que a tua família pensa sobre você, Deus tem interesse de honrar você. E a honra que ele quer te dar é hospedando na sua casa. Mas eu não estou falando dessa casa de alicerces de pedra, tijolo, cimento e ferro. Eu estou falando do teu coração, casa de Deus. Essa casa que também é templo, e a Bíblia diz que é templo do Espírito Santo. A Bíblia diz que se você quiser, Jesus fala isso na sua palavra, nós viremos e faremos nele morada. Jesus Cristo quer morar em você. Ele quer não só te visitar, ele quer morar na sua casa. Ele quer morar no seu coração. Não abre esse coração, deixa Jesus entrar na sua vida, mudar os seus rumos, e aí toda a sociedade vai saber que a sua casa, a sua vida, o seu coração foi visitado por Jesus. E eu quero oferecer para você a canção Deus Não Te Rejeita, a canção com Anderson Freire. Ofereço para você, homem, para você, mulher, que está aí, meceu nesse dia tão jururu, tão triste, se diz ninguém liga para mim. Pois é, essa palavra de Deus é para você. Zaqueu recebeu Jesus em casa, mas a princípio ele queria só vê-lo. O que Jesus quer com você é mais profundo do que uma experiência de visão. Ele quer intimidade, comunhão, refeição, declaração de amor, perdão para sua vida. Então venha para Jesus hoje. Anderson Freire, com a canção Deus Não Te Rejeita, e eu já volto para orar com você.

0: Muito bem, chegamos ao final do programa Mensagem da Cruz. A canção é Deus não te rejeita, mas esse louvor também falou do sacrifício de Cristo. Lembre-se, Deus não te rejeita. Convido hoje para estar conosco no culto da palavra em todas as congregações da Primeira Assembleia de Deus. E se você quiser me ouvir, vai lá na Primeira Assembleia de Deus do Moisés Reis, logo mais às 19 horas no culto da palavra. Quero orar com você. Agora, Pai, em nome de Jesus, quero te agradecer pela vida, pela oportunidade de ter entrado em milhares de lares e falado da palavra que é viva e eficaz. Eu tenho certeza que o Senhor falou para corações, para pessoas rejeitadas da sociedade, mas que o Senhor ama, que se essas pessoas decidirem, quiserem, o Senhor fará morada na vida dessas pessoas. Transforme este homem, essa mulher, este lar, esta família, pois a tua palavra, Senhor, ela é alimento para nossa alma. E o Senhor nos alimentou na manhã desse dia. Eu te agradeço por esse momento e rogo as suas bênçãos sobre cada ouvinte do programa Mensagem da Cruz, em um nome de Jesus. Amém.
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Ele não acreditou. 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

0: Bom dia, povo lindo! Hoje é terça-feira, terça-feira, o programa Falando de Vida do Apóstolo Ronilto é comigo, Gleide Ribeiro, psicanalista, terapeuta e empresária da franquia Rinodecente Eunápolis, e já estamos por aqui. E o assunto hoje é muito interessante. Eu sei que a Fran já falou que na terça-feira a gente tem terapia gratuita. Hoje vai ser uma terapia que vale por 10 anos. Então já chama mais um, porque hoje, garante, vai ser surreal. Olha o tema do nosso programa hoje. Hoje nós vamos falar pensamento. Pensamento é virtual ou é real? O que que você acha? Já vai entrando no nosso Instagram, conecta com a gente aí, FM Vida underline Eunápolis. Já vai entrando no nosso Instagram da rádio. Daqui a pouquinho já estamos ao vivo para você. Então já começa a conectar. Já estamos ao vivo, aguardando você entrar e responder. Pensamento é virtual ou é real? Vamos lá, você que ainda não tem o Instagram ou tem mais facilidade com o WhatsApp, chama a gente aí, 739-8127-5280. Hoje nós vamos falar sobre pensamentos, sentimentos e emoções. O que é virtual e o que é real? O que de fato interfere no nosso corpo físico e o que pode ser refutado porque é imaginário? Então fica com a gente, chama mais um, chama aí esse adolescente para se conectar. Você que tá dando carona, gente, aí no seu carro, no seu veículo, bom dia para você também. E esse assunto é muito importante para você. No nosso dia a dia, dirigindo, são muitos os pensamentos que passam. Pensamentos até sobre o carro que tá na frente. Meu Deus do céu! Você que tá aí na sua cozinha, você que está aí fazendo aquele almoço, também sintonizado com a gente, já manda aí o aviãozinho para mais um, chama todo mundo, já estamos por aqui. E hoje o assunto promete. Vamos falar um pouquinho sobre o doutor Augusto Cury, psicanalista. Augusto Cury, psiquiatra. Psicólogo, o homem que é mestre na área das emoções, psicologia e psiquiatria. Ele chegou a uma conclusão sobre pensamentos e sentimentos, e nós vamos fazer uma abordagem. O que diz a neurociência sobre isso e como esse assunto pode ajudar a nossa vida? Vamos identificar hoje o que é pensamento, o que é real, o que é virtual. O que são as nossas emoções e sentimentos, reais ou virtuais? Então, chama mais um, quero dar bom dia pro meu esposo que já está aqui na live, Ademir Santos, João Silva, bom dia para você também, Sirleia Paixão, bom dia. Já chama mais um,
1: bom
0: gente, para estar
1: dia.
0: Conectado aqui conosco. São 11 horas e 11 minutos e eu já quero dizer para você, o que que significa pensamento? Você já respondeu pra gente? Coloca aí, pensamento, você acha que é virtual ou você acha que ele é real? Então, você que tá com a gente na live, digita aí, pensamento é virtual ou é real? Luiz também já está aqui com a gente. 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Não, gente, esse é o Instagram, pelo amor de Deus. Tô olhando pro povo do Instagram e falando do WhatsApp. Então, você que está aí no Instagram, tem que interagir conosco. Vai lá, dê o seu bom dia, responda a pergunta, pensamento é virtual ou é real? Você que está no WhatsApp, 739-8127-5280, pode responder também. E todos vocês que responderem, interagir conosco, estarão concorrendo ao prêmio do Rinodê, que é no final do mês. Então, aguardem. Vamos lá. O que, que vocês precisam saber? Pensamento é uma apresentação mental. Quando pensamos em um problema, uma lembrança, uma preocupação, estamos criando imagens, interpretações e cenários dentro da nossa mente. Quando você começa a pensar, você vai criando na sua mente todo um cenário. Quando você pensa algo, você lembra do passado, você está novamente criando aquele cenário. Quando você pensa algo sobre o seu futuro, você também está criando um cenário. Quando você pensa algo do passado, você está recriando um cenário de algo que aconteceu. Quando você cria algo, você pensa sobre o seu futuro, sobre algo que você vai fazer amanhã, você cria um cenário imaginário de algo que ainda não aconteceu e você imagina que vai acontecer daquele jeito. Então, o nosso pensamento, ele tem esses dois poderes, de buscar algo do passado e ele refaz aquele cenário, muitas das vezes com perda de coisas reais, porque a nossa mente não consegue reproduzir idêntico àquele episódio que foi passado. Então, algumas coisas vai ser imaginário ali. E quando você pensa sobre o seu futuro, você cria um ambiente totalmente imaginário, porque ainda não aconteceu. É tudo fruto da sua ilusão, da sua imaginação, mas a sua mente cria aquele cenário, uma fotografia daquela realidade. Exemplo disso. Vamos supor que você imagina que será rejeitada em uma entrevista de emprego. Vamos supor que você está indo concorrer a uma vaga e você já pensou dentro de você: eu acho que essa vaga não é para mim. Acho que não vão me dar a vaga, que não tenho chance. O seu cérebro, ele cria um cenário do futuro. Você está indo para aquela entrevista e o seu cérebro já está imaginando assim: vão olhar para você, não vão gostar de você, vão virar o rosto, vão baixar a cabeça, não vão te chamar, e o seu cérebro começa a criar todo um cenário que para você é real. Durante um tempo que você está com aquele cenário na mente, você vai perdurando ele ali. E conforme o tempo que você passa com esse pensamento, ele tem o poder de se transformar em algo real nos seus sentimentos e emoções. É assim que acontece. Então, ele começa a existir no seu campo imaginário. E se você dá vazão a um tempo indeterminado ali, de uma hora, dois dias, três dias, isso começa a virar real, porque ele já começa a interferir nos seus sentimentos, emoções. A neurociência mostra que o cérebro humano possui a capacidade de criar projeções do futuro. E ele revisita o passado constantemente. Essa habilidade é fundamental para planejamento e sobrevivência, mas também pode gerar ansiedade excessiva. Então, um ponto importante. A neurociência explica que constantemente os nossos pensamentos, o nosso cérebro, ele está fazendo duas coisas. Ou ele está revisitando os cômodos ali que ele guardou do passado, os episódios passados que estão engavetados no seu subconsciente, ou ele está criando projeções sobre o futuro que você espera ter, sobre algo que você quer criar e quer adquirir, quer promover, quer projetar. E o que que acontece com esse evento que o cérebro faz conosco? Se ele ficar o tempo todo ocupado em revisitar o passado ou ocupado em projetar um futuro, isso pode provocar no nosso corpo físico, através das emoções que começam a serem descarregadas, através da nossa corrente sanguínea, através das emoções que a gente vai sentindo, o coração começa a acelerar seus batimentos, e isso faz com que as nossas amígdalas fiquem em alerta e vai desencadear aquilo que a gente chama de transtorno de ansiedade generalizada. Então, para você que não respondeu, o nosso pensamento, ele é virtual. Ele só existe na sua mente. pensamento é meu, está na minha mente. Então, o pensamento, ele é virtual. Por que a emoção, ela não é considerada virtual? O pensamento, ele está na sua mente. E a emoção? A emoção está no seu corpo. Quando você sente medo, uma descarga elétrica é liberada no seu corpo que acaba travando você em alguns movimentos, em algumas atitudes. Imagine uma pessoa com medo de falar em público. Essa pessoa, ela simplesmente esquece o texto, ela sente suores na mão, é suor em todo o corpo. Começa a escorrer aquele suor que ela nem imagina de onde saiu tanto líquido, parece uma desidratação real. Então, é exatamente isso. A emoção, ela é considerada real. Por quê? Porque ela provoca alterações físicas mensuráveis no organismo. Então, para deixar claro, nosso tema aqui hoje é para explicar a você sobre aquilo que é virtual e aquilo que é real. Os nossos pensamentos, eles são virtuais. Porém, a Bíblia diz que como eu penso, assim eu sou. A partir do momento que você pensa, você pode fazer com que esse que é virtual, que é imaginário, se torne real através das emoções, da descarga que você vai liberar para o seu corpo físico através de seus sentimentos. Então, quando uma pessoa sente medo, por exemplo, a frequência cardíaca dela aumenta, a pressão arterial começa a subir. Há uma liberação de adrenalina, de cortisol, fora da curva. Os músculos ficam mais tensos. Já viu aquela pessoa que fala assim, nossa, acordei com uma tensão hoje. E você pergunta, o que aconteceu? Eu tive uma preocupação que quase que eu não dormi à noite. Então, você deu vazão para um pensamento que é virtual. E você protelou esse pensamento por um tempo que não deveria ser para você. E você acabou dando vida a esse pensamento. E ele começou a liberar em você algo que é real. As emoções que começam a liberar ações físicas no seu corpo e no seu organismo. Então, deu para você entender um pouquinho o que é virtual? Aquilo que você pensa. Se você está indo para uma entrevista de emprego, você começa a pensar, nossa, vão gostar de mim, a vaga já é minha. Isso é virtual, ainda não aconteceu. Mas o bom é que se você alimenta esse sentimento, ele se torna real e traz reações boas, positivas para o seu corpo. Aí entra as pessoas que começam a dizer assim, é o poder do pensamento positivo. Bom, já que o pensamento ele é virtual e a Bíblia diz que como você pensa, você é, então comece a pensar coisas boas. Isso não é só ser positivo, isso é ser obediente à palavra de Deus. Afinal de contas, lá em Filipenses capítulo 4, versículo 8, vai dizer que tem uma lista de coisas que eu devo ocupar a minha mente. E essa lista de coisas são coisas boas, que tem valor, que tem virtude, que tem alguma boa fama, que isso ocupe os vossos pensamentos. Então, Deus, já sabendo de que a gente costuma se alimentar, ele deu uma lista de coisas saudáveis para você alimentar as suas emoções, que vai liberar descargas no seu corpo. Então, a lista que Deus deixou para a gente em Filipenses, capítulo 4, versículo 8, foi tudo que é bom, tudo que é verdadeiro. Então, não seja dada mentiras, não seja dada fofoca, seja dada coisas boas, verdadeiras, coisas que têm boa fama, aquilo que não tem boa fama, aquilo que não é de louvor, aquilo que não tem virtude, não ocupe seu pensamento. E Deus trabalha uma linguagem positiva. Ao invés de dizer o que não deve ocupar o nosso pensamento, ele deixa claro na linguagem positiva. Olha, tudo aquilo que é bom, tudo aquilo que é louvável, tudo aquilo que tem louvor, que tem virtude, que tem uma boa fama, isso ocupe os vossos pensamentos. Quando a gente segue essa diretriz divina, isso faz com que esses pensamentos que são virtuais, são alimentados na nossa mente, se tornem emoções e sentimentos. E essas emoções e sentimentos se tornam reais, produzindo também hormônios positivos. Começa a produzir serotonina, começa a produzir o hormônio do bem-estar, o hormônio da felicidade, tarde. Tudo isso para quê? Para você ter um bem-estar no seu corpo físico, no seu corpo emocional, espiritual, e assim as suas ações serão regidas por tudo aquilo que você tem aprendido de bom. Porque depois nós vamos aprender como eu penso, eu sinto e eu reajo. Então, se você pensa em algo bom, como a Bíblia nos instrui em Filipenses 4:8, você vai sentir esse algo bom e você vai reagir como uma pessoa boa. Aqui o Ademir colocou, para o corpo é real, libera toxinas e hormônios no corpo. O pensamento, ele tem um tempo, ele é totalmente virtual. Não existiu. Até o pensamento das coisas do passado, o nosso cérebro, ele não tem a capacidade de reproduzir. Ele visita aquele acontecimento, aquele episódio, mas ele não tem a capacidade de reproduzir na íntegra. Então, é por isso que ele não é real. E quando você pensa em algo do futuro, aí é que fica mais claro que não é real, porque do futuro não aconteceu uma projeção. O seu cérebro cria esse cenário. Porém, o tempo que você fica com ele na sua mente, isso vai determinar se ele vai continuar sendo virtual ou se ele vai passar a ser real através dos seus sentimentos e emoções. Ele continua sendo virtual, porém o seu corpo agora vai determinar se você deixou esse pensamento muito tempo na sua mente, você começa agora a sentir. E a partir do momento que você sente o que você pensa, agora o seu sentimento e emoção é real, apesar de ser fruto de um pensamento virtual. Ficou claro, gente? Essa manhã eu quero dizer para você que nós temos o poder de mudar os nossos pensamentos. Saber que eles são virtuais é um grande aprendizado nesta manhã. Você identificar que você está sofrendo por algo virtual, que não existe, que é fruto da sua mente, de uma projeção de sua mente. Você poder identificar numa manhã como essa, terça-feira, dia 16 de junho, às 11 horas e 25, que tudo que você tem sentido é fruto de um cenário que o seu cérebro está projetando e que é virtual, não tem nada a ver com a realidade. É você que pensa assim, é você que está julgando assim, e conforme você pensa, você julga e você passa tempo com esse pensamento, ele começa a trazer transtornos para os seus sentimentos. E aí sim, o que você sente, as suas emoções, elas são reais. Porque a nossa emoção, ela tem a capacidade de trazer cura, de trazer vida, mas também de trazer morte para as nossas células, para o nosso corpo. Então, hoje, identificar isso é, assim, algo divino para a sua vida. E saber que em Deus você pode, você tem esse poder de mudar esse pensamento, isso também é maravilhoso. Você despertar hoje, esta manhã, e ver que você pode mudar o que você pensa. A Bíblia diz que tal como o homem pensa, imagina em sua mente, assim ele é. Olha que segredo da palavra de Deus para nós. Você poder hoje determinar em que você vai pensar, o que você quer ser, comece a pensar exatamente isso, o que você quer ser. Olha que tem gente aqui que está ligadinha. Bom dia, Gleide, estou ligadinha no programa, que é tudo de bom. Bom dia, Euzinha, Deus abençoe sua vida. Aproveitar, gente, deixa eu dar bom dia também pro Fabrício, que tá ali nos ouvindo, Mirna, Marcos, a Cris é nossa atendente top lá da franquia, tá? A nossa franquia fica na Avenida Castro Alves, número 372 Centro, no terceiro andar. Bom dia também para Del Alves. Quero dar bom dia para o meu povo, gente, do nosso GDB, que hoje é terça-feira. Terça-feira é dia dos grupos, nas casas, nos lares, da Igreja Betel. Então, bom dia para o Juarez, para Maria, para Neia, para o Jeter, Rosane. Bom dia para você, povo lindo que tá nos ouvindo. Tem um pessoal lá da academia que diz assim: Gleide, eu ouço, o programa é muito bom. Ridalva, bom dia pra senhora também. Quando você identifica que o seu pensamento, ele é virtual, Isso te dá um grande poder, gente. A Bíblia diz que conhecereis a verdade, então a verdade te liberta. Hoje você tem o poder nesta manhã de ser liberto por este conhecimento, por essa verdade. O seu pensamento é virtual. E a Bíblia traz para você uma lista de pensamentos coerentes e corretos que você deve utilizar. Então, bom dia, Adelso. Adelso do Alecrim, que é ouvinte de carteirinha do programa do Sena Santos, que eu sei. Então, Sena, ganhei também um ouvinte seu aí, aqui com a gente, no programa das 11 de terça-feira. Bom dia. Então, assim, hoje eu trouxe para você uma grande descoberta. Seu pensamento, ele não é real. Ele não precisa determinar a sua vida, desde que você saiba escolher por qual pensamento você quer ser determinado. Se esse é um pensamento de angústia, de dor, de aflição, de ansiedade, escolha refutar, não dê vazão a este pensamento. Fique com o que a Bíblia diz lá em Filipenses 4:8: tudo que é bom, tudo que é puro, tudo que é verdadeiro, que tem louvor, que tem a boa fama, isto ocupe o seu pensamento. As mudanças, elas podem ser observadas no nosso corpo físico. Quando você dá muito tempo para um pensamento de algo do passado que você foi lá buscar, ou algo do futuro que você está projetando, você começa a sentir no seu corpo físico tremores, aquele suor, né? Quer ver um exemplo disso? Quem aqui nunca assistiu um filme e de repente ficou tão emocionado com um filme que você sabe que é totalmente ali uma historinha, uma encenação, e você se emocionou ao ponto de chorar? Escreve pra gente aí no chat, coloca aí. Quem aqui já assistiu um filme sabendo que era só um filme, mas você assistiu Titanic? Quem chorou assistindo Titanic? Então, até que o Titanic tem uma certa emoção, porque a gente sabe que foi um episódio real. Mas grande parte da encenação, do romance, a gente sabe que não foi real, mas a gente chora com aquela história. Então, uma lembrança triste pode provocar um sofrimento anos depois. Então, às vezes você tem um luto que aconteceu há 20 anos. Até hoje, quando você lembra, você ainda tem uma certa tristeza com relação àquilo. Uma preocupação com o futuro pode gerar uma ansiedade agora. É algo que você vai fazer o ano que vem, mas quando você pensa, você já começa a ter aquele desconforto. Então, o evento, ele pode ser virtual, mas a reação emocional é concreta. Nossos pensamentos são virtuais. Se você ficar tempo demais nesse campo do pensamento, você vai gerar sentimentos e emoções. E essas emoções são reais, concretas e sentidas pelo nosso corpo físico. Se parássemos por aqui, já estaria bom, né, Fran? Fran chegou ali, ó. Anderson também. Mas a gente vai para o nosso apoio cultural. Gente, é rapidinho, não saia daí, porque esse assunto tá bom demais. Vamos falar o que a terapia cognitiva comportamental tem a dizer sobre essas questões: pensamentos virtuais e emoções são reais. Fica aqui com a gente, é rapidinho, não saia daí. Vamos para o nosso apoio cultural. Falando de
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Bom dia, estamos aqui de volta. Você não saiu daí não, né? Não saia daí, porque o conteúdo hoje está muito top. Se você pegar 10% do que estamos trazendo para você aqui nesta manhã, sua vida vai ter um grande resultado a partir de hoje. Você vai ter um excelente resultado nas suas relações interpessoais, com suas emoções, vai conseguir controlar muitas crises de ansiedade com essas simples dicas desta manhã. Hoje, 16 de junho, estamos aqui com Gleide Ribeiro, psicanalista, terapeuta, para trazer para você que pensamento, gente, ele é virtual. Para você que estava em dúvida se pensamento ele é real ou virtual, pensamento ele é virtual. O pensamento ele acessa episódios do passado, mas ele não tem a capacidade de reproduzir na íntegra mesmo algo que já aconteceu e que já passou. O pensamento ele faz uma projeção de algo do futuro. E por ser do futuro, ele não tem a capacidade de dizer que isto é real, porque ele está fazendo uma projeção futura. Então, não aconteceu, não é real. Mas o que o pensamento pode gerar em você, quando ele é prolongado na sua mente, são os sentimentos. A Bíblia diz, como eu penso, eu sinto. Então, o sentimento gera em você, no seu corpo físico, algumas reações. Então, o que você sente é real. Às vezes, o tamanho ele pode ser relativo. O tamanho da sua dor, o tamanho do seu sentimento, ele é relativo de pessoa para pessoa. Às vezes, alguém leva uma topada e continua como se nada tivesse acontecido. Uma outra pessoa leva uma topada na mesma intensidade, no mesmo lugar, e ela vai parar, ela vai chorar, ela vai espernear, vai segurar o dedo, vai colocar um remédio e vai dizer que está doendo, que precisa ir ao médico. É real para ambas as pessoas. Porém, a dor, a intensidade, o tamanho começa a ser relativo de pessoa para pessoa. Então, só para deixar claro, você produziu um pensamento e o nosso cérebro ele tem essa capacidade de ficar o tempo todo buscando episódios lá do passado, ou ele vai relembrar, ou ele vai visitar o seu passado, ou ele vai criar projeções sobre o seu futuro. E então vai deixar você ali pairando sobre algo que é virtual. Se você não tomar as rédeas da sua vida, se você não tomar uma decisão e escolher e determinar o que você vai pensar, você vai começar a sentir de acordo com o que você está pensando. E se esse pensamento não for algo bom, legal, ele vai começar a gerar no seu corpo físico também reações que não são boas, que não são legais. Sensações de ansiedade, vai ter aquele ataque cardíaco, seu coração começa a acelerar, batimentos mais rápidos. Algumas pessoas têm até desconfortos abdominais, sem entender, diarreia, são dores abdominais. Tudo isso é aspecto físico que acontece no seu organismo porque você deu lugar demais a um pensamento virtual e que ficou muito tempo na sua mente, gerou em você sentimentos e esses sentimentos causaram reações reais no seu corpo físico. O que eu devo fazer então, Gleide? Administrar o que você pensa. Administre os seus pensamentos. Tome o controle dos seus pensamentos. A relação entre pensamento e emoção, ela é explicada pela terapia cognitivo-comportamental, que é o TCC. Existe um modelo muito conhecido, que é situação, pensamento, emoção e comportamento. Vamos lá, vou dar um exemplo para você entender, para ficar claro para você. Situação: suponhamos que o seu chefe chegou para você e você mandou uma mensagem e seu chefe não respondeu. A situação é: mandei uma mensagem para minha patroa, para o meu patrão e ele não respondeu. Gente, acontece isso com vocês também, é? Vocês mandam uma mensagem para alguém e alguém não responde?
Essa é a situação. Você envia uma mensagem para alguém, de preferência, se for alguém que você tem assim uma estima, uma certa autoridade sobre você e que você está esperando algo, e você mandou a mensagem, não respondeu. Essa é a situação. Vai gerar um pensamento. O que que você vai pensar? Então, ele está insatisfeito comigo. Nossa, fulano não me respondeu, fulano tá insatisfeita comigo. É, percebi que fulano nem respondeu o que eu mandei, não foi com minha cara. Fulano não está gostando de mim. Situação, você enviou a mensagem. Pensamento. Você começa a gerir um pensamento, uma projeção, cria um cenário na sua mente. Fulano não está satisfeito comigo. Então você tem uma situação, você enviou uma mensagem para alguém e se alguém não respondeu, dessa situação existe um pensamento, você começa a criar uma projeção que fulano está insatisfeito com você, fulano tá chateado, e aí gera uma emoção. Até então, a situação era real. O pensamento de que fulano está insatisfeito é uma projeção, um cenário futuro que pode não pode acontecer, é virtual. E aí você cria ali agora, né, no seu corpo uma emoção. Essa emoção, gente, é real. Então, qual é a emoção que vem logo no nosso corpo? Ansiedade. Você começa a ficar ansioso porque fulano não respondeu, então fulano tá pensando mal de você, e essa ansiedade gera um certo desconforto, muda sua voz, mãos ficam geladas, os pés começam a transpirar, é uma situação tensa, que incomoda. E qual é o comportamento? Como é que você fica diante disso? É muito engraçado. Eu, como terapeuta, preciso me segurar para não estar o tempo todo analisando pessoas, porque, gente, é muito cômico. Olha só, você enviou uma mensagem, a pessoa não respondeu. Você começa a criar os pensamentos, uma projeção futura ali de um cenário na sua mente. Fulano está insatisfeito comigo. Isso gera em você uma emoção real. Você começa a ficar ansioso. Essa ansiedade causa em você alguns comportamentos. Você começa a ficar inquieta, inquieto. Você anda de um lado para o outro. Você pega o celular toda hora para saber se a pessoa respondeu. Você começa a ter perda de concentração. Alguém está falando com você e você, o tempo todo, oi, você falou o quê mesmo? Porque você está concentrado em aguardar a resposta. Daqui a pouco você passou um dia inteiro e você precisa dormir, né? Vai chegar o outro dia. E quando chega o outro dia, você está como? Não tá bem, por quê? Porque não dormiu à noite e veio a insônia. Olha esse exemplo. Aí você, assim, eu dei um exemplo simples de uma mensagem que você manda, foi uma situação. Mas a partir desse exemplo, você pode agora se autoanalisar. Qual é a situação que aconteceu na sua vida que você está gerando pensamentos virtuais? Esses pensamentos estão provocando emoções no seu corpo e essas emoções estão causando comportamentos em todo o seu corpo físico. Você tem um comportamento de insônia, de inquietação, de desatenção, tudo isso. Isso por quê? Por uma situação. E aí eu vou de novo trazer a Bíblia aqui pra gente. A Bíblia diz que nós devemos examinar a nós mesmos. Aí eu vou contar uma situação que aconteceu comigo essa semana. Esse fim de semana eu ouvi algo de uma pessoa e gostaria de ter respondido, mas não respondi. Preferi guardar as pérolas, né, e não responder. Só que passou um dia e ficou tudo bem. Só que eu fui tirar aquele cochilo, né, do domingo à tarde, por favor, a gente merece e o corpo precisa. Então, no domingo à tarde, eu fui tirar aquele cochilo e eu dormi uns 20 minutos e de repente, gente, eu acordei do nada, assim, com uma sensação de ansiedade. E eu virei para mim mesma, ó, como conhecimento liberta, virei para mim mesma e falei assim: Gleide, que é isso? Que sensação de ansiedade é essa? O que que está acontecendo com você? Por que que você está assim? Por que que você está ansiosa? Qual é o problema? E eu fui buscar no meu cérebro, eu fui buscar no meu subconsciente, porque eu sabia que o meu cérebro havia me acordado com aquela situação. E aí eu te pergunto, quantos de vocês já acordaram no meio da noite com uma palpitação ali acelerada, com aquele coração ali acelerando, com a respiração ofegante, sem voltar, não consegue mais voltar a dormir, acorda no meio da noite do nada com essa sensação, parece que está com falta de ar, não está conseguindo respirar.
e de repente você não sabe o que que está acontecendo. Eu já tenho conhecimento sobre isso e eu analiso todos os sentimentos e sensações em minha vida, na minha mente, no meu corpo, nos meus pensamentos. E eu comecei a analisar e fiz essa pergunta para mim. E eu descobri que não ter respondido àquela situação tinha causado em mim uma certa angústia e aflição. Então eu levantei, fui na área, peguei o celular e resolvi o que eu precisava resolver. Gente, eu tirei com a mão, falei: bom, isso aqui tá me incomodando, vai deixar de me incomodar agora. Então aprenda: medo é algo que só acaba quando você vence. Só existe uma maneira de vencer o medo, enfrentando o medo. E quando você enfrenta o medo, não quer dizer que você deixou de ter medo, quer dizer que você agiu mesmo com medo. Então, o medo, ele não teve a ação de te paralisar. A gente não para de ter medo, por mais que seja uma pessoa mais corajosa do mundo, essa pessoa vai ter medo. O que o medo não pode fazer? Te paralisar. Então, o que você não pode deixar é que a ação do medo haja sobre você. E por que que eu mudei de ansiedade para medo? Porque a ansiedade nada mais é do que o medo que te paralisa. E esse medo paralisando você faz com que a crise de ansiedade seja desencadeada em seu corpo físico, porque você sufocou uma reação que você deveria ter e foi paralisada. Agora, essa reação sufocada vai trazer em você transtornos de ansiedade generalizada. Então, assim, eu expliquei 10 anos e 2 minutos aqui para você. 10 anos de estudo. Na prática, é isso daí. Então, eu me examinei, fui lá, resolvi. E o que que eu fiz depois? Voltei e fui dormir. Então é sobre isso, gente. É sobre você saber identificar os seus pensamentos, eles são virtuais. Não permitam que pensamentos errados determinem seus sentimentos e emoções e altere os seus comportamentos. Então, observe que a emoção, ela nasce da interpretação da situação, não necessariamente da realidade. O caso que eu dei exemplo aqui anteriormente foi você enviar uma mensagem para alguém, a pessoa não responde, você cria um pensamento sobre o que você acha que a pessoa está sentindo porque ela não te respondeu. Então, você tem uma situação, você enviou a mensagem, a pessoa não respondeu, você cria um pensamento por que que ela não respondeu. Isso é uma projeção, não é real. Desse pensamento, você vai criar em você uma emoção de ansiedade, de aflição, de angústia. E essa emoção vai gerar no seu corpo físico comportamentos de inquietação, de insônia, de falta de atenção, falta de concentração. Tudo isso por causa de uma situação real que você criou uma projeção irreal e começou a gerar sentimentos e reações no seu corpo que poderiam ter sido poupadas. Por quê? Porque você não analisou a situação, analisou a projeção, que foi o seu pensamento. Isso também acontece com pensamentos repetitivos. O cérebro possui uma neuroplasticidade, ou seja, o cérebro, ele consegue, tem essa capacidade de criar e fortalecer conexões que faz com que o nosso corpo acredite que é real. Quando uma pessoa alimenta continuamente aquele pensamento, e aí vem a máxima dos políticos: uma mentira contada 10 vezes se torna verdade. A máxima dos políticos veio desse estudo da neurociência que fala que os nossos pensamentos repetitivos, eles possuem essa capacidade de fortalecer as conexões neurais que fazem com que o nosso corpo sinta como se fosse algo real. Então, quando uma pessoa alimenta continuamente pensamentos de fracasso, rejeição, culpa,
medo. E como que eu faço isso? Quando eu vou para a rede social, ver a vida dos outros, dizer, nossa, a vida de fulano é melhor do que a minha. Nossa, fulano é mais feliz que eu. Nossa, fulano ganha mais do que eu. Até porque, né, gente, quando a pessoa não é feliz, ela não vai postar na rede social. Quando ela está ganhando miséria, ela também não vai postar miséria na rede social. Então, a gente precisa também ter um certo filtro de identificar que a rede social é para os momentos bons e não para os momentos ruins. Então, não é que aquela pessoa não tenha momentos ruins, ela apenas não posta os momentos ruins. É sobre isso. Mas o nosso cérebro fica ali repetindo que você é um fracassado, que ninguém gosta de você, que a culpa sempre é sua, que as coisas... Quem nunca? Tudo dá errado comigo. Não, comigo as coisas são mais difíceis. Não, eu nunca vi, mas comigo tudo dá errado. Tinha que ser comigo. Comigo é assim mesmo. Então a gente tem uma tendência a ficar repetindo essas coisas. E isso faz com que o cérebro traga esse sentimento, essa emoção que vai trazer reação no nosso corpo. Então, pensamentos recorrentes podem influenciar profundamente o estado emocional. Agora eu vou ensinar para você algo surreal. Vou fazer uma terapia na prática agora. Pensa aqui comigo. Você tá aí, tá dirigindo, tá cozinhando, tá brigando com os meninos. Brigue mesmo. Tira essas crianças do celular, pelo amor de Deus. Pai, mãe, tira essas crianças do celular. Briga mesmo. Briga o tempo todo. Você está criando uma geração. Uma geração que vai ser responsável amanhã pela saúde pública, pela saúde física das pessoas. Então, saiba criar esses meninos. Então, vamos lá. Pensa comigo. Você tá ali agora, tá pensando aí, meu Deus, isso aqui é importante, isso aqui não é. Eu quero que você ocupe agora um pensamento. Quem aqui já viu aquele limão enorme, um limão amarelo, que ele tem uma casca toda enrugada? Ele é tão grande, tão fácil de descascar, gente, que parece uma tangerina. Você conhece esse limão? Você já viu? Eu não sei qual é o nome. Se você conhece, fala aqui com a gente no WhatsApp, 739-8127-5280. É um limão da casca grossa, todo enrugado. Quem já viu esse limão, quem já pegou na infância, já chupou com sal, ele é bem cascudo, o Naldo tá dizendo. Limão galego, ele é bem cascudo, parece uma tangerina. Nossa, o bago dele também parece de tangerina. A gente pega esse limão, né, na infância, quem aqui já viveu isso, de pegar um limão desse, descascar, e você puxa na unha mesmo, no dedo, começa a descascar o limão, pega aqueles bagos grandes que parece uma tangerina, coloca no sal, ai meu Deus do céu, você coloca no sal, chupa, bom, pronto. Quem agora já ficou com uma água na boca, já tá aguando pelo limão? Eu acabei de fazer uma terapia com você. Eu acabei de fazer você parar tudo que você estava pensando, pensar no limão, imaginar o limão, sentir o limão na sua boca, sentir o quanto que ele é azedo, como ele é gostoso, saboroso no sal. Eu fiz isso com você. Sabe o que significa isso? Que você tem um poder de mudar o seu pensamento. É você quem determina o que vai pensar e eu acabei de provar isso. Então, você tem o poder sobre seu pensamento. Sendo assim, o que você pensa vai determinar o que você vai sentir. Então, escolha o que pensar. Nem tudo o que pensamos é verdade, mas tudo o que sentimos produz efeitos reais em nosso corpo e em nossa vida. O desafio da saúde emocional é aprender a questionar pensamentos sem ignorar sentimentos. Então, se eu pude hoje despertar você para uma reflexão, questione seus pensamentos. Não ignore o que você está sentindo, o que a outra pessoa está sentindo, porque sentimentos são reais. Mas questione. Tinha que sentir tudo isso mesmo por causa de quê? A situação é real ou é virtual? Questione se realmente condiz, se é congruente o tamanho do seu sentimento, o que você está sentindo, se é congruente com a situação. Como um psicanalista, eu posso dizer para você que às vezes o que você está pensando nem é fruto de uma situação hoje, atual. Que às vezes os seus comportamentos, pessoas que têm às vezes um surto de raiva, uma crise de raiva, às vezes esse comportamento nem é fruto de uma situação que você está vivendo agora, tá?
Porque nós estamos aqui, adultos, em cima de um terreno que nós vamos passar nossa vida toda, que se chama infância. Então, tudo que nós vivemos na nossa infância pode determinar nossos comportamentos. Não pode determinar o seu futuro amanhã, mas pode estar determinando o seu presente hoje. Mas com essa descoberta, com esse conhecimento, esse programa hoje foi sensacional. Eu entreguei para você aqui um conteúdo de 10 anos de estudo. Eu trouxe para você o que a Bíblia há mais de 2.000 anos diz para a gente: tal como o homem pensa, assim ele é. E então, escolha o que pensar: tudo que é bom, tudo que é verdadeiro, que tem boa fama, que tem louvor, que tem virtude. E acima de tudo, questione os seus pensamentos, porque eles são virtuais. Não ignore os seus sentimentos. Procure ajuda, porque os sentimentos são reais. Se você não tem a capacidade de identificar por que está sentindo algo, por que seus comportamentos estão assim, por que dessa falta de apetite, por que dessa insônia, por que dessa angústia, por que de estar acordando à noite com crise de ansiedade, busque ajuda profissional. Meu nome é Gleide Ribeiro, sou psicanalista, terapeuta para mulheres, adolescentes e também atendemos casais, fazemos terapia de casais. Atendemos online, se você é de outra cidade, não é daqui de Eunápolis, você nos ouve aí pelo nosso Instagram, né? FM Vida Eunápolis. Fazemos atendimento online e também presencial no nosso consultório, que fica também na Avenida Castro Alves, número 372, terceiro andar, centro, na franquia da Rinodê, tá, gente? Nós temos a franquia ali e o meu consultório terapêutico. E esse é o momento que você diz assim: ah, que peninha! Pois é. Chegou o nosso horário, o fim do nosso programa, mas vocês podem fazer aí a hashtag. Eu tô sabendo, muita gente na rua dizendo: Gleide, o programa tá incrível, tá sensacional, e nós temos uma oportunidade de estar aqui com você, exatamente, de segunda a sexta, às 10 horas da manhã. Só depende de você. Se você responder aí a enquete, dizer assim: Gleide, mais conteúdos terapêuticos, traz pra gente mais conteúdos de conhecimento e libertação de nossas emoções, cura pra nossa alma através da fala, vai lá, vota. Se você quiser, a gente pode estar aqui de segunda a sexta, das 10 às 11 horas. Só depende, é claro, de você, nosso ouvinte carteirinha. Eu fico por aqui. Um beijo no seu coração. Até terça-feira. Então, vai lá e volta. 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Dá essa moral, segue e vota na enquete.

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2: Senhor, às vezes eu olho para amanhã e não sei o que vai acontecer. Existem dias em que o medo tenta falar mais alto, mas eu lembro de uma coisa: quem cuida do meu futuro é o Senhor. Se o Senhor está comigo hoje, então o meu amanhã também está seguro em tuas mãos.

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Zac, eu tô na área, 12:10, no extremo sul da Bahia, quintou, aliás, terça-feira, que dia hoje, hein? Hoje é quarta, não é quarta, não, hoje é terça-feira, não poderia esquecer o dia de hoje, 15 de junho de 2022, na realidade 16 de junho de 2022, hoje o meu príncipe da minha vida está completando mais um aninho de vida. Já quero abrir o programa, coloca aí Naldo Vieira, parabenizando o meu filhão Davi, a bênção de Deus, meu presente que Deus me deu para cuidar, hoje ele está completando 15 anos de vida. Parabéns, filhão! Ele não gosta, não. Estou falando aqui, correndo risco. Que Deus abençoe o meu filhão Davi. Muita paz, muita saúde. Eu te amo muito. Você é um garoto muito especial, muito inteligente. Você merece tudo de bom. Papai te ama e te ama muito. Tá bom? Recebo os parabéns da equipe 104. E do povo eu napolitano. Parabéns, Davi Sena!

0: Valeu! Hoje é todo dele o dia!
1: Parabéns, meus parabéns, feliz aniversário!
2: Ele mandou aqui, rádio.
0: Olha, já vou aqui pegar o boa tarde do Carlos, vou fazer ao contrário hoje. Nós ficamos de receber aqui o pessoal agora às 12h15, inicialmente do MST. Eles estarão falando sobre um evento que estarão a carreta, né, na zona rural, fortalecendo o acesso aos serviços de saúde. Estaremos batendo papo falando sobre isso. Mas antes, Carlinhos Mototáxi, boa tarde. Pois é, meu querido, boa tarde à nossa equipe, aos nossos amigos, à razão da nossa audiência, aí da zona rural, aqui da zona urbana, da Costa do Descobrimento, a cada um de vocês, que tenha uma terça-feira com muita saúde, paz, com muita alegria, harmonia, determinação, acima de tudo, com amor no coração. É o que nós estamos pedindo ao nosso Pai, para que nos proteja, para que te proteja, a todas as nossas famílias, aos nossos parceiros do dia a dia, que são vocês, mototaxistas, taxistas, carroceiros, caçambeiros, motorista de ônibus, você que é cobrador, a senhora que é dona de casa, você que é do comércio, os nobres pedreiros, carpinteiros, armadores, pintores, jardineiros, eletricistas, os nossos garis, funcionário público, balconistas, samuzeiros, carteiros, instrutores de autoescola, instrutores de escolinha de futebol, nossos líderes religiosos, aos nossos mecânicos de bicicletas, de automóveis, carros pesados, mecânicos de motos, aos nossos alfaiates, costureiras, pedicure, manicure, cabeleireiros, cabeleireiras, empreendedores, empreendedoras, contadores, contadoras, a galera do Motorube, a galera do Rube, a galera do Alternativo, a cada um de vocês, muito obrigado. 3262-0111 ou 981-27-52-80. E que eu quero desejar meus parabéns para esse figuraço, um dos melhores comentaristas esportivos de Onápolis, da Bahia e do Brasil. O meu Davizinho, que Deus te abençoe, que te proteja, continue sendo esse menino lindo, maravilhoso, uma figura que cuida dos pais. Que Deus te proteja sempre e que te dê muitos e muitos anos de vida. São os votos de felicidade da nossa família Vida FM 104.9 para o nosso parceiro, o meu querido Davizinho. É com você, Sena Santo.
3: Luigi me pli.
0: Olha, lembrando que amanhã são dois programas diferentes. 7 da manhã tem o áudio Reinaldo. Tem um convidado especial e o apresentador do programa Café com Direitos, ele tem um recadinho para nós.
4: Boa tarde, Sena Santos. Boa tarde, Carlinhos Mototáxi. Boa tarde, Naldo Vieira. Boa tarde, Pomajeski, não. Não é o nosso narrador de futebol, não. Mas, Sena, estou entrando no ar, me valendo dessa grande audiência aqui do seu programa, você, Carlinhos Mototáxi, que é o nosso programa Vida Comunitária, para anunciar a entrevista de amanhã. Imagine aí, Sena. Quem será o entrevistado de amanhã no Café com Direitos? Quem, Sena? Será a figura do prefeito Robério Oliveira. O prefeito Robério estará amanhã sendo o nosso entrevistado especial. Conversaremos com ele sobre saúde, conversaremos com ele sobre a obra lá da Davi Fadini, a questão também desse cruzamento aqui, dessa avenida que está a ser construída, ligando Santa Isabel, Rubens 3, né, até o bairro Arnaldão. Procede, né, essa informação? Existe realmente já data, já existe mapeamento, né? Enfim, outras questões relacionadas também à nossa educação, E temas dos mais diversos. Essa usina asfáltica tá funcionando, vai funcionar. E qual é o planejamento que a gente tem para fazer essa questão toda andar? Hospital Regional vai ficar na mão da terceirizada? A terceirizada realmente saiu? Enfim, muitos assuntos, muitos temas assim polêmicos, né? Polêmica não vai faltar nessa entrevista de amanhã com o prefeito Roberto Oliveira, a partir das 7 da manhã, no programa Café com Direitos.
0: Beleza, tá aí. Coloca na grade aí sempre essa chamada amanhã. É o prefeito Roberto Oliveira no programa Café com Direitos, né? Amanhã o prefeito Roberto Oliveira e meio-dia nós teremos o Adelso do Alecrim, pré-candidato a deputado estadual, estará aqui amanhã falando sobre o que ele tem em mente, né? Falando das cobranças, o que ele pretende como pré-candidato a deputado estadual, o que ele tem a oferecer ao povo. Então, amanhã estaremos bombando aqui a 104 FM Vida. Meio-dia, de manhã, Roberto Oliveira, no Café com Direitos, com Jota Batista e equipe, 12 horas e 15 minutos, o pré-candidato a deputado federal estadual, Adelso do Alecrim. Amanhã vai dar pano pra manga. Beleza? Sim, eu quero ouvir você, Carlinhos. A última fala do Jota Batista é que do Hospital Regional. Eu recebi uma mensagem da Renata, Carlinhos, dizendo o seguinte: a prefeitura assume temporariamente a gestão do HGE. Transição ocorreu de forma organizada, garantindo assistência à população e à segurança dos profissionais. A sua visão, tem que colocar outra empresa, tem que terceirizar? Ou você acha que não? Tem que o município assumir a responsabilidade, porque o povo não votou, não escolheu empresas, votou no prefeito. O prefeito tem que bater no peito e falar: a partir de hoje é comigo, Carlinhos?
2: Olha, olha, meu caro amigo Sena Santos, amigos ouvintes da nossa FM Vida 104.9, antes de qualquer comentário sobre essa questão da saúde do Hospital Regional especificamente, deixa eu fazer um apelo aqui para a pessoa responsável ali da Feira do Bueiro, ali na Feira do Bueiro, aquele estacionamento ali, que é o estacionamento onde as pessoas que vão à feira, né, utilizam aquele espaço para fazer as suas compras ali na feira, está tomado por caminhões, ônibus de autoescola. Eles estão deixando lá e muitos moradores ali daquelas casas reclamando. Tem carros até abandonados de autoescola ali e várias reclamações. Então, pedi aí a pessoa responsável na área de trânsito, o nosso querido aí Jurandir, quem for de direito, para tomar uma providência. Quando você chega ali no sábado, você não consegue sequer um estacionamento, porque as autoescolas, né, tá ocupando, ocupa todos os espaços e fica lá de segunda a segunda, parecendo aqueles ônibus velhos, sucateados, carretas. Então precisa do município tomar umas providências cabíveis o mais rápido possível, porque está incomodando aos moradores. Olha, meu caro amigo Sena Santos, essa questão do Hospital Regional, o que está acontecendo no Hospital Regional é algo que não está certo. Algo que não está certo.
0: Algo de errado que não está certo.
2: É algo de errado que não está certo. É inadmissível. Nós temos aí um ano e meio de governo, Robério, um ano e meio, não é isso? Um ano e meio de governo, já foi trocado duas empresas. Isso nunca aconteceu antes na história de Anápolis. Com um ano e meio de governo, duas empresas não deram certo na administração do regional. Então, algo de errado não está certo. Ou algo de certo não está errado. Porque é inadmissível. Como que duas empresas? A primeira chegou, é isso, aquilo, competente, que administrou não sei aonde, não sei quantos hospitais, não deu certo. Veio a segunda, é de São Paulo, aquela coisa toda, aquela maquiou aquilo tudo e também não deu certo. Será qual é a próxima empresa? Então, tem algo que não está dando certo. Está faltando gerenciamento, está faltando gestão. E eu falo aqui sem receio. A saúde é a administração. É inadmissível você ver ali no Hospital Regional pessoas chegando 6 horas da manhã
0: e indo ali no setor da ortopedia e tendo que sair 7 da noite, porque está lá um médico só para atender, em vez de atender os pacientes ali sofrendo com dores, tem que dar aula para os alunos da faculdade da nossa cidade. Então não bate a conta. Aí fica pessoas sem ser atendido, fica pessoas ali que chegam com atirado, que chega com a perna quebrada, braço quebrado, cavícula quebrada, e fica ali sem receber o atendimento, porque o médico não sabe se passa as instruções para os alunos da faculdade ou se vai atender as pessoas da ortopedia. Se você for agora, nesse momento que eu estou falando, vai ver quantas pessoas estão lá. Chegaram 6, 7 horas da manhã e ainda não foram atendidos. E se você adentrar na sala do médico de atendimento, tá lá 6, 7, 10 alunos e o médico passando instrução. Então tá desorganizada. A saúde não está correta, algo de errado que não está certo. Precisa o prefeito tomar pulso sobre essa questão da saúde do nosso município. É inadmissível o que está acontecendo e esperamos. Porque se essa empresa é boa, é competente, o que está acontecendo? E o pior de tudo é que os funcionários acabam sendo os maiores prejudicados também. Porque não tem estabilidade. Entra uma empresa, fica 4, 5 meses, vai embora. Vem outra, fica 6 meses, vai embora. E esses funcionários, qual a estabilidade que eles têm? Então precisa a Câmara Municipal, os nossos vereadores, convocar a secretária de saúde, convocar o prefeito, convocar secretário de administração, de finanças, quem quer que seja, e pedir uma explicação. Para que isso não venha acontecer, vai ser 4 anos de governo, vai ser 4 empresas administrando a regional e nenhuma delas se encontram. Então, precisa alguém dar uma satisfação, nem que seja os próprios representantes da promotoria pública, pedir uma explicação em relação principalmente a essas empresas que ficam 4, 5 meses, vão embora e esses servidores do município passando por dificuldade de estabilidade no emprego.
5: E a questão de tudo, Carlinhos, o programa de Jota, ele fala sempre sobre isso, terceirizar saúde. Saúde não terceiriza, saúde você cuida, na minha opinião. Eu tenho isso há muitos anos, entra prefeito, sai prefeito, eu venho falando isso. Há um hospital público que é de obrigação de um gestor, ele tem que assumir a responsabilidade, independente de quem seja e de onde seja. Quando você terceiriza uma saúde para uma empresa, automaticamente essa empresa vai visar a sua saúde? Vai visar o lucro. O empresário, ele visa sempre o lucro. Se for para comprar um material de uma qualidade melhor, ele compra o mais barato, Carlinhos. Então, assim, não vá cuidar do povo do jeito que o povo merece. O povo não votou em empresas terceirizadas. O povo, eles votaram no prefeito de uma cidade. Estamos falando de Onápolis, no caso, o prefeito Robério. Então, prefeito, assuma a responsabilidade, chame a secretária de saúde. Eu quero o hospital regional sobre a batuta do município. Eu não quero terceirizar a saúde do meu povo. Pronto, resolve.
0: E outra questão, meu caro amigo Ronaldo Motos e toda a sua equipe na sintonia do nosso programa A Melhor do Brasil, meu querido Ronaldo Motos e toda a sua família, a questão interna do Hospital Regional, o prefeito Roberto Oliveira, ele precisa ter pulso para administrar. Ali está havendo picuinhas entre os servidores. É um querendo puxar o tapete do outro, tem influência de determinados vereadores, que tem pessoas lá dentro, trabalhando dentro do Hospital Regional, um querendo tomar a diretoria, querendo tomar a secretaria, é outro querendo ser diretor. Então, está havendo uma política para o mal do atendimento ao público que precisa, uma política interna. Então, uma política interna.
6: tem alguns vereadores que têm parentes dentro do hospital regional, que infelizmente deixa de atender um vereador, deixa de atender outro cidadão do bem, porque a saúde não é para fazer esse tipo de política, né? A saúde tem que ser a política para todos, não tem que ter prioridade para filho de prefeito, filho de vereadores, filha de vereador, não. Então precisa, enquanto houver essa picuinha dentro, interna, no hospital regional, uma puxação de tapete, é um vereador querendo puxar o tapete, querendo derrubar a secretária, querendo derrubar diretor, é vereador que quer mandar mais do que secretária, quer mandar mais do que... Então está bagunçado, está desorganizado a saúde de Onápolis. É por isso que essas empresas talvez seja um dos motivos, porque eles não têm poder de administração. Porque aí tem parente de vereador lá dentro que quer dar ordem mais do que o diretor da empresa. Quer mandar mais do que um médico. Então está literalmente desorganizado. Não usando ali dentro, internamente, o hospital regional para fazer política para si próprio. É pessoas deles têm um atendimento, né? Porque tem um filho, tem uma filha, tem alguém lá dentro, aí tem um atendimento. Aí o cidadão do bem, o cidadão comum, que paga seus impostos, que tem o mesmo direito de um parente, de um vereador, de um prefeito, de um governador, esse não tem, essa é a segunda opção. Por que não? Tem que dar prioridade para o filho, uma indicação do vereador, que tem alguém infiltrado dentro do regional, e esse vereador agariando votos em cima da saúde das pessoas, favorecendo seus eleitores e prejudicando o cidadão comum que não tem um apadrinhamento dentro do hospital regional. Deve ser um dos motivos. Então a promotoria pública, os nossos promotores de justiça, tem que investigar essa questão. Há várias denúncias, tem que investigar quem são essas pessoas que estão dentro do regional. Qual sou o grau de parentesco com o vereador, com o prefeito, com o secretário? Como que é o grau aí de parentesco? Como é que funciona? É por isso, deve ser um dos motivos. Então, os próprios representantes da promotoria pública precisa averiguar, precisa investigar essa situação, porque não justifica. Em menos de um ano, duas empresas não conseguiu administrar. É porque a picuinha interna, porque indicado de vereador, de secretário, de prefeito, querem mandar mais do que um médico, querem mandar mais do que uma secretária de saúde, querem mandar mais do que a empresa que ganhou a licitação para administrar o hospital. Então é por isso, deve ser um dos motivos que a saúde de Onápolis se encontra nesse caos, né? Nessa pendenga, nessa situação terrível que aí está. Então o prefeito Roberto precisa ter pulso, chamar a saúde para si próprio, administrar com pulso forte, porque a saúde não adianta. Você pode pegar, nós tivemos no Brasil, considerado um dos melhores ministros da saúde, se não me falha a memória, o José Serra, na época do ex-presidente Itamar Franco, se não me falha a memória, ou de
7: Fernando Henrique
6: Cardoso. Ele foi considerado um dos melhores médicos, um dos médicos não, que ele é contador, se não me falha a memória, fez economia e foi para a saúde. E foi considerado um dos melhores. Por quê? Porque ele fez gestão, ele organizou a saúde do país. Então, se pega um ministro como esse, um José Serra, põe aqui no hospital regional, com essa picuinha, essa briga interna de um querer puxar o tapete do outro, ele vai sair daí como o terceiro diretor administrador do hospital regional, porque tem uma equipe que não se preocupa em atender toda a população, se preocupa em atender só pessoas de interesse deles, que pode gerar votos, e não atende o suficiente, que é todos.

0: parente de político, para parente de vereador, de prefeito, de secretário. Não, errado. É por isso que não está dando certo a saúde de Onápolis. É por isso que não está funcionando. Se não fazer gestão, organização, será que eles não entendem que saúde é organização? Saúde é gestão. Faça gestão que teremos uma saúde para todos. Agora, o primeiro ponto é fazer uma faxina interna dentro do hospital regional. O que não está dando certo, é meu ponto de vista, o que não está dando certo na saúde de Onápolis, que não está andando como deveria andar, é a picuinha interna. É grupo político dividido. Ah, mas tem um aqui que é do grupo do político tal. Esse outro grupo é do político tal. Esse outro grupo é do prefeito. Quer dizer, o grupo não é de nenhum deles. O grupo é do grupo da população que precisa desse atendimento. Então, se o prefeito não pôr pulso forte, chamar para si a saúde de Onápolis, infelizmente, pode vir a maior empresa do mundo para administrar esse regional. Essa briga interna, essa picuinha, não vai deixar a saúde funcionar. E quem vai sofrer, pagar as consequências, somos nós que precisamos da saúde pública.
1: Beleza, 13h35 no extremo sul da Bahia. Fabiano, um abraço para você. Fabiano Mototáxi mandou para mim aqui um áudio, eu mandei aqui para nós, não sei o que é, Fabiano. Diz ele que ele rodou pela manhã aí, Naldo. O áudio, você dá uma olhadinha aí. É, oremos que melhore e melhore muito o nosso querido hospital regional. Tá beleza? 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Ó, eu vou fazer o seguinte, eu vou num breve apoio cultural. Nós ficamos de entrevistar um pessoal ontem, o pessoal não veio. Hoje ficou de vir 12h15, é 12h45. Que balaio de gato, mas eu tô falando aqui, eu estou convidando o povo para fazer parte aí. Apoio cultural, Carlinhos Mototáxi. O governo do Paraná criou uma bolsa. Se eu não me engano, o governo do Paraná é Ratinho, né? Uhum. O filho do Ratinho?
2: É, o Ratinho.
1: Eu quero Ratinho saber, Júnior. Ratinho Júnior, eu quero saber se você concorda. Governo paga bolsa de R$ 810 por 50 centavos para quem cuida de mãe, avó ou de outro parente em casa. Um exemplo, se você tem uma pessoa idosa, às vezes você

0: Larga de trabalhar para cuidar. Você vai ganhar uma bolsa. Poxa, eu quero ouvir você do próximo bloco. Eu achei muito legal, porque está cuidando de quem já cuidou. Mas tem muitas pessoas que são assalariadas, Carlinhos, às vezes sai do emprego para cuidar de um avô, de uma avó, de um pai em cima da cama. Eu quero falar no próximo bloco essa matéria. Eu quero trazer diversas outras matérias, viu, meu querido Carlos André da CG Vidros. Ciclista é atropelada em acostamento de estrada na Bahia. Bicho, eu tenho tanto medo disso. Quando eu vejo aqui essas pessoas indo pra colônia ali, naquele, eu tenho coragem de
1: Hoje
0: nada.
1: mesmo, quando eu fui em sua casa, né, eu tive que sair para a mão contrária, porque duas moças andando de bicicleta no meio da pista. No meio, literalmente na pista. Eu tive que jogar o carro para o outro lado, né, te desviar dela para evitar um acidente.
0: Olha, portal aponta que presidente da CBF levou esposa e amante à Copa do Mundo às custas da entidade. Ele levou para um hotel amante até o de 2 a 10. No dia 11, a mãe saiu entrou a esposa no mesmo hotel. 60 mil reais aproximadamente.
1: Cara, é o bicho,
0: Pago
1: né? Com o dinheiro dos outros.
0: com dinheiro do povo, né? Do esporte. É uma farra, é uma farra, tá beleza? E nós traremos essas e outras notícias daqui a pouquinho. Inclusive, TCM está jogando duro contra os gastos no São João. E ainda eu quero falar sobre Porto Seguro, tá bom? Porto Seguro, que prefeitura afirma que taxa para veículos de fora de Porto Seguro só começará a valer em agosto. E eu tô com o áudio aqui do secretário de turismo de Porto Seguro. Inicialmente seria para toda a região, agora não, agora vai ser para todo o Brasil, toda a região também. Agora, carro da oitava região está isento, pode entrar em Porto Seguro sem custos. Quer mais detalhes? Então, pronto, nós retornaremos com mais informações. Não desligue o rádio não, meu querido Paulo da Sexta. Vou ouvir o que você está mandando aqui. Nós voltamos já já.

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11: Bom dia, doutor J. Batista, Carlinhos Mototáxi, Senna Santos, que vão estar conduzindo o programa logo mais à tarde. A todos os ouvintes aí do Café com Direitos, da 104.9. Aqui quem fala é Fabiano Mototáxi. Vem por meio desse áudio aqui falar novamente, né, sobre um assunto de trânsito. A mediação ali da Tomé de Souza, presidente Kennedy e padre João Roberto. Eu falei há um tempo atrás aí no programa à tarde, com o Carlinho Mototáxi Senna, né? Não sei se foi colocado no ar, mas volto de novo a bater na mesma tecla. Hoje eu estava passando no cruzamento lá, veio outro carro ali no sentido MedLife, presidente Kennedy. Tem uma placa de pare, né? O cidadão não fingiu que nem viu a placa e avançou. Quase que tinha uma colisão entre o meu veículo e o veículo dele. Então diante desse fato aí, eu venho pedir aqui de novo a atenção das autoridades naquele percurso ali, naquela localidade. O cruzamento ali da Tomé de Souza, presidente Kennedy e padre João Roberto, na mediação da MedLife ali, perto do Hospital das Clínicas. Se que as autoridades aí de trânsito, né, possam dar uma olhada com carinho naquele lugar ali, porque já teve muito acidente ali de moto e de carro. E se for Até o caso, né, colocar quebra-mola para inibir essa turma que não respeita o trânsito. Porque do jeito que tá ali, tá complicado. Aquelas três ruas ali. Então, se fosse o caso, colocasse até uns quebra-mola para inibir essa turma, né, que não respeita a placa. Se tem a placa de pare, dá uma esperadinha um pouco, espere o outro passar. Só que a placa não tá resolvendo o problema. Então, veio por meio desse áudio aqui, né, pedir às autoridades de trânsito que dêem uma olhada de novo naquela localidade ali. Para que não ocorra outro acidente, né? Igual já aconteceu vários. Desde já, um bom dia a todos e uma boa semana.
12: Ô, Senna, e nosso prefeito, Senna? Será que vai recapar esse centro aqui de Onápolis? A usina já chegou, né? Já estão pintando as ruas aqui. Principalmente essa Paulino Mendes aqui. Tem cada mondongo, rapaz. Esse asfalto, esse recapeamento que fizeram aqui, acho que já deve ter mais de 10 anos. E estão pintando as ruas, Senna, com as pistas tudo cheias de emenda, né? Será que o nosso prefeito não vai recapar esse centro para poder fazer uma pintura mais bonita? Não, moço, nós merece uma cidade mais bonita, né? Principalmente com essa usina de asfalto aí, ela parada não vai dar, né? Não vai dar futuro, né? Fala pra nós aí, meu irmão.
13: Bom dia, Senna. Ô, Senna, meus parabéns aí pra Davi. Eu pensei que ele tava fazendo 14 anos, é 15. Pois é, eu pensei que ele tava fazendo 14 anos, ele tá com 15, né? Tá bom, fala com ele que feliz aniversário aí pra ele aí. Ele não tá aí, né? Neste momento ele não tá aí com vocês. Mas feliz aniversário aí pra Davi. Eu não conheço, né? Eu não conheço ele, mas eu conheço o pai dele, né? Senna Santos. Pois é. Deus dá saúde a ele, muitos anos de vida, felicidade. Tá bom, Senna? Falei com ele, eu falei.
14: Boa tarde, Carlinhos Mototáxis. Concordo com toda a tua fala aí, viu? É isso mesmo, tem que ter melhoria sobre os atendimentos, principalmente nos postos de saúde. Esses estagiários aí têm tomado o tempo dos pacientes, entendeu? Por conta que eles estão atendendo eles e os pacientes ficam não sei quanto tempo esperando para ser atendido.
15: Pois é, Carlinhos, tudo que você falou aí é pura verdade. Bom dia, Carlinhos, bom dia, Senna, é fio eletricista. É pura verdade que você está falando aí. Eu mesmo coloquei um exame aí, o médico passou para mim, um exame de urgência, tem 6 meses sem exame na Secretaria de Saúde. Chega lá, ó, perde você, quando você volta lá e não sabe por que largou mais não, desaparece. Agora mesmo estou com mais um pedido agora de uma cirurgia do rim, para quebrar umas pedras aqui no rim, entendeu? Não sei onde é que eu vou bater, qual é a porta que eu vou bater agora, porque se você levar para a Secretaria de Saúde, você já levou, você vai perder. Você vai perder porque a Secretaria de Saúde não resolve nada para você, aquilo só para dizer que é a Secretaria de Saúde, entendeu? Estou precisando dessa cirurgia e é o máximo de urgência. Entendeu? E agora eu vou para onde? Entendeu, né? Quando você... Aí você vai ter que fazer... Você vai ter que nem... Você tem que pegar um exame e fazer que nem currículo. Entregar em um canto, entregar na prefeitura, entregar na Secretaria de Saúde, entregar num posto se você conhecer alguém lá que dá uma força para você, entregar na Câmara se alguém dá uma força para você, entendeu? Entregar na Secretaria de Saúde e você fica naquele jogo de empurra aí, ó, enrola o tempo, passa e adeus, foi embora. E você não consegue nada. É uma falta de vergonha à saúde de Onápolis. Eu tenho medo, eu tenho o maior medo do regional. Eu faço tudo para não entrar no regional, porque eu tenho medo. Entendeu? Quando chega naquela tal de Carla Vermelha ali, já sabe qual é o fim ali, né? Táxi do Brasil. Entendeu? Então, eu tenho medo. Agora, eu tô com esse pedido de cirurgia agora, entendeu? Vou ter que correr atrás, vou ter que pagar. Do jeito que eu tô vendo, vou ter que pagar particular, porque é difícil. É muito difícil, a saúde de Onápolis é difícil, tanto na Secretaria de Saúde, como nos postos você conseguir a marcação, não consegue, é difícil mesmo. Até exame de sangue para você fazer dar trabalho, e é difícil até para você pegar um resultado. Bom dia.
16: Bom dia, Carlinhos Mototáxis. Eu acho que no caso aí que você está conversando sobre da saúde de Onápolis, do Hospital Regional. É, uma coisa que eu acho que está errada aí no Hospital Regional está do Surene. Que o Surene é respondendo pela Bahia, pela região da cidade de Anápolis toda, entendeu? Pela Bahia toda, né? E aí o que acontece? Umas pessoas que estão lá em coma esperando surgir uma vaga, daqui que surgiu essa vaga, e aí a pessoa já morreu, né? Como eu estive lá naquele hospital regional lá, só morrendo gente às meia-noite, 11 horas, entendeu? Então a gente podia ter um conserto sobre isso aí, sobre o hospital regional, sobre o sinal de Surene, podia vir criar um hospital dentro da cidade de Anápolis, para não ficar transportando essas pessoas para fora, entendeu? Que podia ser cuidado aqui em Anápolis mesmo, entendeu? Eu queria que você jogasse no ar isso aí para mim aí, tá bom? Boa tarde. Também, nos postinhos de saúde também, fica assim também. Os pessoal fazendo treinamento lá no posto de saúde lá. A sala de medir uma pressão, de fazer um... e olhar como é que tá a pessoa. Fica ocupado com essas pessoas de treinamento de enfermeiro, de doutor, lá também no posto de saúde aqui na Monte Júnior. Os computadores estão tá dando problema. Já tem um século que esse computador está lá no posto de saúde e nada faz com esse computador, né? Tem que fazer uma troca, botar um computador novo, entendeu? Que o prefeito Roberto, que está ouvindo agora nesse momento, nessa tarde, entendeu? Que ele venha olhar por isso aí, entendeu? Pelo esse posto de saúde aí, por esse computador que está dando problema lá, entendeu? E olhar pelo Surene, né, do regional, que o prefeito Roberto olha para isso aí também, que venha conversar com o governador, que seja o responsável, para poder acabar com esse Surene. Não é só aqui em Anápolis, para a Bahia toda. Entendeu? Tá bom?
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19: Já pronto, tá aí, 12h58 na Bahia, participação em massa. Amanhã o programa Café com Direitos vai ser pequeno, hein? Muita gente, meu querido Paulo da Sexta mandando áudio, Paulo da Sexta, muitas pessoas falando do hospital, da saúde. É muito importante amanhã ter esse leque. Tá? Fala, prefeito, assuma a responsabilidade do hospital regional. E quando o menino falou para acabar com o Surene é onde não depende do município, isso é do governo do estado, que espera, um exemplo, ter um paciente no hospital regional, automaticamente, espera surgir uma vaga em outro hospital, sei lá, uma UTI ou alguma coisa assim, para liberar, não é isso, Carlinhos?
20: É o controle do estado.
19: Controle do estado, então isso aí nós não podemos questionar o município, mas esse controle, às vezes, para chegar aqui na região é muito difícil, é que é da Bahia. E às vezes o governo do estado tem outras prioridades. Tá? E o Fabiano Mototáxi participou de manhã, participou agora de novo. Olha, fala também sobre essa travessia Urbijum para o centro. Acidente aqui é corriqueiro. Já merecia um semáforo há tempos. O HB20 estava na BR e o piloto ia entrando na Urbis. Acredito que a mulher que estava no palio achou que daria tempo de atravessar e meteu as caras. E o carro pegou o meio certinho do palio. Relatos, o Fabiano Mototáxi mandou uma foto aqui. É um local que precisa de atenção ali também, do semáforo, daquela Urbis. Ali, naquela Urbis, naquele posto Cabral. Tem que organizar aquele posto Cabral. Quem sai ali da Casa Bela às 18 horas e pela manhã não tem, fica uma hora para atravessar, já que está vai pavimentar aquela região ali, que uma pessoa me questionou também, sabe o que, Carlinhos? É importante fazer essa pergunta ao prefeito. Vai pavimentar Devinho Zanfadinho do lado de cá e o lado de lá, né? Então, assim, vai ter diversos questionamentos e fica esse registro aí. Mas tem que dar uma melhorada rápida. Entrou empresa, são três empresas, você falou? A cada seis meses, uma no caso.
20: Aonde?
19: O regional?
20: Duas empresas.
19: Duas empresas em um ano e meio. É muito pouco. Pouco tempo para muita empresa. É preciso assumir a responsabilidade, colocar uma pessoa no setor de compra, colocar uma pessoa lá dentro que ama e que gosta de cuidar de vidas. terceirizar a saúde é terceirizar para a empresa que quer comprar tudo mais barato. Um algodão mais barato, uma gaze mais barato. Então, assuma. Pronto, eu vou comprar o melhor porque o dinheiro é do povo. Pronto. O Porto Seguro está assim também, viu? Já trocou de empresa de novo. Hospital Luiz Eduardo Magalhães. Tá beleza? 13 horas e 1 minuto no extremo sul da Bahia. Foram muitas participações falando sobre a questão do hospital regional, né? Então, é muito importante resolver. Olha, capitão da PM é condenado a mais de 21 anos de prisão por corrupção passiva e peculato. Não, peculato é uma situação de... Hoje a gente vê a polícia sendo presa. Polícia sendo presa, hein? Claro, entra aí, ué. A polícia sendo presa, ou seja, aí virou uma bagunça a nossa Bahia, porque policial sendo corrupto não vai, claro, prejudicar a nossa querida Bahia. Olha, 13 horas no extremo sul da Bahia e 2 minutos. Olha, amanhã, 7 da manhã, Robério Oliveira será o entrevistado do programa Café com Direitos. Estou recebendo aqui duas visitas ilustres, os doutores J. Batista. Você está no microfone aí? Chegue para cá. E o doutor Genádio Andrade. O doutor Genádio Andrade estava todos os dias com a gente, nosso chamego. Hoje em dia, só Café com Direitos. Eu quero... Traiu Vida Comunitária e agora é só Café. Mas de vez em quando ele passa para dar um alô, né, doutor? Boa tarde.
18: Boa tarde, Sena Santo. Boa tarde, Naldo Vieira, Carlinho Ototac. Boa tarde a todos da 104,9. É um prazer imenso estar aqui mais uma vez, né, fazendo essa visita aqui a vocês da rádio. Um abraço também ao, né, amigo, ao irmão, né, J. Batista também, que sempre faz aquela questão: vem cá, rapaz, que a rádio é sua. Vou dizer para você, Jota, que quando eu chego aqui, eu me sinto em minha casa, viu, Sena?
19: Você disse.
18: Desde a época que Jota ainda não era diretor dessa rádio, vocês me recebiam muito bem, né? Me davam, me abraçavam. E Jota agora na frente, pronto. Aí agora o negócio casou bonito, né, Sena Santo?
19: Deu casamento. Jota Batista e doutor Genádio, terceirização do hospital regional. Carlinhos fez os seus comentários aqui. Qual a opinião de vocês? Às vezes entra prefeito, sai prefeito, terceiriza uma saúde pública. Eu já falei isso aqui, venho falando há muitos anos, eu sou totalmente contra. Porque você terceiriza uma empresa, automaticamente a empresa vai visar lucros. Isso. Qual a opinião de vocês sobre isso? Vamos fazer um pouquinho de café com direitos, um aperitivo, porque amanhã... Será que ele vai acordar? Se ele acordar, pau, né?
21: Se ele não acordar, vai cair no pau.
19: Doutor Jota, boa tarde.
21: Boa tarde, Sena Santos, boa tarde. Ele me disse que acorda às 5 da manhã. Ô, Jota, a questão é que eu acordo 5 da manhã, tomo café e depois tiro um cochilo, né? Aí esse cochilo acaba tomando ali um pouquinho ali do tempo, o tempo matinal. Mas eu acordo 5 da manhã. O prefeito Robério conversando comigo hoje, confirmando a sua entrevista amanhã, a partir das 7 da manhã, no programa Café com Direitos. E eu não tenho dúvida de que essa entrevista vai repercutir aqui no Vida Comunitária.
19: Com certeza.
21: Carlinhos Mototáxi vai falar muito sobre ela, Sena Santos vai falar muito sobre ela. E é, sem sombra de dúvidas, uma oportunidade para a gente saber do prefeito sobre essa questão do regional, essa terceirização. Na minha opinião, não é positiva, não faz bem. E há uma informação de que o prefeito já retomou e o regional já está totalmente sob o controle do município. E, naturalmente, é necessário que a gente consiga exaurir todas as dúvidas, não só nossa, como da própria população, ou especialmente da população, sobre o futuro dessa nossa saúde pública. A gente sabe que fazer saúde pública não é fácil, mas esse é um desafio do ente público. O ente privado não vai fazer a saúde acontecer. Quando você chega no hospital particular, se você não tem plano de saúde, se você não tem o dinheiro no bolso, se você não passa o cartão, você não vai ser bem atendido. Você chega no hospital público e tem alguém ali com essa visão de hospital privado, né, essa visão mercantilista, essa visão comercial. A visão, qual é a visão que deve haver, doutor? A visão humanitária, né? A visão de humanização. Estamos aqui para atender, para salvar vidas. Não importa se tem dinheiro, se não tem dinheiro, se é pobre, se é rico. né? Quando você coloca a visão comercial acima da visão humana, naturalmente não vai funcionar. Eu vou economizar aqui.
18: Cuidado. O povo acima de tudo, né, Jota?
21: O povo acima de tudo. Aí você, médico, chega lá e recebe uma ordem do hospital. Olha, cuidado! Se internar, né, sem necessidade, um remédio aqui, um exame, esse exame não é necessário. Ou seja, esse controle administrativo não funciona, não vai fazer bem, né? E eu acho que o prefeito Robério Oliveira tem toda a oportunidade, toda a condição de corrigir esses erros, tocar seu governo e fazer essa cidade andar para frente, essa saúde nossa acontecer definitivamente. Concorda comigo, meu carequinha?
18: Concordo, sim, Jota Batista. Bela explicação, explanação, né? Eu acho que a gestão pública tem que ter a saúde na mão. Uhum. Imagine ela terceirizando. Será que vai ter o mesmo trato? Você acabou de dizer, o povo vai ter o mesmo trato com a terceirização? Ou se a gestão pública tiver com ele na mão, ele não vai tratar a sociedade bem, não vai tratar aquele povo bem? Então essa é a diferença, o privado, ele vai visar lucro.
21: Uhum.
18: E a gestão pública, ela já está ali para fazer o bem para o povo, para trabalhar para o povo e fazer o que é melhor para o povo.
21: Ela já tem essa necessidade, essa obrigação, né?
18: Isso.
21: De deixar a população satisfeita. Até porque a gestão, ela é também política, né? O prefeito é um agente político, ele precisa ter seu governo bem aprovado, tanto do ponto de vista administrativo.
18: E ele foi eleito para isso, né, Jota?
21: Foi eleito exatamente para isso. Eu não sei se Carlinhos concorda, porque Carlinhos, você sabe, né?
18: Carlinhos é um crítico, né?
21: Carlinhos é a polêmica.
19: Sendo crítico, duvido se alguém não concorda com vocês. Eu também concordo, e eu falo isso há muito tempo. Primeiro, ninguém votou em empresa terceirizada para cuidar da saúde. Você está terceirizando a saúde do povo. Se você é o prefeito, você vai comprar o melhor, você vai buscar o melhor. A empresa só visa lucro, como vocês falaram, mas o comentarista aqui não sou eu, é Carlinhos Mototá.
20: Olha, na realidade, as colocações do Dr. J. Batista e Dr. Genádio é bem louvável. É louvável, também concordo em parte, mas eu vejo a questão da saúde, nem só em Eunápolis, como na Bahia e no Brasil, a saúde é organização, saúde é gestão. Você não pode infiltrar na saúde, são duas áreas importantes na administração pública que eu vejo, é a saúde e a educação. Elas têm que ter a política voltada para a educação e para a saúde. Você pode analisar no hospital regional, já duas empresas em menos de um ano e meio, quer dizer, algo de errado não está certo. Está acontecendo uma briga interna de poderes no hospital regional, uma briga interna de poderes, um querendo ser mais forte do que o outro. Tem divisão política dentro do hospital regional, de grupos políticos, e isso para a sociedade que precisa da saúde pública é terrível. Então, se o prefeito Robério não chamar para ele a gestão da saúde com pulso forte, vai continuar da forma que está. Ou ele impõe, olha, a saúde aqui, nós não devemos querer fazer política para favorecer quem quer que seja. Lá tem pessoas dentro da administração de indicação de prefeito, de vereador, tem indicação de secretários, e isso é ruim porque eles acabam priorizando essas pessoas que indicaram para dentro do regional e acabam esquecendo do povão lá da ponta. Outra situação, meu caro amigo J. Batista e doutor Genádio, a questão do atendimento ali na ortopedia. A ortopedia, você chega ali, tem 100 pessoas, chega 6 horas da manhã, quando é 7 horas da noite ainda não foi atendido. Por quê? Porque está lá um médico só na sala de atendimento com 6, 8, 10 alunos de faculdade. E o médico acaba não dando atenção.
18: Né?
20: Estagiários. O médico não acaba dando atenção que deveria aos pacientes e acaba ali voltando a atenção aos estagiários. Quer dizer, é organização. Tem que se organizar essa situação e priorizar os pacientes. Tem que priorizar os pacientes. Então, são pequenos detalhes que é fácil de ser corrigido, mas se não tiver a organização, saúde não anda.
21: Não, uma outra questão, essa Avenida Davi Dias Fadini, para mim, Senna, é uma das obras assim, mais importantes da história desse município.
19: Obra
21: é um
19: grande,
21: acesso, hein? É um acesso precário, um acesso feio, uma avenida comercial, esteticamente muito ruim para o município. Quando você chega de Itabuna, você tem aquelas margens extremamente precárias, esburacadas. Tem ali em frente a Toyota, no bairro Juca Rosa, várias crateras, né? É em frente à Toyota. Então, essa obra que o prefeito Robério, né, está aí anunciando, já iniciando, obra já iniciada, que é a pavimentação dessa David Dias Fadini, é algo assim primordial, e nós vamos naturalmente conversar sobre isso, sobre essa nossa usina asfáltica. Muitos bairros deixados pelas imobiliárias, né? As imobiliárias aplicaram aí algumas, não todas, muitos golpes na população, porque é responsabilidade da imobiliária fazer toda a pavimentação, toda a infraestrutura necessária, prevista em lei, para que você tenha ali condição de comercializar lotes, né? E esses lotes estejam adequados às necessidades dos equipamentos de moradia. E, infelizmente, as imobiliárias iniciam loteamentos, ganham dinheiro, vendem lote, deixam o bairro numa situação precária. O município é obrigado a fazer a pavimentação, fazer o saneamento básico, e a cidade vai crescendo assim de forma totalmente desordeira, desorganizada.
20: E nesse caso, doutor, não há um TAC de compromisso entre empresários de imobiliários e o município? Se há o TAC, a atribuição de fiscalização não é do município?
21: O TAC é um termo de ajustamento de conduta, que é um contrato que o município assina com os empreendimentos. Se são descumpridos, cabe ao município judicializar.
20: Uhum.
21: O município tem que ir para a justiça, ação de obrigação de fazer, ou se há ali uma cláusula prevendo de que esse TAC tem força de título executivo, já executar, não é isso, doutor Genaldo? Entrar com execução direta para que o Poder Judiciário obrigue essa imobiliária a cumprir o TAC, a fazer o equipamento moradia realmente acontecer com toda a infraestrutura necessária, exatamente da forma que está na Lei 6667 de 78, que é a lei do parcelamento do solo urbano, e as imobiliárias, infelizmente, descumprem essa lei e usam o TAC para driblar, né, para ludibriar a administração pública, que acaba sendo tolerante, negligente, conivente, né, conivente. Então, se você provoca a justiça, vai sair lá uma decisão determinando o saneamento básico, determinando a realização da pavimentação das ruas, sob pena de multa diária de 10 mil reais, de 15, de 20 mil reais, ou seja, o município tem que acionar o seu jurídico para fazer essas imobiliárias cumprirem com suas obrigações.
19: Mas depois que o Nápoles cresceu desregovernadamente, você vai no bairro de Nabóis, não tem nada, ali era uma fazenda. Depois que surgiu o TAC, automaticamente deu uma melhorada, mas muitos bairros de Anápolis cresceram sem nada.
21: Não.
19: O município tem que colocar a pavimentação, o município tem que colocar tudo. Outra coisa que tem que ser fiscalizada é a Embasa. Aí o município vai lá, coloca a pavimentação asfáltica, a Embasa vai lá e quebra. Então, assim, tem vários pontos também que lá atrás não foi organizado.
21: Exatamente.
19: Aqui está sofrendo agora.
21: Quem asfaltou de Naborges? Foi a imobiliária ou a prefeitura?
19: A prefeitura.
21: Eu penso que a prefeitura pode até cobrar um ressarcimento, né? É uma reparação. A imobiliária não cumpriu a obrigação, deixou a população na mão, o município foi obrigado a pavimentar. Não se judicializa por uma questão de conveniência. Há uma relação social, um relacionamento, né, dentro desse ambiente da sociedade, relacionamento político, pessoal, amizade aqui, amizade ali, acaba se tolerando esse nível de situação. Mas a realidade é que a sociedade, a população é quem paga a conta, vivendo aí na lama, vivendo no buraco, né, vivendo na poeira e aguardando resposta do poder público, quando a responsabilidade é da imobiliária. Pode olhar lá nos contratos, de aquisição desses lotes, está tudo lá prevendo rua asfaltada, pavimentada, né, água, luz, área de circulação, né, área de ventilação. Está tudo previsto lá na aquisição desses lotes. Entendeu, senhor Santos?
19: O pastor Cita mandou aqui: gostei muito da fala de Carlinhos. O que se quer é uma boa saúde. Pode ser administração pública ou privada. O que se deve requisitar é que a saúde continue funcionando. Uma boa tarde aos amigos, um abraço ao meu doutor J. Batista, Carlinhos, doutor Genádio e a toda a equipe da 104 FM Vida.
20: pastor O Bigodudo.
21: É, o nosso grande pastor Sintra.
20: Já sabe quem é, né?
21: Admirável pastor, figura que a gente ama, admira. Ele me deu recentemente uma entrevista muito boa, por sinal, com grande repercussão aí.
20: Ele é muito polêmico,
21: na população. Ele é um cara decidido.
20: É polêmico.
21: Ele é polêmico porque ele não fala para agradar. Ele fala o que acha, o que sente, né? Tanto que durante a sua participação, o nosso vovozinho do direito criminal, quem é, doutor Ginásio? Nosso vovozito do direito criminal, que é o doutor Apóstolo.
20: Apóstolo, é.
21: Participou, ligou, houve ali um debate extremamente respeitoso entre ambos, né? Mas cada um colocando seu ponto de vista, cada um colocando seu posicionamento. Eu admiro ambos, admiro o doutor Apóstolo, admiro o pastor Sintra, e acho que cada um defendeu seu ponto de vista com muita precisão e coerência. Foi um prazer, viu, pastor Sintra, recebê-lo aqui no programa Café com Direitos. Forte abraço à pastora Agnete, né, a família do pastor Sintra, extensivamente aos nossos amigos e irmãos da Igreja Assembleia de Deus, Ministério da Missão.
20: Beleza, quem está nos ouvindo lá no Ponto Bahia é o pastor Osmar. O pastor Osmar está nos ouvindo lá no Ponto Bahia. Obrigado, meu mestre Osmar. Esse é diferenciado. Ele falou assim: me manda um pix aí que eu vou fazer para Davi tomar. Davi tá com mais moral do que eu.
21: Cheio de moral.
20: Davi já ganhou um vale de Jota, já ganhou um vale agora do pastor Osmar. O Davi tá chique, só não quis vir. Eu vou lá não, que vão querer me parabenizar, não quero não. Pastor Osmar, um abraço, viu? Hoje é meu príncipe da minha vida, completamente.
21: Marcelo da Oi, presente aqui no estúdio.
20: Marcelo Silva, que vou falar Oi não para não fazer propaganda da Oi.
21: É isso aí.
20: Marcelo Silva está aqui, tá aqui nos assistindo também. Ô, pastor Sintra, médico inclui igreja, sabe de quê? Em receita de antidepressivo para paciente em UPA. Ele passou o remédio e colocou: procura a igreja, dizendo que o rapaz estava com a questão mental, pra gente fechar aqui.
1: Mas é na matéria de... O médico deve ser evangélico, né? Provavelmente.
20: O, né? O médico, ele é evangélico, mas o cara não, cara. Ele entrou com processo e tal, uma burocracia da zorra, mas eu quero, só pra me finalizar, amanhã, prefeito Roberto Oliveira está confirmado, preste atenção, Ionápolis. Vocês, amanhã, vocês terão a oportunidade de participar do programa, não vai dar pra todo mundo. Aí manda o povo mandar o de 5 minutos agora, amanhã, de 10 minutos. Se todo mundo mandar um áudio, como é que você fala, pequeno que você fala, sucinto, fala. É. Se você mandar um áudio de 20, 30 segundos falando sua pergunta, dá. É uma oportunidade amanhã. Vai falar sobre o Hospital Regional também, João?
21: Sem sombra de dúvidas, falar sobre tudo, né? Será realmente uma grande oportunidade do prefeito falar com a população, falar com a sociedade, através aqui da Rádio 104 FM Vida. Teremos 2 horas de programa.
20: É pouco amanhã, hein?
21: Das 7 às 9. O Sintra falou e não houve tempo da gente arrochá-lo um pouco mais. Teve pergunta que ficou no ar. Queria ouvir.
20: Você pensou ele? Foi?
21: Não, tentei, né? Mas ele sempre com muita coerência coloca a visão dele, o posicionamento dele, né? A defesa ideológica. Do pessoal da direita, o apóstolo já ideologicamente ali ao lado do pessoal da esquerda, mas enfim, eu teria algumas perguntas assim interessantes relacionadas ao posicionamento de alguns líderes, a exemplo do Kleber Lucas. Como é que a igreja tem, né, recepcionado esse reposicionamento do Kleber Lucas? As falas do Silas Malafaia. O Silas Malafaia fala como pastor, como agente político. A política está influenciando a fé influencia a política, outras questões, e a gente vai certamente deixar isso um pouco mais para frente.
20: Olha,
1: você que está na frente, o que, é que você está achando da nossa gestão aí, do nosso prefeito?
21: Eu acho que a opinião da população deve sempre prevalecer.
20: Sim.
21: Eu sou apresentador de programa não pode estar, na verdade, assim, trazendo uma visão no sentido de aprovação ou de reprovação. Eu vou, na verdade, me ater aos fatos. Saúde precisa melhorar muito. Educação precisa melhorar muito. Infraestrutura urbana, o prefeito está fazendo alguns asfaltos interessantes, né? Nós temos aqui, por exemplo, essa questão que eu acabei de falar, relacionada à Avenida Davi Dias Fadini, né? Mas, enfim, a gente precisa colocar essas situações e deixar o público, na verdade, decidir. A população vai na verdade, tomar aí a decisão que ela achar que deve, se concorda, se discorda. Penso que melhorou
20: cê
21: muito.
20: Você está igual a pastor Cinda, você está escorregando.
21: Penso que melhorou
20: muito. O Renato não pressionou, você escorregou.
21: Olha, penso que melhorou muito. Melhorou muito em relação à gestão anterior. A cidade estava num declínio, a cidade estava realmente no retrocesso, no caminho de retrocesso, regredindo, né? A saúde piorando, a educação piorando. Eu acho que está havendo recuperação. O prefeito está conseguindo recuperar o ambiente hoje, realmente.
20: Ô, Jato, mas assim,
21: é muito melhor diante do ambiente que estávamos.
20: Você não acha que tem que mudar algumas peças do governo para
21: destravar esse governo?
20: Sem
21: sombra de dúvidas. Precisa mudar algumas peças do governo, precisa ter apoio do governo do estado, esse governador ser mais presente. Nós temos aí uma segurança pública ruim, nunca estivemos com um ambiente tão grave quanto esse. E aí tem que ter a contrapartida do estado. E eu acho que isso vai acontecer depois que a gente mudar também esse governo da Bahia, né? Ele não tem sido assim positivo para o município de Eunápolis. E o prefeito também, naturalmente, adotar algumas medidas administrativas. Tem alguns acertos, sim. A coisa melhorou da gestão anterior para essa, mas existem ainda alguns desacertos, alguns ajustes que precisam ser feitos.
20: Ô Jota, aproveitar aqui a oportunidade, você sabe que aquela rua ali onde tem o Cuca Lelê,
21: A Rua do Motor ali, né?
20: A Rua do Motor.
21: Rua da GA Veículos.
20: Da GA Veículos. Você sabe que ali precisa de botar uns 3 quebra-molas ali. E que já fez esse requerimento, já fez pedido. E por que não foi feito até hoje, Jota? Diga para nós.
21: Eu penso que existem figuras no governo que precisam ser mais diligentes, né? Precisam dar respostas rápidas à população. Nós temos, por exemplo, um secretário dirigente, que é o Tito, temos outros secretários, né, que conseguem, né, também corresponder com os anseios da população. Agora, existem outros muito lentos, e isso gera prejuízo não só para a população, como resvala, né, na própria imagem administrativa.
19: Olha, a Procuradoria-Geral da República nega nova proposta de delação de vocário e comunica a decisão. Mais uma, hein? Eu vou no breve apontar. O J. Batista é o seguinte, ele é malandro. Outra coisa que eu vou dizer, viu? J. Batista estava todo dia aqui. Aí depois que assumiu, ele não quer dar audiência a gente mais, não. O negócio dele é sair de manhã. E doutor Renário vai estar aqui amanhã, doutor?
2: Amanhã
19: eu
2: vou estar aqui.
19: De manhã você vai estar, né?
2: Nessa entrevista, Jota, não me chama.
19: Não chama, não. Olha, vamos fazer o seguinte: tirei 2 blocos de apoio cultural. O Marcelo Silva mandou aqui, ó. Sábado vai ser com os delegados Moab e Manuel, não é isso? O programa. Fala aqui rapidinho, você tem, Marcelo? Não, fala aí rapidinho, para levar 2 blocos de apoio cultural. Falta 4 minutos aqui. Sábado, o programa Nada Pra Fazer vai estar bombando com quem? Boa tarde, Marcelo.
3: Boa tarde, Senna. Boa tarde, Carlinhos Mototáxi. Boa tarde, Naldo Vieira. Boa tarde a todos os ouvintes da 104,9 FM Vida. Estamos aí já conversando, né? Com o doutor Moab, o delegado regional de polícia, e doutor Manuel.
19: Vai estar confirmado? Sábado?
3: Segundo eles, me confirmaram, né? Que estão viajando, mas vai chegar em tempo e, inclusive, vai ter o quadro Para Quem Você Vira o Papel. Já aproveito aqui, já convido o amigo Senna, o amigo Carlinho, o doutor J. Batista, também do Programas, para que possamos fazer formações de perguntas para os delegados, né? Para que a gente possa elevar mais ainda a nossa audiência e agradecer por essa oportunidade esses dois delegados estar aqui, o doutor Manuel.
19: Manuel Vieira, né? E é um jovem delegado da Polícia Civil. Você que sabe quem é, né, Carlinhos? Uhum. Fica sempre lá de.
20: Tive a oportunidade de conhecê-lo.
19: Cara jovem, tem meu número, inclusive, na época que teve aquele negócio que era ocorrido lá, eu conversei com ele.
20: Belíssimo profissional.
19: Gente.
20: De Guaratinga,
19: muito,
20: né?
19: Muito inteligente, de Guaratinga.
3: Guaratinga, isso.
19: Legal.
3: E o doutor Moab, né? E o doutor Moab, que é o delegado regional, né? Daqui do oitavo. Da oitava região. Vai estar comigo. Sábado, para quem você vira o papel, tirando muitas informações e dizendo ainda, esclarecendo muita coisa aí sobre os crimes organizados.
19: Que horas?
3: A partir das 9 às 12 horas.
19: Pronto, olha, estaremos aqui dois blocos de apoio cultural, 13 horas e 25 minutos. Nada para fazer sábado, hein? Bombástico. Falando em segurança, não perca a oportunidade, não. Beleza? Retornaremos com notícias do extremo sul da Bahia já já.
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4: Previsão do tempo para quarta-feira, 17 de junho de 2026. Região Nordeste, Aracaju, em Sergipe, tem previsão de céu encoberto na manhã desta quarta-feira. À noite, tempo nublado com chuvisco. Temperatura mínima de 23 e máxima de 29 graus. A umidade do ar é de 100 a 60%. Bom Sucesso, na Paraíba, comemora aniversário com céu nublado pela manhã e à tarde o tempo abre. Temperatura mínima de 21 e a máxima de 34 graus. Umidade do ar varia de 80 a 30%. Você ouviu a previsão do tempo para quarta-feira, 17 de junho de 2026, com informações do IBGE Cidades e do Instituto Nacional de Meteorologia, INMET. Redação de Lucília Araújo, da Agência Rádio Gov, em Brasília, Vladimir Filipim.
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5: Terça-feira, 16 de junho de 2026, este é o Giro de Notícias. Eu sou Norberto Notari e você acompanha os destaques do momento. Ministro do Supremo Tribunal Federal, Alexandre de Moraes, determinou que a defesa de Jair Bolsonaro se manifeste em 24 horas sobre a arma de fogo apreendida no Distrito Federal. O magistrado quer saber o motivo do ex-presidente ter um equipamento como esse em sua residência em Brasília, já que ele cumpre pena em regime domiciliar. Nesta segunda, um militar foi parado em uma blitz com uma arma do político. Ministro do Supremo Tribunal Federal, André Mendonça, deve decidir nos próximos dias o destino prisional do ex-banqueiro Daniel Vorcaro. A definição ocorre após a Procuradoria-Geral da República rejeitar a segunda proposta de colaboração premiada apresentada pela defesa do empresário. Os presidentes do Brasil, Luiz Inácio Lula da Silva, e dos Estados Unidos, Donald Trump, tiraram fotos juntos no encontro do G7 na França nesta terça, mas não se cumprimentaram no final. A situação revela mais um episódio da relação estremecida entre os chefes de Estado após as novas tarifas anunciadas pela Casa Branca contra o país. O Serviço de Imigração e Controle de Alfândegas dos Estados Unidos anunciou a detenção de um ex-chefe das facções criminosas, Primeiro Comando da Capital e Comando Vermelho. De acordo com o Departamento de Segurança Interna do país, Felipe Linares de Oliveira de L'Aquila, conhecido como Dom, foi preso em Mooresville, na Carolina do Norte, após perseguição por agentes americanos. Uma massa de ar polar deve manter o frio mais intenso no sul do país nesta terça. Há previsão de temperaturas baixas e chance de geada em várias áreas do Rio Grande do Sul, de Santa Catarina e do Paraná. No sudeste, os estados mais impactados pela frente fria são Minas Gerais e Espírito Santo, além de parte do Rio de Janeiro também. São Paulo pode ter pancadas de chuva. Todos os jogos desta segunda na Copa do Mundo terminaram em empate. O último foi Irã e Nova Zelândia, que ficou em 2-2. Antes do jogo, Uruguai-Arábia Saudita terminou em 1-1, mesmo resultado para Bélgica e Egito. Cabo Verde e Espanha ficaram no empate sem gols. O Giro de Notícias é uma produção da Agência Rádio Web. Produção e apresentação, Norberto Notari. Trabalhos técnicos, Mário Melo.
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6: Boa tarde, Sena Santo. Boa tarde, Carlinho. Boa tarde, Naldo. Aqui Maria Clarice Moisés Reis, Sena Santo. Estou passando por aqui para parabenizar Davizinho, viu? Que Jesus abençoe ele. Renova essas datas por milhares e milhares de datas. Que Jesus abençoe o estudo dele, abençoe a vida dele, abençoe você e a mãe dele, e Josi. Que Jesus abençoe ricamente a vida dele. Parabéns, feliz aniversário para ele. Ah, eu concordo com o Carlinho também. O que o Carlinho falou aí é tudo verdade. A saúde está péssima mesmo. A saúde de Roberto está pior do que a de Cordélia. Saúde está péssima. Bota um exame no canto, não marca. Bota um exame em outro. Eu tenho um exame de 2025. Aí nos postos de saúde, na regulação, precisando de uma cirurgia, não consigo. E aí só se vendo. É desse jeito. Maria Clarice Moisés Reis.
7: Boa tarde a todos os ouvintes aí de vocês da Rádio Vida. Dizer para vocês também que existe um locutor que só enxerga mal o umbigo da barriga dele. Fala que a saúde de Eunápolis é a melhor que existe. Pelo amor de Deus, e as pessoas passam uma mensagem para ele, fazendo uma determinada crítica, ele não respeita nem seus ouvintes. Isso é uma falta de caráter muito grande desse profissional, que diz ser profissional, que para mim não é. Para mim não é. Tá bom? Um abraço.
8: Boa tarde, meu amigo. Sena Santos, boa tarde, nosso amigo Carlinhos Notaco, boa tarde para nosso amigo Naldo Vieira, e boa tarde para toda aí a bancada aí da 104.9, da Rádio Vida. Meu amigo Sena Santos, Macalim Motaco, aqui no bairro Estela Reis, não é só aqui não, só no posto de saúde do bairro Estela Reis, não, vários postos de saúde, tá faltando aquele remédio mais barato, meu amigo, losartana, hein? E aí vocês me dizem o quê? Tá faltando losartana, prefeito, nos postos de saúde da cidade de Eunápolis, prefeito. O que é que está acontecendo, prefeito? 50 e tantos milhões. Está faltando remédio, prefeito, nos postos de saúde, na cidade de Eunápolis. O que é que está fazendo, prefeito? Com 50
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8: e tantos
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9: Sena Santos.
10: Ok, beleza! 13h47 no extremo sul da Bahia, tá certo. Tá aí, minha Maria Clarice, Silvoneide do Recanto das Árvores, parabenizando o Davizinho pelos seus 15 anos. Obrigado, Silvoneide. Obrigado, pastor Sintra, viu, pastor? Deus abençoe a sua vida, né? Mas eu já me antecipei aí, né? Mas o senhor é bênção de Deus, tá bom? Tá certo? Obrigado, Silvoneide, Maria Clarice. Hã? Tem outro áudio? Vai lá, solte aí.
11: Parabéns, Davizinho. Deus abençoe você e sua família ricamente, viu? Parabéns pelo seu dia.
10: Olha, Lívia tá aí, parabenizando o Davizinho. Valeu, Lívia. Obrigado. Deus abençoe você. Vem aí.
12: Comigo, que hoje eu vou te...
10: Opa! Ó, deixa eu aproveitar. 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Beleza? Pronto, tá chegando o áudio aqui. Deixa, esse aqui eu vou, esse áudio aqui é perigoso, tem que ouvir fora do ar. Não estou enxergando direito aqui. Eu tinha mandado um áudio, Marcelo, vê se esse negócio de parabéns aí, Naldo Vieira. Você dá uma olhadinha aí. Olha, eu falei um tempo atrás e eu não vou voltar ao contrário. A Prefeitura de Porto Seguro... Eu te mandei um vídeo, Naldo. Vamos soltar aí, por favor, do secretário. A Prefeitura de Porto Seguro informou que a taxa ambiental prevista para veículos com placas registradas fora do município ainda não está sendo cobrada e só deverá entrar em vigor a partir de agosto. Segundo a administração municipal, a medida depende da publicação de um decreto que regulamentará a aplicação da Lei Municipal número 017/2025. Eu quero dizer o seguinte, muitas pessoas estavam questionando que carros de Onápolis, Porto Seguro, Itabela, Guaratinga, ambos teriam que pagar para entrar na cidade de Porto Seguro. Aí teve um movimento muito forte, inclusive o nosso entrevistado de amanhã, o seu Adelso do Alecrim, será o entrevistado de amanhã, colocou um vídeo falando sobre isso, e tem o secretário de turismo de Itapuã, de Porto Seguro. Ele vai falar o que realmente está acontecendo sobre as taxas, né, de carros aqui de placa de Onápolis, Porto Seguro e a oitava região. Então, vocês vão ouvir, porque ele coloca o seguinte, não, carros aqui da região não irão pagar para entrar, tá bom? Então, nós vamos ouvir o secretário de Porto Seguro de Turismo. Muitas pessoas estavam preocupadas. Tem gente que vai pôr seguro 3, 4... Um exemplo, lotação, um exemplo. Cada vez que for entrar, vai ter que pagar. Não vai entrar, vai ter que pagar. Então, nós vamos ouvir, preste bem atenção, você que é da nossa região. Vamos ouvir o secretário.
12: Dessa prorrogação, foi resolvido a isenção de taxa para a oitava região. Ou seja, os moradores de Belmonte, Santa Cruz Cabralha, Itapebi, Itajimirim, Eunápolis, Guaratinga e Itabela não vão mais pagar essa taxa. E aí o sistema precisa ser reajustado para que a gente coloque essa isenção para as cidades do oitavo distrito. E aproveitando esses 2 meses para poder fazer uma campanha educativa para o morador, que também está isento desses valores, e para toda essa região. Esse foi o principal motivo.
10: Linus Mototáxi, e aí, o comentarista aqui é você é pago para comentar. O secretário colocou dizendo que carro aqui da oitava região entrará em Porto Seguro e não terá taxas, sim para turistas. Eu vou dizer aqui, antes de você comentar, eu li uma matéria aqui o mês passado, que Morro de São Paulo caiu muito o turismo, porque está cobrando R$ 95,00 por pessoa para entrar na cidade. Carlinhos Mototáxi.
13: Olha, na realidade, meu caro amigo Sena Santos, registrar a presença do nosso querido Xaxá, né? E os amigos ouvintes, há uma situação muito melindrosa no nosso estado da Bahia, ou talvez seja a nível nacional. As pessoas, em uma época como essa, que estamos vivendo um período eleitoral, as pessoas gostam, né? Os políticos gostam de tirar proveito da questão de querer desgastar o outro político. É público e notório que o filho do prefeito de Porto Seguro, né, o filho de Jânio, né, que é o Jânio Júnior, ele é pré-candidato a deputado estadual. E você pode analisar que sempre falaram que o projeto não iria atingir o pessoal da 8ª região. Questão de mototaxistas, taxistas, moradores da 8ª região, não iria ser pego de surpresa com esse projeto. Sempre anunciaram, está aí a palavra do secretário, né, de governo lá do Jânio Natal. Mas os adversários políticos aproveitam para querer, né, desgastar politicamente. Não, é o filho do prefeito que tem um filho que é pré-candidato, não pode fazer isso. E algumas pessoas acabam acreditando nessas picuinhas políticas, né, nessas narrativas política que hoje virou uma gíria, né? Porque mentira e narrativa é a mesma coisa. Antes não falava, não, o político está mentindo, hoje não. Está com narrativa, né? Isso é narrativa, olha como é que ficou chique o nome. Então hoje virou uma moda essas narrativas políticas no nosso Brasil. E obviamente que os adversários do pré-candidato Jânio Júnior queria tirar proveito político para desgastar o pai que é prefeito e ele como pré-candidato, mas com essas declarações veio água abaixo e a população hoje está ciente que nós que moramos aqui na região, nós não vamos ter esse obstáculo e ter que pagar tipo um pedágio para adentrar a cidade de Porto Seguro.
14: Olha, eu sou contra não só da região, de qualquer lugar do Brasil. Eu sou contra cobrar para entrar na cidade. Eu sou totalmente contra. Fui contra Morro de São Paulo. Eu fui em Morro de São Paulo para minha esposa duas vezes. Tava cobrando R$50 na época. Não paguei, porque lá tem o táxi lá é as galinhotas, que lá não entra carro. Os meninos chegaram lá e eu tava lendo a matéria mês passado. Eles estão reclamando que o turismo caiu muito.
13: Eu também acho um absurdo.
14: Então, assim, não é negócio de filho, de Jânio e tal. Isso aí, você foi muito feliz agora, levando para a politicagem. Mas para cobrar, para entrar em uma cidade. Eu já vou entrar, vou consumir, vou pagar hospedagem. Aí um exemplo, é por carro, por dia. Tem muitas cidades que estão perdendo o turismo por isso. E olha, Porto Seguro é a mãe do Brasil, Porto Seguro que recebe milhares de carros, tem que organizar o trânsito? Tem que organizar. Mas você cobrar para entrar em uma cidade... Você vai passar de um
13: consumir, né?
14: Recurso, você vai consumir. Primeiro, já não é barato. Você chega no Arraial da Ajuda, tá ali uma mesa de tal valor, que deve ser um preço absurdo. Você chega naquele Axé Moá, você pede uma coisa, qualquer coisinha é um coisão. Tu ainda vai ter que pagar uma taxa.
13: Hoje até a barraca tradicional ficou caríssima. Ali, Modaí. Hoje, que era
14: as nossas
13: barracas dos farofeiros, né? Que nós, todos os finais de semana... Estava lá, hoje você vai pedir ali uma cerveja, uma porçãozinha, é um absurdo, né? Acabou até as festas, os pontos dos barraqueiros acabou em Porto Seguro, não existe mais.
14: Pois é, dos barraqueiros, dos farofeiros.
13: Dos farofeiros.
14: Pois é, então assim, você tem todo um processo, ainda você precisa pagar para entrar em uma cidade, eu acho que não deveria cobrar de ninguém. Jânio Natal está indo e está fazendo igual outras cidades, cobrando para entrar no município. Ônibus de excursão, né? Quantos ônibus, né? Então eu acho que lá na frente, ainda vai voltar atrás. Gente, Porto Seguro arrecada muito dinheiro. Se o Nápoles arrecada 50 milhões, Porto Seguro arrecada 100, não arrecada não? Não dava chegar uns 100 milhões, não?
13: Porto Seguro?
14: Hã? Por mês?
13: Esse rapaz, deve beirar isso aí, viu?
14: Pois é, se o Nápoles arrecada...
13: Aqui chega em torno de 60...
14: Pois é, então Porto Seguro
13: 60,
14: chega a
13: 100. 70 milhões.
14: Chega a 100. Então, espero, né? Espero que chegue, volte atrás, né? Porque é muito ruim, inclusive, o seu Adelson, nós falamos agora há pouco, ele fez um áudio colocando e falando sobre isso, prorrogaram, é preciso todos chamarem atenção. Ah, mas só que o povo brasileiro, infelizmente, me desculpe a sinceridade, é egoísta. Ninguém vai lutar por turista. Ah, eu moro em Nápoles, eu não pago mesmo, então o resto é que se lasque. A palavra vai ser essa. Mas você que mora em Nápoles, você que mora em Porto Seguro, Arraial da Ajuda, vocês precisam entender que vive do turismo, que pode diminuir. Né? Acontecer o que aconteceu, morro de São Paulo. Morro de São Paulo, eles estão... Olha que na minha visão, morro de São Paulo é muito mais bonito do que Porto Seguro. Do que Porto Seguro em si. Né? Porque Morro de São Paulo são praias diferenciadas. Quando você vai na Praia do Espelho, aí muda. Mas os caras vão querer cobrar. Ó, não vou em Porto Seguro porque ela tá cobrando. Eu vou aqui no Prado, eu vou em Itacaré, eu vou em Ilhéus, né? Então fica esse registro aí. Lembrando, carro da 8ª região, já falei sobre isso anteriormente, não irá pagar. Olha, 14 horas, eu vou num breve apoio.
15: Segundo o próprio secretário, né?
14: É, sobre o que nós colocamos secretário. Aí. O que nós colocamos aí. Carlinhos, Justiça Militar condena capitão por corrupção e esquema de policiamento privado em Cabralha. A polícia está prendendo a polícia está, a justiça está prendendo a justiça, ou seja, esse é o Brasil que está todo mundo aí olhando e com o olho muito aberto, porque meu irmão, a situação que nós estamos, claro que isso não mancha a nossa polícia militar. Isso é um caso ou outro isolado, mas não mancha aí o nosso, os nossos guerreiros do dia a dia. Retornaremos com o último bloco, com notícia de polícia e notícia de esporte. As principais seleções do Brasil, do mundo, quer dizer, não venceram, viu, Carlinhos? Uma ou outra, a Alemanha que pegou um coração... O Uruguai empatou, não foi não, o Uruguai empatou. A Espanha foi a decepção, empatou com o Cabo Verde, que nunca participou de uma Copa, né? Muitas seleções fortíssimas, elas empataram. O Brasil não venceu um país pequeno, o Brasil não venceu, né? As equipes que estavam sendo dada como favorita, né? Elas não venceram, poucas delas venceram na estreia aí da Copa do Mundo. Então, eu estou dizendo, eu vou repetir, vai dar muita zebra. O Equador não venceu, o Paraguai não venceu, tá beleza? Traremos mais notícias. Tem um áudio de Marcelo Silva no próximo bloco, passa ele aí parabenizando o Davi, tá bom? 14 horas e 1 minuto.
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7: A partir de sexta-feira dessa semana, dia 19 de junho, motoristas de aplicativos e taxistas de todo o país poderão contar com uma nova linha de crédito voltada para a compra de carros novos de até R$ 150 mil. Reais. A iniciativa faz parte do programa Move Brasil, que foi anunciado pelo governo federal. Ao todo, serão disponibilizados até 30 bilhões de reais para financiar a compra de veículos novos com juros abaixo dos praticados atualmente no mercado. As taxas de juros foram fixadas em até 11,5% para o público feminino e até 12,6% ao ano para o público masculino. A iniciativa busca incentivar a transição ecológica no transporte de passageiros. Por isso, a linha de crédito vale apenas para a compra de modelos elétricos, híbridos, flex ou movidos puramente a etanol. Automóveis que rodam exclusivamente a gasolina ou diesel ficam de fora. Além disso, para ter direito ao benefício, os taxistas precisam estar registrados e em atividade regular. Já os motoristas de aplicativos devem comprovar cadastro ativo há pelo menos 12 meses e um histórico mínimo de 100 corridas realizadas no período. Da Rádio 2, Milena Abreu.
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7: Novo grupo de trabalhadores e servidores públicos já pode sacar o PIS/PASEP 2026. O pagamento do abono deste ano, que tem como ano base 2024, foi liberado para os aniversariantes de julho e agosto nesta segunda-feira, 15 de junho. Lembrando que este ano tem direito ao benefício quem trabalhou no mínimo 30 dias com carteira assinada no ano base, com remuneração média mensal de até R$ 2.765,93. Outra exigência é estar inscrito no programa há pelo menos 5 anos. Cada beneficiário contemplado recebe entre R$ 136 e R$ 1.621, dependendo do tempo trabalhado em 2024. O cronograma de liberações abrangendo os demais trabalhadores vai até agosto. Todos os beneficiários poderão sacar o dinheiro até o dia 30 de dezembro. Ao todo, segundo dados oficiais, 26 milhões e 900 mil trabalhadores devem receber o PIS/PASEP este ano, num total de 33 bilhões e meio de reais em pagamentos. Da Rádio 2, Milena Abreu.
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1: Vai até esta quarta o prazo para pagamento da taxa de inscrição do Exame Nacional do Ensino Médio. A guia para quitar o valor de R$ 85,00 está disponível na página do participante, no portal do Instituto Nacional de Estudos e Pesquisas Educacionais Anísio Teixeira. Para acessar, é preciso colocar a senha na página gov.br. O candidato ao Enem pode pagar a taxa em qualquer banco, casa lotérica ou aplicativo da instituição financeira, via Pix, cartão de crédito ou débito. O INEP informa que o valor só pode ser devolvido em caso de cancelamento da prova e que é proibido transferir a taxa de inscrição para outro participante. A inscrição só é confirmada após o processamento do valor pelo Banco do Brasil. Quem está concluindo o ensino médio em rede pública neste ano está isento, assim como os inscritos no programa Pé de Meia. Também não pagam a taxa as pessoas que vão usar os resultados das provas para pedir o certificado de conclusão do ensino médio e as que estão no cadastro único. Da Rádio 2, Fabíola Altran.
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8: Controlar o caixa da propriedade é tão importante quanto produzir bem em um cenário desafiador para o agronegócio. O planejamento financeiro ganha peso nas decisões do produtor rural diante de custos elevados, juros altos e oscilações de mercado. O tema faz parte da nova trilha sobre gestão de riscos da Academia Agro do Itaú BBA, plataforma gratuita de ensino à distância para clientes e não clientes. Segundo a analista de conhecimento agro do Itaú BBA, Ana Minohara, a gestão rigorosa do fluxo de caixa protege a liquidez da fazenda e garante fôlego para quem produz.
9: Controlar o fluxo de caixa nunca foi tão essencial. O produtor precisa saber mês a mês quanto entra e quanto sai de dinheiro para evitar surpresas. Por exemplo, ter uma safra ótima no papel, mas ficar sem dinheiro para pagar as contas porque o pagamento pela colheita demorou a cair. Um bom controle de caixa permite antecipar períodos de aperto, negociar prazos com fornecedores e planejar o capital de giro, evitando pegar empréstimos de última hora ou vender a produção no pior momento só para fazer caixa.
8: Entre os erros mais comuns estão a falta de orçamento estruturado, a mistura das finanças pessoais com as da propriedade e a falta de acompanhamento do calendário de receitas e despesas. São fatores que podem levar a atrasos de pagamentos e perda de margem ao longo da safra. Ana ressalta que o crédito deve estar alinhado à capacidade de pagamento e ao ciclo produtivo.
9: O alerta aparece quando o produtor passa a usar crédito para cobrir despesas rotineiras ou rolar dívidas antigas. Se o caixa fica constantemente apertado e quase todo o resultado vai para pagar juros e parcelas, o crédito deixa de apoiar o crescimento. Nesses casos, o endividamento começa a comprometer a saúde financeira da fazenda.
8: A nova trilha sobre gestão de riscos da Academia Agro do Itaú BBA oferece diferentes formatos, como videoaulas organizadas por temas, artigos em PDF e estudos de caso. Os conteúdos já estão disponíveis na plataforma. Agência Rádio Web. Produção e reportagem, Bruno Moreira.
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10: Publicações sobre chacinas no Brasil produzidos nos últimos 25 anos vão compor um novo repositório organizado pelo Instituto Vladimir Herzog e pelo Wikifavelas, Dicionário de Favelas Marielle Franco, da Fiocruz. A iniciativa, apoiada também pelo Ministério dos Direitos Humanos e da Cidadania, busca preservar a memória, ampliar o acesso ao conhecimento e fortalecer a defesa dos direitos humanos. As contribuições podem ser enviadas até 20 de junho. Segundo Lohane Rodrigues, gerente executiva de Memória, Verdade e Justiça do Instituto Vladimir Herzog, hoje esses materiais estão dispersos entre universidades, organizações da sociedade civil, movimentos sociais e outros atores, o que dificulta uma visão mais ampla sobre o fenômeno das chacinas no país.
11: A motivação para fazer o repositório, ela parte de um processo de angústia das duas instituições, de tentar entender o que que a gente faz com tantos relatórios e tantas documentações a respeito desse tema. Mas esses materiais, eles não se encontram, né? Eles não conversam. Sobretudo aqueles materiais que têm recomendações ao Estado brasileiro. Então, nós sentimos que partes desse processo acabam conversando nos seus mesmos nichos, né? Então, o objetivo é fazer o levantamento e qualificar essa análise, né?
10: Além de reunir o acervo, a proposta é identificar quem produz conhecimento sobre o assunto, em quais regiões do país e quais recomendações aparecem com mais frequência. A expectativa é compreender semelhanças e diferenças entre os territórios e destacar estratégias já desenvolvidas para enfrentar esse tipo de violência.
11: Quando a gente avoluma, né, coloca no mesmo espaço essa quantidade de materiais que foram produzidas ao longo de 25 anos, o que nós esperamos é encontrar uma similaridade dentro de um mesmo tema, né, que tem as suas especificidades, obviamente, em cada território, em cada estado, que em 25 anos vem produzindo respostas da sociedade civil. A sociedade civil é a mais interessada e a mais engajada na produção dessas respostas sobre violência de Estado, sobretudo no que toca à temática da segurança pública.
10: Lohane destaca ainda que o repositório pode contribuir também para a preservação da memória das vítimas e para a construção de políticas públicas voltadas à prevenção e à não repetição dessas violências. Quem produziu relatórios, artigos, teses, dissertações, notas técnicas ou outros materiais sobre chacinas no Brasil pode contribuir com a iniciativa. Os conteúdos devem ser enviados por um formulário disponível na bio do Instagram do Instituto Vladimir Herzog. Agência Rádio Web, produção e reportagem, Cassi Balog.
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13: 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Boa tarde.
15: Boa tarde, Senna. Boa tarde, Carlinho Mototáxi. Boa tarde, Naldo Vieira. E boa tarde a todos os ouvintes da 104,9 FM Vida. Senna, eu estou passando por aqui para aproveitar, mandar um forte abraço para Davi Senna, desejar-lhe um feliz aniversário, que Deus abençoe, que ele continue sendo esse menino maravilhoso, que Deus abençoe, e que seja, que essa data se repita por muitos e muitos e muitos e muitos anos. Inclusive, eu vou fazer um pix para Davi, viu, Senna? É, meu amigo jornalista mirim, Davi Senna.
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18: Tá aí o Marcelo Silva parabenizando o Davi Senna. Quem que é meu Davi? Davi, uma hora dessa, um cara tá intocado. Se, falar, se eu chegar e falar parabéns, ele, não, não quero parabéns, não. Ô, moleque, ele é que quem aguenta. Coloca a música pra tocar. Pam, pam, pam, pam, param, pam, pam.
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18: 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Beleza! Mais um dia de Copa! Que Copa, Senna Santos? Do mundo! Vários jogos, hein? Daqui a pouquinho, lembrando que o Brasil, na sexta... É na sexta, né? Sexta-feira, às 21h30, Haiti. Se ganhar menos de 5, eu não fico feliz. Mas o jogo da rodada, pra mim, será às 16 horas. Daqui a pouquinho, França e Senegal. Daqui aí, Carlinhos. Na sua... Você tá acabado, com a cara de destruído... França ou Senegal, Carlinhos?
20: Olha, nem todas as seleções favoritas estão conseguindo êxito nessa Copa até então, né? Mas a proporção de vencer da França é muito grande, mas o futebol está muito nivelado e para mim não será uma surpresa. A França perdeu até mesmo empatar.
18: A França hoje, para mim, França, Portugal, Alemanha, Inglaterra e Brasil. São as cinco seleções que vão...
20: E a Argentina? Cinco,
18: Argentina não vou colocar, não. Para mim, a Argentina está com muita pança.
20: Joga hoje a Argentina?
18: A Argentina está com muita pança. Então, para mim, joga hoje. Joga hoje. França,
20: que horas?
18: França joga às 16 horas. Da Globo esse jogo, tá? Na Globo. Aí, depois, às 19 horas, Iraque e Noruega. Iraque e Noruega. E Argentina e Argélia. Argentina e Argélia jogará também hoje. Argentina pegou um grupo que se não se classificar, meu irmão, tem que desistir. Um fraco. Um grupo fraquíssimo. Tá? Lembrando que alguns resultados... teve jogos... Quatro jogos ontem. Quatro empates. Bélgica 1. A surpresa, Bélgica, uma das favoritas. Egito, 1-1 ontem. O Irã, da guerra, é eletrizante. O jogo Irã, 2. Nova Zelândia, 2. Dois jogos ontem foram empates, né? Ou seja, a Espanha empatou com Cabo Verde em 0-0. Em 0-0.
20: Destaque foi o goleiro, né?
18: Goleiro. Você viu, o que o Cabo Verde fala em português, né?
20: Uh-huh.
18: Você viu, ele começou o jogo com 400, com
20: 40 mil.
18: 40 mil seguidores. É. E aí a Cazé TV fez uma campanha. Porque todo mundo tá sendo contra a Espanha, né? O Brasil, a Espanha...
20: Já chegou quase 2 milhões.
18: Já estava mais de 2 milhões.
20: Já estava mais de 2 milhões.
18: Mais de 2 milhões a campanha e o cara pegou... Vai ser vendido daqui a pouco.
20: Mas é uma coroa. Da idade, né?
18: É.
20: Salário dele é 50 mil reais.
18: Falou?
20: Foi o salário dele. Agora tem um jogador lá da seleção que o salário chega a 1 milhão de reais.
18: Do Irã?
20: É, do Irã, mas joga fora do país, né?
18: É, no caso é porque os jogadores jogam em outras ligas, né?
20: É, o goleiro mesmo, salário 50 mil reais. Você tá ganhando mais do que ele,
18: hein? É, isso aí é verdade. Então fica aí esse jogo de hoje, o Brasil na sexta-feira, ora o Uruguai. Ó, o Paraguai perdeu. Paraguai perdeu, Uruguai empatou, Equador empatou, Brasil empatou. Falta agora a Colômbia. Hoje, não, amanhã, Uzbequistão e Colômbia, às 23 horas, do Estádio Azteca. Sabe onde é o Estádio Azteca?
2: É, o Vasco nunca pisou os pés por lá, porque o Vasco só joga o campeonato. Só joga o campeonatozinho aqui.
18: Não é de Vasco, não, moço. É de seleção, Estádio Azteca.
2: Não, não.
18: Foi que o México estreou no Estádio Azteca.
2: Pensei que o México tinha jogado lá já.
18: É o Estádio Azteca. Esse Estádio Azteca cabe quase 100 mil pessoas. Então fica aí esse registro. Tá beleza? Pra me finalizar, falta aqui 2 minutos. Olha, Ademar Lopes. Sabe quem é Ademar Lopes, Carlinhos?
2: Ademar Lopes.
18: Sim. Ademar Lopes busca reforços e saídas para o Vasco em Portugal. O Vasco tá com dinheiro, a Crefisa fez o empréstimo, né? O Ademar Lopes já está em Portugal durante a pausa da Série A, focado em ajustar o elenco do Vasco. O diretor esportivo tem a missão de negociar jogadores fora dos planos de Renato Gaúcho e buscar reforços no mercado. Inclusive o Cebolinha, sabia disso, do Flamengo? Cebolinha está cogitado para se jogar no Vasco da Gama a pedido de Renato Gaúcho. Eu quero. Para mim, Cebolinha é titular absoluto do Vasco.
2: Para ir para onde?
18: Vasco da Gama.
2: Meu Deus do céu, vai encerrar a carreira.
18: Cebolinha é titular absoluto.
2: Ó, o nosso querido doutor, futuro doutor Eugênio, tá, o Cabra, o vô, já tá com 2 milhões 180 milhões de seguidores.
18: Quanto?
2: Pai, 2.18.
18: Ele mandou pra mim aqui também, o doutor Eugênio de Jesus. Valeu, Eugênio, um abraço. Vamos embora?
2: Vamos nessa.
18: Lembrando que amanhã, 7 da manhã, pra acordar o Robério, 7 da manhã, só o café com direitos. Se ele não vir, o Fiota vai quebrar ele no pau. Aí, Ariba, calma. Ó, se o Robério não aparecer amanhã, Robério, avisa, vem amanhã, que o negão vai lhe quebrar no pau, viu? E Ariba, calma, Jota, é porque ele dormiu tarde. Até amanhã, Carlinhos.
2: Um abraço, meu querido Senna, Naldo, aos nossos amigos ouvintes. Muito obrigado a cada um de vocês. Muito obrigado a cada um de vocês que nos acompanharam das 7 às 9 horas e de meio-dia às 14h30. Que Deus nos abençoe a cada um de vocês. Beijo no coração de todos.
18: Beleza, lembrando que hoje tem Campeonato Brasileiro da Série B. Não parou a Série B, hein? Série B, Fortaleza joga contra o América Mineiro. Ontem teve Londrina 3, Javaí 2, Criciúma e Ceará 1-1. A Série B eu gosto de assistir, você sabe qual é o motivo? Porque tem time pequenos da Série D também. Fiquem todos com Deus, amanhã, se Ele permitir, estaremos de volta. Tchau, tchau.
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29: 14 horas e 32 minutos.
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0: 15 horas e 19 minutos.
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Existe um rio cujas correntes alegram a cidade de Deus. Mergulhe nessas águas, são heranças de Deus para você.

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7: É, estamos no ar. Mais um dia abençoado hoje. Numa terça-feira, né? E a paz do Senhor Jesus Cristo esteja com todos nós. Senhor Jesus, Pai querido e amado, nesse momento nós pedimos nessa oração ao Senhor, que está ouvindo a minha oração em espírito e verdade. Isso é fé, isso é comunhão com Deus, é crer verdade. Na tua palavra, Jesus. Entra com a providência aí para essas pessoas que estão desesperadas, angustiadas e aflitas. Como o Senhor disse mesmo, sem mim nada poderão fazer. Eu sou o caminho, a verdade e a vida. Ninguém vai ao Pai senão a mim. Não vai? Por isso, Pai querido e amado, peço nessa oração. Ouve a minha oração. Em favor dessas pessoas que estão esperando a resposta do Senhor. E a palavra do Senhor é como um fogo, né? Ele disse, como disse a Jeremias, é como um martelo que esmiuça até a penha. O que é ter a palha com trigo? Não é minha palavra com fogo e um martelo que esmiuça até a penha? Né? Nesse momento estou pedindo nessa oração ao Senhor, que está sentado ao lado de, ouvindo a minha oração. As pessoas que colocaram a água aí, junto do rádio, né? Para ouvir a mensagem e a oração também. Porque o Senhor diz, tudo que ligar a terra, ligar no reino do céu. Tudo que ligar da terra, ligar no reino do céu. Eu que tenho que ligar no Senhor. Não o Senhor ligar em mim. Porque o Senhor não depende do homem. Nós somos dependentes do Senhor e carentes da misericórdia e da bondade de Deus. Então responda a minha oração. Essa mãe aflita, esse filho, Pai, que anda nos maus caminhos, liberta ele para a glória do teu nome. Por isso o Filho manifestou no mundo para nos libertar das mãos de Satanás, das trevas, e trouxe para a tua santa luz. Em nome do Pai, do Filho e do Espírito, que Deus nos abençoe. Ministério Bispo de Abrão Batista de Oliveira, Igreja da Graça do Amor de Deus, programa Caminhando na Fé. Endereço Avenida Ivan Almeida Moura, número 261, bairro Diná Borges. Horário do culto, domingo, 9 horas da manhã. Você que ligou o rádio, agora ó, falou para o vizinho. Aí, Elisângela, em Itabuna, aquele abraço para você aí. Né? Dona Selma em Feira de Santana. Farrá nos Estados Unidos. Estamos ligados na oração, né? Em comunhão da resposta de Deus. Aí para Mateus, Creuza em Coroa Vermelha, Maniara e Ernestino em Coroa Vermelha, né? Darquinha lá em Governador Valadares, né? Johnny em Patinga, a seu Joilson, Dona Sônia no Rio de Janeiro, lá no estado do Rio, em Campos. Que coisa maravilhosa, o pessoal tá ligado. E Ana, doutora Iana lá em Belo Horizonte, né? Beto, também em Belo Horizonte. Dona Helenita, né? Na Espanha. Iago, Tiago, em Portugal. E é Odilon, tá, é ouvinte assíduo, né? Como Pardalzinho também, né? Edivaldo Jacaré, tá, Edilson do Coco, não tem nem desculpa dizer que não vai ouvir, né? Maria e Marta, Vardinho lá em Baianão. Então, você que está ligado aí, né? Na palavra de Deus, Deus vai falar contigo. Eu tenho certeza, né, Nani? Lá em Coroa Vermelha, e Renata também, Coroa Vermelha. Vamos lá. Quem é o seu alicerce? Uma pergunta. Você que está aí na escuta da programação, né, Franciele Conceição? Quem é o seu alicerce? O que vai falar isso, né, Yane, no estado do Rio de Janeiro? Karine e José também no estado do Rio. Estão ligados aí. Quem é o alicerce? Se você está pretendendo construir uma casa, precisa encontrar uma base e um alicerce, um apoio que seja firme para a construção da sua estrutura, que durante o processo da construção sempre vem alguns contratempos, como uma tempestade, um vendaval, né, Rose e Guto, Mariana lá em Portugal, né? Falta de material, do material necessário para a fundação. Por isso, precisamos ter muito cuidado para que haja sustentação nesse alicerce, né? E não há construção que resiste se não tiver as bases firmadas contra esses imprevistos. Isto só vamos encontrar na palavra de Deus. Eu falo para as pessoas a cerca de arame, não é? Não é, Creuza? Não é? Juntamente aí com Tânia, né? Em Coroa Vermelha, deve estar ligada. Vera também, né? Maricelma, Dona Vera em Porto Seguro. Todo aquele, pois que ouve essas minhas palavras e as pratica, será comparado ao homem prudente que edificou a sua casa sobre a rocha. Mateus 7, versículo 24. As coisas de Deus é tão simples e tão perfeita que a gente às vezes não dá muito ouvido, não. Como diz lá em Romanos 10, 17, a fé vem pelo ouvir a palavra de Deus. Deus é tão bom, tão misericordioso, que ele não cobra nada de ele, não força, não obriga, não é, Berg? Juntamente com sua mãe aí, Dona Marlede, né? Ele não obriga, não. Né? Porque ele sabe que ninguém pode viver sem a participação dele na sua vida. Ninguém. Queridos irmãos, em Cristo Jesus, vamos ser este homem prudente, firmar nossa vida na palavra de Deus. Somente assim viveremos as promessas contidas na Bíblia para nossas vidas. É, muita gente fala, bispo, Deus fez promessa a Abraão, não é? Fez promessa a José do Egito, né? Ele fez várias promessas. Cumpriu ou não? Eu lhe pergunto, cumpriu? Cumpriu. Por que cumpriu? Porque ele é fiel. Por isso que cumpriu a palavra dele. Porque o tempo é dele, né? Você não pode cobrar de Deus. Cobrar de Deus o quê? Nós viemos pela misericórdia e a bondade do nosso Senhor Jesus Cristo, pelo amor dele. Eu lhe pergunto, tem algum amor maior, amor de Deus? Não. O amor que ele fala é o amor desinteressado. Não é aquele amor, eu vou dar e receber o que eu vou receber. Não. Você já recebeu, eu já recebi a graça dele, a misericórdia dele, a vida dele, a bondade dele, a paciência dele, a fé dele. Né? O que é que você quer? O nosso alicerce tem que ser Jesus. Porque somente com ele acharemos refúgio para as adversidades que surgirem durante a caminhada cristã, durante a vida que nos foi dada. Muitos problemas acontecem no nosso dia a dia. Se a nossa fé não estiver firmada no Senhor Jesus, não venceremos. Se firmamos a construção sobre um alicerce frágil, não vamos sobreviver, pois haverá morte espiritual. E cada vez que houver uma tempestade, não saberemos lidar com ela, pois a Bíblia diz que nessa vida os dias difíceis chegarão para todos se não estivermos maduro espiritualmente. Não suportaremos e ficamos descobertos sem a direção. Lembra quando fizeram aquela armação para Daniel? É. E Daniel era um homem temente a Deus. Ele confiava em Deus. Então fizeram aquela petição. Durante 30 dias ninguém faz uma oração a não ser ao rei, né? O rei de carne, rei mortal, né? E aí Daniel obedeceu? Não, Senhor. Por que ele não obedeceu? Porque a ordem maior vem de cima. Ninguém recebe nada se não vier do céu. Ninguém. Você, ele dá enxada, ele dá terra, ele dá semente. Você plantar. Deus não vai descer de lá não para plantar para você não. É você que tem que plantar. Porque ele já plantou. Ele não plantou uma vez no jardim? Não colocou Adão e Eva? E aí? Eles obedeceram? Não. Perderam a benção. Tá vendo? Porque foi desobediente. Né? Ele vivia no jardim. Ele não sabia o que era pecado, não sabia o que era maldade. Não. É tanto que quando Deus passeava, ele ia diretamente naquele jardim ver eles, né? E lá chamava eles. E no dia que erraram, se esconderam. A coisa aí ficou difícil. Entendeu? Deus erra, não. Quem foi que errou? Aí um queria jogar a culpa no outro. Adão e Eva, Eva e Adão. Depois na serpente. Sempre você quer ter uma desculpa. É assim. Não é verdade? Então ele disse, se você não estiver bem espiritualmente, como você poderá enfrentar os problemas? Precisamos buscar em Deus a sabedoria e força para suportar os ventos contrários que surgirão. E que vão surgir ventos. Se não estivermos alicerçados, vamos estar fracos e cairemos em ruína. O que é isso? Que vento contrário é esse? Hein? Dificuldade financeira, doença, né? Epidemia, não é verdade? É. Porque você não está. É como a criança tem que se alimentar. Alimenta com o quê? Com leite, né? E Paulo fala isso lá em 1 Coríntios, capítulo 3, né, Binho? Você que está aí ouvindo a programação lá em Coroa Vermelha, né? Ele disse, eu não pude falar como espirituais, sim como carnais, como criança em Cristo Jesus. Leite vos dê a beber e não dê alimento sólido, porque ainda não podeis suportar. Quer dizer, você vai ficar na igreja só tomando leite. O leite é o quê? Olha, Deus é bom, Deus é maravilhoso, Deus cura, Deus salva, Deus liberta, mas você não bota em prática. Você sabe disso. Né? Aí, é maravilhoso pregar para a carne. Né? Não é verdade? Então Paulo diz, leite vos dê a beber, não dê alimentos sólidos. Porque ainda não pode suportar. Ainda é criança. Criança tem que tomar leite, né? A criança quando nasce, você dá mocotó a ela, dá feijoada. Aí o crente vai para a igreja. Agora eu sou crente, já me batizei, estou tomando santa ceia. É verdade? Você agora não tem os espinhos não, né? Tudo agora é rosa. Tudo é mar de rosa. É assim? É ruim para você. Olha os espinhos não. Tá entendendo? Então você vai ficar tomando leite. Você, igual criança. Né? Tem gente que é um vaso de ira. Ele está na igreja, bem verdade. Né? Ele congrega, ele lê a Bíblia, mas não, ele ainda não colocou as palavras de Deus dentro dele. Não, Senhor. Ele está ali como a capa. Tem muita gente que é capa. Não é verdade? É, vive pela aparência. Mas a justiça de Deus está longe dele. A justiça de Deus. Anda no caminho, na vereda da justiça de Deus, e você será abençoado. Está entendendo? Ele continuando, faz e cairão, certo? Portanto, tomai toda a armadura de Deus para que possais resistir no dia mau. E depois de ter vencido tudo, permanecer inabalável. Efésios 6:13. Você entendeu? portanto, tomai toda a armadura de Deus. Armadura, proteção. A tropa de choque, quando ela vai numa missão, ela leva aquela proteção, né? Aquele escudo na frente ali para proteger. Portanto, tomai toda a armadura. Armadura é você estar preparado espiritualmente. Você está na oração, está no jejum, na consagração, santificação, no temor, no obedecer, no crer, na fé, na paciência, domínio próprio. Viu? Você entendeu? Uma coisa que a gente fala, eu falo, você fala, amar o próximo como a ti mesmo, é difícil isso. É? Você entendeu? Mas eu sou crente, bispo, sim. Crente de fachada, de capa. Hein? Jesus disse, em João 14, 23, se você me ama, guardará a minha palavra. O meu Pai o amará. Viremos para vós fazer morada. Onde é que está a palavra de Deus? Eu lhe pergunto. Então, se você tem que se estar alicerçado, né? Na palavra do nosso Senhor Jesus Cristo. Se você guarda, né? Ele te guarda também. Ele te protege. E no Salmo 34,7 diz o quê? O anjo do Senhor acampa derredor dos que temem e livra. O anjo do Senhor acampa derredor dos que temem e livra. Ah, bispo, mas o anjo não me protege, sim, mas você faz a vontade de Deus? Aí é que é o segredo, né? Porque ele tem um exército de anjo. Viu? Aí a palavra diz, nossos olhares devem estar fitados na palavra de Deus. Ser alicerçado com as coisas do alto. Pois há instruções dele que não haja em nosso meio fragilidade. No que se refere à palavra, pois ele deve ser o nosso sustento diário. Nosso solo deve ser firme, carregado de uma boa terra fértil. Jesus é a nossa rocha firme. Basta que cada um tome posição diante dele e se firme com a sua construção nele. O que é que ele diz? Que a base tem que ser ele. A base, você vai fazer uma casa para cair? Ninguém. Se você for gastar 100 sacos de cimento, você gasta 50? Você mesmo sabe que se fizer isso, vai cair a casa. A mesma coisa, se você não estiver firme na palavra, não estiver mesmo arraigado e afundado, né? Você vai terminar fracassando. E a palavra diz assim, tu, Senhor, conservará em perfeita paz aquele cujo propósito é firme, porque ele confia em ti. Confiai no Senhor perpetuamente, porque o Senhor é o Deus. O Senhor, Deus é uma rocha eterna. Isaías 26, 3 e 4. E aí, abençoado. Tu, Senhor, conserva a perfeita paz. Tá vendo? Vê a tribulação. Lá no Salmo 91 diz que 1.000 cairão ao teu lado, 10.000 ao teu lado, mas tu não serás atingida, não. Somente olhará e verá a recompensa dos ímpios. Ele diz que há um memorial diante dele. Né? Para lembrar do teu nome no dia da angústia, no dia da tua aflição, desespero. É. Busquei ao Senhor e ele me acolheu e me livrou de todas as minhas tribulações. A palavra diz assim. Você buscou a quem? A Deus. Né? E ele levou você de todas as tribulações. Vem cá, você acha que é fácil ficar de um do atribulado? Uma pergunta. Uma pessoa mãe, como você sabe, uma avó, uma pessoa que vive, meu pai, tribulado, que não dá paz em casa, né? Você vê os exemplos, muitos exemplos, né? De uma pessoa que é, e Jesus chama você para perto dele, né? Ele diz, vinde a mim todos que estão, o quê? Carregado, né? Tribulado, vinde a mim, porque eu aliviarei teu fardo, porque meu jugo é leve, aprender que sou humilde de manso coração, encontrar descanso para a tua alma. Onde é que você está tribulado? Onde é que você não está dormindo? Você sabe o que é a tribulação? Uma pessoa que não dorme à noite com dor, né? depressão, angústia, aflição, né? Isso é fácil? Não. Mas ele chama você, ele te convida, vinde a mim, todos que estão sobrecarregados, porque eu aliviarei teu fardo, porque meu jugo é leve. Não é assim? Ninguém quer ficar perto de um tribulado, ninguém. Se você disser que quer ficar, eu falo, é mentira. Porque ninguém. Você quer ficar distante. Não, bispo, eu quero saber de tribulação nada. Deus que me livre. Pior coisa que tem é uma pessoa tribulada. É. Mas Deus, ele abraça a sua causa. Ele chama você. E para que você possa fazer isso, você tem que estar no Espírito e na Palavra. Sem isso, você não consegue, não. Nem você mesmo consegue ficar em pé. Tá entendendo? A tribulação é tão grande. Tem gente que fala, eu não aguento não, esses tempos eu estava conversando com a mulher. E aí eu dei uma risada, porque ela me falou que não estava dormindo à noite, com a dor no joelho, coisa e tal. E eu dei uma risada, eu falei, vem cá, você está dando risada de quê? Não. Ela quer dizer, é você que está passando pelo problema. Eu falei, não, eu não estou dando risada, eu não estou chacoalhando, né? Fazendo pouco caso seu, não. É porque você está me falando que está passando por esse problema, né? Mas eu não estou achando que eu também não posso passar por esse problema. Nós estamos sujeitos a essas coisas, todos nós, né? Mas eu vou orar, eu vou pedir a Deus para que ele possa tirar você desse sufoco, né? Porque diz que a oração do justo pode muito ser feita. Não que eu queira me justificar, eu não tenho argumento nenhum, né? Por muito que eu apresente mil, Jó disse que vai apresentar mil justiça para Deus, não é nada. Veja bem, preste bem atenção nisso. Tem gente que, bispo, eu sou boa demais, eu não faço mal a ninguém, eu não peço congregar, eu não posso ir na igreja não, bispo, eu sou muito boa, eu acolho todo mundo lá em casa, todo mundo que chega, eu boto para dormir, eu dou comida. Então não sabia, não. É que você é essa pessoa tão boa assim, né? Porque o próprio Jesus não aceitou chamar ele de bom. E aí? Eu lhe pergunto, você acha que eu sou bom? Eu não. Eu falo para ele, eu não presto para nada. Ele pega que não presta. Você não sabe disso? Você deve saber disso. Se você acha que presta, então não serve para ele, não. Porque ele pega que não presta, né? Para encher de graça, de misericórdia, bondade, unção. Não é verdade? Então é por isso que ele diz, né? Quem vem das alturas está acima de todos. Quem vem da terra é terrenal. Fala da terra. O que é falar da terra? Você está preocupado, igual Marta e Maria, preocupada com os problemas corriqueiros do dia a dia, né? Marta ficou preocupada quando Jesus chegou na casa dela. Ela ficou arrumando as coisas, né? Não tinha tempo nem de ouvir a palavra de Jesus. Você vê que coisa incrível. Tem gente que não tem tempo, não. Bispo, você não sabe, não. Eu tenho que trabalhar no domingo. Eu preciso trabalhar até domingo, no feriado, para me pagar minhas contas. Cada dia mais vai dando uma bola de neve. É? Porque disse assim, pois não depende de quem quer nem de quem corre, mas de Deus usar a sua misericórdia. Está entendendo? Tem pessoas que... Não, eu preciso, bispo. Eu preciso ganhar dinheiro. E não consegue pagar os débitos. Não é verdade? Porque se você não é fiel a Deus... Oh, meu Senhor. Você vai bater com os peitos na cerca de arame. Né? Roubaram o homem a Deus? Em que te roubamos? Nos diz nas ofertas alçadas, com maldição sou amaldiçoado, que roubar a mim, voz e toda a nação. Ah, não, bispo. Deus me ama. É, bem, Deus me ama mesmo. Mas você é ladrão. Tá entendendo? Quem rouba a Deus é ladrão. Né? Eu estou falando espiritualmente. Às vezes você é uma pessoa bem conceituada na cidade, compra e paga, é honesto, mas para Deus... Não. Não é que dá para Deus, não posso. Se eu pudesse dessa vez, eu ia dar. Né? Por isso que Jesus justificou a mulher no meio da multidão. Quando perguntaram, ele falou, o que foi que deu mais? De todo aquele mundo, ele falou, aquela pobre viúva lá, ó. Ela deu de coração. Tá vendo? Ela confiava. Ela acreditava. Aí quando ela estava passando uma situação tão difícil, lá em Sarepta, Deus lembrou dela. Está escrito na palavra. Ele se lembrou daquela mulher. E mandou um profeta, um homem renomado. Um profeta que falava para reis. Não era qualquer um, não. Né? Ele chamou o profeta Elias. E disse a ele. Elias disse, eis-me aqui, Senhor. Você vai para a cidade de Sarepta? Sim, Senhor. Viu? Você vai socorrer uma mulher viúva lá? Sim, Senhor. Quando você chegar na cidade? Sim, Senhor. Ela está apanhando os gravetinhos. Você pede uma água na mão dela? Sim, Senhor. Quando ela for pegar água, você pede também um pouco de pão. Sim, Senhor. Aí foi aí quando ela disse, crê no seu Deus vivo, ela conhecia ou não conhecia? Conhecia, sim. Ela era temente a Deus, era obediente a Deus, fiel a Deus. Então, ela disse, crê no seu Deus vivo, que eu só tenho um pouco de farinha numa panela e um pouco de azeite numa botija. Vê se pegar dois cavacos aqui, vou preparar esse resto de comida para mim e para meu filho. Como Eloém e morremos. Mas ele disse, disseste bem. Você não mentiu não, você só tem esse pouco mesmo de coisa. Agora, para Deus é diferente. Você que está me ouvindo, você que está pensativo aí, você que não consegue pagar seus débitos, você que não consegue dormir à noite, você que não tem paz, você que é tribulado dia e noite, é verdade, só vive reclamando, murmurando, não tem. Você entendeu? Mas ele disse, disseste bem, você não mentiu não. Você só tem esse pouco de farinha, esse pouco de azeite numa panela. Mas faz primeiro um bolo pequeno para mim primeiro, dá para Deus, lembre do Senhor. Ah, bispo, eu estou numa situação, eu ganho pouco, meu salário é pouco. Eu só não sabe não, mas para Deus, o que é pouco para Deus? Eu pergunto a você, o que é pouco para Deus? Nada. Nada. Porque Deus é grande. Paulo disse, você não sabe a grandeza, a largura, o tamanho que é Deus. Você que faz o tamanho. Você que diminui Deus. Estamos chegando à hora do comércio. Nós voltamos ainda com a palavra da graça do amor de Deus. Você que está nesse mundo, não liga o rádio não. Mauro, fica ligado aí. Viu? Fica na paz.
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7: É, voltamos, né? Com o programa Caminhando na Fé. Nós tínhamos dado uma parada lá em Elias, né? Quando o profeta falou para a mulher: você disseste bem. Não temas, mas faz um bolo pequeno para mim, depois para você e para teu filho. Porque assim diz o Senhor, a farinha da tua panela não acabará, nem o azeite te faltará, até ele fazer chover sobre a terra. Ele diz, e quando eu não derrubar a bênção sobre a sua vida, é verdade, você vai ver, vai se cumprir. A promessa vai cumprir. Mas para isso existe uma chamada perseverança. É verdade, não desistir. Tem gente que vai muito bem, né?

vai mover, vai tirar essa pedra de tropeço do seu caminho, né? Eu tenho certeza disso. A oração agrada o coração de Deus. Como é que eu falo com Deus? Orando. O único meio é a oração. É tanto que ele falou que dá a chave. Essa chave está na minha mão e na sua. Que chave é essa? Eu tenho a chave para abrir a porta de casa da igreja. A chave que ele está falando, que ele falou para Pedro: Pedro, eu dou a chave a você e as portas do inferno não prevalecem contra a minha palavra. Você está com essa chave aí na mão. Quanto mais você ora, não é? Deus vai te ouvir. Com certeza absoluta. Está entendendo? E aí ele disse: enquanto não fazer chover sobre a terra. Qual era o problema ali de Israel? Era a chuva, né? O pessoal já tinha morrido tanta gente, tanta miséria, fome, né? Porque não tinha água, né? Como é que vai sobreviver? Alguém vai sobreviver sem água? É ruim. Está entendendo? Então estava uma lástima, né? Mas ele disse: sua casa não vai faltar. A pessoa que é fiel a Deus, não vai faltar, não. Vai faltar em outro lugar, mas em sua casa não. Porque Deus é justo. O que é que ele falou em Hebreus 10:38? O meu justo viverá pela fé. E se ele recuar, eu não tenho prazer na alma dele. Tem pessoas que é uma maravilha, né? Ele começa muito bem, mas depois ele vai minguando, minguando, minguando. E aí ele vai, não devolve mais o dízimo, né? A oferta, né? Não é o caso daquela viúva. A viúva era fiel. É tanto que quando Deus lembrou dela, é como ele diz: há um memorial diante dele para lembrar do teu nome. É na sua angústia, na sua tristeza, no seu desespero. Tem muita gente aí, pai. Ah, esse ano agora vai ser um ano abençoado para mim. Esse ano eu vou sair das dívidas. Eu vou fazer isso, não faz nada. Ele disse: sem mim, nada poderão fazer. E aí, abençoado, para vocês verem como a palavra de Deus é poderosa e ela funciona quando você bota em prática. Ela creu. Aquela mulher, ela é uma mulher abençoada. E aí o que aconteceu? Passados dias, o menino dela ficou doente. E aí o menino veio a falecer. Aí entrou o poder da palavra de Deus na vida do profeta. Enquanto Deus mandou ele lá na casa dela, socorreu ela, tudo bem. Chegou, Deus deu uma ordem, falou: ó, demore lá. Isso foi Deus que falou. Demore lá, na casa daquela mulher. Fique lá até a minha segunda ordem, né? Na hora que eu disser a você, né, que saia, saia. Então ele vai, demore lá. Ele podia dizer, o profeta: mas Deus, essa mulher está passando uma situação difícil, lá não, já morreu tanta gente, e o Senhor manda para lá? Mas quem é que tem o poder? É o homem ou Deus? É o profeta que tem poder? É o presidente que tem poder? Não, Senhor. É Deus. Então, demore lá. Ordenei a mulher que decorreu. Demore lá. Assim fez ele. Obedeceu. E aí o que aconteceu? O filho da mulher ficou triste, que veio a falecer. E agora? Aí ela disse: homem de Deus, Elias, homem de Deus, você viesse na minha casa para que Deus lembrasse da memória dele a minha iniquidade e matasse meu filho? E agora? Qual é o problema dessa mulher? Talvez você esteja dizendo: bispo, eu sou cristão, eu sou fiel a Deus, eu temo a Deus, eu obedeço a Deus. E o que é que está acontecendo, bispo, comigo? Que as coisas não estão funcionando. Eu estou passando um deserto. Estou passando uma situação difícil. Qual a resposta que o Senhor tem para mim? Você acha o quê? Deus falha? Deus erra? Deus acrescenta dor? Não, Senhor. Aí entrou o poder da palavra de Deus com o profeta Elias.
Aí é nessa hora que você

0: quero saber se é profeta ou não. Deus até permitiu isso. Ele permite coisas na minha vida e na sua, para poder você crer verdadeiramente no sobrenatural. E aí ele disse, falou para ela, cadê seu filho? Ela estava com o menino morto nos braços. Ali não tinha solução. Está olhando para o problema, igual você que está me ouvindo, você está olhando só para o problema aí. Está olhando para o problema, o gigante está na sua frente aí. Ah, eu não posso isso, bispo. Eu não posso aquilo. Meu filho está desempregado. Esse menino vai deixar as drogas. Essa mulher não vai se converter. Você que está falando. Porque você não crê. Porque quem confia em Deus é como os montes de Sião, nunca se abala não. Você que está dizendo que vai... Não, fulano, que eu pergunto a você, alguém tem poder, tem vontade própria? Não, senhor. Está entendendo? Você que está dizendo que a palavra tem poder. Se você falar que seu filho vai largar, vai. Está curado, está curado, está liberto, a palavra. Se você vive a palavra. Né? Não é verdade? E aconteceu o quê? Ele pegou o menino morto nos braços da mulher. E aí levou lá para o terraço onde ele estava hospedado. Né? E lá ele colocou o menino em cima da cama e fez uma oração, fez um clamor, igual eu estou pregando aqui na rádio, né? A palavra de Deus. E falou, Senhor, por que afligisse a alma dessa mulher? Tirando a vida desse menino. Preste bem atenção isso aí, hein? Isso é uma coisa fundamental. J. Batista, que está aí na escuta, Genilson, né? Está acompanhando aí. Genilson é ouvinte, né? E da rádio mesmo. Ele já trabalha aqui também, né? Silvano, né? Marcelo, Dona Sheila, Regi. Tem muita gente aqui. Então, e ele disse, cadê? E aí clamou a Deus. Ele clamou a quem? Clamou a Deus. O que é que o Salmo 121 fala? Eleve meus olhos para o mundo, onde vem meu socorro. O socorro vem do Senhor que fez o céu e a terra. Quem fez o céu e a terra? Você sabe? Foi Deus. Ele clamou a quem? A Deus. E Deus é injusto? Não. E na mesma hora, Deus devolveu o fôlego do menino. Olha que coisa. Quando Deus mandou Elias, Deus sabia, não é verdade? Que ele era um homem de Deus. Era ungido de Deus. Ele tinha a palavra de Deus. Né? E aí ressuscitou o menino. O menino respirou. Ele trouxe o menino nos braços. E a mãe estava no quarto. Ele disse, aqui mãe, Deus ouviu a minha oração. O teu filho vive. Olha aqui. Você já pensou uma coisa dessa, pai? Você que está passando por um problema difícil aí. Uma situação mesmo caótica aí. Que você já olhou para os quatro cantos. Já orou, já clamou. E Deus não me ouve não. Será que ele não ouviu não? A palavra de lá em Daniel, capítulo 10, 12. Que Daniel, ele disse, Daniel, homem amado por Deus, desde o primeiro dia que apliscasse teu coração e humilhasse perante a teu Deus, foi ouvida a tua oração, Daniel. E por causa da tua palavra que o anjo veio socorrer. Que anjo foi aquele? Livrou ele da boca do leão. Qual anjo que pode socorrer você aí? Pode visitar sua filha, seu filho, que está passando por uma tribulação, um problema difícil. Você acha que Deus não está te ouvindo, não? Desde o primeiro dia que você clamou, você acha que Deus não é surdo? Não, Senhor. Esperei confiante primeiro pelo Senhor, ele ouviu melhor que nos ouvidos para mim. Davi, quando estava tribulado, ele disse, orei ao Senhor pacientemente. E ele ouviu a minha oração e criou os ouvidos para mim. Me tirou de um lago de lama. É, que lama? Lugar sujo, né? Lama, né? E ele ouviu a minha oração. Inclinou os ouvidos para mim. Você já pensou? Deus inclinar os ouvidos dele para mim, para você? Hein? É muita humildade, né? Ele não precisa de mim nem de você. E aí ele pegou o menino nos braços e levou no quarto onde estava a mulher. E lá disse, mulher, o teu filho vive. Deus ouviu a minha, meu clamor. Ela disse, agora eu creio que tome de Deus e a palavra na tua boca é verdade. O apóstolo Paulo fala lá em 2 Coríntios 12, 12. As credenciais do apostolado foram apresentadas no meio de vós com todo sinal e prodígio, milagre miraculoso. Como é que você é profeta? Como é que Deus está te usando? Pelos sinais. Não é verdade? Um apostolado, um ministério, tem que haver coisa sobrenatural. Né, Zélia? E Neuza que está me ouvindo aí. Eu sei que ela está me ouvindo. Ela sabe o que eu estou falando. Né? Então, tem que ter uma coisa sobrenatural. Sobrenatural é o quê? Fé. Né? Então, reconheceu que verdadeira era um profeta, homem de Deus. E Elias fez várias proezas, mostrou o poder de Deus na vida dele. E para você crer, você que está me ouvindo, preste bem atenção. Você já leu a Bíblia de Gênesis Apocalipse, já remexeu, já virou. Mas tem coisas que você lê e torna, lê e renova na sua vida. Essa passagem aqui, todo mundo sabe na Bíblia. Todo mundo que é evangélico conhece. A cura de um cego de nascença. A cura de um cego de nascença. Ah, bispo, eu já li isso aí. Acho maravilhoso, bonito, né? Você sabe o conteúdo disso, o fundamento disso? Caminhando, Jesus viu um homem cego de nascença. João capítulo 9. Qual o fundamento disso, bispo? Vamos destrinchar aqui para você ver. Deus vai falar, né? E seus discípulos perguntaram, mestre, quem pecou este aos seus pais para que nascesse cego? Foi alguma coisa. O que é que eles falaram isso? Que alguma coisa na lei, você sabe, que quem pecava tinha que ser morto, não era? Então, eles não tinham conhecimento da coisa espiritual. Né? Eles estavam debaixo da lei e não da graça. Então, eles queriam uma desculpa. Como você também. Às vezes você não dá ouvido à palavra de Deus. Você não tem paciência. Você não crê. Né? Você não tem amor. Porque a pessoa que não se ama não vai amar ninguém. Está escrito assim. Está entendendo? Você tem conhecimento, mas não tem a prática. Então, respondeu Jesus, nem ele pecou, nem seus pais, mas foi para que se manifestasse nele as obras de Deus. Que obra é essa, bispo? Essa obra é feita, fala assim, fulano, tem ali um, aquele pé de pau, corta ele. Bispo, mas eu fui de machado com facão e não cortei. Fui com machado e não cortei. Tem motosserra, não? Eu acho que você, como eu observo, você vai derrubar aquele pau, né? Mas essa obra aqui, que obra é essa aqui? Essa obra é totalmente diferente do que você está pensando. Né? Você vai numa guerra sem se preparar? Eu pergunto a você. Vai? Não, senhor. E a obra de Deus é feita como? Eu pergunto. Você que está me ouvindo. Né? Se é que você tem uma missão na terra, se é que Deus lhe escolheu, se é que Deus lhe chamou a missão. Não é verdade? Então, respondeu Jesus, nem ele pecou, nem seus pais, mas foi para que se manifestasse nele as obras de Deus. Que obra maravilhosa, você já pensou? Você vê quantas coisas Jesus fez maravilhoso, não foi, rapaz? Devido à obediência ao Pai. Ele veio com essa missão. Aí, preste bem atenção. É necessário. Ele disse, ele cobra de você e de mim que tá, você está me ouvindo. É necessário eu fazer assim. Eu andar assim. Né? Ó, que façamos as obras daquele que me enviou. Enquanto é dia, a noite vem quando ninguém pode trabalhar. Então, olha, veja o cuidado de Deus, né? Ele é necessário que façamos as obras. Só eu posso fazer essa obra? Não, você pode também, você está me ouvindo, né? Você lembra quando Nicodemos foi ter com Jesus? Ele disse, nós sabemos que o Senhor é enviado de Deus, porque ninguém pode fazer sinais que tu faz se Deus não for contigo. Ele disse, eu sei que o evangelho tem que ser assim, eu tenho que ser caridoso, bondoso, hospitaleiro, né? Paciente, né? Tá vendo? Amar o próximo. Mas eu não faço isso. É para mim e para você. Ah, eu não sou bispo. Eu não sou pastor. Não, senhor. Não. Você entendeu? Então ele disse, é necessário que aconteça isso na minha vida e na sua. Lembra quando ele falou isso? Que era necessário ele passar em Samaria para acudir aquela mulher samaritana? Era necessário ele passar por Samaria. Ele poderia desviar, você também, às vezes. Ah, esse evangélico não dá comigo não, bispo. Eu sou evangélico, mas eu não levo desaforo para casa, não. Tá vendo? Quem me bater do meu lado vai levar também do outro. Eu sou diferente, né? Tá vendo? Então é necessário que façamos as obras daquele que me enviou. Enquanto é dia e a noite vem, quando ninguém pode trabalhar. Enquanto eu estou no mundo, sou a luz do mundo. Que luz é essa que ele está falando? Lembra que ele falou em João 3,19? O julgamento é esse, que a luz veio ao mundo. Os homens amaram mais as trevas do que a luz, porque suas obras eram más. Ih, rapaz, agora aqui pegou muita gente. Que obra é essa? Do engano? Né? Da hipocrisia? Né? Tá entendendo? Da desonestidade, das injustiças, né? Enganar os outros, passar a perna, comprar e não pagar. Tá entendendo? Toma cartão emprestado, cartão dos outros, esquece. Aí eu pensava que o cartão não ia vencer no dia 28, não. Você não pode pagar aí pra mim, não? É cada cara de pau. É. Você entendeu? Isso agrada a Deus? Não. Ah, comigo ele se lasca. Problema dele. Eu pedi emprestado, mas eu não tenho condição de pagar agora. Ele vai esperar. O cartão espera? Eu lhe pergunto. É dessa maneira que você serve evangélico? Então eu disse, o julgamento é este, que a luz é o mundo. Que luz é essa? É a luz do sol, a luz da coelba? Não, é a luz divina. A luz do perdão, da justiça. Os homens amaram mais as trevas do que a luz, amaram mais a carne, né? Por isso Jesus disse, o apóstolo Paulo fala, ele disse, a carne milita contra o espírito e milita contra a carne. É uma briga que tem. Eu mesmo tenho uma briga com minha carne. A minha carne não vale nada. Jesus disse em João 6,63, o espírito vivifica, vírgula, a carne para nada aproveita, as palavras eu disse são espírito e vida. Olha aí. Você planta para carne ou planta para o espírito? Você planta para a vida eterna ou para a perdição? Pois todo aquele que pratica o mal aborrece a luz e não se chega para a luz a fim de não serem arguidas as suas obras, conhecidas as suas obras. Está entendendo? Pela árvore conhece os frutos. Não é verdade? Então ele diz, aquele que anda nas trevas, treva é o quê? Na carne. Está vendo? Quem alimenta a carne não alimenta o espírito. Quem alimenta o espírito não alimenta a carne. Por Jesus, vigiai e orai, porque a carne é fraca, o espírito é forte. Você tem que alimentar o espírito com oração, jejum. Ah, eu não tenho tempo não, bispo. De manhã cedo eu já quero tomar meu café, rasgando meu café. É, amém. Segue sua vida, como diz lá em Miqueias 7,7. Eu, porém, olharei para o Senhor me ouvirá e me salvará. Quem é que vai te salvar? Só Deus pode salvar, né? Você vê? Coisa. Isso aqui implicava a vida de Jesus com os fariseus. Eles ficavam mais revoltados ainda quando Jesus falava essas coisas. Enquanto eu estou no mundo, sou a luz do mundo. Ih, rapaz. Que luz é essa? A luz da justiça, da bondade, da caridade, do amor, da fé, da temperança, da paciência. Hein? Buda, ele não entende, não. Dito isso, cuspiu na terra e, tendo feito o lodo com a saliva, aplicou aos olhos do cego. Por que ele fez isso? Você sabe por que ele cuspiu na terra? Nós somos o quê? Barro. Nós viemos do barro e volta pro barro. Ó. Dito, cuspiu na terra e, tendo feito o lodo com a saliva, aplicou aos olhos do cego. Eles não entenderam isso aqui, não. Dizendo-lhe: vai, lava-te no tanque de Siloé. Que quer dizer enviado. Ele foi, lavou-se e voltou vendo. Então os vizinhos e os quedantes conhecia de vista, como mendigo, perguntava: não é esse que estava sentado pedindo esmola? Aí nessa hora já ficaram assustados, rapaz, com esse milagre, né? Interrogaram ele. Um dizia: é ele. Outro: não, mas se parece com ele. Ele mesmo, porém, dizia: sou eu. Ele disse: sou eu mesmo, porque eu sou aquele cego. Você não crê, não? Porque tem o cego espiritual e tem o cego físico. Jesus foi à cidade de Jericó e lá tinha um cego mendigo na beira da estrada, né? Pedindo esmola, nem a família dava nada para ele. E ele clamou e Jesus abriu os olhos daquele cego. Ele era cego fisicamente, mas espiritual não era, não. Porque ele conhecia Jesus. Às vezes você tem os olhos e ainda não abriu seus olhos. Ainda continua cego. Tem muita gente cego. Né? Tá vendo? Você entendeu? Porque não crê. Mas vai chegar a hora, se você tem um chamado, se você é escolhido, você pode ter certeza absoluta que Deus vai me achar lá. E eu quero ver você escapar. Aí não tem para onde você ir. Não é verdade? Vai ficar igual a Balaão, que teve que a jumenta falar com ele e montar em cima dos pés dele. Você entendeu? Você pode crer. Você pode estar zombando agora, achando graça. Talvez esse é um doido que está aí pregando agora. Pode falar, isso é normal. Também eu já passei por isso, né? O que é que esse pessoal está falando tanto assim? O que é que o pessoal dá tanta glória? Sim, cara cego. Era cego. Está entendendo? Mas Deus me alcançou a misericórdia dele, como Paulo disse. Eu era incrédulo e ignorante, fazia tudo na minha, né, mas alcancei a misericórdia de Deus. Deus teve misericórdia de mim. Não é verdade? É assim também. Estamos chegando em cima do horário. Amanhã nós fazemos um complemento dessa cegueira, viu? Você que está me ouvindo aí, abre teus olhos, viu? Que até agora você não abriu, não. Você ainda está cego pelas coisas do mundo. Você não tem tempo de orar, você não tem tempo de jejuar, você não tem tempo de congregar, você não tem tempo de ler a Bíblia, você não tem tempo de nada, igual Marta. Está preocupada com as coisas do mundo. Senhor Jesus, Pai querido amado, nesse momento eu agradeço o Senhor pela tua palavra, Jesus. A palavra do Senhor, ela discerne espiritualmente. Ele diz que o homem espiritual julga todas as coisas, dele não é julgado em nada. Quem subiu o céu para instruir a mente de nós, mas eu tenho a mente de Cristo, Pai. Louvado e glorificado seja teu nome. Ele disse: se eu edificar a casa e vou trabalhar, se eu não guardar a cidade e vou vigiar a sentinela, o Senhor é meu pastor e nada me faltará. Me reposa por pasto verde, me guia pelo amor do teu nome, me leve para as águas de descanso. Ah, Pai, mesmo que eu ande pelo vale da sombra da morte, mal nenhum temerei, porque teu bordão e teu cajado é que me consola. Prepara uma mesa perante a mesa de unja a cabeça com óleo e qualquer tambor, bondade e misericórdia. Seguirei todo o dia da minha vida e habitarei na casa do Senhor para sempre. Em nome do Pai, do Filho e do Senhor, Deus nos abençoe. Fica na paz de Deus, viu?
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3: São 17 horas e 6 minutos, estamos começando pela FM Vida 104.9, a rádio da família, o programa esportivo Resumo Final.
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3: Hoje, 16 de junho de 2026, terça-feira, uma boa tarde para você. Estamos começando o programa Resumo Final, que tem um patrocínio de MCAD, Pimpão Pneus. São 17:07. Vamos agora às manchetes do nosso programa de hoje.
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3: Copa do Mundo, novos exames indica que Neymar não jogará contra o Haiti.
5: Campeonato da ABB Champions League tem duas rodadas nesta quinta-feira.
3: Tunísia contrata novo técnico para os próximos jogos da Copa do Mundo.
5: Copa da Amizade de Furinga no bairro Rosa Neto também é destaque aqui em nosso programa.
3: Seleção masculina de vôlei se prepara para o torneio em Arraial da Ajuda.
5: Quarentão do Nápoles Calta e Clube tem jogo decisivo nesse final de semana.
3: Copa Beto Coxa também tem jogos decisivos no próximo final de semana. Estamos começando o programa Resumo Final, aqui conosco do outro lado, Ney Vieira. E uma boa tarde aí, Pom. Tudo bem, Pom Majeski?
1: Pom Majeski.
5: Boa tarde aí, meu amigo Ney Santos, boa tarde, Ney Vieira, boa tarde a todos vocês ouvintes do programa Resumo Final. 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
3: É isso aí, Pom Majeski, vamos começar o programa, vamos falar nossa primeira matéria, seleção, né? Copa do Mundo, Neymar treina em campo com a seleção brasileira pela primeira vez nos Estados Unidos. O atacante faz trabalhos físicos no gramado, ainda não treinou com bola, fez vários exames, né? Vários profissionais de saúde estiveram com ele, até a CBF diz que não vai dar previsão da volta de Neymar. Até agora, um empate. Seleção empata, Pom, 1-1 com o Marrocos, jogando mal, com muitas improvisações, e a torcida brasileira ainda espera no Neymar, mesmo machucado, Pom.
5: Ney, na verdade, meu irmão, primeiramente, boa tarde a todos. Falar um pouquinho do Neymar, né? Hoje, inclusive, acompanhava a rede social, muito se fala da volta do Neymar. O torcedor em si, ele quer que o Neymar volte, independente se seja 100% ou não. Por que isso? Porque a seleção deixou a desejar no início, né, no jogo de abertura. A gente sabe que teve nervosismo, mas se você for colocar, né, no papel o Neymar quer voltar mais rápido, que é. Só que a CBF quer usar o Neymar 100%. Não quer o Neymar para entrar e depois ter que sair de novo contundido. Então,
3: mas vai dar tempo de sair 100%?
5: O Ney, na verdade, o que acontece? Os tratamentos são avançados, né? Exato. Eu acredito que o Neymar contra a Escócia volte, então o último jogo do Brasil, né, na fase de a primeira fase, eu acredito que o Neymar esteja pronto, né? E eu também, na minha opinião, para botar de qualquer maneira, não colocaria para depois ter que contundir e aí se prejudicar mais ainda. A gente precisa do Neymar nessa Copa do Mundo. Mas, Ney, falando um pouquinho do empate do Brasil aqui, rapidinho, só para deixar o ouvinte...
3: Fale.
5: Bem,
3: falei ontem, nós vamos continuar falando.
5: Vamos à seleção brasileira.
3: Desagradável.
5: Só uma coisa, Ney, eu vou falar para você aqui, né? O que acontece? O Neymar, né, a gente sabe que todos tá colocando, né, muita responsabilidade em cima do Neymar, porque pelo nome que o Neymar tem, pelo que o Neymar já jogou, já atuou, né? Eu acredito que a sobrecarga para o Neymar é muito grande, né? Inclusive, todos esperam isso do Neymar. Mas se você pegar no papel e você olhar os jogos que estão acontecendo na Copa do Mundo, não está nada fácil para ninguém, não.
3: Tá, não.
5: Vou te
3: dar
5: exemplo. Cabo Verde, Espanha. Isso. Todo mundo daria um 5-0 para a Espanha.
3: 0-0
5: empatou.
3: 0-0.
5: O Brasil empatou com a equipe que tinha mais de 20 jogos sem perder. Exatamente. Invicto. Então você não está empatando com qualquer seleção.
3: Agora tarde, o bicho papão, a França.
5: Não, tá 0-0 em primeiro tempo.
3: 0-0 contra o Senegal.
5: E não é um 0-0 que a França tá melhor. Não. Senegal já colocou bola na trave. Foi 4 finalizações ao gol de Senegal contra 1 da França.
3: Um time tocando bola de
5: O Senegal não deve nada para seleção nenhuma, pelo que eu tô vendo jogando. Eu assisti o primeiro tempo e gostei muito bem. Sem chutão, toque de bola, sai com muita confiança. E foi o que o Caio falou, inclusive, na reportagem. O Senegal tá jogando com a França, não como as outras seleções vêm jogar, com medo, retrancada. Tá jogando de igual para igual. Vamos lá, exemplo do Uruguai ontem, que empatou também. Outra seleção que era papão. Vamos a exemplo pior, o Equador. Que foi segundo
3: com a Arábia Saudita.
5: A
3: Arábia Saudita saiu na frente.
5: O Equador, que estava com a seleção com 20 jogos sem perder, né? E o Equador, Ney, perdeu para a Costa do Marfim.
3: 1-0.
5: 1-0. E se complicou, porque lá vai pegar a poderosa Alemanha.
3: A Alemanha, exatamente. Grupo E. É a Alemanha que venceu de 7-1, Curaçao.
5: Então é um jogo onde o Equador, se no mínimo levasse o empate, né, estaria aí brigando pela classificação. Tem que, no mínimo, empatar com a Alemanha e vencer Curaçao.
3: Já pensou?
5: Que parada dura. Então, a Copa do Mundo, esse ano, vem muita surpresa. Aconteceu muitas surpresas. Você vê, eu vou dar um exemplo aqui, de as seleções... ontem mesmo, quando o Cabo Verde empatou, foi festa lá no país deles.
3: Muita
5: festa. Muita festa. É. Inclusive, o goleiro que foi o destaque... Com 40 anos ele tem.
3: Vozinha.
5: O apelido dele é Vozinha, você sabe por quê?
3: Vozinha.
5: Foi criado com a avó.
3: Isso.
5: Então ele. Todo lugar ele falava Vozinha. Então, um cara muito simples, humilde. Inclusive, a Cazé TV ontem fez aí uma.
3: Campanha.
5: Uma campanha pra. Né, pra tá ali. Fazendo. o pessoal adicionar ele no seguir ele no Instagram. E quando a repórter do Cazé TV mostrou quantos seguidores ele tinha, ele chegou a tomar um susto.
3: Tinha então, 50 mil.
5: Isso, é a Copa do Mundo, muitas mil. Surpresas acontecendo, principalmente nessa primeira fase, né? Então, a Copa do Mundo passada, a Argentina foi campeã e começou perdendo.
3: Isso.
5: Primeiro jogo da Argentina, perdendo. Então, a estreia do Brasil, eu acredito que o Brasil possa se recuperar sim, porque foi uma estreia muito, muito nervosismo, Ney. Muito nervosismo na parte dos jogadores. O jogador que menos sentiu foi o Vini Júnior, né? Menos sentiu foi o Vini Júnior, né? O Marquinhos, que é experiente, não estava posicionando bem, né? O pior erro de Ancelotti foi colocar Ibanez na direita, com o Danilo, que é lateral
3: entendeu.
5: De
3: entendeu? A gente comentava isso aqui, né? Que poderia acontecer.
5: Mas ele errou, e errou feio em colocar ali o Ibanez, né? Então, Ney, o que acontece?
3: Paquetá, muito criticado ali no meio. O Casemiro, por exemplo, também, né? O Fabinho entrou muito bem no jogo, o Fabinho. O Danilo entrou muito bem na lateral direita.
5: Impediu o contra-ataque do lado direito.
3: Exatamente.
5: Então o que acontece? Para esse segundo jogo, eu acredito que esteja muita mudança. O Ancelotti, eu acho que ele vai dar. E foi uma infelicidade do Ancelotti deixar o Rafinha jogar 90 minutos. Como diz jogando o outro, matando a planta.
3: É.
5: Matando a grama.
3: É.
5: E deixou jogar os 90 minutos. Você tem o Hendrick no banco. Você tem por lá o Rayan. Você tem no banco o Martinelli. Gabriel Martinelli. E não usa os caras, porra. Sabendo que o jogador, como o Rafinha, não estava bem na partida.
3: Igor Thiago.
5: Fez uma média para o cara, Igor Thiago, de primeiro. Porque todos esperavam Hendrick ou Matheus Cunha.
3: O Matheus Cunha.
5: Exatamente. Aí o Matheus Cunha entrou também numa fogueira. Acabou não rendendo.
3: Mas jogou melhor.
5: Quem entrou bem foi o jogador Fabinho, que pode estar ganhando vaga no time.
3: Exatamente.
5: Fabinho que entrou no lugar do Casimiro. Bem. O Casimiro foi outro, parece que deu um apagão. Casimiro deu um apagão. Foi o pior jogador da seleção brasileira em campo, junto com o Ibanez. Então o Ancelotti, nas suas escolhas para a estreia, foi muito mal. Né? A gente espera que o Ancelotti possa consertar esses erros, porque errou como podia errar.
3: Exatamente.
5: Jogo de abertura. A gente tem mais dois jogos e precisa classificar, né, para brigar lá na frente. Lembrando, Ney, que a Copa do Mundo esse ano tem uma novidade. Se classifica dois de cada grupo.
3: Vão ser 12.
5: Isso.
3: São dois de cada grupo.
5: 24. E classifica mais 8.
3: Exato.
5: Mais bem terceiro, mais bem colocado.
3: Mais
5: então,
3: para
5: o torcedor, para o ouvinte ficar
3: certo. Elimina só 4 seleções, no caso aí.
5: Não. Vai, classifica vale, 32, elimina 16.
3: 16
5: seleções vai embora.
3: 16 seleções.
5: Então, são dessa forma esse ano. Classifica, né? 8 seleções que esteja com
3: melhor,
5: a melhor terceira colocado. Então, para você ficar ciente. Mas eu acredito que o Brasil contra o Haiti, né? Por ser uma seleção, estreou perdendo por 1-0. Eu acredito que o Brasil vai mostrar sim o seu
3: jogo
5: bom futebol.
3: Foi pau com a Escócia.
5: Foi pau pau.
3: Foi jogo fácil.
5: É o que eu tô falando, né? Você tira um cabo, uma seleção de Cabo Verde que arranca um empate de uma fortíssima candidata ao título, que é a Espanha.
3: A Espanha, exatamente.
5: A França tá passando agora perrengue para vencer o Senegal.
3: Exatamente.
5: Né? Uruguai, para vencer a Arábia Saudita, empatou. Então a Copa do Mundo esse ano traz muitas surpresas. Então você, torcedor, você ouvinte, vai ouvir muita zebra por aí na Copa do Mundo, Vonei.
3: Exatamente.
5: Eu acredito que o Brasil
3: venceu. E o Egito empatar com a Bélgica, que chegou às
5: oitavas. O Egito, inclusive, vencia, tomou o gol ali já nos minutos finais. A Bélgica, que é uma fortíssima seleção, né, com jogadores, inclusive, como o Boateng, como também o De Bruyne, né, o Courtois, o melhor goleiro do mundo, para mim, é o Portuai, então, que faz parte da seleção belga. E acabou ali empatando. Quando o Brasil venceu de 2-1 no amistoso do Egito, só vi nele criticar. O Egito foi lá e fez bonito. Empatou na sua estreia e podia ter vencido. Segurou até os 35 ali e acabou sofrendo um empate. Então é a Copa do Mundo com muitas novidades, meu amigo Ney. Com muita... meu irmão, com muitas coisas que vão vir por aí, com certeza você pode esperar. Muitas zebras, viu? Muitas zebras... Quem esperava aí, rapaz? Eu me impressionei com esse Cabo Verde. 0-0, meu irmão. O pessoal entrou, desesperou por ali. Deixa eu mandar um abração aqui, né? 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É gente da gente, meu amigo Ney. Então é isso, Ney. A Copa do Mundo com muita surpresa, Ney.
3: Exato. Então, jogos de ontem, a Arábia Saudita empatou em 1-1 com o Uruguai. Uruguai que empatou, né? Pelo grupo G, a Bélgica empatou com o Egito. Pelo grupo G também, o Irã empatou com a Nova Zelândia em 2-2. O Irã, que não tinha muita tradição em futebol futebol, né? E houve um empate em 2-2. Pelo grupo I, às 16 horas, a França está jogando com Senegal. Assistimos o primeiro tempo, estava 0-0. Nós vamos acompanhar até o final do programa. Às 19 horas, Iraque entra em campo para jogar contra a Noruega. E pelo grupo J, a Argentina, às 22 horas, joga contra a Argélia, né? E amanhã, dia 17, 1 da manhã já, o primeiro horário do dia, pelo grupo J, o grupo da Argentina, a Áustria pega a Jordânia, dia 17. E às 14 horas, Portugal estreia contra a República do Congo. E às 23 horas, Uzbequistão, né? Contra a Colômbia, dia 17 também, pelo grupo L. Grupo L, às 17 horas, Inglaterra pega a Croácia. E às 20 horas, a Gana, pelo grupo L, enfrenta o Panamá. Então são jogos de hoje, né? Os que restam, e amanhã. Esperamos que sexta-feira possamos ter uma seleção brasileira com muitas mudanças para que melhore o futebol, apresente o futebol melhor. Neymar, ele inicialmente entrou no treinamento de tênis, o atacante fez exercício físico, mas depois calçou a chuteira e chegou a bater uma bola. Então isso já é uma esperança para a seleção brasileira de futebol. Isso é muito bom para o Brasil, não é? Então, o técnico, a seleção da Turquia, Tunísia, já demitiu o técnico no primeiro
5: jogo. Já caiu gente lá na Copa do Mundo. Caiu. É a roda, as cadeiras já rodando dos treinadores, rapaz.
3: E diz que o novo técnico é um galã, né, que venceu a Argentina de Messi e foi anunciado pela Tunísia. Tunísia, o Heve Renard, comandou a Arábia Saudita, inclusive, no Mundial do Catar, né, o Catar, o Mundial passado, e renovou o contrato e acabou demitido depois de maus resultados às vésperas da Copa do Mundo. Agora foi anunciado pela Tunísia. Então, o novo técnico, né, caiu logo na primeira partida, porque tomou de 5 a 1, né, a equipe da Tunísia perdeu de 5 a 1. E perdeu também o seu técnico, porque foi demitido. Então, mais alguma coisa sobre a seleção brasileira, Pom?
5: É, fala em seleção.
4: Brasil!
5: Ney, só para deixar bem claro, como eu falei aqui sobre as questões, Ney, dos jogos da seleção brasileira, que acontece contra o Egito, contra a Escócia, o que acontece? O Brasil vai ter mudança, sim. Todos esperavam o Neymar, porque ontem a expectativa era grande para o Neymar treinar com bola. Com o Neymar foi a campo, treinou, inclusive fez um trabalho, mas os medicamentos, os médicos, inclusive a CBF toda esteve presente ontem.
3: A cobrança médica, fisioterapeutas, médicos.
5: Pois é.
3: Reunião grande.
5: Então, assim, o que acontece por lá? Ali se viu uma preocupação maior, pensando mais na frente da seleção, né? Por isso que eu falei com você a questão, né, de você não gastar logo a bala. Um exemplo, você pega um Neymar desse, coloca aí contra um jogo contra o Haiti, que é o jogo mais fácil. Neymar vai lá e se contunde. Aí acaba se complicando.
3: Abre novamente a contusão. Aí fica difícil.
5: Então, meu irmão. Então, o cara, eles esperaram, então fez o quê? Esperou, né? O Neymar fazer o trabalho, ver realmente como está se sentindo. E com certeza o Neymar deve ter ali, Ney, também deve ter falado, não estou 100%.
3: Não estou sentindo.
5: Não dá. Então, na minha opinião, é melhor esperar o Neymar. Ou contra a Escócia, ou contra o mata-mata, que com certeza o Brasil vai classificar.
3: E aí, lembrando, Pom, que a Argentina foi campeão, né, do Mundial passado. E a Argentina começou mal o Mundial. Entendeu?
5: Com certeza.
3: Começou e ela foi se entrosando, melhorando. E o que aconteceu? A Argentina conseguiu ir à final contra a França e ser campeão.
5: 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Vamos olhar o resultado aqui da França, né?
3: Olha aí, vê vamos ver se quanto tá 0-0 que tá aí, né? Vamos o resultado aqui da França, porque Senegal não está pra brincadeira.
5: 0-0, Ney. 0-0. Senegal tá merecendo vencer, Ney.
3: Tá merecendo vencer.
5: Tá jogando muita bola. Rapaz, o goleiro deu tanta sorte na bola do Senegal que bateu nas costas. Não sei se você tá
3: assistindo. Bateu no poste e bateu nas costas dele e saiu.
5: Isso.
3: Não é? Poderia ser 1-0 para Senegal no primeiro tempo.
5: Com certeza. O Senegal que me surpreendeu ali, o Jackson, que joga na frente, o Jackson e o Mané, né? São jogadores já conhecidos, mas os caras jogam numa raça, meu irmão.
3: Joga demais.
5: Meu irmão. E outra coisa, tá no sol quente,
3: é time alto.
5: Do jeito que eles gostam hoje. Mbappé hoje não estava muito bem, tentou dominar duas ali, a bola escapou.
3: Foi desarmado quase todas.
5: Eu achei a deficiência nas laterais, né? E numa parte da do lado de esquerdo da seleção francesa, o zagueiro do lado esquerdo.
3: Isso que é um bicho papão, a França.
5: Não vi, não. Tem um meio campo muito fortíssimo.
3: Com
5: o Olise, né, tem um melhor jogador do mundo, só pra você ter ideia. Nós temos por lá também o Rabiot. São jogadores realmente de muita classe, de muita marcação. Mas eu não vi bicho papão ali, principalmente nas alas aí. Então, é forte candidato ao título, é por teu nome. Vamos ver hoje a Argentina também, né, Ney?
3: Isso.
5: Argentina que a gente ainda espera aí.
3: Dos cinco, né, que a opinião pública diz que vai chegar na final do campeonato, não é? A Espanha já estreou, não é? Estreou, pode-se dizer, mal, né? Empatando. A equipe da França está estreando hoje. O Brasil já estreou, empatou. Nós temos a Argentina e Portugal,
5: não é? A única que convenceu até o momento foi a Alemanha.
3: Não é a Alemanha, mas a Alemanha também pegou, haja coração, né?
5: Pegou. Mas aí se você assistir... Não, fraquíssimo, coração, você acha fraco. E Cabo Verde?
3: É outra história.
5: Eu tô falando. Hoje, quem tá convencendo até o momento é a Suécia também. Venceu a Tunísia por 5-1. E a Alemanha. A Tunísia Alemanha, que trocou o técnico, né? Só que coração não vai trocar o técnico. Né?
3: Não vai não. Bom, vamos falar um pouco de deixar a seleção aqui, depois podemos voltar novamente a falar, mas falar da Copa Condesc, né? A Copa Condesc, há novidades no mercado, na preparação das seleções para a Copa Condesc. Itabela contratou Rodolfo como técnico, é o técnico do Bayer lá na ABB, no campeonato da ABB, já convocou, já fez a convocação dos seus jogadores, dos atletas, goleiros Marcelo de Itamaraju, é o Devinho da Inter, não conheço, Gabriel da Red Bull, zagueiros Otáviozinha do Atlético Itabelense, se você conhecer, você fala. Branco da Red Bull, Ebert do Atlético Itabelense, Cassiano de Monte Pascoal. Os laterais é o Andrei do Real Resgate, o Keno Valles da Inter, Tocão do Flamenguinho, Japa do Red Bull, Filipinho de Montinho, Lucas Vasconcelos do Flamenguinho. Os volantes, Dejalmi, do Red Bull, Garrincha, do Atlético Itabelense, Batata, do Atlético Itabelense, Negueba, do Eunápolis, né, que todo mundo dizia que ia ficar em Eunápolis, meio-campistas, Pelé, do Colorado, Dudu, do Atlético Itabelense, Ivan, do Ajax, o Bren, do Real, Resgate, Alan, de Trancoso, Wanderson, do Resgate, Real Resgate, Paulinho, do Atlético Itabelense, são 30 jogadores. Atacantes, o Kaique, do Resgate, o Tony, do Real Resgate, Guilherme, de Monte Pascoal, Iago, de Eunápolis, aquele ponta lá de Mundo Novo, Thiago Huck, de Monte Pascoal, e Gabriel Leal, não é, que está sem clube. O técnico é Rodolfo Bahia, o auxiliar técnico é o Joãozão.
5: Né? É o Joãozão lá de Itabela.
3: Não sei se você conhece.
5: Conheço.
3: O Joãozão, né?
5: O Joãozão foi treinador ano passado de Itabela.
3: Foi de Itabela, então hoje é o Rodolfo e ele vai auxiliar os dois ali. O que é que você achou aí, pô?
5: A seleção de Itabela, ela tá fazendo uma seleção aí, mas não tem nada certo, viu?
3: Você acha que não tem nada certo.
5: É? Jogadores de fora, ô Ney, vou te explicar só uma coisa.
3: Quaraci, eles já... tinha um jogador de Quaraci que eles iam pegar, iam contratar, mas o cara já... pulou.
5: Não, na verdade é o que acontece, deixa eu explicar. O Intermunicipal e Copa Condesp, você não tem segurança nenhuma com os jogadores. Eles fizeram a convocação, fizeram um planejamento e ofereceram dinheiro, né? Aí a gente só vai ver quando começar os treinos. Quando
3: começar os treinos.
5: Porque...
3: vai começar amanhã, inclusive.
5: O deles?
3: Os treinamentos da seleção de Itabela.
5: Pois é.
3: Assim, o Rodolfo, técnico, tem uma gravação com ele, ele dizendo a respeito do treinamento e também da relação dos atletas de fora. Vamos ouvir aí
5: o Rodolfo? Vamos ouvir o Rodolfo.
4: Fala, Ney. Como é que você tá? Tudo jóia? Espero que esteja tudo bem aí com você e com o pessoal da FM Vida. Sobre a seleção de Itabela, tá tudo ok, né? Estamos já começando os treinos. Muito provavelmente vamos fazer o nosso primeiro treino amanhã. Já tivemos nossa primeira reunião em contato com o elenco. Graças a Deus, acho que só teve uma rejeição, né? Então, só um atleta não se interessou de participar. As coisas estão andando. O secretário de esporte de Itabela foi em Salvador para uma reunião e que foi em Deus, amanhã a gente começa os trabalhos. Aí sempre que se precisar de alguma coisa a respeito de informação, pode mandar aqui que eu passo para vocês. Um abraço para todo mundo aí, Ney.
3: Valeu, Rodolfo. E com relação, Rodolfo, aos atletas de fora, o Iago, Negueba e outros, estão realmente contratados, Rodolfo?
4: Ô, Ney, em relação aos atletas de fora, a gente só tem uma vaga, né? A gente tinha fechado com um zagueiro que é lá de Bicuí, mas acabou que não deu certo o negócio, então a gente ficou com uma vaga livre. A gente vai esperar um pouco, sentir como é que vai ser os treinos, para ver se a gente vai ter real necessidade de ser um zagueiro ou de ser um lateral. Também achei necessário a gente esperar. Agora os outros de fora, né, que é Negueba, Iago, então, o Alan, o goleiro que é o Marcelo lá de Itamaraju, Marcelo Mão de Onça, que foi campeão com Intermunicipal com Itamaraju. Tá todos confirmados, inclusive eles estão até empolgados para começar a treinar. Estão querendo saber como é que é meu jeito, minhas ideias de jogo, eles me mandaram mensagem. Então, para começar amanhã só precisa de alguns ajustes internos lá do estádio. Os treinos, né? Os treinos vão acontecer na quarta, na quinta, na sexta e no sábado. E agora é só esperar que vai dar tudo certo. Tá joia?
3: Aí as palavras do Rodolfo, técnico da seleção de Itabela. E aí, pô? Será que você vai ter outra opinião aí?
5: Não,
3: firme o negócio, a palavra dele
5: é o que sendo... É o que eu falei com você, a questão, propostas vão surgir.
3: Né? Então, esse negócio de treinamento, isso aí pode começar.
5: Pode começar, mas você vai preparar para outra seleção, ninguém assinou nada ainda. Mas é boa iniciativa, Itabela, né? Quero parabenizar aí o Rodolfo, vai dirigir a seleção.
3: Né?
5: Vai dirigir a seleção pela primeira vez, tendo a oportunidade, um cara que fez curso, né?
3: Isso.
5: E isso é importante para ele também estar sendo testado diretamente no campo. Porque às vezes tem muito cara que faz curso, estuda, mas na hora do campo...
3: Prática...
5: É, porque hoje você vê o que Renato Gaúcho mesmo às vezes fala. Não estudo, mas na prática
3: ele é fora. Cadê o DVD?
5: Então, então, o que acontece? Então, o Rodolfo fez curso, né? Então, tem que vai trabalhar pela primeira vez, assim, numa competição de alto nível, né? Ele que já trabalha aí em questão da ABB por ali como treinador, mas não é a mesma coisa, né? Você vai estar defendendo as cores de uma cidade. Eu que inclusive já trabalhei na seleção, joguei inclusive por lá intermunicipal, né? Em 2013 foi meu último intermunicipal, foi pela seleção em tabela, e trabalhei como treinador de goleiro e como auxiliar técnico também em tabela, chegando na final em 2016 e em 2017 chegando na semifinal ali como auxiliar junto com o Correia por lá. Então, quero parabenizar o Rodolfo aí e desejar boa sorte, né, para essa nova caminhada. Ele aí, Rodolfo, que é um cara que, como eu falei, vem estudando bastante, a gente espera que possa dar certo lá por lá

0: 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Vamos faturar, aí.
1: Isso, já... 17:37, em nome de Pimpão Pneus, vamos faturar e depois vamos voltar. Vamos falar da Copa Beto Coxa, jogos decisivos no domingo.
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2: São 17 horas e 44 minutos e o destaque agora é para a Copa Beto Coxa. Mas antes, como é que está a França aí, rapaz? Isso é legal.
3: A França vai vencendo aqui no placar de 1-0. O gol do Mbappé disse, o homem é perigoso. É deixou perigoso, o Olise por né? ali, Ney. Rapaz,
2: cochilou. Ele coloca
3: a equipe
2: na
3: da. Ó, pra você ter ideia, né? O Senegal estava melhor o tempo todo. Mas a França, pela máquina que tem, acabou ali com pouco espaço.
2: Toque de bola, espaço para ele, já era, né?
3: O Danilo falou aqui, ó, que tava ouvindo, falou, rapaz, eu vi Senegal jogar melhor, mas acabou aí, acabou, deixa eu ver o que ele falou aqui, acabou com a França, primeiro contra-ataque fulminante, o Mbappé fez o gol. 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E aí você já viu.
2: Já
3: né?
2: era.
3: Aí
2: já
3: é
2: era.
3: Saco. Copa Beto Coxa, grande destaque.
2: Né? Vamos, destaque para a Copa Beto Coxa. 12 equipes já se classificaram para o mata-mata. São elas o Viracopos, Real Barça, Feiões, Baba Ponto Maneca, Baba do Caltri, Baba da Baixada, Caldeirão, Associação Itapuã, Associação Rosa Neto, Baba do Motor, Baba do Sapucaeira e Renovação. E domingo, 3 grandes jogos. Às 8 horas, Viracopa enfrenta a equipe do Real Barça. Inclusive, amanhã eu vou passar a entrevista dos dirigentes destes dois times, o Viracopos e o Real Barça. Um abraço para você, Fábio. Fábio me mandou aqui do Real Barça a entrevista, vou passar amanhã. Feiões entra em campo às 9 horas para jogar contra o Baba Ponto Maneca, do Ponto Maneca. E o Ponto Maneca, quem dirige o Ponto Maneca é o Rogério. O Rogério, ele fala da expectativa do jogo contra a equipe dos Ferrões. Vamos ouvir aí o Rogério.
4: Boa tarde, Ney. Boa tarde a todos aí do programa Resumo Final. Rádio FM Vida aí, Chuchu do Esporte por cá. Passando por aqui para falar aí do...
5: Boa tarde, Ney. Boa tarde aí a todos os ouvintes aí da rádio aí. É, Ney, a expectativa é muito grande, viu, da nossa equipe. Acredito para muito jogador nosso, é a primeira competição que está disputando. Mas a molecada está empolgada, a molecada aqui nova. É a molecada, todas aqui mesmo do Baba que a gente joga aqui. A gente vê muitas equipes se reforçando bastante. Outras equipes até pegando jogador de fora, mas não é o intuito da gente. A gente é disputar com o que a gente tem de melhor. É, e a expectativa é muito grande. E temos um jogador nosso que teve uma pequena contusão aí. Acredito que essa semana vai se preparar bem, para de domingo ele estar conosco aí para nos ajudar. É uma competição muito competitiva mesmo. As equipes não é brincadeira, não. Todas as equipes aí são fortíssimas. Não é à toa que já foi eliminada já umas três, né? Mas a gente estamos confiantes. A expectativa é boa. Vamos tentar fazer um melhor jogo. Sabemos que no outro lado também tem uma equipe também muito competente também. Não é à toa que tem uma classificação muito boa aí na competição. E vamos para a luta. De domingo é dia da gente estar aí colado.
2: Então tá aí, pô, Viracopos contra o Real Barça e os Ferrões contra a equipe do Ponto Maneca. O Ponto Maneca é dirigido aí pelo Carca, não sei se você conhece.
3: É o Carcaça.
2: O Carcaça, né? Dos Ferrões. Ferrões. Ponto Maneca é Rogério, que acabou de falar agora em nosso programa. E o Carcaça dirige os Ferrões e fala da expectativa para o jogo contra o Ponto Maneca.
6: Boa tarde, meu amigo Ney. Boa tarde, programa Resumo Final. Boa tarde, Vida FM. Meu amigo Ney, a gente domingo vamos com a equipe completa. A gente vai em busca da classificação. A gente sabe que é a outra equipe que a gente vai enfrentar. Vem qualificada, é qualificada. Vai vir em busca da vitória também. Vai ser um jogo bom. O jogo é jogado, né? A gente vai em busca da classificação, porque a gente entrou nessa competição em homenagem ao nosso amigo Beto Coxa, que ele era um cara do nosso Baba, um cara aqui da nossa redondeza, nosso meio, entendeu? Meu amigo particular, sempre será meu amigo particular, cara que, sem sombra de dúvida, de coração excepcional. Então a gente vem com a equipe completa. Um Baba que tem muitos anos de tradição aqui na cidade de Anápolis, né? A gente saiu agora de Baba, foi para a associação, a gente está buscando nosso espaço cada vez mais aqui na cidade de Anápolis. E é isso, meu amigo Ney. A gente está aí para abrilhantar mais ainda o domingo lá, né? Espera uma torcida boa lá no campo, uma confraternização legal. E aquele abraço da galera dos Ceões aí, vamos com tudo.
2: É isso aí, as palavras de Carcaça. Por Viracopos, Real Barça, Ferrões contra o Baba, Ponto Maneca, às 9 horas. E às 10 horas, Baba do Caltre contra o Baba da Baixada.
3: Só três jogão. Jogos. Só jogão. Lembrando que a Copa Beto Coxa é a sua segunda edição, né? Desde já, e parabenizar o nosso amigo Adil Saprígio, popular Chuchu do Esporte.
2: É, parabenizar aí. Não é esse.
3: O Chuchu Adil Saprígio, nome bonito, Saprígio, né, Dono?
2: Um nome bonito.
3: Parabenizar o Chuchu aí, que está ali comandando essa Copa Beto Coxa. Junto com o Cláudio Vela, né? Também dando suporte por lá, toda a Prefeitura Municipal de Anápolis, Secretaria de Esporte. A gente fica feliz em ver a segunda edição da Copa Beto Coxa pegando fogo. Agora é papo de mata-mata, perdeu, tá fora, então. o domingo de manhã, chamar a galera, chama aí seu vizinho, chama quem gosta de esporte para estar presente lá na Copa Beto Coxa de Futebol de Barba. Clássico por lá, Barba dos Ceões, Real Barça, Calten Clube, só tem Barba bom, meu irmão. Então, você não pode perder.
2: Jairo? Conheço. Jairo do Calten Clube?
3: Conheço.
2: Você conhece? Ele conheço. Vai falar aí.
3: Vai falar, então vamos ouvir ele.
2: Vamos ouvir ele sobre o Calten Clube contra o Barba da Baixada. Boa tarde, Jairo.
7: Boa tarde, Ney, e a todos que nos escutam aqui na Resumo Vida, da FM, aí. E o que eu tenho a falar aqui é que nossa expectativa aí é de vitória. E nós não temos jogadores nenhum contundido. Aí, e estamos querendo ir com o time completo do Calten Clube. Porque lá no Calten Clube nós temos vários jogadores de qualidade, entendeu? Aí, se faltar um, tem o outro. E aí, estamos aí só com a nossa zaga, que vai ser novos jogadores, mas os jogadores vão ser os mesmos que estavam nas partidas. Nós vamos ter dois jogadores aí que estavam fora de jogos, entendeu? Que estavam jogando fora pela cidade aí, e já voltou na ativa, no Calten. E a nossa expectativa é ganhar, ganhar e ganhar. Não vai ser um jogo fácil, né? Que é final e vamos estar todo mundo querendo ganhar. Ninguém vai querer perder. E é isso aí.
2: Aí as palavras do Jairo do Calten Clube. Bastante motivado. Vão ser três grandes jogos, Pom, domingo pela manhã lá no Itapuã.
3: Com certeza. Eu acho que, como eu falei, são clássicos. São os babas melhores que ficaram, agora é mata-mata, né? Escolheram as 12 melhores equipes e já nesse primeiro domingo aí, já com essa fase mata-mata, três grandes jogos. Então, parabenizar aí mais uma vez o Chuchu e toda a equipe lá. Então, o torcedor que vai ganhar ali, acompanhando o seu baba, fazendo presente por lá. E a gente fica feliz em ver essa galera motivada, a galera do baba, né, Ney? Falar em galera do baba aqui, rapaz, semana passada eu fui mandar um alô pra galera do baba de Travinha lá, Ney. Sim. E a galera ficou com raiva de mim, viu? Porque eu esqueci de algum nome. Eu falei, não deu pra lembrar de todo mundo. Mas eu peguei aqui agora, vou mandar um abraço aqui pra galera lá do Baba Quarentão de Travinha do bairro Rosa Neto. É sucesso por lá. Neto. Não posso esquecer aí do Tati Chuchu, bom. Alex Índio. Léo, rapaz, grande Léo aí do Léo Mecânico, né? Léozinho, Marcelo Tupete, meu amigo mineiro.
2: Marcelo Tupete.
3: Alex Oliveira. Esse
2: Marcelo Tupete,
3: Anso, é ele mesmo. É esse? O Anderson. É. O nosso amigo Jegão, rapaz, o Chico Batom, né, Bizog aí, Danilo, o Fábio, não posso esquecer ninguém, Fábio Teixeira, Flávio Soares, Flávio Soares não vai mais no Baba, né, então um abraço aí ao Cauã, Luiz Carlos, Ronaldo Santana, Weasley, rapaz, e o meu amigo Val Baiano e meu amigo Zinho, então, pra não esquecer ninguém dessa vez, um abraço a toda a galera aí do Baba Quarentão de Travinha, que é um sucesso lá no Rosa Neto. Toda quinta-feira tem um baba e logo após o Tati prepara aquela panela com aquela carnezinha. Coisa ali. Então, um abraço a essa galera massa aí, okay, lá do muito. Baba de Travinha, rapaz.
2: E quem cobra também, um abraço é a rapaziada do sítio do Alecrim, né? Então, o Baba já tá aqui uma relação para o Baba de quarta-feira, né? Quarta-feira, no caso, amanhã. Então, tá aqui uma relação. É de Valdo, Luiz Cláudio, Alessandro, né? O homem que quando a bola vem, ele já grita ai, né? Já começa a cair. Luíde, Gel, o SMG Palmares.
3: É o Márcio.
2: Ah, é o Márcio, muda de nome todo dia. GG, né? Que diz que os bons jogadores do Baba do Alecrim, nenhum conseguiu fazer 10 gols nele. Apodir, João Machado, Lei Corredor, Anderson, Leonardo, né? Rezado, né? Botaram aqui Rezado. E o Joquinha. Tem alguns convidados aqui, porque tá, acredito que o número
3: não vai chegar.
2: Não vai chegar. Já começou a colocar os convidados.
3: Deixa eu falar aqui um pouquinho da Copa da Amizade. Fale. Que acontece também de Travinha. Vai acontecer os jogos lá na Copa da Amizade, que seria na sexta-feira, através do Jogo do Brasil, que vai acontecer na sexta. Os jogos vai ser na quinta, né? Chuchu do Esporte já mandou aqui, ó. Às 18h45 você vai acompanhar Quarentão 2 versus Stella City. Às 19h30 tem Cansados 2 versus RDL. E a às 20 horas e 15 minutos, tem aí o Quarentão 3 versus Laranjeira. Esses jogos aí são jogos lá da Copa da Amizade de Travinha do bairro Rosa Neto. Então você não pode perder aí quinta-feira, rapaz, por lá, nesse grande jogos que acontece, que tem apoio total da Cláudia Oliveira, também Cláudio Vela, Chuchu do Esporte, Secretaria de Esporte, Juventude, Cultura e Lazer, né? Signa Sul do meu amigo William, Thiago Malta. É um abraço a toda essa galera também, o Thiago Moura também, apoiando lá a Copa da Amizade de Travinha. Então, quinta-feira, a partir das 18h45, a galera vai curtir lá de novo mais uma rodada eletrizante da Copa da Amizade. Organização Chuchu do Esporte.
2: Seleção de vôlei treinando para o Campeonato Municipal de Voleibol, lá, terceira edição, Camuvis, lá em Arraial da Ajuda. Já foram convocados o John, Marcelo, Catial, Gabriel, Henrique, Matheus, Cristian, Vitor Hugo, Rangel, Anthony, Gustavo, Big Big, Guilherme e Cleito, né? O Hélio do vôlei está treinando a seleção masculina para jogar esse torneio que será no dia 27
3: a seleção e 28 napolitana, de julho. Não é isso?
2: Seleção eu napolitana, não é? Treinando ali no ginásio de esportes para jogar esse torneio lá no Arraial da Ajuda, pô.
3: É, a seleção napolitana aí que tem o professor Hélio aí, eu parabenizar o Hélio que sempre tá aí dando esse suporte, né? Um cara que realmente gosta do vôlei, tá ali sempre ali, né? Mandando ver, a gente fica feliz aí em ver que o Hélio mais uma vez se destacando aí no voleibol, tendo a oportunidade de estar treinando aí a seleção que realmente, né, possa fazer um grande torneio lá e se consagrar campeão e trazer o título para nós de Anápolis aí, o vôlei também sendo destaque, né, Ney?
2: Campeonato feminino de futebol, de salão, né, de salão. Então, a final vai ser no sábado, às 18 horas, Industrial e Base Industrial, Seven contra a Aerojuca.
3: Né? Semifinal.
2: Semifinal, né?
3: Semifinal.
2: Semifinal, são quatro times ainda, são dois jogos.
3: Pra então, decidir quem são finalistas.
2: Agora, há uma indefinição aí com relação ao local. Não sei se vai ser na Praça da Liberdade.
3: Provavelmente na Liberdade, não. Já tá certo. Se não chover, dependendo do tempo, né?
2: O tempo.
3: Então, o tempo que vai nos dizer, né? Então.
2: Acredito que será lá, né, Pom?
3: Na Praça da Liberdade.
2: Na Praça da Liberdade, esta grande decisão. O Seven é a equipe da Júlia.
3: Julinha aí, o Industrial aí é o Adélio que comanda uma Adélio, forte equipe. Então,
2: Adélio,
3: eu vou chutar aí, pode dar serve Industrial. Viu?
2: É clássico.
3: É forte aí, clássico. Sim. 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Então, um abraço à equipe Fase Esporte, camisa masculina e feminina da seleção brasileira. É na Fase Esporte, em clima de Copa do Mundo, meu amigo Ney.
2: E todo mundo perdeu aqui o placar, né?
3: Não acertaram,
2: ninguém,
3: né?
2: Ninguém colocou o placar aqui. Juan da Fase Esporte, 3-0. Não deu, viu, Juan? Pra você. Feira do Bueiro, o Baé, disse 3-1. Não deu. Moisés, 3-0. O Salão do Genivaldo. Chegou mais perto.
3: Foi.
2: 1-0. Né? Ele disse, vai dar 1-0. Líder Celular, 2-1, a Lima, né? A Líder Celular também, a Manu, 3-1, estava bastante empolgada. Na Ótica Teles, a Jamile colocou 4-0. Na JKM, Mano, 1-0, não é? 1-0.
3: O Mano também passou.
2: O meu amigo aqui, Ney Vieira, falou que era 2-1, não foi, Ney Vieira? Eu coloquei 1-0, né? Achei que era 1-0,
3: rapaz.
2: Mas, infelizmente. Você
3: desanimou logo quando o Brasil tomou o gol, né? O placar não vai.
2: 1-0, né? Agora, na véspera, no programa de quinta-feira.
3: Quinta-feira eu vou às ruas da cidade.
2: As ruas.
3: E vou saber o palpite do torcedor, quanto vai ser. Esse eu vou acertar, não vou falar pra vocês aqui.
2: E quem acertar vai ganhar um prêmio.
3: Vai ganhar um brinde, vou conseguir um brinde lá. Vou correr atrás do brinde pra gente estar aí. Tá nos ouvintes, tem um ouvinte pra participar também. Não só quem for na rua da cidade se entrevistar, quem também ligar e participar aqui, quem também mandar o áudio, deixando seu placar aqui, a gente vai estar aí trazendo de primeira mão pra você, então, ouvinte que acerte o placar entre. Então, quinta-feira, você ouvinte já tá ligado aí. acerte o placar e você vai ganhar um brinde aí do programa Resumo Final desta quinta-feira, meu irmão. Sexta-feira a gente vai estar aí trazendo de todo de primeira mão todos os detalhes do jogo. E no, na segunda, quem vencer vai receber o brinde aí, né? Eu vou estar aí ainda correndo atrás do brinde para estar aí levando a você, torcedor, que acertar o placar. É, Ney, não sei se vai acertar um dois, não, mas eu garanto, eu acho que eu vou ganhar esse brinde.
2: Você vai pensar, né?
3: Eu vou ganhar esse brinde, viu, Ney?
2: Fique pensando.
3: Já tô pensando aqui, então cada um, torcedor, já fica esperto aí, porque, meu irmão, o brinde, já tô ligado já no brinde, então, realmente, eu vou em busca desse brinde aí, porque eu tô confiante na seleção brasileira e eu acredito também que vou acertar o placar aí, Ney.
2: É isso aí. Ó, vamos falar do campeonato da BB? Tem rodada esse final de semana?
3: Tem rodada nesse final de semana.
2: Quinta-feira agora ou aí no sábado? Como é que é?
3: Quinta-feira são dois jogos. Quinta-feira. São dois jogos aqui.
2: Decisivo.
3: Deixa eu só ver aqui que o menino mandou aqui pra mim. Né, são dois jogos, né, na quinta-feira. ATM e Juventus são o primeiro jogo, né?
2: Primeiro jogo, ATM e Juventus.
3: E Chelsea e Manchester City. Chelsea e Arsenal. Segundo jogo, Chelsea e o líder Arsenal. Então, ATM joga às 19 horas versus Juventus na quinta-feira. E logo após tem aí Chelsea versus Arsenal.
2: É o time do Juliano, ATM.
3: O ATM. O ATM é que eu jogo também. É, só que no dia
2: da goleada. De 1-0 tomou de 5-2.
3: Na goleada eu corri, fui narrar.
2: Ah, você também é. Você é o centroavante. Vai jogar na quinta-feira?
3: Vou brincar meus 10 minutos
2: lá. Seus 10 minutos e sair fora.
3: Né? E depois vou trabalhar.
2: Vai trabalhar.
3: Então são rodadas lá também. Amanhã a gente vai passar sobre o Caute Clube. Vamos falar um pouquinho do quarentão do Caute. Porque tem clássico no domingo, só resta uma vaga, Ney.
2: Né? 0-0 lá, Rosa Neto e...
3: Foi Piranga.
2: O Saltense.
3: Piranga e o Saltense.
2: Piranga e
3: domingo tem Rosa Neto versus a equipe Mundo Novo, só resta uma vaga dos dois. Sim. Quem perder tá fora. Se empatar tá
2: Mundial
3: fora.
2: Vai jogar?
3: Vai ter que jogar.
2: Vai ter que jogar. Mundial e o Branco.
3: É, o Brinco, né?
2: O Brinco também.
3: Então, Ney, é papo de jogo bom, de jogo grande lá no Campeonato Quarentão do Eunápolis Caldo Clube no domingo, né? Lembrando, só resta uma vaga mesmo. E amanhã eu vou trazer a classificação pra você também, pra todos os ouvintes.
2: Arsenal,
3: tá ligado aí? Colocado. O Arsenal é o primeiro colocado da Champions League.
2: Primeiro colocado, é o time do
3: Luiz e Juninho Pepeta, isso mesmo.
2: E Juninho
3: Pepeta. Isso mesmo. 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aqui, prometo voltar aí na quinta-feira, trazendo novidade, ouvindo o público nas ruas da cidade aí, sabendo sobre a seleção brasileira, Ney.
2: Valeu, são 18 horas e 4 minutos, meu amigo ali, Ney Vieira, tem um áudio aí? É de um ouvinte? Manda ver aí, ele não vai xingar, gente.
8: Boa noite, Ney Santo, Ney Vieira, bom, aqui é Maria Clara Simões Reis. Eu sou seu ouvinte, viu, Ney? De todos os dias, manda alô pra mim, viu? É que pior que eu não tenho tempo de mandar áudio. Fica com Deus, Jesus abençoe vocês. Sou ouvinte do Resumo Final, viu? Fica com Deus. Uma boa noite.
2: Valeu, boa noite, Dona Maria, né, Ney Vieira? Dona Maria, ouvinte do Resumo Final. 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Um abraço para você, amigo torcedor. Foi bom demais estar ao seu lado. Você que está dando uma carona pra gente aí. Um abraço pra Job Santiago, que às vezes vem em viagem e na viagem ele tá ali curtindo o programa Resumo Final. Um abraço pra você, Job. Um abraço pra o meu amigo Ney Vieira e a todos os ouvintes do programa Resumo Final. Nós vamos embora e prometemos retornar amanhã com mais notícias do Esportes. Um abraço e até amanhã, se Deus quiser.
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1: 18 horas e 16 minutos.
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3: 18:35.
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Mas ele, subsistindo em forma de Deus, não julgou como usurpação ser igual a Deus. Antes a si mesmo se esvaziou, assumindo a forma de servo, tornando-se semelhança de homens.

0: 18:51.
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2: O destaque do dia, presidente Lula se reúne com países mais desenvolvidos do Ocidente.
3: Em reunião do G7 na França, presidente defendeu que dívidas de países pobres sejam convertidas em serviços ambientais.
2: Destacou ações brasileiras para conter o aquecimento global e a redução da pobreza. Luana Karen.
4: Lula também falou de segurança. Defendeu que o combate ao narcotráfico seja feito junto ao combate de ilícitos, como lavagem de dinheiro e tráfico de armas.
3: E ainda, na nossa última reportagem sobre o Move Brasil, vamos falar das condições facilitadas para motoristas de táxi e aplicativos trocarem os carros.
2: Os profissionais poderão comprar carros de até R$150 mil, pagando a metade dos juros de mercado. Luciana Colares de Holanda.
5: A partir de 19 de junho, os motoristas habilitados poderão escolher veículos e procurar uma instituição financeira credenciada para solicitar o financiamento.
3: E a gente vai falar também de educação.
2: Termina amanhã o prazo para pagar as inscrições do Enem para os alunos que não estão isentos da taxa.
3: E os dados mais recentes divulgados pelo governo do Brasil mostram que o número de crianças dependentes do BPC na escola é o maior já registrado.
2: Hoje, na apresentação da Voz do Brasil, eu, Mariana Jungmann e Luciano Seixas.
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2: O presidente Lula segue na França, onde participou hoje da reunião de cúpula do G7, o grupo que reúne as nações mais desenvolvidas do Ocidente.
3: Em seu discurso, o presidente defendeu que os países ricos destinem mais recursos para os países em desenvolvimento.
2: Lula também manteve reuniões bilaterais com a Comissão Europeia e a primeira-ministra do Japão.
4: Na primeira intervenção na cúpula do G7 em Evian, na França, o presidente Lula alertou os líderes do grupo, que reúne algumas das maiores economias do mundo, que a desigualdade entre nações ricas e pobres aumentou nos últimos anos. A sessão foi fechada à imprensa e teve apenas o discurso escrito divulgado. De acordo com o presidente, ano passado, houve uma queda histórica de 23% na ajuda oficial ao desenvolvimento. Segundo Lula, a falta de recursos tem deixado milhões de pessoas ao redor do mundo sem alimentação, sem escola e vulneráveis a doenças que poderiam ser prevenidas. Por outro lado, o brasileiro afirmou que os gastos militares somam quase US$3 trilhões por ano. Ainda no discurso, o presidente Lula defendeu soluções, como a troca de dívidas dos países pobres por ações climáticas ou investimentos sociais. E destacou medidas adotadas pelo Brasil, como o Fundo Florestas Tropicais para Sempre, criado para financiar a manutenção desse bioma, e a Aliança Global contra a Fome e a Pobreza, que permite o compartilhamento de experiências eficazes na redução de desigualdades. Lula também falou de segurança. Defendeu que o combate ao narcotráfico seja feito junto ao combate de ilícitos, como lavagem de dinheiro e tráfico de armas. Pela manhã, o presidente Lula se reuniu com a primeira-ministra do Japão, Sanae Takaichi. Eles trataram do possível início das negociações para um acordo de comércio entre Mercosul e Japão.
6: E eu fico muito feliz com essa perspectiva virtuosa de um acordo Japão-Mercosul. E além dessa boa notícia do Mercosul, eu espero que possamos produzir boas notícias na relação bilateral Brasil-Japão.
4: No fim da tarde, o presidente Lula se reuniu com a presidente da Comissão Europeia, Ursula von der Leyen, e com o presidente do Conselho Europeu, Antônio Costa. Eles trataram de medidas restritivas adotadas por países da Europa contra produtos brasileiros e acertaram a criação de uma comissão entre o Itamaraty e os representantes do Bloco Europeu para identificar as dificuldades e buscar soluções. Também nesta terça-feira, o presidente Lula participou de um jantar com todos os chefes de Estado e de governo que estão em Evian para as reuniões do G7. De Evian-Leban, na França, Luana Karen.
3: E ainda durante os trabalhos do G7, o presidente Lula e o diretor-geral da Organização Mundial da Saúde, Tedros Adhanom, divulgaram uma carta pedindo que os líderes das maiores economias do mundo apoiem a conclusão do Acordo Global sobre Pandemias.
2: O acordo foi aprovado em 2025, mas um ponto extra ainda precisa ser discutido para ele entrar em vigor.
3: O Brasil preside essas negociações que tratam da adoção do anexo de acesso a patógenos e partilha de benefícios.
2: O foco é garantir a troca de informações sobre vírus, bactérias e outros agentes com potencial para se tornarem novas pandemias.
3: Além disso, é preciso garantir que países em desenvolvimento tenham acesso a vacinas e tratamentos de forma justa do que ocorreu com a pandemia de Covid-19.
2: Garantir mobilidade e proteger áreas ambientais são desafios das obras de pavimentação da BR-319, que atravessa uma das regiões mais sensíveis da Amazônia.
3: A rodovia conecta Manaus a Porto Velho e é a única via terrestre que liga a capital do Amazonas com o restante do país.
2: Com investimento de 20 bilhões de reais, o governo do Brasil vem adotando um modelo inédito, que deve servir de referência.
3: São medidas especiais para assegurar proteção ambiental e reduzir o isolamento logístico da região.
7: Uma rodovia que representa um dos maiores desafios de infraestrutura do país. A BR-319, responsável por conectar o Amazonas ao restante do Brasil por via terrestre, recebe um novo modelo de gestão. A ideia é unir mobilidade, desenvolvimento e preservação da floresta. Em Brasília, representantes do governo do Brasil apresentaram as medidas especiais previstas. O plano prevê ações de proteção ambiental, monitoramento territorial, reforço da fiscalização e regularização de terras na área de influência da rodovia. A secretária executiva do Ministério do Meio Ambiente e Mudança do Clima, Ana Flávia de Sena Franco, explica que todo o trabalho feito pelo governo vai transformar a BR-319 em um modelo de desenvolvimento e preservação ambiental.
8: Nosso objetivo é fazer do processo de repavimentação da rodovia um modelo de gestão e controle ambiental com participação das comunidades, respeito aos saberes tradicionais, recuperação de área degradada, geração de emprego e renda para a população por meio do fortalecimento das cadeias da bioeconomia.
7: O plano prevê melhorias nos 877 quilômetros da BR-319. As medidas de proteção ambiental incluem a ampliação de áreas protegidas, ações de resgate da fauna e criação de estruturas de passagem para animais, além do reconhecimento e demarcação de terras indígenas e ações de regularização fundiária. Entre as medidas de infraestrutura estão a substituição de 52 pontes de madeira e a manutenção permanente da rodovia. A previsão é implantar também sistemas de monitoramento com implantação de portais de fiscalização, brigadas de combate a incêndios e bases integradas de órgãos públicos. Para o diretor-presidente da InfraSA, Jorge Bastos, trata-se de um modelo inovador e único no mundo.
9: É uma coisa inovadora, não tem nada igual no mundo. É de suma importância, não só para o Brasil, mas para o mundo inteiro, a gente mostrar como pode ser sustentável uma rodovia dentro da selva amazônica.
7: O modelo prevê um contrato único de 20 anos, renovável por mais 15. A assinatura do contrato deve acontecer em dezembro de 2027. A expectativa é transformar a BR-319 em referência de integração regional com proteção da Amazônia e presença permanente do poder público na região. Reportagem Pablo Mundim.
2: Move Brasil foi criado pelo governo federal para estimular a troca da frota brasileira por veículos mais modernos, eficientes, seguros e menos poluentes.
3: Inicialmente, o programa teve foco em caminhões e ônibus, que nós falamos aqui na Voz do Brasil.
2: Na última sexta-feira, foi lançada a versão voltada para ajudar entregadores a comprarem novas motos, bicicletas elétricas e veículos semelhantes.
3: Hoje nós vamos falar do Move Brasil voltado para taxistas e motoristas de aplicativos.
2: A partir dessa sexta-feira, eles poderão solicitar o financiamento de novos veículos junto a instituições financeiras. Luciana Colares de Holanda explica.
10: Juros abaixo da metade dos valores encontrados no mercado e melhores prazos para pagar. Esses são os benefícios que o programa Move Aplicativos oferece para taxistas e motoristas de aplicativos adquirirem veículos novos. As condições especiais de financiamento valem para carros de até R$ 150 mil reais e que atendam critérios de sustentabilidade, como os flex, híbridos e elétricos. Wallace Moreira, secretário de Desenvolvimento Industrial, Inovação, Comércio e Serviços, detalha as vantagens do programa.
11: Para além de proporcionar a possibilidade de renovação de frota, de descarbonização, ela também dá ao trabalhador melhores condições de trabalho, de vida e de adquirir uma propriedade a uma taxa de juros que está abaixo da metade do mercado. A taxa de juros hoje de mercado gira em torno entre 24% e 28%, dependendo do perfil. Hoje, essa taxa de juros é de 12,5% para homem e 11,5% para as mulheres.
10: Uma pesquisa do IBGE, divulgada no ano passado, mostra que quase 2 milhões de pessoas trabalhavam como motoristas de automóvel no Brasil em 2024. Para Simone Almeida, motorista de aplicativo há quase 10 anos, não fosse por essas condições facilitadas de pagamento, seria impossível trocar de carro.
12: Hoje, nas condições atuais, sem o programa Move Brasil, a gente não consegue adquirir esse veículo para ter um rendimento melhor. E é conforto também do passageiro. O passageiro entra ali e quanto mais estrelas você tem, quanto mais bem avaliado você é, mas você recebe corridas pelas plataformas.
10: Em maio, o presidente Lula assinou uma medida provisória que destina até 30 bilhões de reais para o programa. Podem participar motoristas de aplicativos com cadastro ativo há pelo menos 12 meses que tenham realizado ao menos 100 corridas nesse período na mesma plataforma, além de taxistas em atividade. Para participar, é só acessar a plataforma oficial gov.br/movebrasil e autorizar o uso dos dados necessários para análise de elegibilidade. E ainda esta semana, a partir de 19 de junho, os motoristas habilitados poderão escolher veículos e procurar uma instituição financeira credenciada para solicitar o financiamento. Reportagem Luciana Colares de Holanda.
3: Doenças do pulmão, do coração, maior incidência de câncer.
2: A lista de prejuízos na saúde é grande para quem fuma.
3: Segundo a Organização Mundial da Saúde, o tabaco mata mais de 8 milhões de pessoas no mundo por ano.
2: O SUS oferece todo o tratamento de graça para quem deseja parar de fumar. E a busca por ele tem crescido nos últimos anos.
13: O servidor público Frederico Pereira fuma há mais de 30 anos. Ele está em tratamento no Hospital Universitário de Brasília por causa da bronquite e do início de um enfisema pulmonar. E fala sobre a dificuldade que é abandonar o cigarro.
14: Não desisti ainda dessa luta e dessa tarefa, até porque é uma necessidade de saúde.
13: Parar de fumar vai muito além de abandonar um hábito. A dependência da nicotina provoca sintomas físicos e emocionais que podem dificultar o processo. Por isso, muitas vezes é necessário acompanhamento médico. O Sistema Único de Saúde oferece tratamento completo para quem deseja parar de fumar. A chefe de controle do tabagismo do Instituto Nacional de Câncer, INCA, Maria José Giongo, detalha esse atendimento.
15: Então, essa pessoa ela vai ser acolhida na unidade de saúde, né? Esse tratamento ele pode ser individual ou em grupo. Caso seja necessário que essa pessoa, que esse cidadão, se utilize de medicamentos para auxiliá-lo no processo de cessação, então ele vai receber esse medicamento também de forma gratuita. Então, as equipes das unidades de saúde dispõem de uma equipe ali multiprofissional que vai dar toda assistência para a pessoa que deseja parar de fumar.
13: E a procura por tratamento tem crescido. A distribuição de remédios no SUS aumentou 138% entre 2022 e 2025. Foram 19 milhões de medicamentos entregues em 2022, número que saltou para 46 milhões no ano passado. Além do medicamento bupropiona, o SUS oferece também outras opções que ajudam a parar de fumar, como goma de mascar e adesivos de nicotina. Um apoio importante para combater um hábito que traz consequências sérias para a saúde. No Brasil, 477 pessoas morrem a cada dia por causa do tabagismo. O professor e pneumologista do Hospital Universitário de Brasília, Ricardo Martins, fala sobre os malefícios do cigarro.
16: O cigarro é a principal causa evitável de doença no mundo. No campo das doenças respiratórias, são as doenças do tipo bronquite, enfisema, câncer de pulmão, que nos preocupa bastante, né? E doenças também da área do coração, né?
13: Quem deseja parar de fumar pode procurar uma unidade básica de saúde e verificar onde o tratamento é oferecido em seu município. Reportagem, Márcia Fernandes.
3: Atenção, estudantes que já se inscreveram no Exame Nacional do Ensino Médio e ainda não realizaram o pagamento da taxa de inscrição.
2: Os candidatos não isentos devem pagar o valor de R$ 85,00 até amanhã. Sem ela, a inscrição não é válida.
3: O Enem é a principal porta de entrada para o ensino superior no Brasil.
2: O exame é válido para ingresso em universidades por meio do Sisu, ProUni e Fies e também em faculdades no exterior.
17: Termina nesta quarta-feira, 17 de junho, o prazo para pagamento da taxa de inscrição do exame. O valor é de R$ 85,00 e pode ser pago por boleto, PIX, cartão de crédito ou débito em conta, conforme a instituição financeira. Não precisam pagar a taxa os estudantes que tiveram a isenção aprovada pelo Instituto Nacional de Estudos e Pesquisas Educacionais, Anísio Teixeira, o INEP, como alunos do terceiro ano do ensino médio da rede pública, participantes do programa PED-Meia e pessoas inscritas no cadastro único que atendam aos critérios do edital. Os candidatos que solicitaram atendimento especializado vão poder consultar o resultado do pedido a partir de 26 de junho na página do participante. Acesse em enem.inep.gov.br/participante. Com redação de Lucília Araújo, Gilson Santa Fé, para a Voz do Brasil.
3: Avanço na inclusão educacional de estudantes com deficiência beneficiários do benefício de prestação continuada.
2: O BPC registrou o maior índice de sua história de crianças e adolescentes entre 0 e 18 anos matriculados, 83% em 2024.
3: Em 2008, apenas 21% dos beneficiários estavam matriculados.
18: Mãe de dois filhos, a Raimunda de Oliveira Souza, conta que trabalhava como doméstica para pagar as contas de casa, até que em 2018 viu sua vida mudar após o filho mais novo, Davi, com então 7 anos, ser diagnosticado com transtorno do espectro autista.
19: Ele, quando na idade de criança, né, de creche, né, que ele foi de creche, eu comecei a perceber alguns detalhes que eu achava diferente, assim, diferenciada das outras crianças, né? Aí, quando chegou no período dele ir para a escola normal, no ensino fundamental, né? Logo no primeiro ano, a professora já me chamou para conversar. Falou só, o Davi, ele é assim, é dessa forma, então é melhor você procurar um médico, né, fazer uns testes, né, uma consulta. Né?
18: O diagnóstico significou apenas o início de uma batalha solitária para Raimunda, que passou a dedicar todo o seu tempo ao tratamento do filho. Sem muita escolha, ela conta que teve que deixar o emprego remunerado e recorreu ao benefício de prestação continuada. Desde 2022, o BPC, no valor de um salário mínimo por mês, serve para cobrir gastos com medicamentos, alimentação e escola. O estudo, ela garante, é um item indispensável na rotina.
19: Tira notas razoáveis, mais para boa, né? Porque tem a mãe aqui que fica no pé, né? Ensinando da maneira que eu posso, que eu também não tenho também lá estudo, mas eu faço o que eu posso, né? E educadora social, que também eu sempre corro atrás, eu cobro na escola, eu sou aquela mãe mesmo que cobra. Se eu estou vendo que está alguma coisa errada, eu vou lá na escola, converso. Eu sei das minhas obrigações, eu sei dos direitos que ele tem, então eu vou atrás.
18: E não é só a Raimunda que se preocupa com a educação do filho. Em 2024, o benefício de prestação continuada registrou o maior índice da história de crianças e adolescentes beneficiários matriculados. Dos mais de 870 mil beneficiários, 83% estavam na escola. Em 2008, eram apenas 21%. Os dados são do Ministério do Desenvolvimento e Assistência Social, Família e Combate combate à fome. Para João Paulo Santos, consultor jurídico do Ministério, o resultado mostra o compromisso do governo em ampliar o acesso à educação e reforçar o acompanhamento permanente da política pública.
20: O BPC na escola é um serviço específico do SUAS, do Sistema Único de Assistência Social, que passa a auxiliar, a tentar colocar todos os beneficiários do BPC em idade escolar, ou seja, pessoas com deficiência, né? Não são idosos, são pessoas com deficiência, jovens e crianças, na escola, frequência escolar para essas pessoas, que é um processo de inclusão que não é fácil, né? Um processo de inclusão que precisa ser realizado no cotidiano.
18: Mais de 6 milhões e 500 mil pessoas recebem hoje o benefício de prestação continuada. Desse total, aproximadamente 58% são pessoas com deficiência. E 42% são idosos. São beneficiários aqueles em famílias com renda igual ou menor que um quarto do salário mínimo por pessoa, ou R$ 379,50 por mês. Reportagem Gabriela Noronha.
2: Junho é o mês das festas juninas e as autoridades acendem um alerta para uma prática que, além de perigosa, é ilegal.
3: Soltar balão é crime ambiental no Brasil, com pena de até 3 anos de prisão, além de multas.
2: A prática é um perigo real, provoca incêndios em florestas e casas e causa apagões nas redes elétricas e pode prejudicar também o voo de aviões.
21: Nesta época do ano, a soltura ilegal de balões triplica, segundo a Força Aérea Brasileira. Entre 2019 e 2024, foram quase 4.500 ocorrências em todo o país. E para identificar os culpados, o tenente Tauan faz um apelo para a população.
22: A gente acredita que por meio da conscientização da população e a partir da não soltura e nenhum incentivo e a divulgação dessa prática na internet, o compartilhamento dessas atividades também por WhatsApp. A gente imagina que com a contribuição da população, a gente reduzirá o risco dessa recorrência e preservará, portanto, a segurança de todos.
21: Esta prática é crime, previsto na Lei 9.605 de 1998, com pena de 1 a 3 anos de detenção e multa, além de crime ambiental, pelo potencial de causar incêndios e destruição. Ana Gabriela Salles, para a Voz do Brasil.
3: A Caixa Econômica Federal começa amanhã a fazer os pagamentos do Bolsa Família deste mês.
2: Essa semana serão pagos os beneficiários com o NIS final 1, 2 e 3, na quarta, quinta e sexta-feira.
3: Ao longo da semana que vem, serão feitos os pagamentos para os beneficiários com os números finais de 4 a 8.
2: E nos dias 29 e 30 de junho, os pagamentos para quem tem NIS final 9 e 0.
3: Para beneficiários de municípios que tiveram situação de emergência ou calamidade declarada, o pagamento será feito integralmente amanhã, independente do número do NIS.
2: Ao todo, cerca de 19 milhões e 300 mil famílias recebem o Bolsa Família.
3: O comércio varejista do país continua em ritmo de crescimento no mês de abril na comparação anual.
2: Segundo dados do IBGE, as vendas registraram alta de 1% em relação ao mesmo período do ano passado.
3: E o resultado positivo se estende para o acumulado do ano, que soma avanço de 2%.
23: O comércio varejista brasileiro mantém trajetória positiva em 2026, com crescimento de 2% no acumulado do ano e alta de 1,5% nos últimos 12 meses. Os dados do Instituto Brasileiro de Geografia e Estatística, o IBGE, mostram que, apesar de uma redução de 1,5% nas vendas em abril, na comparação com março, o setor avançou 1% frente a abril de 2025. Entre os destaques positivos estão os segmentos de equipamentos e materiais para escritório, informática e comunicação, que cresceram 6,5% em relação a abril do ano passado. Artigos farmacêuticos, médicos, ortopédicos e de perfumaria, com alta de 4,5%. Móveis e eletrodomésticos, com aumento de 2,6%. Combustíveis e lubrificantes, com 1,6%. E supermercados, alimentos, bebidas e fumo, com crescimento de 0,9%. O comércio varejista ampliado, que inclui veículos, materiais de construção e atacado especializado de alimentos, também apresentou resultado positivo na comparação anual, com alta de 1,4% em abril. No acumulado de 2026, o segmento registra crescimento de 1,8%. o desempenho positivo alcançou diversas regiões do país. Na comparação com abril de 2025, 20 das 27 unidades da federação registraram um aumento nas vendas do varejo, com destaque para Pernambuco, Tocantins e Distrito Federal. Os números indicam avanço em áreas importantes da economia, com setores de consumo essencial e de bens duráveis contribuindo para a manutenção do crescimento do comércio brasileiro. Claudimário Carvalho, para a Voz do Brasil.
2: E essas foram as notícias do Governo do Brasil.
3: Uma realização da Secretaria de Comunicação Social da Presidência da República.
2: Com produção da empresa Brasil de Comunicação.
3: Fique agora com as notícias do Poder Judiciário e do Congresso Nacional. Boa noite.
2: Boa noite para você e até amanhã.
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5: Primeira turma do STF condena Eduardo Bolsonaro por tentativa de interferência em julgamento sobre golpe de Estado. STJ decide que espólio e herdeiros de aposentado com doença grave podem pedir restituição do imposto de renda pago indevidamente. Justiça do Trabalho e órgãos parceiros organizam atendimento a comunidades indígenas no Amapá. Boa noite, eu sou Walter Lima. Por unanimidade, a primeira turma do STF condenou Eduardo Bolsonaro pelo crime de coação no curso do processo. A acusação sustentou que ele teria atuado junto a autoridades norte-americanas para pressionar ministros do STF e influenciar o julgamento de ações envolvendo o pai dele, o ex-presidente Jair Bolsonaro. O relator do caso, ministro Alexandre de Moraes, entendeu que houve tentativa de constranger a atuação da corte por meio de sanções e pressões internacionais. Eduardo Bolsonaro foi condenado a 40 anos e dois, ou seja, foi condenado a 4 anos e 2 meses de prisão no semiaberto, mais 50 dias multa. Se aposentado com doença grave não foi isento de imposto de renda e pagou mais do que deveria após a morte dele, tanto o espólio como os herdeiros podem pedir na Justiça a devolução do valor pago indevidamente. Esse entendimento é do STJ. Fátima Uchoa.
6: O espólio de uma aposentada com câncer de mama buscou o reconhecimento da isenção de imposto de renda prevista em lei e a restituição dos valores descontados indevidamente da aposentadoria dela. A Justiça do Rio Grande do Sul extinguiu o processo sem resolução do mérito. Já o relator na segunda turma do STJ, ministro Teodoro Silva Santos, considerou que, embora a isenção por doença grave tenha natureza pessoal, a restituição possui caráter patrimonial e pode ser transmitida aos herdeiros. Assim, um colegiado determinou que os autos retornassem ao Tribunal Estadual para prosseguimento do julgamento da apelação sobre o pedido de restituição.
5: Justiça do Trabalho e órgãos parceiros organizam últimos detalhes para começar o atendimento a comunidades indígenas no Amapá. Rafael Silva.
24: Começam amanhã os serviços levados pela Quarta Itinerância Cidadania aqui com você, a Aldeia Manga, no município de Oiapoque, extremo norte do estado. Desde domingo, equipes da Justiça do Trabalho e de órgãos parceiros se organizam na região. Hoje estão sendo montadas as estruturas e revisados os últimos detalhes para atendimentos sobre questões trabalhistas e previdenciárias, serviços de saúde, regularização de documentos e muito mais. E tudo isso de graça para os moradores da região.
5: O TSE recebeu representantes da Confederação Nacional do Comércio de Bens, Serviços e Turismo para inspecionar os códigos-fonte da urna eletrônica e dos sistemas eleitorais. É a terceira instituição fiscalizadora a visitar o TSE. Fábio Ruas.
25: O representante da Confederação Nacional do Comércio foi recebido pela equipe da Secretaria de Tecnologia da Informação do TSE. Os técnicos do tribunal tiraram dúvidas e abriram o código-fonte para a vistoria. Yuri Cavalcante, especialista em tecnologia da informação da CNC, elogiou a iniciativa do TSE de realizar o ciclo de transparência das eleições 2026. Já fizeram a vistoria o Partido União Brasil e o Senado Federal.
5: Ministérios Públicos Federal e de São Paulo pedem a anulação de nova licença do pré-sal por risco de agravamento da crise climática. Estima-se que a extração e o uso dos combustíveis fósseis resultem no lançamento de mais de 3 bilhões e 800 milhões de toneladas de gás carbônico na atmosfera. Vanessa Pereira.
4: A nova licença corresponde à etapa 4 do pré-sal, a nova fase de exploração de óleo e gás natural na Bacia de Santos, em São Paulo, prevista para começar entre 2026 e 2032. O objetivo da ação é que a licença seja definitivamente anulada e que o IBAMA seja proibido de conceder novos avais até que a Petrobras cumpra os diversos requisitos que estão em aberto, como a complementação dos estudos ambientais e a comprovação da compatibilidade da etapa 4 com compromissos assumidos pelo Brasil e pela empresa na redução de emissão de gases do efeito estufa.
5: 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Boa noite.
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7: Eu sou Paula Groba.
8: E eu sou Humberto Pinheiro.
7: E estes são os destaques de hoje do Jornal do Senado, que começa agora.
8: Senado aprova projeto que reconhece pós-graduação como formação continuada de professores.
7: Avança a proposta que acaba com soltura automática de presos por atraso na revisão de prisões preventivas.
8: Aprovada a criação da Universidade Federal do Esporte.
7: Boa noite.
8: Boa noite.
7: Cursos de especialização, mestrado e doutorado poderão passar a contar oficialmente como formação continuada dos professores da educação básica pública.
8: O plenário aprovou um projeto que atualiza a Lei de Diretrizes e Bases da Educação para reconhecer essas qualificações como parte do aperfeiçoamento profissional dos educadores. Repórter Douglas Castilho.
9: Estão amparados pela proposta as especializações e também as pós-graduações, como mestrado e de doutorado, inclusive com a garantia de licença remunerada já prevista na Lei de Diretrizes e Bases da Educação, sem a criação de novos gastos para o Estado. A relatora da proposta, a senadora professora Dorinha Seabra, do União do Tocantins, ressaltou a importância da proposta.
11: Trata-se de reconhecer que o professor não é apenas receptor de conhecimento produzido pela academia, mas ele também é agente capaz de produzir saberes a partir da sua experiência profissional.
9: A pesquisadora Flávia Monteiro, professora da Faculdade de Educação da Universidade Federal Fluminense, reforçou o papel e a necessidade da formação continuada na área da educação.
12: Isso representa um avanço e fortalece também a compreensão de que a formação de professores, ela deve ocorrer ao longo de toda a carreira.
9: O Plano Nacional de Educação, que é o principal instrumento de planejamento estratégico da educação no Brasil, estabeleceu a meta de que até 2034, 70% dos professores da rede pública tenham alcançado o nível de pós-graduação. A proposta vai à sanção presidencial.
7: O presidente do Senado Federal, Davi Alcolumbre, negou ter recebido 30 milhões de dólares do dono do Banco Master, Daniel Vorcaro, por meio de uma conta no exterior, ao repudiar a informação publicada em reportagem na última semana pela revista Veja. O parlamentar disse que as acusações são falsas e declarou que a situação representa não apenas um ataque pessoal, mas atinge também a imagem institucional do Poder Legislativo.
8: Davi Alcolumbre ainda defendeu a apuração da origem das informações divulgadas e afirmou que adotará todas as medidas legais e judiciais para esclarecer o caso. O senador enfatizou que não aceitará tentativas de intimidação ou constrangimento e criticou a divulgação de acusações sem provas.
26: Não podemos permitir que isso se torne uma prática normal no nosso país. Não podemos admitir que autoridades públicas, instituições ou qualquer cidadão sejam desmoralizados com base em fatos inventados e acusações absolutamente sem nenhuma prova.
7: Um atraso da justiça deve ser suficiente para colocar um preso em liberdade? Essa é a discussão por trás de um projeto aprovado pela Comissão de Segurança Pública do Senado.
8: A proposta acaba com a possibilidade de soltura automática quando houver demora na revisão periódica da prisão preventiva. O texto, que segue o entendimento dos tribunais superiores, ainda será analisado pela Comissão de Constituição e Justiça. Repórter Bruno Lourenço.
10: A Comissão de Segurança Pública analisou 3 projetos de lei que tratavam de regra que considerava ilegal a prisão preventiva caso o juiz não revisasse a necessidade da medida a cada 90 dias. A redação aprovada determina que o atraso na revisão não gera liberdade automática. Antes de qualquer decisão, o Ministério Público deverá ser obrigatoriamente ouvido e o ônus de pedir a reavaliação passará a ser da parte interessada, como explicou o relator, senador Fabiano Contarato, do PT do Espírito Santo.
13: Concordamos que, uma vez decorrido o prazo para a reavaliação da prisão, se mostra adequada e necessária a prévia oitiva do Ministério Público sobre a manutenção da medida ou a soltura do preso, uma vez que essa previsão prestigia o princípio acusatório que orienta o processo penal.
10: O senador Sérgio Moro, do PL do Paraná, lembrou que a soltura automática não constava no texto original do pacote anticrime enviado por ele quando era ministro da Justiça, tendo sido incluída durante a votação na Câmara dos Deputados.
14: Aí isso foi enxertado para o lobby pró-crime, infelizmente, de alguns parlamentares lá na Câmara dos Deputados. E foi aprovada essa aberração que sugere que a prisão caia automaticamente, que é o sonho dos vorcaros da vida, inclusive.
10: O projeto aprovado também amplia para 180 dias o prazo de revisão nos casos em que o preso já tenha sido condenado em primeira instância. O relator justificou que a medida é razoável diante da estrutura enxuta e da falta de capilaridade dos tribunais de segunda instância.
7: E o senador Sérgio Moro, do PL do Paraná, defendeu o endurecimento das leis de combate ao crime organizado ao afirmar que propostas nessa área têm enfrentado resistência do governo federal. Segundo ele, medidas como o fim das saídas temporárias de presos e o projeto antifacção avançaram graças à atuação da oposição no Congresso.
8: Moro também comentou a decisão dos Estados Unidos de classificar o PCC e o Comando Vermelho como organizações terroristas. Na avaliação do senador, a medida pode dificultar a lavagem de dinheiro e o financiamento internacional das facções.
14: É claro que essa designação feita pelos Estados Unidos não resolve todos os problemas. É claro que a tarefa de combater essas organizações é do Brasil, mas é evidente que essa ação do governo norte-americano facilita o nosso trabalho a nível internacional.
7: Já o senador Camilo Santana, do PT do Ceará, defendeu a aprovação da PEC da Segurança Pública pelo Senado. A proposta prevê maior integração entre União, Estados, Municípios e Distrito Federal no combate à criminalidade, com o compartilhamento de informações, uso de tecnologia e ações conjuntas contra o crime organizado.
8: Segundo o parlamentar, a medida fortalece o Sistema Único de Segurança Pública e a cooperação entre as forças

0: Os senadores aprovaram uma proposta que cria a Universidade Federal do Esporte. A nova instituição terá como missão produzir conhecimento, qualificar gestores e profissionais e contribuir para o fortalecimento das ações esportivas no país. Os detalhes com Pedro Pincer.
1: Com futura sede em Brasília, a Universidade Federal do Esporte terá entre as finalidades a formação de recursos humanos de excelência, com competências e habilidades para a gestão de políticas públicas de esporte e o incentivo à produção de conhecimento científico e tecnológico aplicado à gestão do esporte e ao treinamento de alto rendimento. Ex-ministro da Educação, o senador Camilo Santana, do PT do Ceará, ressaltou a importância da criação da instituição.
2: O Brasil é uma potência esportiva. Somos um país de talentos extraordinários, mas ainda convivemos com a carência de profissionais qualificados na ciência do esporte, na gestão esportiva, no treinamento de atletas, no paradesporto e nas políticas públicas voltadas à inclusão pelo esporte. A Universidade Federal do Esporte nasce com o potencial de ajudar a preencher esse vazio histórico.
1: Os recursos financeiros para a implantação e manutenção da universidade virão do Orçamento Geral da União, com a possibilidade de auxílios e subvenções por entidades públicas e particulares. O texto segue agora para a sanção presidencial.
3: E o Senado homenageou 3 pessoas e instituições dedicadas ao cuidado dos mais vulneráveis. Na segunda edição da Comenda Santa Dulce dos Pobres, foram reconhecidos o Instituto da Primeira Infância e Pred de Fortaleza, que atende mais de 4 mil crianças, a religiosa Maria Nilda Cavalcante Rangel e Jorge Eduardo Deister, coordenador da Vila do Pequenino Jesus, em Brasília.
0: Autor da proposta que criou a premiação, o senador Eduardo Girão, do Novo do Ceará, afirmou que a comenda dá visibilidade a exemplos concretos de solidariedade e serviço ao próximo. A comenda Santa Dulce dos Pobres foi criada em 2020 e é concedida anualmente a pessoas e instituições que prestam serviços relevantes na área social da saúde. Com edição de Paula Groba e trabalhos técnicos de Eliseu Caires, o Jornal do Senado fica por aqui. Acompanhe agora as notícias da Câmara dos Deputados. Boa noite.
3: Boa noite e até amanhã.
4: Jornal Câmara dos Deputados. Plenário pode aumentar proteção de mulheres contra violência política.
5: Câmara aprova punição para má-fé em processos de violência doméstica.
4: Parlamentares analisam políticas públicas de apoio para a população idosa.
6: Boa noite. Maria do Rosário, do PT do Rio Grande do Sul, elogia o lançamento da Rede Nacional de Proteção e Defesa dos Direitos Humanos da Pessoa Idosa. Segundo a deputada, a medida busca ampliar a dignidade e combater a violência exercida contra a parcela da população que mais cresce no país.
4: Maria do Rosário reforça ainda a necessidade de o Parlamento aprovar medidas focadas no fortalecimento da Política Nacional de Cuidados, na criação de um auxílio financeiro para cuidadores de idosos do BPC e na aprovação da Convenção Internacional sobre o envelhecimento humano.
6: Ranieri Paulino, do Republicanos da Paraíba, chama atenção para o crescimento dos casos de violência contra idosos e defende o fortalecimento das políticas de proteção e cuidado. Ele pede garantia de dignidade e segurança às pessoas em situação de maior vulnerabilidade.
4: Ranieri Paulino ainda destaca a necessidade de ampliar o acesso aos serviços destinados às pessoas com deficiência no interior da Paraíba. Para ele, a descentralização desses atendimentos é fundamental para promover inclusão e assegurar direitos à população que vive fora dos grandes centros.
6: José Ayrton Félix Cirilo, do PT do Ceará, defende mais investimentos em políticas de cuidado e proteção para crianças e adolescentes. O deputado afirma que a falta de atenção, presença e apoio familiar pode comprometer o desenvolvimento integral desde a infância.
4: José Ayrton Félix Cirilo aponta que o orçamento federal ampliou a participação dos recursos destinados a crianças e adolescentes nos últimos anos, mas ainda precisa avançar em áreas como educação, saúde, assistência social, segurança alimentar e proteção de direitos.
7: Votação.
6: Punição para quem agir de má-fé durante processos de violência doméstica ou familiar contra a mulher é aprovada na Câmara. Confira os detalhes na reportagem de Sofia Peçanha.
8: A Câmara dos Deputados aprovou o projeto que autoriza os juizados de violência doméstica e familiar contra a mulher a aplicar punições para quem agir de má-fé. A proposta é de

0: autoria da deputada Flávia Moraes, foi aprovada pelas Comissões de Defesa dos Direitos da Mulher e de Constituição e Justiça. A medida altera a Lei Maria da Penha, com o objetivo de aplicar sanções para quem agir com deslealdade no curso do processo. Invenção ou distorção de fatos propositalmente e tentativa de prejudicar outra pessoa injustamente são algumas condutas ilegais. A deputada Laura Carneiro, do PSD do Rio de Janeiro, relatora na Comissão de Constituição e Justiça, explicou.
1: A má-fé não ocorre pela simples inexistência de condenação ou falta de prova, mas é caracterizada quando a parte ofensora ou ofendida deliberadamente tenta desrespeitar a justiça utilizando-se de instrumentos ilegais.
0: Pelo texto aprovado, se o juiz entender que alguém agiu de má-fé, essa pessoa pode ser punida com multa de até 10 salários mínimos. Durante a votação na Comissão da Mulher, a relatora da proposta, a deputada Silvia Cristina, do PP de Rondônia, concordou que a medida contribui para o bom andamento dos processos e da proteção às mulheres.
2: Consideramos, pois, que tais aperfeiçoamentos ajudarão a evitar excessos e abusos das partes, conferindo maior credibilidade à Lei Maria da Penha e maior prestígio à verdade real, ampliando a proteção de todas nós mulheres brasileiras.
0: Os danos processuais já estão previstos no Código de Processo Civil e ocorrem quando uma das partes, autor ou réu, não age de forma correta. Para essas condutas, o Código prevê penas como multa e indenização à parte contrária pelos prejuízos que sofreu. Agora, o projeto que aplica punições para quem agir de má-fé em casos de violência doméstica e familiar contra a mulher segue para análise do Senado. Da Rádio Câmara de Brasília, Sofia Peçanha.
3: Agricultura. Heitor Xu, do PSD do Rio Grande do Sul, comemora a formatura da primeira turma do projeto Conexão Mulher em Santa Cruz do Sul. A iniciativa reuniu 48 agricultores familiares em atividades voltadas à formação de lideranças femininas e ao fortalecimento da atuação das mulheres no meio rural.
4: Segundo Heitor Xu, o projeto ofereceu capacitação em áreas como cooperativismo, educação financeira e políticas públicas. Para ele, a qualificação e o incentivo à participação feminina contribuem para o desenvolvimento das propriedades rurais, das famílias e das comunidades.
3: Anderson Pinto, do União do Pará, critica operações de fiscalização ambiental realizadas por órgãos federais no estado. De acordo com o parlamentar, pendências fundiárias e burocracia atrapalham os produtores rurais, que, segundo ele, sofrem com a insegurança jurídica.
4: Anderson Pinto defende a ampliação das ações de regularização fundiária e ambiental na Amazônia. Ele argumenta que a definição das propriedades pode reduzir conflitos, garantir segurança jurídica e contribuir para a preservação ambiental e o desenvolvimento da região.
3: Desenvolvimento regional. Ricardo Maia, do MDB, destaca a assinatura de mais de 2 bilhões de reais em convênios entre o governo da Bahia e os municípios para execução de obras. Segundo ele, os recursos serão destinados a áreas como pavimentação, saúde, educação e recuperação de estradas.
4: Ricardo Maia afirma que a transferência de recursos e a realização de convênios fortalecem o municipalismo e ampliam a capacidade de investimento das prefeituras. Ele sustenta que a execução de obras contribui para levar desenvolvimento à população do interior baiano.
3: Pompeu de Matos, do PDT, defende o avanço de investimentos da indústria da celulose no Rio Grande do Sul, com previsão de 27 bilhões de reais. Ele afirma que o empreendimento pode gerar 12 mil empregos, fortalecendo a economia de Barra do Ribeiro, Guaíba, Tapes, Camaquã e Charqueadas.
4: Pompeu de Matos cobra equilíbrio no licenciamento ambiental para que exigências técnicas não impeçam a realização da obra. Ele acredita que o desenvolvimento econômico e proteção ambiental podem caminhar juntos, desde que os órgãos responsáveis adotem critérios razoáveis.
3: Eduardo Veloso, do Solidariedade, lamenta que, em vez de comemorar os 64 anos de emancipação do Acre, seu discurso seja para denunciar o isolamento e o descaso do governo federal com o estado. Ele cita as estradas intransitáveis e a pobreza da população, que segue sem apoio para crescer.
4: Segundo Eduardo Veloso, o estado já respondeu por 30% do PIB nacional durante o ciclo da borracha e hoje sofre com as restrições ambientais. Ele defende a abertura de uma rota ligando o Acre ao Peru para encurtar o caminho das exportações brasileiras rumo ao mercado asiático.
3: Homero Rodrigues, do Podemos, homenageia os 100 anos de nascimento de José Carlos da Silva Júnior, apontado como referência empresarial e pública na Paraíba. Ele afirma que o legado do empresário inspira novas gerações pelo compromisso com o desenvolvimento do estado. Habitação.
4: Charles Fernandes, do PSD da Bahia, comemora a destinação de moradias do programa Minha Casa Minha Vida para Guanambi e cidades vizinhas. Entre os municípios atendidos, ele destaca Pindaí, Malhada, Piripá, Feira da Mata, Ibiaçucê, Sebastião Laranjeiras e Condeúba.
3: Charles Fernandes ressalta que levou ao governo federal a demanda por unidades habitacionais em cidades que ainda não tinham sido contempladas. O deputado assinala que a expansão do programa para cidades do interior contribui para a redução das desigualdades regionais.
5: Economia.
4: Luiz Lima, do Novo do Rio de Janeiro, alega que o Brasil atravessa uma crise econômica marcada pelo aumento do custo de vida, pela alta dos juros e pelo crescimento do endividamento das famílias. Ele afirma que a perda do poder de compra tem afetado diretamente o cotidiano dos brasileiros.
3: Luiz Lima também critica medidas relacionadas às mudanças na jornada de trabalho e argumenta que elas podem ampliar a informalidade. Para ele, o debate econômico deve priorizar ações voltadas à geração de empregos e à recuperação da atividade produtiva.
4: Paulo Guedes, do PT de Minas Gerais rebate críticas da oposição à política econômica do governo federal. O deputado explica que a taxa básica de juros é definida pelo Banco Central e reforça que o Executivo defende a redução dos juros.
3: Paulo Guedes cita indicadores econômicos e sociais para sustentar a avaliação positiva do governo. Segundo ele, o país registra queda do desemprego, retomada de obras públicas, ampliação de programas sociais e aumento dos investimentos em educação e infraestrutura.
5: Meio ambiente.
4: Os deputados aprovaram proposta que inclui abrigos de animais entre os locais de cumprimento da pena de serviços comunitários. O repórter José Carlos Oliveira explica como será a medida.
6: A Câmara dos Deputados aprovou o projeto de lei que inclui os abrigos de proteção animal entre os locais onde poderá ser cumprida a pena de prestação de serviços à comunidade. Esse tipo de punição é previsto no Código Penal como alternativa à prisão para condenações inferiores a 4 anos em crimes de menor impacto, como explica a relatora do texto na Comissão de Constituição e Justiça, deputada Júlia Zanatta, do PL de Santa Catarina.
7: O Código Penal, né, que fala de prestação em hospitais, escolas, orfanatos e outros estabelecimentos, então essa lei ela vem para alterar e colocar também os abrigos de animais, que são uma realidade da nossa sociedade, inclusive uma realidade de falta de apoio, de mão de obra, porque não é somente uma questão de defesa da proteção animal, é uma questão também de saúde pública, esse cuidado com os animais, né, foram abandonados, animais de rua.
6: Júlia Zanatta prevê dupla vantagem na medida.
7: Isso vai contribuir com a defesa animal, mas também com a ressocialização dessas pessoas que cometeram crimes de menor potencial ofensivo.
6: A proposta original é do deputado Célio Studart, do PSD do Ceará. Da Rádio Câmara de Brasília, José Carlos Oliveira.
5: Segurança Pública.
3: Aloysio Mendes, do Republicanos do Maranhão, registra a prisão de 3 suspeitos de envolvimento no homicídio de um empresário em Imperatriz. O deputado elogia a atuação das forças de segurança do Maranhão, com o apoio de órgãos federais no avanço das investigações.
4: Aloysio Mendes manifesta solidariedade à família da vítima e afirma que a resposta policial ajuda a enfrentar a sensação de impunidade na cidade. Ele espera que as circunstâncias do crime sejam esclarecidas e que os investigados respondam perante a justiça.
5: Justiça.
3: Marcelo Nilo, do Republicanos, critica a condução da compra de respiradores realizada pelo governo da Bahia durante a pandemia. O deputado cobra ainda esclarecimentos sobre os recursos empregados na aquisição desses equipamentos.
4: Marcelo Nilo levanta questionamentos sobre a evolução patrimonial de agentes públicos e faz críticas à condução política do grupo que administra o Estado. Ele defende que as suspeitas sejam apuradas com transparência e responsabilização, caso sejam confirmadas irregularidades.
3: Diante das dificuldades para instaurar a CPMI do Banco Master no Congresso, Carlos Jordi, do PL do Rio de Janeiro, defende a abertura de uma CPI municipal para investigar contratos firmados pelo governo local sem licitações e o envolvimento entre as lideranças políticas e executivos da instituição financeira.
4: Na avaliação do parlamentar, haveria um esquema destinado a encobrir supostos pagamentos de propinas. Carlos Jordi afirma ainda que as fraudes envolvendo empréstimos consignados começaram na Bahia, seguindo para o Rio de Janeiro. Ele defende investigações imediatas e a responsabilização dos envolvidos.
5: Relações Exteriores.
3: Sérgio Turra, do PP do Rio Grande do Sul, manifesta preocupação com a segurança jurídica no país. O deputado observa que a parcialidade do judiciário fere o princípio fundamental do Estado Democrático de Direito.
4: Sérgio Turra cita a decisão da justiça italiana relacionada à extradição da ex-deputada Carla Zambelli para apontar possíveis julgamentos parciais. O parlamentar ressalta que a confiança nas instituições é essencial para a garantia da justiça e da democracia.
3: A Câmara pode votar projeto que aumenta a proteção de mulheres contra a violência política. A ideia é combater a violência quando praticada também contra mulheres que exercem liderança social e política fora de cargos eletivos. Confira na reportagem de Antônio Vital.
8: Está pronto para ser votado no plenário da Câmara projeto que amplia a proteção às mulheres contra a violência política. A proposta inclui na lei que combate a violência política contra a mulher aquelas que exercem liderança social e política fora dos cargos eletivos. De acordo com a proposta, passam a ser abrangidas pela lei mulheres que atuam como defensoras de direitos humanos, líderes comunitárias, dirigentes partidárias, líderes sindicais e integrantes de movimentos sociais. O objetivo é reconhecer que a violência política contra mulheres também ocorre fora do ambiente eleitoral e do exercício de mandatos. O projeto, apresentado pela deputada Dayana Santos, do PCdoB do Rio Grande do Sul, recebeu parecer favorável da relatora, deputada Natália Bonavides, do PT do Rio Grande do Norte, para quem a violência política também atinge mulheres que atuam como lideranças, mesmo sem cargos eletivos. A proposta também altera o Código Eleitoral para considerar crime a prática de assédio, humilhação, perseguição ou ameaça voltadas para impedir ou dificultar campanha eleitoral ou mandato de mulheres. Serão considerados crimes atitudes que configurem menosprezo ou discriminação relacionada à condição da mulher, à cor, raça, etnia, orientação sexual ou identidade de gênero. O projeto ganhou regime de urgência, o que permite que seja votado diretamente no plenário, sem passar pela análise das comissões permanentes da Câmara, mas foi criticado pelo deputado Kim Kataguiri, do Missão de São Paulo, que considerou as medidas protetivas um privilégio.
9: Você vê que, na realidade, tem alguns jabutis ali de inclusão para proteção especial e privilégios de, realidade, lideranças que vão ser colocadas acima de cidadãos comuns. Então, líderes de ONGs de direitos humanos, dirigentes partidários, vão ter um atendimento especial da polícia, né? Muitas vezes garantido escolta policial e atenção do Ministério Público mais do que um cidadão comum.
8: O texto também altera a lei dos partidos políticos para obrigar as legendas a adotarem medidas de prevenção e combate à violência política contra a mulher. Entre essas medidas estão a criação de canais de denúncia e a aplicação de sanções a filiados que praticarem esse tipo de violência. O regime de urgência foi defendido pela deputada Laura Carneiro, do PSD do Rio de Janeiro.
10: O projeto trata apenas de auxiliar nós, mulheres políticas, na nossa luta diária para que não soframos violência política como sofremos. Talvez os homens não consigam perceber a importância disso para as políticas brasileiras.
8: Ainda não há data para votação no plenário da Câmara do projeto que amplia a proteção às mulheres contra a violência política. Rádio Câmara de Brasília, Antônio Vital.
4: General Girão, do PL do Rio Grande do Norte, defende o endurecimento da legislação para crimes com motivação política. Para ele, é necessário fortalecer as ações de combate ao crime organizado e garantir mais segurança à população e aos agentes públicos.
3: O deputado manifesta preocupação com o avanço da violência no Rio Grande do Norte e destaca o atentado ocorrido em Mossoró contra um vereador e pré-candidato a deputado federal. General Girão também lamenta a morte de um cinegrafista que acompanhava a atividade política.
4: Marcos Polon, do PL de Mato Grosso do Sul, critica a condução do julgamento do ex-deputado Eduardo Bolsonaro, afirmando que o caso representa uma afronta ao devido processo legal. Segundo ele, o processo teria motivações políticas e não observaria princípios fundamentais da justiça.
3: Além disso, Marcos Polon questiona a atuação do STF e alega que integrantes da corte estariam comprometendo a imparcialidade necessária ao julgamento. O deputado defende que é preciso assegurar segurança jurídica e respeito às regras previstas na Constituição.
5: Cultura.
4: Benedita da Silva, do PT do Rio de Janeiro, exalta a participação das mulheres na construção da cultura brasileira. A deputada cita relatório do ECAD, que aponta crescimento no número de mulheres cadastradas e no valor distribuído em direitos autorais.
3: Benedita da Silva observa, no entanto, que a desigualdade de gênero ainda persiste no setor musical. A parlamentar defende políticas públicas voltadas à ampliação da participação feminina e à garantia de mais transparência e justiça na distribuição dos direitos autorais.
5: Educação.
4: E Inácio Arruda, do PCdoB do Ceará, apresentou o projeto que autoriza o uso de veículos do transporte escolar por estudantes da educação profissional, tecnológica e superior. Ele afirma que a proposta busca reduzir a evasão de alunos que têm que percorrer longas distâncias diariamente.
3: Inácio Arruda sustenta que o custo diário do transporte prejudica a permanência de estudantes em cursos superiores nos estados do Nordeste. Ele pede apoio dos parlamentares para acelerar a tramitação e informa que a matéria já foi discutida com entidades estudantis.
5: Trabalho.
4: Luiz Carlos Raul, do Podemos do Paraná, defende que a redução da jornada semanal de trabalho seja acompanhada de regras específicas para micro e pequenas empresas. Ele acredita que o segmento precisa de apoio para se adaptar às mudanças.
3: Luiz Carlos Raul propõe, então, mecanismos de compensação como redução de encargos e acesso facilitado ao crédito para minimizar os impactos financeiros da medida. Para ele, a adoção dessas iniciativas é fundamental para preservar empresas e manter postos de trabalho.
4: Luiz Couto, do PT da Paraíba, defende gratificação de atividades de combate e controle de endemias para servidores da FUNASA, admitidos antes da descentralização das ações do órgão. O parlamentar afirma que a medida reconhece profissionais que atuam em áreas de difícil acesso.
3: Luiz Couto argumenta que o combate a endemias depende também de equipes técnicas, administrativas, laboratoriais, de transporte e de logística. Ele considera que a ampliação da gratificação corrige uma distorção histórica em favor desses servidores.
5: Saúde.
4: Júlio César Ribeiro, do Republicanos do Distrito Federal, destaca a importância de lei que garante às mulheres o direito de ter acompanhante em consultas, exames e procedimentos de saúde. Ele assinala que a norma surgiu de proposta de sua autoria, com o objetivo de ampliar a proteção nos atendimentos.
3: Júlio César Ribeiro avalia que a presença de uma pessoa de confiança torna o acolhimento mais transparente em situações de vulnerabilidade física ou emocional. Ele sustenta que a defesa das mulheres deve resultar em medidas concretas de segurança, respeito e dignidade.
4: Welter, do PT do Paraná, quer que o SUS use mais plantas medicinais produzidas no país para tratar da saúde da população. A ideia é criar cadeias produtivas locais para fortalecer pequenos produtores e diminuir a importação de insumos, que hoje ultrapassa os 98%.
3: Welter reforça que o uso de plantas...
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18: Essa semana vai ser uma verdadeira maratona de saúde aqui no teu programa, né? 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As pessoas precisam entender o que são essas enfermidades. E eu, Ronaldo Santos, terapeuta, fisioterapeuta, né? 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
1: 20 horas e 13 minutos.

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